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0: Ivete na 94 para fechar o primeiro bloco da sua noturna. Se eu não te amasse tanto assim.
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3: Aqui quem fala é a Marisa Monte, você está ouvindo a Rádio Cidade FM. Vocês vão ouvir agora Amor, I Love You.
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0: 93 é o som de Los Hermanos na 94. Ana Júlia. Giro rapidão, vai embora e eu volto já.
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0: 12 minutinhos nos separam agora das 10 da noite, nesta sexta-feira, 2 de outubro do ano 2026. Simbora, esse é o clima, essa rádio, tô contigo até as 11, quando vem a parceria Cidade Itatiaia.
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6: 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Peixe Piloto, chegando e encantando ao som da number one. 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

0: Entramos na última volta do ponteiro ao som de Backstreet Boys, Shape of My Heart, nas ondas da Number One. Giro rapidão, fica por aí.
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1: Boa noite, aqui é Valdemar, do bairro Fernão Dias.
2: Ei, Valdemar.
1: Se eu perdesse meu celular, eu não importaria, porque aí a vida voltava ao normal, como antes. Todo mundo seria amigo um do outro, todo mundo conversava um com o outro, almoçava junto, jantava junto, tudo junto. E hoje com o celular, tá acabando com tudo, toda a beleza que o mundo oferecia pra gente antes. Obrigado, boa noite.
2: Abraço pra você. O Sábio Ferraz de Joaíma tá ligado falando, manda abraço pro Flavão, Divaldo Gomes, Leozinho Gonçalves, Elder Paz, ligados no programa, na comunidade de Viração, na zona rural de Joaíma. Um beijo aí pra toda a turma de Joaíma que tá com a gente na Itatiaia. Agora 10h44, vou pro intervalo e volto rapidinho com você.
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0: está aqui e a gente está perguntando, ó, deu um BO, seu celular desapareceu, todas as informações que estão nele desapareceram. O que de informação você perderia para sempre que era importante, que ia te fazer falta, hein? Aqui no Zap, o Adelso de Justinópolis está falando o seguinte: eu tenho minhas senhas todas na minha memória, senha do banco, senha de CNH digital, do CPF eu tenho em um caderno, tudo, os meus contatos novos, velhos, sei o telefone dos meus filhos, data de nascimento, eu vou ter só prejuízo do aparelho e das fotos. Que sorte, meu filho, que por aqui o prejuízo ia ser grande, viu? Cássio, se meu celular assumir, já era. Nem o número dele eu sei, nem o da minha esposa. Tamo junto, meu filho, também não sei nada. O José Edvar, de São Paulo, pedindo pra mandar abraço. José Edvar, um beijo grande pra você. Manda áudio pra gente, quero ouvir a sua voz.
1: Fala comigo, Márcia da Filipina. E eu não posso perder as fotos do meu filho, viu? É Ronald de Montes Claros, conexão Norte Mineira, carreteiro.
0: Ô, Ronald, um abraço pra você. O Venturim de Neves, deixa o meu celular no modo avião direto. Ah, então tem alguma coisa aí que ia fazer falta? Ou pra você tá tudo bem, hein? Tô te ouvindo aqui em Santa Fé do Sul, estado de São Paulo, Ivan de Faria. Ivan, que coisa boa ter você com a gente, um beijo. Você não tá lendo minha mensagem, tô lendo agora. Tô lendo sim. Manda abraço pra minha família em Jati, no Ceará. Meu pai Luiz Baião, minha irmã Deda, é o Ceará de Contagem. Ô, Ceará, um beijo pra você, tamo junto, viu? Tem mais áudio aí, Batista? Deixa eu ouvir a voz da turma.
2: Boa noite, Cássia. Eu sou o Carlão de Timóteo.
0: Ei, Carlão.
2: Se eu perder o que está na nuvem, eu perco muitas senhas de compras de sites, também várias senhas. Eu tenho o hábito de imprimir e deixar guardado.
0: Olha,
2: no papel.
0: É.
2: Aí, com essa enquete, me fez lembrar que já tem um bom tempo. Eu vou imprimir novamente e deixar guardado. Valeu aí pela enquete. Um abraço.
0: Abraço, tá vendo? Ajudei a lembrar uma coisa importante, né? Viu? Vai anotar tudo lá de novo, tá certíssimo. Tem que guardar, quem guarda tem, já dizia vovó. Vamos de música, Ana Castela, tá chegando na Itatiaia. Olha onde eu tô. 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

0: Olha onde eu tô. Tô aqui na Itatiaia. Tô na rádio mais ouvida do Brasil. Se me mandar escolher entre o rodeio e o amor, eu vou pra Barretos. É, faltando 8 minutos agora pras 11, vamos pro intervalo? Rapidão, já volto. Noite Livre na Itatiaia.
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0: É o nosso Noite Livre na área. A gente por aqui falando sobre perder memórias sem a tecnologia que nos conecta aí todos os dias, né? A gente tem a terceirização cognitiva, ou seja, você coloca ali a sua capacidade de se lembrar das coisas no papel, no celular, anota tudo e depois não precisa lembrar, né? Aí quando não precisa lembrar, o cérebro vai ficando preguiçoso, ele esquece aquela informação. Aniversários, fotos que a gente... Você já notou que às vezes você vai numa viagem, aí você, pra lembrar de alguma coisa da viagem, você tem que ir lá buscar as fotos, porque nem a memória do local você guardou, daquele momento que foi tão bom, você não tem a imagem, você fala assim, nossa, tinha uma lojinha em tal lugar, deixa eu ver se eu acho o nome, vai lá nas fotos pra achar. Porque a gente está muito dependente, né? Você lê uma coisa, nossa, que coisa legal, vou tirar um print. Tira o print, mas nem lembra o que leu mais. Por quê? Depois que printa, você esquece. Deixa o cérebro mais preguiçoso. Só que tem uma técnica aqui que eu gostei, ó. Eu lembro do telefone da minha esposa. Foi o Arley Costa. Por quê? É a chave do Pix dela e ela me pede Pix todo dia. Pronto! Resolvido, Brasil! Aí, ó, achamos a chave do negócio. Pede Pix todo dia e deixa lá o seu celular como a chave Pix. Por quê? Porque você vai receber... Ó, maridos, vocês não vão estar mandando dinheiro, vocês vão estar só reforçando a memória do telefone da esposa. Se um dia acontecer alguma coisa, você lembra o telefone de cor. Ó, eu gostei dessa técnica, tá? Rodrigo Souza de Montes Claros, manda um alô aqui, tô ligado na Melhor de Minas. Alô, Montes Claros. Oi, gente, olha isso. Você é a esposa do Romano, Cass? Então, sou. É. Ô, gente, as curiosidades do povo... Eu gosto disso, viu? É muita zoeira. Ô, Fábio Batista, tem áudio aí? Manda, quero ouvir a voz da turma, manda pra gente.
5: Noite, Cássia Cristina.
0: Oi.
5: Manda um abraço aí pra mim, Júlio.
0: Mando.
5: E pra sua esposa Vilma, pra mim, Júlio e sua esposa Vilma. Fica com Deus, um abraço, fica com Deus. Qual é o seu programa? Eu gosto muito de participar do seu programa.
0: Ô, maravilha, um beijo, Wanderson falou aqui, ó, se eu ficasse sem celular, eu ia ficar doido, falou que ia mandar arrumar, não, era sumir, entendeu, o celular desapareceu, não ia ter como mandar arrumar não, manda mais zap, Batista.
6: Boa noite, Cássia Cristina, sou Newton Rocha, falo que da cidade de Mariana.
0: Ei,
6: ah, Cássia Cristina, se perder o celular, perde muitos contatos, né, muitos, né, estão em outros celulares, né. Se perder um, geralmente, mas é complicado, fica bastante complicado, tá? Parabéns pelo programa.
0: Abraço. Agora eu entendi aqui o negócio, que eu brinquei que eu ia pra Barretos. Aí estão perguntando se eu ainda tô casada. Gente, eu tô, mas foi uma brincadeira, gente. Não é porque ninguém, a pessoa que ama, não vai mandar você escolher entre uma coisa e outra, não é? Se eu gosto do meu trabalho e a pessoa me ama, ela não vai me mandar escolher entre ela e o meu trabalho, né? Então a gente respeita, quando a gente ama, a gente respeita as paixões profissionais, os desejos, os sonhos da pessoa. A gente ajuda a pessoa a realizar os sonhos dela e não podas asinhas. É só por isso, tá, gente? Oi, oi, viu? Vamos de Diego e Vitor Hugo? Manda aí pra gente, assino com só um X. Tá, bebê,
7: vamos lá.

gente, mas acabou. Deixa eu ir embora, sabe por quê? Porque a nossa diva Aline Neves já tá por aqui. É hora do repórter Itatiaia. Na sequência tem a apito final. Uma ótima noite, a gente se encontra amanhã às 2 da tarde no Sábado Retrô. Tchau! Deixa eu ir embora, sabe por quê? Porque a nossa diva Aline Neves já tá por aqui. É hora do repórter Itatiaia. Na sequência tem a apito final. Uma

0: Praia. Direto com o destaque de polícia, Alice Brito.
1: Articulador do crime é preso no bairro Palmital, em Santa Luzia, na Grande BH. O criminoso, que atende pelo apelido de Gigante, é natural do Paraná. Porém, ele possui endereço fixo em São Paulo e integra a organização criminosa Primeiro Comando da Capital, o PCC. Gigante seria o responsável em enviar drogas de São Paulo para as bocas de fumo tomadas pelo PCC no Palmital. Outros dois traficantes, com pastas de Gigante, também foram presos. Com os bandidos, a polícia apreendeu drogas já embaladas para a venda no varejo, aparelhos celulares, dois veículos, dinheiro e armas. Repórter Alice Brito.
0: Polícia Federal faz operação para apurar suposto plano contra a embaixada e consulado dos Estados Unidos no Brasil.
2: A Polícia Federal cumpriu hoje dois mandados de busca e apreensão em São Paulo e também aqui no entorno do Distrito Federal para investigar um suposto plano que poderia ameaçar instalações diplomáticas dos Estados Unidos no Brasil. A ação aconteceu depois que o governo norte-americano suspendeu os serviços da embaixada aqui em Brasília e dos consulados por questão de segurança. Segundo a Polícia Federal, até o momento não foram encontrados indícios que confirmem a ameaça, nem suspeitos ligados a organizações criminosas. As investigações continuam com a análise dos equipamentos apreendidos em uma apuração sigilosa feita em cooperação com agências internacionais. De Brasília, Aline Peçanha.
0: Com foco em reduzir abstenções e menções a Cleitinho, Lula reúne milhares em passeata em BH.
3: O presidente Lula, em seu último ato em Minas, antes da votação do primeiro turno na Avenida Brasil, região centro-sul da capital, mandou indiretas ao líder nas pesquisas pelo governo do estado, Cleitinho Azevedo, do Republicanos. Ao elogiar a trajetória de Patrus Ananias, candidato do PT ao governo, Lula disse que Minas não deveria eleger alguém que gosta de, abre aspas, lacrar na internet.
4: Não é possível que a gente tenha um homem da qualidade do Patrus, o melhor prefeito que essa cidade já teve, o companheiro que foi meu ministro do combate à fome, e eleger alguém que a única coisa que sabe fazer é lacrar no celular para espalhar para a sociedade. Alguém pode ganhar uma eleição com mentira, mas não se governa com mentira. Governar é coisa séria.
3: Repórter Edson Costa.
0: Ao lado de Nicolas Ferreira, Flávio Bolsonaro participa de blocão em Montes Claros e volta a falar em vitória no primeiro turno.
5: Após quase 3 horas de atraso por causa do mau tempo no Rio de Janeiro que impedia a decolagem do avião, Flávio Bolsonaro e outros candidatos fizeram um dos últimos atos de campanha aqui em Montes Claros. O político do PL, que concorre à presidência da República, falou com a imprensa ao final do ato e destacou a importância de Minas Gerais para garantir a vitória nesta eleição. De Montes Claros, repórter Osmar Macedo.
0: Polícia Militar vai atuar em todos os municípios mineiros durante as eleições.
6: Bombeiros e Polícia Militar prometem 100% do efetivo nas ruas neste domingo de eleição. Diretor de operações da PM, o Coronel Célio dos Santos, diz que militares em patente de oficial foram destacados para todos os municípios mineiros.
7: A Polícia Militar deslocou capitães e tenentes para todos os municípios do estado, são 853 municípios. Em todos esses municípios vai ter a presença de um capitão ou de um tenente com condições de direcionar o policiamento, de sanar as dúvidas e de decidir as ações daquele policiamento ali empenhado.
6: Comandante do 1º Comando Operacional dos Bombeiros, a Coronel Amanda Cristina Miranda, fala sobre o planejamento da corporação neste domingo.
8: Dizer que o Corpo de Bombeiros estará com 100% de sua efetiva disposição das eleições, é como se fosse realmente um campeonato, né? E nós tivéssemos uma torcida que vai comemorar mais do que a outra, então a gente vai ter sim alguns momentos após de comemoração, que da mesma forma nós estaremos atentos e atendendo a toda a população, levando uma eleição com segurança a todo cidadão mineiro.
6: Repórter João Felipe Loli.
0: Operação especial de trânsito e transporte terá ônibus gratuito no domingo de eleição.
9: O domingo vai ter uma operação de transporte para eleição especial aqui em Belo Horizonte, com os ônibus, lembrando, rodando de graça durante todo o dia. E aí vale para os ônibus convencionais, do MOV e os suplementares.

0: Além do ônibus gratuito, vão ser acrescidas 4 mil viagens entre 5 da manhã e 8 da noite ao quadro do horário de um domingo normal. O metrô também vai ter os trens rodando de graça para facilitar a vida do eleitor. E os ônibus intermunicipais também não têm cobrança de passagem no domingo. Repórter Alan Passos.
1: Agora a condição do tempo para amanhã.
2: Sábado de céu nublado, com pancadas de chuva e trovoadas isoladas no noroeste, Triângulo, Alto Paranaíba, Central, Oeste, Sul, Sudoeste, Campo das Vertentes, região metropolitana e Zona da Mata. Nas demais áreas mineiras, céu parcialmente nublado com pancadas de chuva e trovoadas isoladas. Em Minas, os termômetros oscilam entre 12 e 37 graus. Em Belo Horizonte, sábado de céu parcialmente nublado a nublado, com pancadas de chuva e trovoadas isoladas. A temperatura mínima fica perto dos 18 e a máxima próxima dos 25 graus. A gente lembra que a cidade de Belo Horizonte está sob alerta de precipitação, chuva moderada a forte até amanhã de sábado. Repórter Fernanda Viegas.
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4: Amigas e amigos do agro. Preços do boi gordo estão batendo no teto e como fica a situação do consumidor? O boi gordo segue em disparada e as escalas de abate nos frigoríficos vão ficando mais curtas, porque a oferta de gado está reduzida. Em São Paulo, os preços da arroba vão sofrendo variações típicas de um mercado desequilibrado. Negócios sendo feitos entre os valores de 360, 370 e até R$375. A média fechou nessa sexta-feira em 365. A média em Minas Gerais, R$358. De acordo com os preços que vão subindo também para o consumidor, o churrasquinho para comemorar vitória política vai ser para poucos. Picanha, então, nem pensar. Nem agora e muito menos nas festas de final de ano. Itatiaia Agro, Valdir Barbosa.
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0: Noite, sextou no apito final da Itatiaia, dia 2 de outubro de 2026. Eu sou Pedro Abílio, com a coordenação de esportes de Alexandre Simões, direção de esportes de Michel Ângelo. Vamos junto até a meia-noite, até o sabadão, dia 3. A gente vai te atualizar sobre uma noite de sexta-feira de bola rolando. Já voltou a rolar a bola na Série A do Campeonato Brasileiro em meio à data FIFA. Amanhã tem seleção e aqui estão os destaques. A gente começa o nosso giro com o Galo, Cláudio Rezende.
1: Meio campista é liberado pelos médicos e pode reforçar o Galo contra o Bragantino. Barba Domingues ainda leva dúvidas na escalação.
0: Cruzeiro, Paulo Azeredo.
2: Cássio exalta momento de Otávio no Cruzeiro e diretoria aguarda até o último minuto por chegada de Arroio.
0: Noite de Série B com resultados e com bola rolando neste momento. Amanhã tem o Coelhão, Fabrício Calazans.
3: Coelho, tem voltas de titulares importantes. Amanhã contra o Dragão no Antônio Ascioli.
0: Seleção Brasileira, Wellington Campos.
4: Vinícius Júnior é um dos jogadores mais requisitados pelos indianos. Ele que já esteve com a seleção de base em Calcutá.
0: Amanhã tem Brasil, 20 graus a temperatura neste momento em Belo Horizonte, umidade relativa do ar em 85%. Vem com a gente. Chegou o apito final.
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0: Campeonato Brasileiro, a bola rolou em São Paulo, no Morumbis. O São Paulo foi derrotado pelo Santos, placar de 2-1. Foi o tricolor quem abriu o placar com gol de pênalti do Luciano, mas Gabigol fez os dois gols da virada do Peixe, inclusive Vinícius Andrade, comentarista apito final nesta noite de sexta-feira. Gabigol está a 5 gols do Viveiros, 3 gols do Pedro, 13 neste Campeonato Brasileiro. Boa noite, Vini.
1: Boa noite, Pedro Abílio, boa noite para quem tá ligadinho com a gente no apito final. Grande temporada do Gabigol. Futebol, a gente nunca duvidou que ele tem. E uma temporada de respeito do Gabigol sendo importante nesta recuperação do Santos, que definitivamente entrou na briga por vaga na Libertadores. Grande vitória para cima do São Paulo.
0: O Santos que ia cair?
1: É, meu amigo, esse Santos que já frequentou a zona do rebaixamento.
0: Sétima posição, 41 pontos, agora com 28 jogos, igual a maioria da galera, né? Temos o São Paulo com 36 pontos na 11ª colocação. Se a gente falasse isso no fim do primeiro turno com alguém, né? Que
1: falar que a gente tá ficando louco,
0: atropelando o São Paulo daqui a pouco. Pois é, bem.
1: Mas melhorou bastante o time também, né? O time que jogou hoje, comparado ao time do primeiro semestre, um time com Cebolinha, hoje entrou o Coutinho, que ainda estreou fisicamente, tá mal, mas é um jogador diferente. O próprio Rodinei na direita. Santos melhorou bem também as opções pro Cuca.
0: Sinal eletrônico marca 11:15 aqui na Itatiaia. Por falar na Série A, amanhã 6:30 tem bola rolando para o Galo, que vai enfrentar o Bragantino, jogo atrasado também deste Campeonato Brasileiro. Cláudio Rezende, Galo fechou a preparação hoje, né, Claudão? Um abraço, boa noite.
2: Um abraço, boa noite a você também, a todos do apito final. Tá chegando a hora, a espera acabando depois desta super data FIFA, o Galo de volta a campo neste sábado ao lado da massa atleticana na Arena MRV. 6:30 da noite deste sábado tem Galo contra o Bragantino. É a rodada 21 do Campeonato Brasileiro. Na época, o Bragantino estava envolvido em playoffs de Sul-Americana e por isso o jogo não foi realizado logo após a volta ali da Copa do Mundo. E o Galo com um time com desfalques, é verdade, jogadores que estão em data FIFA, alguns lesionados, mas 3 atletas do departamento médico foram liberados durante essa semana e podem ser aí alguns deles reforços do time do Barba Domingues para amanhã. Inclusive, jogador importante do meio-campo que já foi protagonista na temporada, a gente vai trazer daqui a pouquinho aqui na Itatiaia. 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O Vitor Hugo, meio campista, que foi titular do Atlético e para muitos no primeiro semestre o melhor jogador de linha do elenco, você tira ali o Everson, que é praticamente unanimidade, mas o Vitor Hugo vem sofrendo aí com algumas lesões. Agora a última no pubis, ele foi liberado pelos médicos nesta sexta-feira e o Reinier também pode ser utilizado nesse jogo. Foi liberado no início da semana para os treinamentos e aí agora ficam disponibilizados nesse jogo. Foi liberado no início da semana. O Borbas também, atacante, só que no caso dele, por uma questão contratual, pertence ao Bragantino, não pode atuar contra sua ex-equipe. Neste sabadão, o jogo era 6:30 da noite, ainda com algumas dúvidas, né? Na zaga, vai o Léo Duarte, estreante, ou vai o Vitor Hugo junto com o Lianco? E no meio campo, Tomás Pérez, Alexander, segura o Maicon, ou o Maicon pode aparecer por ali também? São as principais interrogações.
0: Primeiro, vamos por partes, Vinícius, o que esperar do Vitor Hugo neste retorno?
1: Ô Pedro, Vitor Hugo é muito importante, né? O Cláudio citou ali e ele tem razão. É, quando a gente falava do primeiro semestre, a gente pensava assim, Everson é o melhor jogador do elenco, da temporada, e de linha era o Vitor Hugo. Era naquele momento que o Atlético ainda não estava muito encaixado, era um dos poucos que estava se salvando. Vitor Hugo, uma contratação muito acertada do Atlético. Ainda espero do Vitor Hugo, talvez não mais um titular absoluto, porque a concorrência aumentou muito no setor dele, mas uma peça importantíssima. E nesse momento da temporada em que o Atlético está em 3 competições, não cabe mais a gente ficar aqui falando de 11 iniciais, porque vai ter que rodar, Pedro. E o Atlético vai precisar contar, se não com os 25, quase 30 do elenco, mas pelo menos com 15 ou um pouquinho mais do que isso, peças que vão revezar bastante e vão precisar manter o mesmo nível. E o Vitor Hugo se encaixa nesse time mais amplo de jogadores que vão alternar, mas que vão estar sempre jogando.
0: E o Cláudio traz dúvidas aí, Vini, se joga Lian com o Vitor Hugo, se o Léo Duarte faz a estreia, e também no meio campo essa possibilidade de Tomás Pérez reaparecer no time enquanto dá uma segurada no Maicon. Quais seriam as suas escolhas para amanhã?
1: Ô Pedro, primeiro que como que melhorou o elenco, e não só o elenco, mas também jogadores começaram a dar respostas. O Atlético tem 11 desfalques para esse jogo e ainda assim tem gente boa que vai sobrar.
0: É,
1: que vai ficar de fora do time titular, que vai ficar no banco. Pra zaga, o Lianco, acho que é indiscutível pra começar o jogo, não o momento dele, né? Que não voltou bem de lesão, mas eu imagino que essa data FIFA tenha sido muito importante pra ele poder recuperar a parte física e voltar melhor tecnicamente. E aí a dupla dele, Vitor Hugo ou Léo Duarte? O Léo Duarte ainda não tem o que falar em relação à participação dele no Galo, porque ele ainda não estreou. Do Vitor Hugo, nunca é o jogador preferido, é o cara titular absoluto, mas também quando entra, dificilmente compromete. Então, sim, eu iria mais nessa questão da segurança. Vitor Hugo, que foi importante em jogos difíceis, nas Copas, e deu conta do recado, ao lado do Lianco. E no meio de campo, eu até imaginava que Tomás Pérez poderia ser o último da fila aí nessa concorrência, mas parece que ele vai ganhar uma oportunidade. E me lembro no jogo contra o Vitória, que o Atlético utilizou o time todo reserva, ele fez a dupla com o Alexander. E o Atlético foi muito bem naquele jogo. Uma equipe reserva, mas que dominou a partida inteira. Foi até um 2-1, mas que poderia ter sido um 3-0, um 4-0. O Atlético jogou muito mais. Então talvez não seja mais surpresa se a gente acompanhar a presença do Tomás Pérez na partida de amanhã.
0: 11:20 aqui no apito final. Cláudio Rezende, hoje teve uma entrevista legal com o goleiro Everson, né, Rezende?
2: É verdade, né? O goleiro Everson participou de uma entrevista lá no podcast do Charla. E ele respondeu sobre vários assuntos, entrevista bem interessante, né? Do goleiro que muita gente quer na seleção brasileira, mas ele não vem tendo oportunidades. Ele falou sobre isso também, que tem que estar bem no Atlético e está se recuperando aí na reta final, já daquela fratura no pé esquerdo. E o Everson falou sobre o sufoco que o Atlético passou nos últimos anos no Brasileirão e por isso, na atual temporada, as lições foram tiradas e o time está bem melhor.
3: Quando você tá na primeira vez, como foi em 2024, às vezes rola um pouquinho de um relaxamento, de talvez, mas vai ter a final, vai ter a semifinal aqui, tem muito jogo, vai ter a semifinal aqui, talvez esse jogo que não é tão importante, talvez viajar para ali não é tão importante, infelizmente, acabou acontecendo, a gente perdeu um pouquinho a mão ali no brasileiro, onde acabou quase tendo um final de ano...
4: Você tava em duas finais,
3: pra ter um final de ano lindo, gigante. Maravilhoso, você acaba perdendo duas finais e na última rodada você briga ainda pra não cair no brasileiro, na última rodada você tem, não briga, mas você tem uma chance.
4: Exato,
3: de, um risco de rebaixamento, então, com certeza ali em 24 a gente usou como aprendizado e tanto que a nova comissão quando chega aqui, o Eduardo e a comissão dele, eles falam que o foco é brasileiro, o foco era trabalhar no brasileiro pra que a gente pudesse fazer um grande brasileiro. Óbvio que a gente vai chegando em semifinais, em jogos grandes, a gente vê o título mais perto
4: ali. Faltam três jogos em cada competição.
3: Exatamente, faltam três jogos em cada competição pra você ver o título. O troféu, a briga pelo título fica mais próxima por esse caminho. Exato. Mas mesmo assim, a gente tá focado no caminho, lógico, de você querer ser campeão, que é o intuito, mas com foco também no Campeonato Brasileiro.
2: O goleiro atleticano, capitão do time, também destaca o trabalho do técnico Barba Domingues e a evolução do Galo, que está em mais duas semifinais de Copas.
3: Primeiro, algo muito difícil, ele teve muita coragem, né? De sair de um clube onde ele era campeão, onde ele já tinha feito boas Libertadores, onde ele estava tranquilo, sair de lá para vir aqui. Ele chega aqui com menos de 15 dias, o maior ídolo da história do clube, não vai ficar mais. E provavelmente quando foram lá buscá-lo, ele tava contando com o Hulk pra poder. Minha referência técnica, meu capitão, maior jogador da história do clube, um dos ídolos do torcedor, ou o maior ídolo da torcida do Galo. Aí chega aqui com menos de 15, 20 dias, ele acaba perdendo isso. Então, Com certeza para ele foi muito difícil, mas com muito trabalho, dedicação, é um cara que trabalha muito, a comissão dele trabalha muito. Trouxeram a metodologia de trabalho deles, então a gente teve que se adaptar um pouco ali no começo à metodologia de trabalho dele e ele também com a nossa. Então, hoje, como falei, hoje a gente já tem mais a cara do Galo, hoje já tem mais a cara do torcedor, que o torcedor gosta de ver aquela equipe corajosa, aquela equipe
4: deixa
3: que
4: tudo
3: deixa campo. Tudo dentro do campo, que se dedica, que se doa para dar vitória pro clube e pro torcedor. E a respeito de estar preparado para ser campeão, eu digo que a gente está se preparando. A gente está se preparando para buscar título. Como eu falei, chegar em finais você vai estar mais próximo. Como a gente passou por esses dois anos chegando em finais, em duas semifinais, então a gente tem que ir se preparando para chegar na final mais preparado ainda e poder buscar títulos. Então, vamos continuar se preparando para que, quem sabe, a gente chegue nessas finais possíveis que a gente tem, essas duas finais, e consiga buscar título para a gente, para o Everson aumentar sua história no clube, para quem está novo agora conquistar um título no clube, título internacional, o título de Copa do Brasil também, que a gente sabe da dificuldade que é, e continuar aumentando a história no clube, e o principal que a gente trabalha, que é para dar título pro clube, alegria pro nosso torcedor, e a gente marca a nossa carreira.
2: Tá aí o goleiro Everson, que por enquanto não está disponível pro jogo contra o Bragantino neste fim de semana. Segue Gabriel Delfim.
5: O Everson falando, Vini, que o Atlético está se preparando para conquistar título nesse final de temporada. Principalmente se tiver ele, né?
1: Mas assim, sem o Everson, o Atlético deu um passo também muito importante, né?
5: Para buscar título na temporada.
1: Com o Gabriel Delfim. Mas sem dúvidas, o Everson é uma das lideranças e quando retornar, sem nenhum mistério, ele volta ao gol do Atlético, o que é natural. O Delfim sabe disso também. O Everson participou de todo esse processo, ele citou ali 2024. Processos em que tiveram sabores também de vitórias com as classificações, mas um sabor amargo de derrotas nas finais. E o Everson é um desses caras que viveu tudo isso, então com certeza ele deve estar com aquela sede, né, Pedro, de poder finalmente conquistar, chegar à final e conquistar, porque ele sabe como que isso é bom. No Atlético ele já venceu, ele vai passar essa experiência para todo o grupo. Acho que o Atlético está construindo uma trajetória muito legal essa temporada. Uma temporada de altos e baixos, como acontece com quase todos os clubes brasileiros, né? De oscilações, mas que conseguiu engatar no momento certo, encontrar um rumo, um caminho. Hoje o Atlético tem uma forma de jogar, tem um grupo unido, uma sintonia muito bacana com a sua torcida na Arena MRV. Então ninguém sabe como é que vai ser o desfecho, mas tem tido roteiros muito legais de acompanhar. E o Atlético vai firme, Pedro. Tem construído uma história muito legal nesta temporada e qualificou o elenco. Eu vejo que o Atlético tem boas condições de conquistar, se não as duas, mas pelo menos uma taça das Copas esse ano.
2: Galera chegando no YouTube aqui, ó. Luiz Carlos dizendo São Everson. A Edith dando boa noite dela por aqui. Samarone Rocha dizendo Everson, você é gigante. E a Márcia também está por aqui com a gente. Toda a galera que está chegando, deixa o like aí, hein? Vem com a gente no YouTube, no Itatiaia Esporte também. Já a gente pula lá no Itatiaia Oficial. Cláudio Rezende, pra gente fechar, tendência de garotada da base à disposição no banco amanhã, Claudão.
6: Até pelas ausências de jogadores, data FIFA, o técnico Barba Domingues vai colocar, né, entre os relacionados alguns garotos. Só pra gente ter uma ideia, o time sub-20 do Galo se classificou nesta sexta-feira vencendo mais uma vez o Coimbra nas semifinais do Campeonato Mineiro. O agregado ficou 8-2 pro Galo, tinha vencido 5-1 no sábado passado, hoje 3-1 pro Galo, mas não participaram desse jogo o atacante Cauã Soares, os meio-campistas Índio e Guti, que já estão inseridos no time profissional e fatalmente estarão como opções do banco de reservas neste duelo contra o Bragantino. O goleiro Pedro Cobra, que vem sendo a terceira opção na ausência do Everson, ele fica relacionado para os jogos também do profissional, mas esteve em ação hoje. Então o Galo com vários garotos disponíveis, sem contar o Cicê, né? Que já não joga pelo sub-20, mas também será opção para o Barba nesse fim de semana.
5: Vamos lá, o Bragantino décimo colocado, 36 pontos, time do Wagner Mancini. Juninho Capixaba e Wallace Ian são jogadores que estão voltando agora de suspensão, né? Cumpriram suspensão na derrota pro Flamengo, aquele gol lá do Bruno Henrique e tal. O Bragantino tá a 4 rodadas de brasileiro sem ganhar, tem uma grande dificuldade que é substituir o Rodriguinho, né? O meio campista, ele tá com dores no joelho, não deve jogar amanhã. Hurtado tá com a seleção do Equador. Vamos trazer aqui ao apito final Eric Ramírez, o volante meio campista do Bragantino, rasgou elogios aos jogadores do Galo, olha aí.
7: É uma equipe muito qualificada, né? A gente jogou recentemente contra eles, então a gente meio que sabe bem as qualidades de cada jogador. A gente sabe que o Coelho tá em uma situação muito boa, né? Tá, vem de uma crescente muito boa. É um jogador que já passou por aqui, a gente conhece bem. E a gente sabe que tem jogadores de qualidade que pode decidir no detalhe. Tem o Bernardo, tem o Renier. O Fred também é um ótimo jogador. Então a gente sabe que tem que estar atento aos detalhes, atento nos 90 minutos, e que vai ser um jogo bastante difícil.
5: Elogios aí a Coelho, a Fred, a Bernard, vários jogadores aí do elenco do Atlético lembrados pelo Eric Ramírez. Thiago Volpe, Agostinho Santana, Alex Vinícius, Pedro Henrique, Juninho Capixaba, Eric Ramírez, Sossi, Lucas Barbosa, Mosqueira, Pita e Eduardo Sacha, um possível Bragantino para amanhã, viu, Vini?
1: É, um time que não vive boa fase no Campeonato Brasileiro, o recorte não é bom, né, como você falou, Pedro, mas é jogo difícil. Bragantino é uma equipe muito física e teve esse tempo também para descansar, para poder treinar. Então, deve jogar com muita intensidade, como foi o jogo da Copa Sul-Americana. O Atlético passou um aperto danado. No segundo tempo, parecia que a classificação acabaria não acontecendo pro lado alvinegro. O Bragantino fez um jogo duríssimo e é identidade já, né, dos times do Bragantino, independente do treinador. Essa forma de jogar, de ser um time veloz, de ser um time muito físico, que pressiona bastante o adversário, então vai ser jogo duro. Quem imaginava jogo fácil contra a Chape, nem contra a Chape teve, né? Então, é contra verdade. O Bragantino, pode esperar que vai ser pedreira amanhã.
5: 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Bora falar de seleção brasileira. O sinal eletrônico marcou 11:30 na Itatiaia. Pois é, ídolo, Brasil, possível, provável escalação da seleção temos. Boa noite, Wellington.
8: É isso mesmo, Pedro Abílio, muito boa noite para você, para o Vini, e amanhã, 11 horas da manhã, último jogo amistoso da seleção brasileira na chamada Superdata FIFA, 3 jogos, os clubes reclamaram, imprensa também, mas a seleção aproveitou para fazer 2 jogos com a Austrália e mais esse jogo com a Índia. A seleção é muito querida, não é nem a questão técnica, né? Mas a paixão do povo indiano para com a seleção brasileira. O técnico Carlo Ancelotti tranquilizou o grupo de jovens, dizendo, independente do resultado, vocês vão voltar. Quero observar mais essa moçada. Ele vai começar com Pedro Morisco, Mateuzinho, Marquinhos, o Arthur Dias e mais o Douglas Santos. No meio-campo, Bruno Guimarães, Danilo e Gabriel Bontempo. Na frente, ele vai de Estevão com o atacante Pedro do Flamengo e Vinícius Júnior. Jogo começa às 11 horas da manhã e vamos ver o que rende a seleção brasileira. Nos 2 jogos com a Austrália, o empate em 1-1 e no segundo jogo 4-2 para o nosso time. Tá falado, meu querido Pedro Abílio, tá falado, meu querido Vini.
5: 11 da manhã, Vinícius Andrade, tem Brasil e Índia. Pela primeira vez, essas duas seleções vão se enfrentar no futebol profissional masculino.
1: Pois é, ô Pedro, vamos ser sinceros, esportivamente não vai acrescentar muito para a seleção brasileira. Mas dessa série aí de amistosos, desta data FIFA que demorou para passar, né? Mas tá passando. Eu acho que faz mais sentido pela retribuição ao carinho do povo indiano, que fez muita festa nos jogos da seleção brasileira durante a Copa do Mundo. Então, eu acho legal, assim, acho legal o Brasil estar lá e que o Brasil possa corresponder em campo, né? Levar a sério a partida. Entregar para o público um bom espetáculo, um bom entretenimento. É um jogo mais de festa e, de quebra, o Ancelotti vai aproveitar para observar algumas peças.
5: Intervalo aqui no apito final. Voltamos já para atualizar essa noite de Série B e para falar também de Cruzeiro e São Paulo. Jogão na volta do Cruzeiro à Série A semana que vem. Agora 11:33 na Itatiaia.
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3: Dia de goleiros conversarem com a gente aqui no Apito Final, né? Ouvimos o Everson no primeiro bloco e agora tem entrevista legal do goleiro Cássio, do Cruzeiro. Paulo Azeredo chega com as informações do Cabuloso nesta sexta-feira. Boa noite, Paulinho!
4: Fala, Pedro Abílio! Abraço pra você que tá ligado com a gente aqui no Apito Final dessa sexta-feira. Sextou, hein? Com o Cruzeiro aqui na Top 1 do Brasil e o Cruzeiro se preparando pro jogo semana que vem, né, Abílio? Jogo às 21h30 no Mineirão contra o São Paulo. A previsão de público na casa é de 25 mil torcedores. Ingressos a preços populares, a partir de R$35. Então você, torcedor cruzeirense, tá me ouvindo agora? É pra você ir a campo, sim. Na quarta-feira, é o Cruzeirão voltando a jogar, o Brasileirão de volta aqui também para você na Itatiaia, e o Cruzeiro precisa de você para buscar os 3 pontos contra o São Paulo e continuar a sua caminhada rumo a Libertadores 2027, buscar a sua vaga neste campeonato brasileiro. Então você que tá na dúvida aí, já compre agora mesmo seu ingresso e apoie o Cruzeiro na quarta-feira. Dito isso, vamos falar dos trabalhos na toca, que não tiveram aí ainda o Vidalba, e aí ele passa a ser uma dúvida pro jogo de quarta-feira. Já é um bom tempo aí que tá sem treinar o Vidalba, que foi até muito bem contra o Vitória, né? Entrou no segundo tempo e foi muito bem. O Cruzeiro também sem o Arroy, que daqui a pouco a gente vai falar sobre isso, tá na seleção do Equador disputando amistosos nesta data FIFA, e sem o Neyser Villarreal. Esse aí já há algum tempo com uma entorse no tornozelo. O restante liberado e à disposição do técnico Arthur Jorge. Quem tá à disposição também, mas hoje é reserva, né? É o goleiro Cássio. E o Cássio, ele hoje participou do Charla Podcast, né? A galera que é nota 10, né? Gente fina do Charla. E bateu um papo com os amigos do Charla. E eu vou trazer aqui um trecho importante, hein? Que ele falou com os amigos do Charla Podcast. 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De primeira, meu caro Pedro Abílio, vamos com o Cássio. Olha o que o Cássio falou sobre o goleiro Otávio, hoje titular do Cruzeiro, colocando o Cássio no banco e também convocado para a seleção brasileira. Vamos ouvir.
5: Ah, esse menino só tem que elogiar, né? Só tem que elogiar.
6: Seleção brasileira, hein?
5: Não, mas eu acho que no contexto geral não é só a seleção. Tipo, ele não chegou por acaso da seleção. Ele. Eu até tava comentando ali fora, os caras estavam me perguntando. Eu falei, não, o podcast é aqui, depois tem que falar. Ele, primeiro, eu acho que tem uma grande família por trás dele, que é o pai, a mãe, a família toda. Tem uma estrutura familiar muito boa. Um menino muito, muito do bem. E o que me impressiona ele, assim, que ele começou de um terceiro goleiro. O menino, o Otávio sempre foi promessa da base do Cruzeiro, sempre foi um menino que tem uma projeção muito boa dentro do Cruzeiro para futuro. E aconteceu as ocasiões, acabei machucando ele, o Matheus acabou não correspondendo ao que esperavam, os resultados também não ajudaram e acabou sobrando para ele. Aí ele entrou bem. E é um menino muito promissor, cara. Eu acho que é um dos meninos que vai figurar com frequência na seleção brasileira. Eu acho que ele tem total condição. É, claro, foi convocado agora, eu acho que não tem 50 jogos na carreira, ele é muito novo, tem 20 anos. É a mesma coisa, quando eu fui convocado lá pra seleção, com 19 anos, parecia que eu tava em outro mundo.
4: Tá aí, Abílio, então o Cássio participando com a gente aqui do apito final, rasgou elogios aí pro Otávio, o goleiro Cássio, e esse aí pode falar de carteirinha, porque também é um goleiraço e experiente, já ganhou tudo na vida, hein, Abílio?
3: Que legal, né, Vini? O Cássio falando com tanto carinho assim sobre o Otávio. E agora o Cássio tá no momento de esperar, né?
6: Cara, muito legal, porque eles são concorrentes, né, da posição. Eles vão disputar, de fato, uma posição, porque o Otávio está muito bem. Mas eu imagino que o Otávio deve olhar pro Cássio com muita admiração. E a gente vê o Cássio também falando do Otávio com essa admiração, com respeito. E isso é legal demais, porque eles são companheiros no dia a dia, os dois ganham com isso. Em momentos diferentes da carreira, o Cássio já com uma carreira consolidada, o ídolo no Corinthians, está construindo uma história no Cruzeiro, e o Otávio em total crescimento, começando agora a sua história. Eu acho muito legal, o Pedro, quando o jogador de futebol vai se reinventando, né? O Cássio, ele ganhou tudo no Corinthians, mas viveu momentos ruins. E de repente no Cruzeiro ele consegue encontrar uma nova versão dele. É um goleiro que aqui não chegou já fazendo milagres. Ele foi ganhando também a confiança aos poucos, viveu um momento ruim, depois cresceu demais de produção. E agora tá nessa briga boa aí por posição com o Otávio.
3: Ô Paulinho, você prometeu mais cedo um selecionável titular do Cruzeiro com informações, com novidades nesta sexta-feira. Fala comigo.
4: Bom, Abílio, é isso mesmo. Vamos falar então agora aqui do Arroio. O Arroio tem uma situação complicada, que ele está com o Equador lá na Ásia, né? Disputando aquela Copa Quirim. Empatou com o Japão, primeiro jogo, 0-0, perdeu nos pênaltis, 5-4. E agora, no dia 5, segunda-feira, vai disputar com o Panamá o terceiro lugar. E a previsão de chegada do Arroio aqui em Belo Horizonte é no finalzinho da terça-feira, dia 6. E o Cruzeiro joga dia 7 contra o São Paulo, 9:30, conforme dissemos aqui antes. E aí, a escalação dele vai ficar por conta do Arthur Jorge, né? Vai ter que sentir aí como é que tá o jogador, se tá descansado, se não tá descansado. E aí vai escolher se ele joga ou não. Mas eu vou trazer aqui uma informação importante para que o Arthur Jorge possa, talvez até pese, né, na escolha dele, para saber se o Arroio entra como titular ou no banco de reserva. 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E aí, meu caro Pedro Abílio, você e o Vini Andrade, escalariam ou não o Arroio contra o São Paulo?
3: Com essa questão logística, né, Vini? E além disso, tem que preparar um plano B, né?
6: O Pedro Jorge escalaria? Depende, né, Pedro?
5: Assim, o Pedro Jorge escalaria, independente de qualquer coisa, porque aproveitar que a fase tá boa, vamos jogar. O soldado tá no quartel.
6: O menino tá novo, né?
5: Tá.
6: Tá novo, tá cheio de vida, dá pra ir pro jogo. É lógico que isso vai passar pelo departamento de fisiologia. O Cruzeiro tem um departamento de saúde e performance, né? Que é o nome que eles utilizam hoje. E que vai dar o aval ali pro Arthur Jorge. Se ele tiver bem fisicamente, vai ter aquela conversa com o atleta, vai pro jogo, aproveita que o momento tá bom, vai pegar um São Paulo que hoje foi derrotado, mas é sempre aquela pedra no sapato, é jogo difícil. Mas tem sido uma das peças mais importantes do Cruzeiro neste segundo semestre. Então, vai embora, Rui. Vai jogar que você tá indo bem e tem muita lenha pra queimar ainda.
3: Agora, e se não pode jogar o Arroio, né? Aí, talvez, reforça o meio campo e o Wesley joga ali? Seria um,
6: né? É que o Wesley não tá cooperando muito, né?
3: Não tá se ajudando, né?
6: Tá ajudando, ele tem jogado mais pelo lado esquerdo, que é onde ficou a maior lacuna do Cruzeiro, desde a saída do Christian, e ali o Cruzeiro não conseguiu encontrar um substituto ainda. Tanto que o Arthur Jorge tem variado esse esquema, começou a utilizar em alguns momentos 4 meio-campistas. Pode ser uma alternativa, viu, Pedro? Utilizar 4 meio-campistas e aí formar uma dupla, né? Caio Jorge e mais um. Esse mais um que é o problema, porque dos atacantes do Cruzeiro hoje, só dois são confiáveis mesmo. O Arroio e o Caio Jorge, atacantes, né? E aí se a gente pegar o Matheus Pereira, que é mais um meia, é um dos protagonistas do time também. Então, eu acho que é importante mais contar com o Arroio para essa partida, para o Arthur Jorge sofrer menos, né? Para poder montar esse time.
3: Paulo Azeredo, fecha pra gente informações do Cruzeiro com Crias da Toca, né, Paulinho?
4: Isso, Abílio, vamos falar de base agora, nessa terceira parte aqui do apito final, que é o seguinte: Cruzeiro agora, neste sábado, tem a decisão do Sub-20, né? No Campeonato Mineiro. O time vai enfrentar o Atlético pela semifinal, segundo jogo de volta. No jogo de ida, deu Atlético. Jogou no CT lá em São João del Rei e venceu 2-1. Cruzeiro joga por uma vitória aqui, por 2 gols, para avançar a finalíssima do Campeonato Mineiro. E eu vou contar para você qual será o adversário do Cruzeiro daqui a pouco, porque agora eu quero falar para você da HS Autopeças. 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Sabe quem o Cruzeiro vai pegar na final do Mineiro? Olha a novidade aí: o Atlético. O Galo venceu o Coimbra nessa sexta-feira, já está na final, vai aguardar então Cruzeiro ou Atlético. Lembrando, time celeste precisa vencer por 2 gols para chegar à final do Mineiro Sub-20. Tá certo, Abílio? Abraço para você.
3: Tá certo, Paulinho, obrigado pelas informações. 11:48 aqui na Itatiaia. 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Série B do Campeonato Brasileiro. Ó, o Juventude, hein? Ó, o Juventude nadando de braçada na Série B, hein? 4 jogos. Complemento nessa 31ª rodada de Série B que começou ontem. O São Bernardo venceu em casa, lá no 1º de maio, em São Bernardo do Campo, 3-1 contra o CRB. No VGD, interior do Paraná, o Londrina perdeu por Criciúma 2-0. O Juventude fez 3-0 no Operário e agora há pouco terminou lá no Castelão, Fortaleza e Náutico, placar de 1-1. O Juventude tem 56 pontos em 30 jogos. O Vila Nova tem 54 em... Aliás, Juventude tem 31 partidas, perdão. O Vila Nova tem 54 pontos em 30 jogos. E aí segue a classificação com o Novo Horizontino 54, Criciúma 53, Fortaleza com 53 e o Atlético Goianiense com 49 pontos. Mas sobrando emoção, viu, Vini?
6: Ô Pedro, eu acho que a CBF acertou nessa mudança do regulamento, de ter criado esse playoff entre o terceiro e o sexto colocado e só os dois primeiros subirem de forma direta, porque aumenta, né, a emoção. Pode até não ser, talvez, o formato mais justo, assim, porque os quatro primeiros subirem, beleza, eu acho que é até mais justo. Mas em termos de emoção, porque antes, assim, no formato antigo, não tem muito tempo, até ano passado, do segundo, por exemplo, pro quarto colocado, mesma coisa. Assim, os quatro primeiros eram praticamente, assim, os quatro campeões. Agora não, assim, o terceiro, que é o Novo Horizontino, ele não tá satisfeito com o terceiro colocado, porque ele pode ficar fora do acesso. Então, os dois primeiros lugares, eles valem muito, e como até o sexto tem essa possibilidade, a briga aumenta. Ela reúne mais times ainda disputando esse acesso. Então tá bem legal de acompanhar essa Série B, é uma reta final que vai pegar fogo. É uma pena que o América não tá participando dessa Série B, né? Nem o América, nem a Ponte Preta.
3: É, o Coelhão amanhã às 3h45 tem transmissão, nossa jornada esportiva aqui no Itatiaia Esporte no YouTube. Enio Lima, Adilson Martins, Vinícius Andrade com América e Goiás. Coelhão tá pronto, né, Fabrício Calazans, para jogar fora de casa diante do Esmeraldino. Quais são as novidades desta sexta? Tá ligado, Fabrício?
7: Tô ligado, deixa comigo. Um abraço pra você, boa noite pra quem se liga no apito final. Alô, Nação Americana. Vamos trazer detalhes do Coelhão nesta sexta-feira. A Nação Americana tá um tanto quanto desanimada, rezando pro ano acabar o mais rápido possível, né? Que ano difícil pro torcedor do Coelhão, mas restam 8 rodadas para o término da Série B. O América está esperando a rodada derradeira, em que vai ter o seu rebaixamento matematicamente confirmado, mas tem que cumprir tabela, né? E de preferência com vitória, para melhorar a pontuação, para não ficar com uma campanha historicamente muito ruim de rebaixamento. E amanhã, horário nobre, hein? Às 16h, o América contra o Atlético Goianiense, no estádio Antônio Ascioli, em Goiânia. É o Coelhão contra o Dragão. Jogo bom, jogo da rodada 31 da Série B, com a Mariana Batalha, árbitra de São Paulo, que estreou na Série B, apitando um jogo do Coelho, né? E amanhã volta a apitar este duelo do América Futebol Clube. O Coelhão, do técnico Douglas Leite, que está em Goiânia desde ontem. E esta manhã, o Douglas Leite fechou a preparação no CT do Vila Nova. O América tem 2 desfalques confirmados: Bruno Brígido, goleiro, que cumprirá amanhã o 5º e último dia do protocolo de concussão, um choque de cabeça que ele sofreu na rodada passada, em que o América perdeu na Arena Independência, e ele sofreu uma fratura no rosto. Então, pode ser que o Bruno Brígido pare por tempo indeterminado. E pode ser também que na próxima quarta-feira, contra o Fortaleza no Independência, ele entre com uma proteção facial. Vejamos. Então, sem o Bruno Brígido, Gustavo, goleiro, será o titular. No meio campo não tem o Otávio, volante que cumpriu suspensão, vai cumprir, melhor dizendo, pelo terceiro cartão amarelo. Na vaga do Otávio, vai jogar o Gustavo Barreto, que na última rodada, Série B do Campeonato Brasileiro, cumpriu suspensão. Então sai um volante, entra outro volante. E na apuração da Itatiaia, 2 boas notícias, hein? 2 atletas que eram titulares e que deixaram o time em virtude de lesões estão com a delegação. Ricardo Silva, zagueiro, 2 jogos depois, recuperado de dores no quadril. Pode ser titular, quem sabe aí na vaga do Lucas Sousa. E no ataque, o Guilherme Paredes, lesão muscular na coxa, ficou de fora da última partida e pode ser que ele volte na vaga do Matias Segovia. Então é o América com 2 baixas e 2 voltas prováveis amanhã contra o Atlético Goianiense.
3: Ô Vini, e aí, hein? Coelhão contra o... com esse jogo fora de casa, né? A sensação que dá é que existe até ainda uma esperança, mas o América não tem demonstrado há muito tempo nenhum tipo de futebol. Eu falo pelo jogo do primeiro turno, né? Que deu jogo, o América venceu e tal. Amanhã outra história, né?
6: Ah, Pedro, não dá mais, né?
3: É.
6: Eu acho que é até difícil, assim, nesse momento, encontrar motivação no vestiário. Os jogadores, eu tenho falado isso aqui. Eu nunca vi, tá, Pedro? Olha, que eu tenho feito, assim, muitos jogos do América. Eu não posso falar de corpo mole, de falta de entrega. Isso eu tenho visto em campo. Os jogadores, eles se dedicam, eles correm. É que o América tem um problema grave que acontece fora do campo. A gestão do América foi péssima. Isso tem refletido em campo também. E um problema psicológico, né? O América toma um gol, ele desaba. Ele simplesmente fica nocauteado e não consegue ter forças para reagir. E vai pegar um time que tá brigando pelo acesso, que é o Atlético Goianiense.
3: 30 jogos, 49 pontos.
6: É o sexto colocado, né? É o último desse do playoff. Né? Então vai ser jogo dificílimo. O América, se sair de lá com um ponto, é lucro, não pela tabela, porque pro América um ponto não resolve. Mas a missão do América agora é complicar a vida dos outros, né? Dar uma bagunçada na vida dos outros. Porque a vida dele mesmo já não consegue se resolver mais. O rebaixamento é só uma questão de tempo.
3: Perdão, viu, gente? Falei Goiás, é Atlético Goianiense. Amanhã, 4 horas da tarde, 11 horas tem Avaí, Ceará, Cuiabá e Ponte Preta, às 5, 6 e meia, Botafogo de Ribeirão Preto contra o Vila Nova. Ô, Calazans, provável Coelhão, então, para amanhã.
7: Vamos lá, então, em relação à equipe que perdeu para o Juventude, mudança no gol e mudança na volância, né? Gustavo começa jogando, foi vaiado demais pela torcida do América contra o Juventude, já que o Bruno Brígido está fora de combate. Na linha defensiva, Fábio na direita, Oschega na esquerda, o miolo de zaga com Rafa Barcelos e uma dúvida, volta o Ricardo Silva ou segue o argentino Lucas Sousa? O meio campo, sem Otávio, o América terá o Felipe Amaral, que é uma mudança importante. E aí, o Gustavo Barreto joga, volta após cumprir suspensão pelo terceiro cartão amarelo, e mais à frente o Júlio. Um ataque com uma dúvida, volta o Guilherme Parede ou permanece o Segovinha com Paulo Vitor e o William do Bigode? É esse o provável Coelhão que encara o Atlético Goianiense amanhã às 4 horas no Antônio Iascioli. E lembrando que o América, no meio da próxima semana, quarta-feira, vai receber na Arena Independência a equipe do Fortaleza.
3: Boa, Calazans, vamos ao intervalo e na volta, mais notícias aqui no Apito.
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3: Vou trazer mais destaques, fechando o giro final aqui no Apito, nesta sexta-feira. Cláudio Rezende, destaque do Galo que joga neste sábado.
15: Os jogadores do Atlético que treinaram na tarde desta sexta-feira, sob chuva na cidade do Galo, os jogadores se apresentam no fim da manhã deste sábado para o início de concentração. Técnico Barba Domingues, que tem um time quase inteiro de desfalque, somando jogadores que estão servindo seleções em data FIFA e alguns lesionados. Casos do goleiro Everson, do zagueiro Juan e do meio-campista Gustavo Scarpa. Depois a sequência de jogos. Já na quarta-feira, a viagem para Cuiabá, estão servindo seleções em data FIFA e alguns lesionados. Casos do goleiro Everson, do zagueiro Juan e do meio-campista Gustavo Scarpa. Depois a sequência.

0: Cruzeiro treina neste final de semana, avisando o compromisso na próxima quarta-feira. 9:30 tem o São Paulo no Mineirão. Goleiro Cássio, hoje entrevistado pelos colegas do Charla Podcast, exaltou o momento vivido por Otávio, que inclusive está convocado para a seleção brasileira, e vê um futuro muito grande, não só no Cruzeiro, como também na seleção Canarinho, para o jovem cruzeirense. O Arroio, que está hoje convocado na seleção do Equador, deve chegar em cima da hora. A escalação dele contra o tricolor do Morumbi ficará a cargo de Arthur Jorge.
1: Fechando o Coelhão, América, Fabrício Calazans.
2: O time do Coelhão volta a campo neste sábado, às 4 horas, contra o Atlético Goianiense no Antônio Ascioli, rodada 31 da Série B do Campeonato Brasileiro. Apito de Mariana Batalha, de São Paulo. Esta tarde, no CT Lander Drummond, o time sub-20 venceu o Itabirito nos pênaltis por 4-3, após vitória por 3-1 no tempo normal. Na primeira partida, o Coelhãozinho havia perdido por 3-1. No placar agregado, 4-4 nos pênaltis, deu Coelhãozinho, comandado pelo Esdras Araújo, está na final da Copa Inconfidência, encara o Boston City, que eliminou o Nacional de Muriaé.
1: Só pra gente fechar, a abertura da terceira rodada na Terceirona Mineira rolou nessa sexta. Grupo A em Itaúna, o Inter de Minas fez 7-1 no Santa Ritense, já tinha tomado 8 na rodada anterior. Em São João del Rei, pelo grupo B, São João 0, Betim 1. Vinícius Andrade, bom sabadão, juízo, hein, Vini?
3: Ah, pode deixar, Pedro. Vai ser um sábado de muito trabalho, né?
1: 11 da manhã tem a seleção brasileira contra a Índia pra você acompanhar. Quanto vai ser o jogo?
3: Vai ser 4. Vamos colocar um golzinho pra Índia aí, 4-1 pro Brasil.
1: Tá certo. Tá chegando! Itatiaia é a dona da noite. Alô, Gutenberg Gomes! Chega aí pra fazer companhia pra esse povo fiel na sua audiência. A gente volta neste sábado, direto da Arena MRV, com o jogo do Galo às 18:30. Bom fim de semana, gente! Boa noite!

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Me chamou aí, eu tô chegando. Alô, alô, bom dia. Bom dia, turma do bom dia. Mas sempre tem aquela galera que diz assim: Gutenberg, bom dia, só depois que o sol nascer, meu filho. Manda um boa noite aí pra você não me assustar. Então eu mando também aquele boa noite. Agora, a certeza que tá aqui dentro do meu coração, porque eu vim pedindo ao Divino Espírito Santo pra nos iluminar aqui nessa madrugada, pra que não nos falte uma palavra de bom ânimo, de esperança, de amor, de alegria, de paz. Então a certeza que eu tenho é que essa é a madrugada mais acolhedora do rádio, a madrugada mais interativa do Brasil. Aqui, ó, na Rádio de Minas, que há 14 meses é a rádio mais ouvida do Brasil. Graças a vocês que tem essa identificação, isso já há 74 anos, a Itatiaia fazendo parte do seu dia, da sua vida. E que honra, que privilégio e que responsa ser aqui o 01, né? Chegando para começar o dia na companhia de vocês, e até às 4 horas da manhã vamos rompendo em fé nessa madrugada. Meu Deus do céu, mas já, sabadabadu, de novo, chegou, hein? Chegou o final de semana, oh, coisa maravilhosa, e que prazer, que alegria, que bom que você tá aí do outro lado do radinho, e sempre o convite para que você venha para dentro do radinho, venha, porque a sua participação, a sua interatividade é que faz a nossa madrugada ser diferenciada. Então, o que nós temos aí, meu DJ de fundão, para animar aquele sabadabadu da turma? Ei! É assim que eu gosto, ó. Eu me sinto o próprio Tony Maneiro, né? O John Travolta nos anos 70, ou ainda, quem sabe, o KC in the Sunshine Band. 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

Assim, eu gosto quando percebo que você dormiu o dia inteiro, que nem um ursinho, hibernando lá pra chegar aqui animadão e pra gente vai cortar esse povão aí na madrugada. Se for pra pedir silêncio, eu peço. Agora, se for pra fazer barulho, aí a gente faz aqui pra acordar você nessa madrugada. E é o sabadão, hein? Ei, que maravilha! Olha lá, o Adilson Martins já aumentou o volume do radinho e já tá dizendo assim, Gutenberg, com essa animação aí, ah, meu filho, até Nova Lima eu volto com você. Olha o Bicame, hein? O Bicame tá balançando aí, Adilson. Cuidado, meu simpático. E o radinho ligado, hein? Ei, beleza.

1978, esse aí é o Sylvester com You Make Me Feel Mighty Real. É nesse clima que a gente está chegando aí para esse sabadão maravilhoso, hein? 13 minutos desse novo dia. Essa aí eu tô mandando para o Pedro Abílio e para o Vinícius Andrade, eles que comandaram até aqui o apito final. E nós vamos dar aquele pontapé inicial no sabadão. Sobe que essa é chique.

Aí agora que o sinalzinho eletrônico mais famoso, mais tradicional do rádio brasileiro está marcando 15 minutos desse novo dia, o nosso zap já está disparando, é o bombadão da madrugada, 99996-7074. Dá aquele alôzinho aqui na nossa madruga, a turma do táxi, a turma do aplicativo está dizendo que desse jeito vai até as

Frank Valli. E a música é tema do filme Grease, nos tempos da brilhantina. Ah, isso era bom demais, hein? Meia-noite 18. Aumenta o volume do radinho aí. Aumenta o volume que a gente tá chegando nesse clima, nesse astral pra animar o sabadão de vocês, hein?

Aí é o Village People com Macho Man. Ô, Di Fontão, eu quero saber por que você ajustou o botão da nossa máquina do tempo para o ano de 1978. Até agora, só pedrada desse ano maravilhoso da música também. Opa, essa aí também eu gosto muito, hein? Meia-noite, 21, aumenta o volume do radinho. Hey!

Aí você meteu o pé e nós fomos para 1958 ao som do Richie Valens, o do La Bamba, com Come On, Let's Go, 12:23 na Itatiaia. Estamos chegando, hein? É o nosso programa Dona da Noite, especial do Sabadão. Daqui a pouquinho a gente fala das efemérides, a gente traz os aniversariantes e ainda tem a nossa frase do dia. Porque você sabe, né? Você é a parte principal, fundamental dessa grande família. 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

Esse embalo aí com Sister Sledge, We Are Family. O Belchior tá pedindo aqui. Gutenberg, manda um abraço pra galera dos bares. E ele tá aqui, ó, tomando um caldinho de feijão ali, tem uns torresminhos no meio e um copão ali que eu vou lhe dizer, viu? Cabe duas cervejas, né? E ele dizendo, cerveja só faz mal quando falta. Um abraço, querido, obrigado. Alô, turma dos bares, restaurantes, trailers, galera do food truck, a galera dos hotéis, dos motéis e todo mundo sempre com o radinho ligado na Itatiaia. 6:26 agora. Essa é a nossa entrada triunfal no programa de sábado. O Ricardo, que é do bairro Goiânia, mandou aqui de Fontão. Ele falou assim, Gutenberg, essa abertura do programa de vocês está me lembrando muito Ritmos de Boate Mundial. 6:27. Pode receber isso como um elogio, que eu também era ouvinte daquele programa maravilhoso. Então aumenta o volume do radinho e vamos curtir aí essa viagem no tempo. E essa é linda, hein?

Esse é o Jimmy Somerville, nos tempos ainda da banda dele, Bronski Beat. O nome da música é Small Town Boy. Meia-noite, 29 de Fontão. Você só tem tempo pra mais uma. Ah, já mandou bem demais, hein? Ei, coisa boa! É a nossa máquina do tempo aí pra começarmos bem o

Muito bem, senhoras e senhores, e assim nós estamos abrindo aí o nosso programaço do sabadão com Culture Club. Essa música é boa também, Karma Chameleon. Meia-noite, 32 agora. Isso foi só pra gente abrir aqui os trabalhos nesse sábado maravilhoso. Hoje, de Júlio Silva, nosso DJ, a turma tá dizendo: o DJ hoje não merece palmas, ele merece ao estado do Tocantins inteiro aí, ó. Valeu, valeu! E é dessa forma, né? Com alegria no coração e fé em Deus, que nós vamos juntos até às 4 horas da manhã. E faça isso, ó. A turma tá mandando mensagem sem parar. O nosso zap, o bombadão da madrugada, 999-96-7074. Então agora vamos para aquele intervalo. Falo rapidinho, é o primeiro pit stop do programa de hoje. E daqui a pouquinho tem muito mais. E você é minha convidada, é meu convidado até às 4 da manhã. É animação, é companhia na madrugada. 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
4: meia-noite, 34, aqui na Itatiaia, já estamos de volta, é o nosso programa Dona da Noite, com você até às 4 horas da manhã. 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Vem pro Termas você também. Meia-noite, 35 na Itatiaia. Então, olha aqui, depois dessa abertura triunfal ali, com essa sequência maravilhosa, quanta gente mandando mensagem, quanta gente pedindo um abraço. Olha que coisa boa. Esse aqui, ele mandou aqui me fazendo uns elogios que eu nem sei se mereço, mas agradeço. Então, ele tá dizendo aqui o seguinte, tô sofrendo um pouco, mas vida que segue, e ouvindo essas músicas e algumas coisas que você fala, isso me fortalece um pouco. Então, essa é a primeira vez que eu participo com você aí na Itatiaia. Então, é um abraço aqui para o nosso querido Leandro Flávio. Tô até gravando esse áudio aqui para mandar para ele. Ele é deficiente visual e é ali da nossa querida cidade de Caeté. Ô, Leandro, a vida é assim, meu filho, a vida, um dia a gente tá por cima, o outro a gente tá assim meio na baixa, mas o importante é não desanimar, tá legal? E muito obrigado, fiquei feliz de saber que você tá aqui na Itatiaia comigo, e conte sempre, e pode ter certeza que o programa de hoje vai animar você, porque tem muita coisa boa para rolar até às 4 horas da manhã. Receba aí o nosso carinho, e muito bom saber que você tá gostando aí da nossa companhia, receba o nosso carinho também, tá legal? Pronto, cliquei no aviãozinho, mandei para ele lá. Quem é essa simpática que mandou aqui agora? Bom dia, Gutenberg, uma semana abençoada para você e sua família. Abraço da Elza do Nova Granada. Ô, Elza de Fátima, um beijo, querida. Obrigado e tudo de bom. Cadê a moça que tá aniversariando hoje? Achei. Oi, Guti. Hoje é parabéns para mim neste sábado. Tô ligada, programa tá top. Então é a Terezinha Maria de Fátima. Ô, Terezinha, um abraço, querida, parabéns. Deus abençoe você com muita saúde, muitos anos de vida, e receba esse parabéns abençoado da Itatiaia. Aí, ó, já se manifestou, já tá recebendo o nosso carinho também. É Terezinha Maria de Fátima. É, no sobrenome não tem, mas nome próprio tem vários aqui. Um abraço, querida. Deus abençoe você e tudo de melhor nessa vida, tá legal? Então, é isso. Vai mandando você também pra cá, manda áudiozinho legal que você vai brilhar daqui a pouquinho no programa, manda aquele videozinho legal também e olha aqui, é claro que a gente chega nessa alegria, nesse astral, mas a informação você sabe, a informação ela se impõe ali, aconteceu, você fica sabendo, ligado na Itatiaia. Quem é que tá mandando para mim aqui? É o Antônio Marcos, o Pirata. Ô Pirata, isso foi agora, é? Um abraço, querido, obrigado, mandou até o videozinho aqui, deixa-me ver. Ó, foi agora sim, agora porque eu tava falando do Termas e já tem um punhado de carros ali envolvidos, né? Onde é que é isso? É acidente no quilômetro 498 da BR-040. É o Pirata de Brumado, Bahia, código 77, e tá dizendo que esse é o melhor programa do Brasil. Ô, Pirata, um abraço, querido. Obrigado e tudo de bom. Atenção redobrada, mas já tá bem sinalizado lá também. SAMU já está no local e a gente torce para que não seja nada de muito grave ali também, né? Valeu, Pirata, obrigado. E aconteceu aqui, tá dizendo que foi agora. Eu percebi no vídeo que você mandou, eu tava justamente falando do Termas Internacional de Minas Gerais. E ele passou ali debaixo daquele viaduto todo iluminado, né? Viaduto Teófilo Alves da Silva. Já viu esse viaduto, Edifon? Acho bonito. Troca de cor. É pra Ribeirão das Neves, né? Eduardo Brandão, é isso mesmo. É isso mesmo. Então, eu acho bonito. Acho bonito, dá um destaque, chama a atenção da turma. É, só cinza pra lá e o pior, né? Pessoas, né? Seres humanos vivendo debaixo do viaduto. Esse aqui tá muito bem cuidado, muito bem iluminado também. Então, valeu, querido. Obrigado e tô junto com você aí, viu, Pirata? Atenção redobrada no trânsito e você que tá aí nas ruas, nas avenidas, nas MGs, nas BRs, qualquer alteração que você avistar, você manda para cá que nós estamos ao vivo, 12:41 agora, 999-96-7074. Então hoje é dia 3 de outubro, não é isso? 3 de outubro, e o que que nós temos para celebrar no dia de hoje? Eu digo para você agora que hoje é o dia mundial do dentista. Calma que não é abelha ainda não, você já achou que era abelha, esse é o motozinho do dentista, o motozinho. Então hoje o dia mundial do dentista, que beleza. Mandaram um abraço para minha sobrinha Alessandra Carias, que é doutora, é dentista, né? E também o doutor Rafael. Quer gravar isso aqui pra ele? Vai que ele me faz um descontinho lá num clareamento, né? A gente tá ficando com o dente igual do cigano, parece que é ouro. Então, mandar um abraço aqui para o dentista, doutor Rafael. Hoje, 3 de outubro, é o dia do dentista. Então, receba aí o nosso abraço e o nosso carinho também aí e o nosso reconhecimento.
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1: Ei, tempo bom, hein? É isso aí, esse é o famoso samba de breque, né? Meia-noite 43, então, você que é dentista, receba aí o nosso abraço, o nosso carinho. Meu irmão também, meu irmão formou dentista na UFMG, Luiz Carlos Gomes, e depois foi perito criminal da Polícia Civil de Barbacena e hoje está aposentado. Que beleza, ele conseguiu. Agora eu como caçula, o chicote estalando no lombo aí, muitos anos ainda pela frente, se Deus quiser. Então, um abraço a todos os dentistas. Agora vem o outro barulhinho. Porque hoje é o Dia Nacional das Abelhas. Olha, mas que beleza, hein? Abelhinha, quero mel. Ah, que coisa boa. Que música é essa? Ah, sim, essa é boa também, do Luiz Caldas. 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
2: Pode quando você sabia que o único alimento que não apodrece é o mel? É, às vezes encontram lá em tumbas do Egito aquela coisa toda e o mel de 1000 anos, 2000 anos e o mel tá lá, uma beleza. Eu não teria coragem de provar, mas dizem que tá uma beleza. Olha a Betânia. Hoje eu tô numa preguiça igual o pente da Maria Betânia, viu? É trabalho demais, sim, meu Deus do céu.
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2: Você acredita que eu vou sair daqui às 4 da manhã, passar em casa, tomar um banho, um café da manhã com a esposa e às 6 da manhã já estarei num outro compromisso de trabalho com o Tribunal Regional Eleitoral ali no CREA Minas? Ah, meu filho, descansa na eternidade. Sobe a Betânia aí.
0: É meio-dia.
2: É meia-noite, minha filha.

0: Olha aqui, hoje a madrugada promete. O Arley do Noturno 9502 já começou, a produtividade dele está em alta, já mandou a primeira historinha e é justamente sobre eu e você aqui, ó. É, Júlio, hoje a abertura tá top demais. Aí você falando assim, deixa, ó, agora ele melhorou você. Você tava um caco no desenho que ele tava fazendo. Agora ele melhorou você e melhorou a minha estampa também ali. Aí você assim, deixa comigo, aqui é só as melhores. Aí chegou aqui o rapaz que mandou lá que cerveja faz mal, né? Aí eu perguntando, como assim, meu filho? Aí parece o Belchior, um bigodão ali, faz mal quando falta na mesa. Então a turma aí dos bares também, radinho ligado. Ô Arley, valeu, querido, obrigado, você tá fazendo uma coisa muito bacana, é um registro que a gente vai ter de histórias que a gente conta todos os dias aqui no programa. Muito obrigado e um bom plantão aí. Esse ônibus 9502, esse deve andar sozinho. Não tem base o homem fazer uma historinha em quadrinho assim, ó, nesse estalo.
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0: Ei, beleza. Alô, turma dos noturnos aí na madruga desse sabadão e sempre aquele radinho ligado. Máximo respeito aos guerreiros das 40 janelinhas aí, ônibus urbanos, ônibus intermunicipais, interestaduais, a turma aí do fretamento, né? Eu passo aqui na madrugada envolvendo esses ônibus aí, rouxinol e tudo que eu vejo, eu digo assim, são todos amigos meus ali da madrugada. E coisa boa. Valeu, Arley. Brilhou, hein? Já mandou uma em menos de uma hora. Produtividade em alta. E depois você confere tudo lá no Instagram dele. Procure assim, Noturno 9502, que vai aparecer lá. E tudo que acontece no programa vira tema para uma ilustração bacana de revista em quadrinho. Então, um abraço para esse amigo querido que ele colocou lá. Queria. A obsessão dele é o programa Dona da Noite. Que beleza! Então, já falamos do Dia Mundial do Dentista, Dia Nacional das Abelhas, hoje também é o Dia do Engenheiro de Energia e Dia do Profissional de Organização. Olha, já é até um bom tema aí para nossa madrugada. Você, na sua casa, aí na sua casa ou no seu local de trabalho, você é daqueles que no meio da sua bagunça, aquilo tá tudo bem organizado na sua cabeça, ou você é daquela turma que uma caneta que esteja fora do lugar, um copo que esteja trocado ali, aí aquilo já dá um bug na sua mente ali. Tem uma turma que tem o tal do toque, né? Igual o Roberto Carlos. Então, você é dessa turma aí, ou você gostaria que um dia algum profissional de organização chegasse aí na sua casa e dissesse: minha Nossa Senhora Aparecida, isso aqui está um caos. Aí depois vai e dá aquela organizada e você diz assim: até que eu preferia como estava antes, né? Não, mas é bom você ter uma casa organizada. Hoje essa tendência aí mais minimalista, né? Não pode ter um cinzeiro mais. Não existe casa. Outro dia eu encontrei um cinzeiro lá em casa e eu fiquei na dúvida: para que serve essa porcaria? Já que ninguém fuma mais. Ninguém fuma. Graças ao bom Deus, né? Graças ao bom Deus. Achei um cinzeiro lá, daqueles antigos mesmo, né? Então, é isso. Você gostaria de contar aí com o trabalho de um profissional de organização para dar uma geral na sua casa, dizer: olha, isso aqui não fica bem. Aí o cara fala assim: isso aqui não fica bem. E você diz: mas isso aí é a escrivaninha que eu herdei de papai. O que você vai fazer com a escrivaninha de papai? Aí ele chega lá em casa: esse relógio 8 na sua parede aí, eu não gostei. Tem que botar um relógio mais translúcido, não sei o quê, digital, os diabos. Eu falo: meu filho, isso aí eu quase briguei com os meus três irmãos lá pra ficar com esse relógio 8. Eu tive que pagar um suborno ali para ficar com o 8 do papai e tá lá na parede e dou corda nele e me sinto o meu próprio pai, né? Me lembro dele lá, ele não deixava a gente nem chegar perto e aí com aquela chavinha trá, trá, e dá corda de um lado e depois do outro assim, para o ponteirinho grande e para o ponteirinho pequeno. Então, se alguém disser que aquilo lá não fica bem, aí vai arrumar uma confusão comigo, porque é uma lembrança, algo que tem um valor sentimental incrível, né? Mas máximo respeito a todos aqueles que cuidam aí de organização. Ah lá, a minha esposa dando pitaco dela aqui. Ô, meu Deus do céu, não cuida. Não dorme, não. Eu louco pra dormir e ela ouvindo o programa. Ela tá dizendo: gostaria. E já incrementou o nome aqui, tá dizendo que é personal organizer. Ah, meu Deus do céu. Tá dizendo que só arruma, mas vai querer jogar fora minhas relíquias, meus discos, minha bagulhada que tá aí dentro de casa. Eu tenho um ciúme danado, minhas fitas cassete. Ah, não, deixa aqui, aos poucos eu vou me desapegando. Às vezes a gente precisa disso também, né? Pra dar uma aliviada ali, naquele aspecto, né? Fica uma coisa meio pesada, meio over, meio cansativa também, né? Mas com o tempo a gente vai organizando e espaço, graças a Deus, é o que não falta. Mas em menos de um ano a gente já lotou tudo lá. Não tem bar! quase um negócio desses. Então, já falei de tudo, agora aniversariantes famosos, nós temos sim, faltando 7 para 1. Ô, defuntão, eu quero ver se você vai rapidinho aí na discoteca do mestre Assir Antão, que agora, inclusive, dá nome ao nosso estúdio panorâmico aqui na Barão Homem de Melo 2222, porque hoje seria aniversário do cantor das multidões. Quem é ele? Orlando Silva. Ah, meu filho, cuidado com o mofo aí, cuidado com o mofo. Ó, já achou, hein? Você tá mexendo na discoteca do mestre Assir Antão. Esse é Orlando Silva, o cantor das multidões.
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1: Estamos apresentando Concertos para a Juventude. Isso é voz para cantar. Não é essa mocinha do jet ski gritando, não, hein? Então, ele que nos deixou muito jovem, aos 62 anos, e isso lá em 1978. Bota mais uma aí, que esse merece, viu? Olha lá o nosso JB. O JB é do tempo aí do Orlando Silva, o cantor das multidões.

Ah, isso é lindo demais. Provavelmente na hora do Coroa, programa campeoníssimo de audiência com o mestre Acirantão, Orlando Silva, o cantor das multidões, vai merecer uma bela homenagem também, né?

Doutor Gerardo, gente boa também, né? Parece um pouquinho o Nelson, né? Nelson Gonçalves, né? Isso aí não precisava nem microfone pra gravar, não. Era no gogó mesmo, na garganta ali, ó.

0: meu filho, uma outra época, de um outro romantismo, de uma outra forma de encarar o amor, o sentimento, a vida, o mundo. Se é melhor ou pior, aí depende da visão de mundo também de cada um, né? Mas que é lindo, é demais, meu Deus do céu. 00:58.
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Maravilha, de Fontão, está bem homenageado aí o nosso querido e saudoso Orlando Silva. Esse moço eu achei até que já tinha feito a passagem também, mas não, tá aí vivo, bom, e tá completando hoje 85 anos. Ele que lançou aí, na verdade foi já uma regravação na época dele, aquela do The Twist, que depois fez um grande sucesso também naquela coletânea lá do Jive Bunny. Então, bota aí o nosso Chubby Checker, ele que está completando hoje 85 anos, que beleza! Um minuto para uma da manhã e você aí acompanhando também o nosso programa que está só começando, hein? É o Chubby Checker, aquele do The Twist. Is it a bird? 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Aí, Difuntão.

Virou uma febre na época também, né? O Twist, tá aí o nosso Chubby Checker. Achei até que ele já tinha feito a passagem, mas não, tá aí, 85 anos. Agora vem uma parte boa aí, ó.

0: lá não conseguiu registrar também, não dá para ficar fotografando tudo, né? Então, atenção redobrada aí, Posto das Pedras, sentido Sete Lagoas, um automóvel que caiu ali no canteiro central. A Itatiaia dá notícia de tudo o tempo todo, aconteceu na madrugada, você fica sabendo ligado na Itatiaia. Epa, mais um aqui, ó, acidente em frente a Vilma, moto e carro, segundo aqui o nosso querido Albano. Ô Albano, você tem imagens aí, ô simpático? E tá dizendo aqui duas pessoas, Gutenberg, deitadas no chão aqui. É, então ali, ó, acidente em frente a Vilma, envolvendo moto e carro, pelo amor de Deus, a gente adora quando o plantão tá leve, suave e tranquilo, mas quando o fato acontece, a gente informa você, assim, coisa de momento, né? A turma passa, vê e diz: vou ligar para Itatiaia, vou mandar a informação para Itatiaia. Então, obrigado aí, Albano, e atenção redobrada ali à altura da Vilma, um acidente envolvendo moto e carro. E tá dizendo que não tem as imagens, mas está lá, é ocorrência de momento. Vamos para um intervalo rapidinho e a gente já volta. Hoje é dia de tradução, hein? Manda aí uma boa indicação pra gente, 999-96-7074. 1:03 na Itatiaia.
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Muito bem, 1:04, essa turma aí do trecho sempre nos dando uma caroninha, então eu quero falar para você e quero dar uma dica para você, é o aplicativo Beija-Flor Pontua, é levinho, você instala aí no seu telefone e depois você vai utilizar esse código aqui, ó, TBB10, de turma do Bate-Bola 10. 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Combinado? 1:05 na Itatiaia. Olha, mas é mensagem que não acaba mais, hein? Meu Deus do céu. É, que tá dizendo aqui do código 98? É, bora Gutenberg, a madrugada é longa, se o sono aparecer, dá a luz alta, mete a mão na buzina, bota a cabeça para fora da boleia e grita: sai da frente que essa estrada é todinha minha. Um abraço, é o Schumacher, Gilmar Schumacher, lá de São Luís do Maranhão. Ô Schumacher, dá uma seguradinha aí, hein? Dá uma seguradinha que esse negócio de meu filho, vai gritando aí, sai da frente que essa estrada é todinha minha, que aí você não é bem assim que a banda toca não, viu? Ô Schumacher, agora meter a mão na buzina e botar uma luz alta e botar a cabeça para fora da boleia para pegar aquele vento, aí dá uma acordada, né? Mas o

Sono, eu não me canso de dizer isso, o sono, ele é invencível. Você segura bem aí uma vontade de ir ao banheiro, você segura bem uma sede. Agora, o sono, meu filho, ele vai minando a gente. Ele vai assim, ele vai enfraquecendo a gente. Você acha que tá ali, que tá vencendo, mas de repente você vacila. E para quem dirige, um vacilo de um segundo pode ser fatal. Então, é se bater o sono, meu filho. E também não fica metendo essas estrelinhas do além, não. Dá uma seguradinha, dá uma descansada. Olha, motorista não é de ferro também, não, né? É só o caminhão. O motor, não. O motor é humano. Então, tem que dar uma segurada e muita calma e muita prudência nessa hora aí também, tá legal? E máximo respeito aos guerreiros aí do volante grande também, sempre nos acompanhando. Olha outro aqui, é do código 64, é lá de Rio Verde. Ô Carlos, em Rio Verde, Goiás, também tá ligado? E tá dizendo aqui, o sono é ladrão, é verdade, por isso acontecem aí tragédias na estrada. O último que apaga a lua é um perigo. Olha, isso aqui é bem verdade, viu, Carlos? Um abraço para você aí no Goiás, em Rio Verde, código 64, também ligado. É um Brasil de audiência e vamos juntos aí rompendo essa madrugada até as 4 horas da manhã. Meu Deus do céu, eu não ando com esse pirata, mas é nunca. Já é o terceiro acidente que ele relata. Esse moço é um para-raio de tragédia. Tá dizendo aqui, outro acidente, agora depois do posto Gauchão, tudo parado na BR-040, e ele mandou imagens aqui, altura ali do quilômetro 468, onde ele tá, e tudo parado por lá mesmo, hein? Meu Deus do céu, negócio hoje está sinistrão aí na madrugada. Muita calma e muita prudência nessa hora. Olha, eu falei até com o defuntão, vamos deixar esse último aniversariante do dia aí para depois do intervalo, porque esse moço da Paraíba, esse é um fenômeno. Eu estou falando de Zé Ramalho. Zé Ramalho também é aniversariante do dia, está completando hoje 77 anos, o nosso Zé, lá de Brejo da Cruz, na Paraíba. E o que tem de repertório aí, o Zé Ramalho, e o que tem de presença, né? Fui recentemente num show dele lá naquele shopping do Avião, cantou todas, interagiu com o público, uma simpatia. Não é só um rostinho bonito ali, não, rapaz. Ali não é só um rostinho bonito desses aí da nova geração, não. Ali canta, além de ser bonito, o miserável canta. Há um brilho de faca. 1:10 agora.

beleza. Foi tema de novela isso aí também. Acho que é Pedra sobre Pedra, né? Boa, boa lembrança. Destaca mais aí, ó. Mais do nosso Zé Ramalho, que aí tem repertório demais, hein? Só clássicos. É claro que a gente vai tocar uma inteirinha dele daqui a pouquinho também, né? Mas essa aí é boa, hein? Ó, ao vivo. Avô Rai, avô e pai.

0: 1:13 aqui na Itatiaia. Olha, essa coisa ali na 040 foi sério mesmo, hein? Mais uma turma que tá mandando aqui, o Albany. Ô, Albany, valeu, querido, obrigado. Tá dizendo trânsito parado logo após Sete Lagoas, no sentido Brasília. Mandou a foto ali também. E o outro que mandou aqui imagem pra gente, cadê aqui? Mandou agora. Então, atenção redobrada ali. Esse aqui mandou pra gente, o outro. Cadê o outro que mandou o videozinho também do local? Então, atenção redobrada e tá complicada a situação ali, altura de Sete Lagoas também, e nós vamos atualizando a todo momento as informações aqui na madrugada. Bota mais uma do Zé Ramalho da Paraíba aí, ó. Ei, professor Astromar, Mistérios da Meia-Noite. Essa aí foi tema da novela Roque Santeiro, né? Eita, era a música do lobisomem, o Lamizame. 1:14 na Itatiaia.
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O sinalzinho famoso da Itatiaia marcando 1:15, mas essa nossa audiência pelas estradas do Brasil e do mundo é uma loucura. Esse aqui do Código 35 mandou agora até uma imagem ali. Boa noite, Gutenberg. Chuva fraca de Patrocínio a Lavras, passando por Arcos. Cuidado, meus amigos. E aí depois ele mandou aqui curiosidade. Estamos há 5 dias sem banho. Nosso recorde, 8 dias. Tchau, obrigado. Olha, mas então tá até tranquilo, né? Só 5 dias sem banho, tá de bom tamanho aí, viu? Ô Renner Rota, um abraço, querido. Obrigado. E essa terra maravilhosa que é Arcos. Olha aí o chão de giz do Zé Ramalho.

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2: Não, esse aí, vamos combinar. Esse é o nosso Bob Dylan também. Ô, Difundão, prepara uma que ele gravou aí do Raul Seixas. Ele fez uma homenagem muito linda ao nosso Raulzito, enquanto eu vou fazer uma homenagem aqui ao nosso querido Leandro Peixe. Ô, Ingrid, esse moço trabalha demais, Ingrid. Ele tem direito também ao merecido descanso e lazer, né? Então, hoje ele pegou leve no pesado, porque ele tem muito que lazer. Então, tá chegando em casa, receba com carinho aí o nosso simpático Leandro Peixe. É, Defunto, esse aqui, eu vou te contar, esse é dos nossos também. Ô, Peixão, um abraço. Ingrid, receba com carinho aí o nosso Leandro Peixe, hein? Valeu, irmão, um abraço e tamo junto, tá lá ligado no programa, 1:18, tem aí, Defuntão. Pode ser o Ouro de Tolo, ficou linda com ele também, regravando. Então, o nosso Zé Ramalho fez uma linda homenagem ao Raulzito. Aí a gente coloca duas prateleiras de cima da música brasileira, né? Raul Seixas e Zé Ramalho. Essa aí, Defuntão. E não olha pra mim com cara feia, não, hein, ó? Ó, rapazinho. Aí, ó. Agora sim, ó.
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1: Aí, Difundão, aí valeu essa bela homenagem. Daqui a pouquinho a gente vai tocar uma bonita aí do Zé Ramalho em homenagem a esse grande nome da nossa música brasileira que hoje completa 77 anos. 1h20 e dessa maneira o nosso Dona da Noite tá só começando aí na sua madrugada. Hoje teremos uma oração linda, uma oração inédita às 3 da manhã e é esse conteúdo que você vai receber se você já nos segue lá nas redes sociais, arroba Gutenberg Gomes. Dá uma chegadinha lá que eu coloquei nos stories uma tradução que a gente apresentou ontem aqui no programa. Ficou uma tradução linda, linda, que marcou aí para muita gente. E hoje é que é dia. Então, se você quer ouvir aí uma tradução no programa, manda para cá. Manda, que vai ser um prazer e uma alegria atender você, tá certo? E vai mandando aquele áudiozinho também, que já você brilha aqui na nossa madrugada, mas. Como sempre, comecinho do programa, a gente tem que liberar o Kennedy. Tá ali com aquele saxofone na mão e inclusive eu coloquei também a mensagem de abertura aqui. Muita gente fica pedindo, Gutenberg, eu não consegui gravar, manda para mim aí. Aí a gente conseguiu com o profissionalismo e o carinho do Roger Loures, a gente pegou o áudio e a gente colocou como a nossa frase da abertura do programa de ontem, também tá lá no stories, arroba Gutenberg Gomes. Mas para esse sabadão, eu preparei também uma frase linda, linda. É sempre bom a gente refletir, né? Uma boa leitura transforma o nosso pensamento, acalma muitas vezes o nosso espírito. Então, ouvinte, um minutinho da sua atenção, porque agora vem aquele momento de sabedoria, aquele momento de filosofia. Ouvinte, atenção para a nossa frase do dia, que diz assim: a vida não nos dá ninguém, apenas nos empresta pessoas para nos ensinarem algumas coisas, seja através da dor ou do amor. Somos todos professores e alunos uns dos outros. Às vezes, a vida nos tira de uma direção que imaginávamos ser a certa. E é justamente nesse desvio que descobrimos caminhos capazes de modificar tudo. Nem todo recomeço é perda de direção. Às vezes, é a vida nos levando para onde realmente precisamos estar. Deus sabe o que há depois de cada curva do caminho. Olha, mas não é bem verdade, não é bem assim. Às vezes você fica com aquele temor de entrar num novo relacionamento porque você já sofreu no relacionamento anterior. Mas saiba que aquilo foi um aprendizado para que nesse próximo você também seja uma pessoa melhor na vida de alguém, até que você encontre aquela pessoa que merece ser a sua felicidade e você também a felicidade da vida daquela pessoa. Isso em todos os aspectos da vida, profissionalmente, né? Às vezes você não se encaixa em um determinado trabalho, em um determinado local, e aquilo vai preparando você para o momento em que você decide meter o pé e acreditar que ali não cabem todos os sonhos que você carrega dentro de si. Então, é isso, né? A gente vai aprendendo ali com aquilo que a gente lê, aquilo que a gente vê, aquilo que a gente sente e aquilo que Deus coloca dentro do coração de cada um de nós. Então, espero que você tenha gostado e se você pedir com jeitinho, eu repito a bela frase do dia de hoje.
2: Repita!
1: Ai, isso é que eu não aguento, esse homem gritando desse jeito, mas não é para ele, é para você que gostou da frase do dia e disse: puxa vida, não é que esse homem tem razão? Então, se você quiser e se você puder, grave a frase de hoje, depois coloque aí nas suas redes sociais, vai que a carapuça de alguém acaba servindo também, né? Então, a frase do dia diz assim: a vida não nos dá ninguém, apenas nos empresta pessoas para nos ensinarem algumas coisas, seja através da dor ou através do amor. Somos todos professores e alunos uns dos outros. Às vezes a vida nos tira de uma direção que imaginávamos ser a direção certa. E é justamente nesse desvio que descobrimos caminhos capazes de modificar tudo. Nem todo recomeço é perda de direção. Às vezes é a vida nos levando para onde realmente precisamos e devemos estar. Deus sabe o que há depois da curva do caminho da vida. Muito bem, então é dessa maneira que nós estamos chegando. O programa de sábado é assim, né? É dinâmico, a gente chega com uma ideia e de repente tudo vai fluindo em outro sentido. E veja você, essa é a maior abertura de programas do rádio brasileiro. Eu ainda quero submeter isso ao Guinness Book, o livro dos recordes, porque não tem programa em que a abertura dura uma hora e meia. Não é possível que tenha no Brasil outro programa com abertura maior do que a nossa. Então, quem sabe um dia a gente não esteja lá no livro dos recordes, o Guinness Book, como a maior abertura de programas do rádio brasileiro, né? Olha aqui, já tá dizendo: Gutenberg, tem como você me enviar esse texto? Ô, querido, vamos ver se o Roger Loures mandar e o nosso querido Arley fizer a arte, depois a gente coloca também lá nas redes sociais. O Thiago Toshiba já apareceu aqui, esse mercenário. Boa noite, Richard Gear. A vantagem dele é que ele sabe me adular, né? Ele já chega me elogiando. Fala comigo, só o ouro. Hoje, onde o urubu freia, eu saio limpando. Meta de hoje, R$700. Será que chega? Bora até as 4 e manda o recado da Paola aí pra mim. Não tem recado da Paola pra você, meu filho, é pra mim. Eu não sei, o defunto também tá com uma inveja louca, não coloca mais. Hoje a Paola Oliveira deixou algum recadinho pra mim aí, defunto? É? Não é o Paulão, não, é a Paola. Cadê a Paola? O que que ela mandou pra mim hoje?
2: Beijo, Gutenberg, só você, hein?
1: Morram de inveja, morram de inveja. E ela dançando com aquele vestido lilás. Meu Deus do céu, aquilo é de outro mundo, né? Será que minha esposa cochilou? Então, ô Tiago, um abraço, querido. Eu quero saber de mais guerreiros aí do aplicativo, se dá mesmo para fazer R$700 numa madrugada. Eu não sei que horas ele começou. Que horas você começou aí, ô Toshiba? Manda para mim para que a gente possa fazer aqui uma análise e nós vamos sondar aqui junto a outros colegas seus aí de profissão se realmente dá para fazer R$700, se bem que comecinho do mês, o pagamento já caiu, então, quem sabe, né? Quem sabe, olha, o Loures já mandou a frase para mim, você acredita, Divino? Eu vou te contar, isso é patrimônio da Itatiaia, né? Então, eu quero saber dos outros guerreiros do aplicativo se dá para fazer aí esses R$700 numa madrugada. Quem é esse aqui? Guti, fiquei muito feliz por você lembrar de mim ontem. Eu sou o Carlão, segurança do Hospital Evangélico de Venda Nova. Só tenho que te agradecer pelo carinho e ter lembrado de mim, dizendo que faço falta na participação. Aí está a minha prova de vida. Como é que é? Então, tá certo. Tá mandando aqui, deve ser uma indicação de tradução também, tá certo? Valeu, querido, obrigado, você é nosso. Eu agora tô lançando esse novo quadro que é a prova de vida do Dona da Noite. Uma galera que é nossa, mas de vez em quando dá uma sumidinha, eu fico preocupado e vou fazer que nem o INSS, né? Tem que fazer a prova de vida. E não vale vir que nem o tio Paulo, não. O defunto, você de vez em quando me lembra o tio Paulo, lembra dele? Chegou lá no carrinho e tal, aquela coisa. Às vezes você tá assim meio parecido com o tio Paulo. Eu não sei. Hã? Tem nada a ver, não? Então é impressão minha, desculpa alguma coisa aí, tá?
3: Vai pra lá.
1: O tio Paulo chegou no carrinho e, tá bom, olha o tio Paulo aí, pega o dedinho dele lá, e não dava, a pressão dele já tinha encontrado, então é isso, o sinalzinho eletrônico já vai marcar 1:30, olha, mas é mensagem que não acaba mais, viu? O Loures daqui a pouquinho chega e diz assim, Gutenberg, tá bombando essa madrugada, hein? É mensagem que não acaba mais, e mande áudiozinho também, que é uma alegria, né? Que tá dizendo aqui? Bom dia, galã. Aqui, ainda acho que esse áudio da Paola Oliveira é IA. Invejoso você, viu, Roosevelt? Que IA, meu filho, isso aí foi a Diana Rogers, da Itatiaia, lá no Rio de Janeiro, que gravou com ela do carnaval. Larga de ser invejoso, Roosevelt. Coisa feia, inveja, né? Então é isso. Vou fazer o quê? Mandou pra mim, eu guardo isso aí no coração. Então, 1:30 na Itatiaia, vamos para um intervalinho rápido e a gente volta já e vai tocar música na volta, senão a turma diz, Gutenberg, língua não tem osso, meu filho. 1:31 na Rádio de Minas, que tem um Brasil de audiência.

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4: Já estamos de volta, 1:32 aqui na Itatiaia. Então, é dessa maneira que o programa vai fluindo aí até as 4 horas da manhã. E sempre um prazer, sempre uma alegria quando você tira um minutinho do seu tempo sagrado, muitas vezes o tempo do descanso da madrugada, o tempo de um lanchinho da madrugada. E aí você vai, grava aquele áudiozinho, manda pra cá, 999-96-7074, combinado? Então, daqui a pouquinho a gente vai ouvir os primeiros áudios do programa de hoje. Olha aqui, o Sapão. Ah, o Sapão é aquele desossador aí, tá dizendo: tá aí minha prova de vida, hein? Ligado aqui todo dia no Dona da Noite. Valeu, querido, obrigado. E amola essa faca direito aí, hein? É isso, 1:33. Ô, Difontão, então vamos tocar uma bonita aí do Zé Ramalho da Paraíba pra abrir o programa, e daqui a pouquinho a gente faz aquela tradução. Eu gostaria de sugerir Chão de Giz. O que você acha dessa, hein? Aí a gente faz a homenagem para toda a turma que está dizendo: olha, Gutenberg, Zé Ramalho é patrimônio nacional, né? Então vamos lá, e daqui a pouquinho, olha aí, 1:33, a Itatiaia é a dona da noite. E você, a estrela da nossa madrugada. Só vem e cola com a gente, que você brilha demais na madrugada até as 4 aqui na Itatiaia.
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0: Aí sim, aí a gente anima a madrugada do sabadão aqui na Itatiaia. É a Ana Castela com Gino e Geno, apaixonada por você. E beleza, o sinalzinho eletrônico mais famoso e mais tradicional do rádio brasileiro já vai marcar agora 15 para as duas. Então é isso, o programa está começando bem e é muito bom. É sempre um prazer, sempre uma alegria quando você participa e quando você interage com a gente. Olha aí, ó, 15 para as duas, já temos áudios aí, Júlio. Vamos ouvir o que a turma está mandando para cá e mande você também aí aquele áudiozinho bacana. O que está dizendo aqui? Ô Gutenberg, como é que é? Muito H2O na 135, pista tá escorregando, hein? Bora em busca de Janaúba. Tem que fazer prova de vida de quem, ô Robson? De quem que você tá falando aqui? Um abraço, querido, obrigado e tudo de bom e atenção redobrada, turma que tá na 135, que o H2O está caindo com vontade também. E se você avistar aí trechos com chuva, pouca visibilidade, nos informe aqui também que a gente alerta a turma. Combinado? Então, 999-96-7074, de amigo para amigo, fala comigo.
1: Boa noite, meu amigo Clauzir do Santa Terezinha.
0: Opa!
1: Cadê aquele pessoal do Big Brothers? Ô, menino, música bonita, hein?
0: Ô, Clauzir, valeu, querido, obrigado, boa lembrança aí. Doobie Brothers, já faz tempo, né? A música boa é Listen to the Music. Valeu, tá aí, gostou da abertura do programa e ficou até empolgado aí. Valeu, Clauzir, outra hora a gente atende você. Ah, ele tá dizendo aqui, o Robson tá falando da velha do áudio que falou que todo mundo da Itatiaia é feio. Graças a Deus, alguém já tomou uma providência que deveria ter sido tomada até antes, né? Deletando o áudio daquela miserável que falou, inverdades e coisas não apagou, não, meu Deus do céu, que essa maligna falou aí, hein? Não tem base isso não, ó.
2: Oi, Tatiaia.
0: Ah, minha nossa.
2: Tá vendo a foto do pessoal que trabalha aí? Nossa, como tem gente feia, meu Deus do céu, todo mundo feio. Não salva ninguém aí, né?
0: Nem eu.
2: Nem homem, nem mulher.
0: Meu Deus.
2: Nunca vi tanta gente feia.
0: Não diga isso, minha senhora.
2: Mas também para trabalhar em rádio, não precisa ser bonito, né?
0: Olha. Porque
2: não aparece.
0: Tá bom.
2: Nossa, como são feios.
0: Olha, mas que... Não tem um cristão para falar assim, chega dessas inverdades dessa dona e apaga essa miséria desse áudio que isso baixa a autoestima da gente, né? Eu puxa vida, eu botei uma foto tão linda minha lá no Instagram, eu traduzindo a música bonita ontem e aí vem essa doninha falar uma barbaridade dessas. Ora, pelo amor de Deus, bota outro aí de fundo e apaga essa miserável, pelo amor de Deus, hein?
3: Ai, Gucci, cada musicão bonito.
0: Olha, que é isso, meu Deus do céu? Quanto mais eu rezo, mais assombração eu vejo. Vou parar de rezar desse jeito. Bota outro, pelo amor de Deus, aí, ó.
4: Alô, Gutenberg.
0: Alô, Zé Ferreira.
4: Bom dia, galera, Tatiaia. Aqui é o José Ferreira. Estou hoje aqui no meu plantão.
0: Bruto.
4: Na graça de Deus. Vamos que vamos. Ouvindo a Rádio Tatiaia. A minha companhia nesta madrugada. Alô, Gutenberg. Bom dia, com Deus. Um bom trabalho.
0: Valeu, querido. Obrigado. Um abraço aí pra você também. Esse é nosso todo dia. E ele não tem folga, não. A escala dele é 7x7. Ele trabalha todo dia e todo dia o radinho ligado na Itatiaia. Faltando 12 para as duas. Quem mais está aí, hein?
5: Bom dia, Gutenberg. Aqui é demais de Viçosa. Tô chegando aqui em Viçosa. Tô vindo de BH. Manda pra nós de duas camisas, milionários de Henrique.
0: Se eu
5: fica
0: tiver.
5: Com Deus, que Deus abençoe. Bom trabalho aí.
0: Amém, querido. Um abraço, homem lá da terra do doce, Viçosa. Obrigado aí pelo prestígio da audiência. Faltando 11 para as duas, mais um áudiozinho chegando, ó.
6: Bom dia, Gutenberg. Bom dia, Difuntão. Bom dia a toda a equipe da Itatiaia.
0: Bom dia
6: a todos os ouvintes. É o Cosme do bairro Betânia.
0: Ô Cosme.
6: Gutenberg, manda o link pra mim de novo, Gutenberg. Mandava o meu telefone, eu consumir com o meu link, e manda me receber as orações, ok? Deus abençoe você, obrigado, viu, pela essa companhia, nós na madrugada, não só eu, mas todos os vigias, né?
0: Nossa.
6: Obrigado por esse programa maravilhoso que acompanha nós a madrugada dentro aqui.
0: Ô, querido, eu que tenho que agradecer aí a preferência de vocês e essa relação tão boa, né, que nós temos de eu faço uma companhia para vocês, vocês nos fazem aí também essa companhia com essa audiência maravilhosa e que seja um plantão leve, tranquilo aí para a turma da portaria, da vigilância, da segurança pública também, aquele plantão, ó, suave. Mais um áudiozinho chegando, hein?
7: Bom dia, Gutenberg. Bom dia, Defuntão. Bom dia para todos os ouvintes aí da Rádio Itatiaia, a melhor rádio do Brasil, a dona da noite que acompanha os madrugadeiros na madrugada. Ô, Guti Guti, toca para nós aí um Abono Itálico com o Fábio Júnior, meu brother.
0: Olha.
7: Aqui no QAP, até 7 da manhã. Vamos que vamos, meu brother.
0: É o Marquinho, esse é do tribunal, né? Marquinho do tribunal, achei que era aquele do vai, então é isso. Ô, Defunto, eu vou mandar para você, me ocorreu aqui agora, enquanto a turma tá mandando também indicações aqui de tradução, me ocorreu uma aqui maravilhosa, mas essa eu tenho certeza que a turma vai adorar, mas antes disso, mais um áudiozinho chegando aí, ó.
8: Boa noite.
0: Olha.
8: Eu sou Clara Maria, sou daqui de Upá, Minas Gerais. Eu quero enviar um abraço para Cláudia, para o senhor Corbelli, que já estão sintonizados na rádio, acompanhando 12:30. Nós estamos aqui. Não perdemos um programa. O dia de hoje está muito bom. Havendo a oportunidade, toca aí pra gente uma música do Vitor e Léo. Obrigada, boa noite.
0: Ô, Clara Maria de Upá, ela tem voz de criança que baixa em centro espírita, né? Um abraço. Eu não falei isso não, falei? Falei? É mesmo? É. Ô, Clara, desculpa, me escapuliu. É, porque você falou tudo emendadinho assim e tal, eu tava demorando a identificar. Um abraço, querida, direto de Upá. Hã? Como é que é? O que você vai fazer, Defunto?

0: Tá bom, tipo, tá bom, não precisa ficar destacando demais, ó. Deixa passar batido, meu filho. É, rádio é isso, é ao vivo, tudo é ao vivo. Então, quando há um deslize, quanto mais você tenta consertar, pior fica. A emenda fica pior do que o soneto, meu filho. Deixa, passou batido, né? Bota mais um aí, miserável.
1: Bom dia a todos, aqui
0: bom
1: é o Chiquinho Funerária.
0: Olha! Meu Deus do
1: Como
0: céu.
1: Como você tá?
0: Bom.
1: Vamos ali, né? Mais um giro. Vou buscar ali um corpo, né? Um QCO. Em Conselheiro Lafaiete. Levar pra cidade de Formiga.
0: Olha só.
1: Fazer um pequeno comentário, cara.
0: Pois não.
1: Engraçado, né? Eu rodo o país inteiro. Inteiro. Todo estado você vai, você conversa com outro. Você é lá que tem Itatiaia, né?
0: Aí, ó.
1: Todo mundo escuta Itatiaia. Isso aí é fato. Todo mundo sabe.
0: Sim.
1: Mas eu gosto demais quando os outros veem que você é mineiro e fala assim, nó, lá tem a rádio Itatiaia, né? E o orgulho que dá no peito da gente.
0: Oh, que legal.
1: É bom demais, né?
0: Maravilha.
1: Bom dia a todos, vamos lá, né?
0: Olha, isso aí é melhor do que dinheiro, sabe? Esse reconhecimento e você fazer parte disso, né? Isso nos enche de orgulho, nos envaidece, mas é aquela responsabilidade de fazer todo dia o nosso, fazer o nosso direitinho, fazer o nosso desse jeito aqui. Não há um dia que a gente não chegue aqui com a intenção de fazer um programa melhor do que o anterior. Então, graças a Deus. Ô, Chiquinho Funerária, um abraço, querido. Obrigado aí pelo prestígio. E depois você manda um áudiozinho contando uma história dessas que de vez em quando eu conto aqui, a turma fica toda ouriçada. Então, eu encontrei com esse moço numa padaria aí, num evento que nós fizemos. Ele me contou cada uma lá que, meu Deus do céu. E aquele dia que ele estava levando um corpo que veio, acho que do Canadá, né? Uma pessoa que estava lá passeando, de repente morreu e teve que trazer para cá. E depois, chegando aqui, ele buscou, acho que em São Paulo, para levar para uma cidade do interior aqui. Meu Deus do céu, não é fácil, não, hein? Não é brincadeira, não. Faltando 6 para as 2, só mais um áudiozinho aí, hein?
2: Valeu, amigo, Guto, tem amiga de grande barulho, botafoguense, Sérgio Reis, quilômetro 45, vai pro namorada Patrícia, Fatinha Apim, Tim de Pimenta, Geraldo Barbosa de Bambuí, Geraldo Barroso, Geraldo Timóteo, o seu Manuel Dias, o Alisson, o Isaías, o Eberson, o Giboy Venero, o Ganso, o Zezão, Dona Maria, Dona Calina, Toninho e Dona Marli, Toninho Metade, Dona Marli, o Clésio, o Irô, Claudir, no Campus Azul. E a todos os ouvintes, bom trabalho, fique com Deus. Olha o gol.
0: Olha o gol. Gol aonde? Olha aqui, veja você. Achou aí a música que eu indiquei, de Fontão? Achou? Mandei no seu WhatsApp aí. Enquanto isso, olha aqui, boa noite, Guti. Não fala meu nome, não, por favor. Ouvi você falando de relacionamento, que muitas vezes é livramento. Eu me divorciei há pouco tempo e vi que foi um livramento. E eu queria ver se você poderia me dar uma força, achando aí uma companheira, me ajudando, né? Ele tá dizendo que mora no Barreiro, tenho 33 anos e um filho, disposto a ter um relacionamento sério. Então, ô querido, hoje não, mas no programa de domingo ali, com o maior prazer a gente vai dar essa força para você, tá legal? E boa sorte, e é isso, meu filho. Casamento também não pode ser uma condenação eterna ali à infelicidade, não. Tem que às vezes acreditar que, olha, não deu, eu não tô feliz, você não tá feliz, então é dessa maneira que tem que ser. Mas agora, faltando 4 para as 2, ô Difundão, achou aí? Então, para você que sabe que toda quarta e todo sábado nós temos aqui tradução do programa, eu quero trazer uma indicação minha para o programa de hoje. Ô Difundão, dá aquele play aí. Porque é sempre bom a gente destacar músicas que nem sempre você ouve aqui no programa, mas que certamente tem uma bela história e a gente gosta é disso, né? Do que a música desperta em cada um de nós. Esse momento lindo, lindo da banda Metallica. Nothing else matters. Nada mais importa. É tradução na Itatiaia.

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0: Tá aí, né? Espero que vocês tenham gostado dessa boa lembrança, né? Me ocorreu assim de estalo, né? Por que não? Por que não o Metallica na madrugada da Itatiaia? Esse clássico aí, Nothing Else Matters, nada mais importa. Agora é com você, manda uma boa aí que depois da oração do dia vem a tradução de sábado e é você quem vai indicar no 999-96-7074, 2:03 já, hein? Intervalinho e a gente já volta.
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2:05 aqui na Itatiaia, na nossa madrugada do sabadão, madrugada diferenciada do rádio brasileiro. Eu aproveitei o intervalo para ouvir a mensagem que nos mandou aqui o Adenilson Aparecido. E olha, informação de um acidente agora ali na 262, altura de Francelinos, hein? No sentido ali entre Juatuba e Betim. Um acidente e, segundo as primeiras informações aqui, com vítima. Atenção redobrada aí na 262 em Francelinos, entre Juatuba e Betim, sentido Betim, e tem esse acidente por lá. Madrugada tá movimentada aí também. Então é isso, né? Quanta gente mandando mensagem também. Olha aqui, o Roosevelt está dizendo aqui: simplesmente fantástica a tradução. Ele é fã do Metallica também. Esse aqui, o Guilherme Guedes, está lá em Portugal. Ô Guilherme, um abraço, irmão. Obrigado. Bom dia, Guti. Minha sugestão de tradução para hoje, aí mandou aqui uma boa do Bon Jovi também, é o enfermeiro Guilherme Guedes, direto de Portugal. Um abraço. Ah, meu Deus, eu tenho que postar o vídeo lá do moço lá do Japão, aquele do Japão que trabalha lá soldando navio. E até ontem, tá vendo, Difundo? Você não me lembra, mas eu sugeri aqui um assunto. Vamos deixar isso para semana que vem, né? A gente falando aqui sobre os brasileiros que moram no exterior, né? Aquela turma, tem um rapaz que mandou: Gutenberg, tô aqui, mas a minha cabeça tá longe, tô com saudade da minha mãe, saudade da minha filha aí no Brasil. Aí eu falei com ele, falei sincerão mesmo, falei: meu filho, se você já tem um apartamento em Cabo Frio, um em Vila Velha e dois apartamentos para alugar aqui em Belo Horizonte, vai ficar ralando e sofrendo aí até quando, meu filho? Mete o pé e volta para cá e vem nos ajudar aqui a fazer tudo melhorar, né? Então é desse jeito, mas é claro que respeitando o desejo de cada um. É aquela coisa, fácil não é, fácil não é. Muita gente diz assim: não, eu vou embora daqui, vou meter o pé. Chega lá, não aguenta duas

semanas. Duas semanas sem um feijão, duas semanas sentindo frio, duas semanas sentindo calor, duas semanas sentindo saudade. O cara fala: ai meu Deus do céu, vou meter o pé. Papai, me manda uma grana aí que eu não aguento isso aqui não. Isso aqui não é para mim não. Estão me olhando de rabo de olho. Então, meu filho, para quem vai lá, tem que ser com muita vontade. Muita vontade de vencer, de aturar muito preconceito, muita coisa. Então, semana que vem, nós vamos abordar esse assunto aqui, contando sempre com a nossa grande audiência do exterior também, né? Quem é esse aqui? Bom dia, Gutenberg. Aqui é o Guilherme de Palma, Minas Gerais, ligadinho aqui na Rádio Itatiaia, pelas ondas da Tipuana. Um ótimo final de semana a todos, que Deus abençoe. Amém. Ô, Guilherme, um abraço, e quando você encontrar aí o Getúlio Borges, o Emanuel, que trabalha de dono, aí você diz que a gente está falando muito bem aqui também da nossa querida Rádio Tipuana, que retransmite a gente em Leopoldina. Bom dia, Gutenberg, aguardando a oração, e segue uma sugestão para tradução. E tá dizendo mais aqui o nosso simpático Márcio Evangelista: hoje é aniversário da minha esposa. Você poderia ler a mensagem abaixo para mim, gravar e encaminhar o áudio para mim? Ô, querido, aí é telemensagem, aí é mais caro. E se tiver o foguete, aí o defunto cobra extra. Agora, se você quiser gravar, ele fez um texto bonito aqui para ela, hein? É o Márcio Evangelista, ele que é motorista de aplicativo e professor de futebol. Sem foguete é quanto, hein, Edivaldo? Sem foguete é mais barato, né? Mas se você tiver uma... querido, faz o seguinte, Márcio Evangelista, se você... E ela chama Ana Paola. Deve ser bonita, né? Então, Paola, eu vou te contar, esse nome tem poder também. Então, prepara aí o Márcio para você gravar, que o defunto vai botar uma trilha bonita. Agora você grava e diz assim: isso aqui foi falado lá na Rádio Itatiaia. Olha que beleza, hein? Ao som de Peebo Bryson e Roberta Flack. Tonight I celebrate my love. Esta noite eu celebro o meu amor. E é a mensagem do Márcio Evangelista para Ana Paola, aniversariando hoje. E a mensagem diz: Ana Paola, minha lindinha, hoje celebro o presente mais precioso que Deus me deu, a sua vida. Você é luz que ilumina os meus dias, paz que acalma o meu coração e o amor mais bonito da minha história. Te amo profundamente e admiro tudo em você: sua força, sua bondade, sua inteligência, sua dedicação e o coração incrível que cuida da nossa família. Vou continuar lutando e insistindo pelo nosso amor todos os dias, porque acredito em nós, na nossa história e em tudo de lindo que ainda podemos viver juntos. Eu

0: Ah, Márcio, se você não gravou isso aí para mandar para Ana Paola, eu vou ficar de mal de você. Eu vou passar uma caixa de foguete. De fundo, eu comprando a caixa, você solta para mim? Hã? Meu filho, é telemensagem do programa. Olha, mas olha, você não tem paciência com nada, né? Então, é isso. É, valeu aí, obrigado e tudo de bom também. E vamos rompendo. E veja você, que programa de rádio tem isso? Que programa tem esse dinamismo e essa autonomia para de repente, para encantar aqui o ouvinte, mandou uma telemensagem e a gente faz aqui, como não? Ora, é desse jeito que funciona a nossa madrugada, né? Que beleza. É, quem é esse aqui? Bom dia, Gutenberg, manda um abraço para todos aqui da mineração Morro do IP, é o Arley Japa, está lá na operação de perfuratriz. É, bruto, aí é bom pra furar buraco. Cuidado, meu filho, cuidado pra você não chegar lá no Japão e cutucar o nosso como é que chama? O japonês? O senhor Miyagi lá, o Eduardo Yamasaka. Eduardo Yamasaka, você tá com uma memória horrorosa, hein, defunto? Nada que eu pergunto você lembra, meu, e para nem parece que você é alguns meses mais jovem que eu. Vou fazer o quê, né? Gucci, parabéns pelo programa, gostamos muito, curtimos aqui ouvir você todas as noites. Ai, manda o áudio da velha para nós. Ô, Vera, é a Vera que tá ligadinha no programa. Ô, Vera, esse áudio ele não pode sair daqui não, viu, simpática? Você gostou, você se divertiu, mas isso aí depõe contra a nossa imagem. Não pode uma doninha falar que todo mundo aqui é feio. Tinha que pelo menos me livrar minha cara. O Gutenberg da madrugada é lindo, aí tudo bem, mas não, me colocou todo mundo na mesma vala. É Patrícia Joe que é bonita, a Cirantão que é lindo, e o Eustáquio Ramos que é galã, o Trovão da Itatiaia que é galã também. Todo mundo é bonito, todo mundo é bonito aqui, né?
1: Mas também para trabalhar em rádio, não precisa ser bonito, né?
0: Não,
1: então... não parece.
0: Por que a senhora não vem aqui trabalhar, então? Ora, pelo amor de Deus, que disfarçatez dessa...
1: Nossa, como são feios.
0: Isso, de fundo, você tá incluído nisso aí, viu? Você é parte desse projeto aí também, viu? Então tá certo. Quem tá dizendo aqui? Ah, traduz essa obra de arte, por gentileza. É o Wesley Batista, tá dizendo aqui, bom dia, que Deus nos abençoe sempre, um grande abraço para todos vocês aí. Quem sabe tem uma sorte de ser essa. Ele mandou o áudio. Ô, querido, pode mandar só o nome, o áudio nós temos aqui. Se não tiver, o defunto inventa e dá um jeito ali. Maestro Zezinho, uma nota para o Gutenberg. Ah, defunto. Ó. Áudio bom dele, hein? Que música é essa, de fundo? Ah, essa é linda, linda. Tá parecendo que tá dentro do túnel do tempo aqui. Ô, Wesley, nós temos aqui, inclusive já fizemos essa do Kilton Crew, I've Been in Love Before. Mas nada impede que a gente faça de novo aqui, porque essa é maravilhosa. 2 horas e o sinalzinho. 2:15, temos mais áudios aí, defuntão. Vamos ouvir o que a turma tá mandando pra cá e de amigo pra amigo, fala comigo.
2: Fala, Gutenberg, boa noite, beleza?
0: Beleza.
2: Aqui é o Bruno Novo Riacho, motorista de aplicativo, tô rodando aqui no região aqui de Eldorado aqui agora.
0: Sim.
2: Acabou de acontecer um acidente aqui, ó.
0: Meu Deus.
2: Na João César de Oliveira. Essa rua aqui, eu não tô conseguindo ver o nome dela não, mas ponto de referência, Lojas Rede, perto das Casas Bahia, na João César aqui, perto da feira. O motoqueiro atravessou o sinal vermelho aqui, acabou que pegou em 2 carros. Passei aqui agora perto dele aqui, ele parece que tá bem, tá lá perto da moto dele lá.
0: Opa.
2: A motorista do carro tá chorando muito lá, parece que assustou, sabe?
0: Ah, não.
2: Mas... acidente aqui na João César, Eldorado. O motoqueiro atravessou o sinal vermelho e pegou em 2 carros. Aí, pelo que parece, tá tudo bem.
0: É o querido, ô Bruno, obrigado, querido, obrigado, bom trabalho para você aí, guerreiro do aplicativo. O Júlio, que é motoqueiro, nosso defunto, falou assim: aí, Gutenberg, isso aqui não dá, né? É essa coisa de você confiar demais, né? Ah, eu vou passar e aí veja você, graças a Deus, né? Pelo que ele relatou aqui, tá tudo bem com o motoqueiro lá. Mas e o estado da moça, a motorista lá, que de repente leva aquela pancada de uma moto que tá acelerando, às vezes pegando ali o finalzinho de um sinal aberto ainda, aí não dá, vai que dá, não deu. Então, tem que ter muito juízo, muita cautela, e lembre-se, você da moto, você é o lado mais fraco, é você da moto, é a gente, todo mundo na condição de pedestre é a parte mais fraca, mas o trânsito não pode ser uma coisa para a gente ficar medindo forças e testando a sorte. Não, meu filho, a gente está lidando aqui com vidas. Eu tenho visto aqui no Instagram, começa a aparecer demais ali, negócio de grau, a turma que faz grau, quando dá a sorte do negócio da manobra dar certo, vá lá. A gente fala assim, poxa vida, o camarada é fora de série, mas quando dá errado, dá muito errado. Aí é ficar lá meses e meses com aquela gaiola na perna, é você ocupando o leito do João 23. Então, pelo amor de Deus, muita calma e muita prudência nessa hora, sobretudo a turma aí do Guidon Zangado, muitas vezes são guerreiros aí que estão no corre do trabalho, do delivery, mas muitas vezes também é uma turma que gosta de testar a sorte. E não acredite que você é gato, não, meu filho. Só o gato que tem 7 vidas, e olhe lá, a gente é uma só e tem que aproveitar enquanto tá por aqui, viu? Porque do lado de lá, a gente não sabe muito bem como é, né? Então, é isso, 2:18, bota mais um aí, Difuntão.
3: Bom dia, Rádio Itatiaia, bom dia, Gutenberg, meu bom amigo, dia. Meu irmão, bom dia, Difuntão, copia, porca, a estação Belém, que é a de alto matéria, copia. Vamos chamar aí os cagueirão pesado, o Antônio Almada da Sete Eixos da Elba, o Eric da Sete Eixos da Elba, e o Adriano vai sendo o Pomba murcha, é o comandante, vou lá, hein, os cagueiros pesados, vamos lá no Cinco Eixos agora, o Ataíde, o João, o Robson, o Guilherme, são tudo 18 rola-rola, 22 rola-rola e 2 cinamã, tá tudo no tapetão preto, você copiou e eu não copiou.
0: Tá copiado.
3: E o Paulinho do Curral, que tá lá no bairro central lá, vigiando o posto de saúde lá, põe esse modão aí pro Paulinho do Curral aí, ó, o Teodoro e Sampaio, água no leite, você me copiou aí, Gutenberg, eu não copiou.
0: Tá copiado, ele tem um jeito diferente de falar, né? Me lembra aquelas rádios do interior lá, quando o camarada tava avisando, olha, amanhã fulano de tal vai chegar no ônibus das 8, atenção, por favor, leva o cavalo lá pra buscar, o homem tá voltando com a mala, e aí aquele jeitão, né? E tem uma turma aí que agora tá se destacando também, tem um velhinho lá do Nordeste, já ouviu esse, Divando? Xinga todo mundo, cavalo velho, bruto o homem lá, ele xinga todo mundo e fala palavrão, deve ser o maior sucesso lá, eu não sei, ainda não consegui identificar de onde ele é, que tipo de programa que ele faz, se é policial, o que que é, só sei que ele xinga mesmo, não deixa passar nada, velho bruto, um cavalo. Então é isso, 2:20, bota mais um aí, Difuntão.
4: Boa noite, Gutenberg, aqui é Geraldo, um dia do posto Ipiranga de Justinópolis.
0: Ah, o Geraldo aí.
4: Gutenberg, eu até não sou muito organizado, não. Mas na cozinha eu não consigo fazer nada com a pia cheia de vazia suja. Aquilo me dá um mal-estar danado, entendeu? Então eu não consigo. Se eu chegar na cozinha e me fazer alguma coisa, se tiver a pia lotada de vazia, enquanto eu não lavo tudo, eu não começo a resolver. Não consigo.
0: Aí, ó.
4: Um abraço, manda um abraço aí pra todos os motoristas da J. Bretas. Um abraço.
0: Valeu, Geraldo e turma aí da J. Bretas, um abraço e muito obrigado. Tá vendo? Ele tem que dar aquela gastura, né? De você olhar aquela pia e achar que daqui a pouquinho vai sair uma foca dali de dentro, ou um peixe, sei lá, aquela água imunda. Ele que não sabe de um amigo meu que começou a namorar uma moça, começou a frequentar a casa dela, aí de repente um dia ele foi na cozinha, Aí falou assim, olha, mas tudo organizadinho e tal. Não, aqui a gente... a gente come aqui em pratinho descartável, bebe em copo descartável, para não ter que lavar nada. Falou, ô, preguiçosa! Lembra disso, Chifuto? Ah, esse assunto já foi comentado aqui no programa. Ah, fui conhecer a casa da moça e era pratinho descartável, é copo descartável, para não lavar galfinho de plástico, para não ter que lavar um copo, uma faca, um galfo. Tem base o negócio desse, não é? Para bater em retirada, né? Então, 2h22, só mais um agora aí, ô Difuntão.
5: Bom dia, Gutenberg.
0: Bom dia.
5: Tudo tranquilo?
0: Graças a Deus.
5: É, com esse tempinho não pode facilitar não, né?
0: É.
5: As pistas escorrega mesmo, né?
0: É verdade.
5: Quem tá falando é o Wilson de São Gonçalo, ali abaixo. Aqui por enquanto tá tudo tranquilo, certo?
0: Que bom.
5: Traduz uma música aí pra nós do Dave McLean, Cry. Você conhece essa música?
0: É claro.
5: Um abraço, um bom final de semana.
0: 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Lembra dessa, Edmundo? E eu canto bem ou não canto? Ah, meu filho, Maestro Zezinho, uma nota para o Gutenberg, eu já mandei ali a letra, eu tenho a letra toda e a tradução completa. Ah, meu filho, eu gastei o meu cérebro todo com isso, então eu não posso dizer assim, não, eu... modéstia às favas, eu conheço tudo de música, tudo, é nacional, internacional, é anos 60, 70, 80, Beatles de cabo a rabo, Rolling Stones, o que mandar no peito do pai, o pai conhece tudo também. Essa é boa, hein, de fundo, guarda ela aí pra gente, quem sabe não vai ser essa daqui a pouquinho. Eu gosto mais é com a gravação do Roy Orbison, lembra dessa? Hein? Com Roy Orbison é melhor do que com Dave McLean. 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Eita, bota só um trechinho. Você achou com o Roy? Roy Orbison parecia com Chico Xavier. Crying. Essa mesmo que você achou aí. Bota com quem você achou. Com Dave McLean ou com o nosso Roy Orbison? Esse moço aqui eu vou bloquear ele agora. Ele tá querendo foto da minha sobrinha que é dentista. Ô, Cleibe Maia, vai rezar, meu filho, vai rezar. Aí, de fundo. Esse é o Roy Orbison, não é? Você é bruto mesmo, hein?

Quando vou fazer uma serenata para uma moça aí, que a primeira moça solteira, bonita, que mandar mensagem e que morar aqui perto, a gente vai lá e faz uma serenata na, debaixo da sacada. Nem sacada tem mais. Não dá. O tempo, infelizmente, matou a serenata, né? Que coisa. E eu era bom nisso, hein? Então, vamos lá, Defunto. 2h25, acho que eu vou fazer essa aí. Boa lembrança desse Wilson, hein? Então, quem é que tá chegando pra cantar agora no programa? Às 2h25, hein? Ah, muito bem. Jorge Mateus com quem? Com Chitão e Chororó, no Dona da Noite, pela Itatiaia.

0: é daquelas que a gente ouve, aumenta o volume do rádio, canta junto, acorda a esposa e dá uma saudade tremenda. É Bonnie Tyler na Itatiaia. It's a heartache. Olha aqui, 2:30. Meu Deus do céu, é isso mesmo, é? O programa tá acelerado ou é impressão minha? Ou eu que tô acelerado, eu que vou ficar agora até meio-dia direto? Eu já falei, né? Eu vou sair daqui às 4, vou chegar em casa, tomar um banho, um café e depois vou para um evento ali no CREA Minas, um evento do TRE, Tribunal Regional Eleitoral, porque esse final de semana é final de semana de eleição, hein? E vai ser uma grande cobertura da Itatiaia, um timaço tanto no rádio quanto no nosso digital, que realmente caminha lado a lado. É incrível isso. A gente até acompanhando de fora, assim, olhando de fora, né, de uma perspectiva como ouvinte também, um ouvinte de rádio assíduo, como eu sou, né? E aí você vê como caminha lado a lado o rádio, o digital. Isso é maravilhoso, né? Então, nós somos uma só empresa de comunicação e isso se reflete muito nesse conteúdo. Então você vai acompanhar tudo no rádio e tudo nas nossas plataformas. É no YouTube, é no Instagram, é no site, é no TikTok, é em tudo. A Itatiaia está assim junto com você. Então prepare-se, porque vai ser uma grande cobertura para o dia da eleição, antes do voto e depois também a marcha da apuração, né? Então todo mundo com o rádio ligado. Olha, 2:34, intervalinho rápido e a gente volta já.
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3: 2:35 nessa madrugada de sabadão, tá chovendo aí? Aqui me parece que não tá chovendo agora não, mas atenção redobrada, já recebemos aqui informações de acidentes na 040, na 135, na 262, então vamos com calma aí, vamos com o pezinho suave na madrugada e radinho ligado, porque a Itatiaia dá notícia de tudo, o tempo todo, e não esqueça, daqui a pouquinho, 3 em ponto, preparei para hoje mais uma linda, inédita oração e já já você vai ouvir a oração ao vivo aqui no programa e depois vir aquele conteúdo que você recebe se você já nos segue lá no Instagram, arroba Gutenberg Gomes e também o arroba Orações Itatiaia e ainda a nossa lista de transmissão do WhatsApp. Combinado? Então, de amigo para amigo, fala comigo.
4: Bom dia, o pessoal da Itatiaia.
3: Bom dia.
4: Aqui em Contagem, aqui, Riacho das Pedras. Pelo menos no meu bairro aqui, tá tendo aqueles rolezinhos de moto, mas tá um inferno. Aqueles rangangã. Ninguém dorme.
3: Olha só.
4: Ninguém dorme nesse trem aqui. Chamou a polícia até agora nada.
3: É, não é fácil não, viu? Aí você ouve até o desânimo na voz da pessoa, né? Quer descansar, trabalhou o dia inteiro e aí chega em casa e não tem sossego. Aí não dá, né? Não dá. Bota a mão na consciência. Mais um áudiozinho, 2:37.
5: Ô Gutenberg, bom dia, meu irmão, beleza?
3: Bom.
5: Gutenberg, eu vi um anúncio aí da Fertran, da Degranel.
3: Sim.
5: É, você poderia enviar o número aí pra mim, rapaz? Não deu tempo pra mim, não deu tempo de eu anotar aqui, hein? Poderia enviar pra mim, por favor? Te agradeço, meu amigo. Um abraço, Deus abençoe.
3: Amém, valeu, querido. Obrigado. É, eu vou pesquisar ali pra você daqui a pouquinho. Tem como aí, Defunto? Depois a gente tirar aí. Ah, então tá, a gente vai pegar o contato e vai mandar para você, mas você tem que mandar de novo aqui para mim, porque o seu áudio chegou agora, mas a sua mensagem deve ter chegado mais cedo, né? Pra gente poder registrar aqui no programa também, tá legal? Então, é isso, é vaga de emprego, a gente tem que ficar atento e preparado, né? Que esse moço tá dizendo aqui? O Sérgio Turismo, ele mandou: é, Guti, hoje você está arrebentando os nossos corações. Só música top, que saudade desse tempo, era sofrido, mas muito prazeroso, né? Com tantas pessoas que já passaram por nossas vidas, estou a cada dia valorizando minha vida, meu tempo, eu aqui lavando minha van, ouvindo você com essas músicas e se Deus quiser, vou aproveitar o meu dia junto com a minha família durante o dia, ralando agora para me dedicar ao meu filho e à minha esposa. Um forte abraço, amigo, é o Sérgio Turismo. Ô, Sérgio, é o melhor que você faz, sabe? É aproveitar aí, já deu um duro tremendo durante a semana, então agora é aproveitar aí olha, isso aqui, ó, uma mercedona bonita lá, hein? É, valeu, querido. Então, é isso, né? Aproveitar o dia, o final de semana, porque não pode ser só essa trabalheira, essa correria danada, tem que ter um momento do lazer e tem que ter um momento de prazer também. Mais um áudiozinho aí, 2:39 agora, hein?
6: Gutenberg, bom dia.
3: Bom dia.
6: Aqui, gostaria de pedir uma música com o Eduardo Costa, linda. Gostaria de oferecer isso para vocês da rádio, para todos que estiverem na escuta da programação da Rádio Itatiaia. Eu sou a Andréia, da Baixada dos Rodrigues, município de Poema, Minas Gerais.
3: Ô, querida, obrigado, participando pela primeira vez, se eu não tô enganado aí. Ô, difuntão, um Eduardo Costa e um copo d'água, se a gente negar, a gente morre com a boca seca, meu filho. Então, prepara aí. Linda, só você me fascina. Linda demais. Daqui a pouquinho vai chegar, viu, Andréia? Simpática. É o que que o Arley tá querendo aqui? Gutenberg, iria te atrapalhar me enviar a frase do dia? Tive um contratempo aqui. Não, querido, não atrapalha nada, não. Vou mandar agora para você aí, porque o Loures, ele não brinca, não, ele manda mesmo, né? Então, cadê aqui, ó? Vai chegar para você já já aí, tá certo? E mais um áudiozinho às 2h40 já, hein?
7: Bom dia, meu amigo Gutenberg Gomes. Bom e dia. Também o Difuntão por cá, Juarez Basílio de Birité.
3: Ei, Juarez.
7: Na segurança aqui no BH Shopping. Ó, minha prova de vida tá aí, hein? Tô por cá ligado na Itatiaia, um abraço.
3: Valeu, querido, obrigado, um abraço. E o Arley, ele não perde nada do programa, sabe qual é a história agora? Ele falando aqui do moço que falou que tá 5 dias sem tomar banho e o recorde são 8 dias sem banho. E aí mandou aqui os dois porquinhos lá, o camarada com a carinha de leitão e o caminhão personalizado lá, Porcos da Estrada. É o Arley, não caça confusão, não. Isso são calúnias, meu bem. Eu parei. Mas a turma sabe aí, né? Que a galera costuma dar um tumezinho no banho. Falar, esse negócio de banho, quando tá muito calor, não, tá gastando muita água. Ou quando tá frio, não, tá fazendo muito frio. Então ele mandou outra historinha aqui agora. Hoje é o dia do organizador. Aí a Paola. Não, é a minha esposa organizando tudo lá em casa, né? Meu nome é Sabará, Sabará do Papa Tudo. Meu Deus, fazendo uma coleta lá em casa, né? Recolheu tudo que tinha lá em casa. Oh, mas que beleza, essa aqui eu tenho que mandar para minha esposa que ela vai gostar, viu? Então, e essa moça aqui é quem? É a Paola ou é a minha esposa, hein? Um abraço, Arley, você é demais, viu? Então é isso, mais um áudiozinho aí de Fontão.
8: Ô Gutenberg, bom dia, meu caro.
3: Bom dia,
8: Difuntão. Quem tá falando aqui é o Fernandão.
3: Ei, Fernandão. Estamos
8: aqui direcionado. O papo do momento aí vai sendo aí a mina do Mutuca, pose. Vamos pra cima aí, tem muita hora pra vencer ainda. Abraço pra todos aí que estão copiando aí a rádio. Tô ligadinho aqui, que é sério. Abraço aí pro pessoal da Lenarge, Pertran, GTS, que opera na mina também aí. Os fora de estrada. Deixa um salve pra todo mundo aí, Gutenberg.
3: Opa!
8: Forte abraço.
3: Valeu, querido. Agora, um abraço aí para toda essa turma querida ligada. Eu gostaria de ter uma informação aqui. Eu estive num evento recentemente lá em Nova Lima e eu gosto muito, amo Nova Lima. E aí eu fiquei debaixo lá daquela estrutura do Bicame. Sabe ali, Edivan? Aquela pontezinha, bonito lugar, acolhedor, tranquilo, tem um cafezinho legal ali do lado também, um cafezinho gostoso lá. Então eu queria até ter informações, porque esse vídeo aqui foi postado lá no nosso Instagram às 5 horas, lá no @itatiaiaoficial. E aí realmente aquela estrutura lá do Bicame, ela tava, é um aquaduto, hã? Ah, sim. Tava vazando uma água lá, a estrutura parecia que estava cedendo, e é uma grande estrutura ali na nossa querida cidade de Nova Lima, que, segundo a matéria, teve danos estruturais lá. Então eu gostaria de ter informações aí de alguém de Nova Lima que estiver passando aí por perto do Bicame. Aqui na nota diz: a Defesa Civil realizou o isolamento da área para que sejam realizadas as vistorias necessárias junto com a Anglo Gold, que é responsável pela estrutura. A Defesa Civil e os demais órgãos responsáveis já adotam providências necessárias, segundo a nota, né? Então, vamos torcer para que a estrutura aguente firme lá enquanto a turma vai fazendo os reparos necessários aí. O sinalzinho eletrônico vai marcar 2h45 em cima do próximo áudio que nós vamos ouvir agora aí, ó.
9: Ah, Gutenberg, boa noite.
10: É pra você.
9: Nós da madrugada.
10: Dia e dia.
9: Repita pra nós, por favor. Puxa vida.
10: O senhor tem razão.
3: É o que é pra repetir, meu filho? Ó, ele falou e agora que o sinalzinho veio, calculei mal, não sabia também que ele ia falar tão pouco, né? Então bota mais um aí, Difuntão.
11: Ô, Gutenberg, muito bom dia pra
3: bom
11: você.
3: Bom dia.
11: E pra todos os ouvintes da grande rádio Tatiai.
3: Aí sim.
11: Tem um tal de Urubu da Lua. Segureira assada. Manda um abraço especial aí pro vovó Mafalda.
3: Tá sumido,
11: hein? Agora ele virou vovô.
3: Ah, tô sabendo.
11: Um vovozinho babão.
3: Ô, oh, graças a Deus.
11: Mandando foto da netinha dele.
3: Olha.
11: Ah, bicho aborrecido. A nenenzinha é linda e ele é feio demais da conta.
3: Olha.
11: Abraço pro meu compadre Gaviota também. E pro amigo Tilapa, lá de Conselheiro Lafayette. Pergunta se quando ele vai pescar, se ele leva a vara ou se ele pega a vara do companheiro.
3: Aí é questão
11: abraço
3: de gosto,
11: pra
3: né?
11: Todos. É nós aqui. Retornando do Rio Grande do Sul,
3: quase
11: chegando em Garapé.
3: Valeu, querido.
11: Bom dia pra vocês aí. Bom trabalho, viu?
3: Deus obrigado. Abençoe. Obrigado, irmão. Um abraço. Olha aqui, o que é a audiência dessa rádio Itatiaia e dessa nossa madrugada diferenciada. O Marcelo, eu acabei de falar aqui, Marcelo Oliveira, e ele mandou aqui, acabei de deixar um passageiro lá perto e ele me falou que o Bicame tá, a estrutura tá comprometida, ele usou um termo aqui que é forte, né? Mas então estamos atentos aí a tudo e a Itatiaia dá notícia de tudo e realmente a estrutura tá danificada. Então a turma de Nova Lima aí pode nos atualizar aqui a todo momento e muito obrigado, viu, Marcelo? Um abraço, é guerreiro do aplicativo e tá ligado. Esse aqui do código 12, bom dia, Milton de Guaratinguetá, São Paulo. Ô Milton, obrigado, você tá nos ouvindo aí, é pela Rádio Cidade das Águas, é? Aí de Amparo na região metropolitana de Campinas ou Guaratinguetá é um pouquinho mais longe e você tá nos ouvindo é pelo site, pelo aplicativo, pelo AM610. Me conta aqui, viu, Milton? Um abraço para você aí em Guaratinguetá. É perto de Aparecida. Eu lembro que eu passei por lá, né? E quem mais aqui, ó? Manda um abraço, um alô aí pro Diego Silva, motorista de aplicativo daqui de Diamantina, Minas Gerais. Ô, Diegão, aí a Rádio Mundo Mix, né? Que está cortando na alta com o sonzão da Itatiaia na madrugada, o que é motivo de grande alegria pra gente também, né? É, quem é esse aqui? Osvaldo Vital, bom dia Gutenberg, turma da Itatiaia, vocês são top, tá lá em Portugal, ligado também no programa. Só mais um aí de fundão, 12 para as 3 agora, quem é que tá chegando aqui no programa, hein?
12: Bom dia Gutenberg, Deus abençoe nosso final de semana.
3: Amém,
12: tá,
3: amém.
12: Esse aqui tá 7 da manhã. Ô Gut, manda foto da sua sobrinha dentista, hein?
3: Olha só. Oh, meu
12: e outra,
3: Deus.
12: Amanhã eu saio de férias, tá? Vou ficar bem tranquilo durante 30 dias, 15 dias, quer dizer, 15 dias bem tranquilo, tá?
3: Bom.
12: Aqui é Cleibe Maia de Birité. Tamo junto, Gutenberg. Deus abençoa. Manda foto da sua sobrinha dentista, hein?
3: Ô, é nóis. Vai caçar um serviço, vai caçar um rosário, homem velho, caçando. Ô, zangão velho. Vai rezar. 15 dias você dá um sossego pra gente de férias aí, pelo amor de Deus. Caçar a sobrinha da gente no raio que eu parta, né? É, ela é solteira e é bonita toda a vida, viu? E é dentista. Alessandra, né? Não vou falar o sobrenome da família lá, não, porque aí aparece um gaiato lá se seguindo ela no Instagram, já falei, bloqueia, deixa privado aí, viu? É, que é esse aqui, o Milton, tá dizendo que tá ouvindo pelo aplicativo lá, Rádios Net, valeu, querido, obrigado, depois você baixa o nosso aplicativo aí, que é levinho, e é uma beleza também, tá legal? É, bom dia, Gutenberg, o véio bravo do Nordeste é o nome Anacleto Reinaldo, já falecido, ué, aí você me complica, hein? Como é que já falecido e continua falando no rádio? Isto é incrível. É, deve ser aquela coisa, né? Que agora é que começou a chegar para nós aqui no Sudeste também, mas então é Anacleto o nome do velho. Depois eu vou procurar saber. Ô, velho ranzinza e xinga todo mundo e não tá nem aí para nada. Eu tenho seguido também, é um velhinho da internet, chama Zé Tiburcio. Já viu esse, defunto? Zé Tiburcio, mas ele é uma figura, uma peça rara, e faz umas comidas lá que para comer aquilo ali tem que ter coragem. Tem que ter coragem e tem que ter disposição. Cadê ele aqui? Zé Tiburcio. Aí o sobrinho dele, o neto, sei lá, é que fica fazendo o conteúdo dele, mas é uma peça rara. E o aqui, Zé Tiburcio e Jonas, né? E o queijo que ele faz, Givão? Mas você vendo aquela mosquitada posando, e ele nem aí pra nada, e ele ralando coco pra botar no bolo, e aí o coco cai no peito dele, no cabelo do peito, ele pega a faca e faz assim. e cai aquele coco nojento. velho miserável, não tem base ele não. E agora quer ver como é que isso cresce, que é uma beleza. Tá até com menos do que eu achava, tá com 186 mil, mas é uma peça rara, velho, e dorme com uma facilidade e toca um violão ajeitado lá e faz cada ruaça danada, quer ver? Olha ele tocando violão aqui, ó, Zé Tiburcio, ó.
10: Oh. Demorar um tempo, viu como não demora.
3: O violão esse mal tocado. Cara, esse cara sou eu. Ah, meu Deus. Oh, foi até bom de fundo. Vamos tocar uma do Roberto Carlos agora? Vamos tocar essa aí que o Zé Tiburcio estragou. Então vamos tocar agora o cara que pensa em você o tempo todo. Sabe quem é, né, o de fundo? É o chefe. Então é isso. 9:03. A oração do dia vem já já. E a tradução também logo na sequência. E agora, o Roberto Carlos canta ou não canta?
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3: É claro que ele canta. E aí, esse cara sou eu. É um abraço aqui também para o James Joyce. Olha, tava sumido ele, hein? Um abraço, querido. Obrigado. E tamo junto aí na madrugada.
13: Cara

Muito bem, tá aí o Eduardo Costa atendendo o pedido ali e a música do Roupa Nova, linda demais, e também o Rei Roberto Carlos, esse cara sou eu, e agora faltando um minuto para as três, já já teremos a nossa oração do dia. Dá tempo para mais uma aí, Difundão? E tem também a tradução, já já, não vai perder não, hein? 999-96-7074, quem é que tá chegando aí, ó? É o Fala Mansa? Oh, coisa boa, um forrozinho. Dança um forrozinho comigo. É, dois pra lá, dois pra cá. E vamos aí na madruga da Itatiaia.

0: mas pera aí, tá aí o Fala Mansa, é saudade boa aí, um tempo de um forrozinho bom demais também, hein? Olha, 3:03 agora na Itatiaia, mandar um abraço aqui para o meu querido amigo, grande mestre, alô doutor Wellington, nosso comendador, tá ligado agora no programa, muito obrigado aí pelo prestígio, pela audiência, e ele mandou o seguinte, meu mestre Gutenberg, o dirigente máximo dos donos e donas da noite, o programa não nos deixa dormir de tão gostoso e contagiante, boa noite para todos, Wellington, grande mestre, um abraço, obrigado e vamos juntos aí até as 4 da manhã, intervalo rapidinho, na volta tem uma oração linda, uma oração inédita no programa de hoje, não vá perder não, hein? Ô.
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2: 3:06 é a nossa madrugada de sabadão e vamos rompendo aí sempre pra fazer uma boa companhia, pro seu plantão ficar mais leve, pro seu dia começar da melhor maneira. E olha que esse fim de semana vai ser corrido, hein? Então, todo mundo aproveitando da melhor maneira, é aquilo que eu sempre digo, um tempinho para fazer tudo aquilo que o seu coração pede, tudo aquilo que o seu corpo permite e somente aquilo que a sua alma perdoa, sem esquecer que a alma perdoa tudo, tudo vale a pena se a alma não é pequena. E aliás, eu quero aproveitar e convidar você também na próxima madrugada, quem estará aqui no comando do programa, você sabe, sábado para domingo é o show do Vinição, o Vinícius de Castro comandando, e eu vou chegar logo na sequência, 4 da manhã, eu chego aqui, ó, metendo os dois pés na porteira, acordando o galinho, e aí vamos fazer aquele programa, programa de uma moda antiga, programa raiz, meu, não tem tchu, tchá, jet ski, nada disso não, só modão e raizão, raizão e modão, e oração na abertura, especial da semana, participação, pedido, então, fica aí o convite, é domingo.

é de 4 às 6 da manhã e é aqui na Itatiaia. Ah, mas vai ser um programa lindo, lindo e você não pode perder, viu? 3:08 e agora vamos à nossa oração do dia para esse sábado maravilhoso, 3 de outubro. Preparei aqui uma oração inédita, uma oração muito linda e mais uma vez eu gostaria de contar com a gentileza de vocês no sentido de dentro da possibilidade de cada um, se você tiver a chance aí de gravar, grava aquele videozinho bacana para a gente perceber aí de que maneira a gente faz parte do dia, da vida de vocês. Você que está agora no hospital, você que está no trânsito, você que está no Brasil, você que está no exterior, a turma que está, por exemplo, agora na Índia, em Calcutá, onde teremos o jogo da seleção brasileira, o nosso Ed Carvalho está sempre lá, ligado no programa. Então, é aquilo, né? Se você puder, grave aí o videozinho com a nossa oração do dia e manda para cá no 999-96-70-74. E preparei para hoje uma oração linda, uma oração especial. E aí, é claro, se você tiver a vontade de receber a oração, manda também que a gente vai encaminhar para você essa oração linda, essa oração inédita e, claro, né? Você vai encontrá-la também lá no Instagram, @GutenbergGomes. Todas as orações apresentadas você encontra lá e também no @orações Itatiaia e ainda na lista de transmissão do WhatsApp, no nosso grupo exclusivo para oração. Não tem amolação lá não, nada, nada. É só oração. E também, é claro, no nosso site itatiaia.com.br você encontra o link para receber aí todos os dias a nossa oração. Combinado? Então, para hoje, esse sábado maravilhoso, que seja um final de semana, que o Divino Espírito Santo nos ilumine aí nesse momento de tanta responsabilidade, de um direito seu. Não fica só acreditando que é um dever, não. É um direito que você tem de participar e decidir o futuro do nosso país também. Agora, não fica entrando nessa pilha, brigando. Cada voto é um voto. Se a pessoa discorda de você, tudo bem, ela vai ter o direito a um voto dela e você terá o direito a um voto seu. E cada um tem o mesmo peso. Nada que você disser, nada que você agredir, brigar, discutir, vai mudar muitas vezes a cabeça de alguém. Então, muita calma nessa hora e que o Divino Espírito Santo nos ilumine no sentido de um futuro melhor para todos nós. É o que a gente precisa, acima de toda essa rivalidade, esse cruzeiro e Atlético que virou também a política no Brasil, infelizmente, né? Mas esse é outro assunto e eu quero hoje falar da nossa oração. E aí eu preparei essa oração baseada em 3 coisas que nós podemos ser na vida de alguém: presença, palavra e gesto. Então isso faz toda a diferença, né? Eu estava pensando, o que que eu vou falar? Tanta coisa que a gente já abordou aqui no programa. O que que eu represento lá na madrugada? Eu sou presença. Mesmo não estando aí ao lado de vocês, tem uma coisa muito maior que nos conecta pelas ondas do rádio: a palavra. A palavra que a gente traz aqui, que ilumina, alegra, inspira, descontrai, informa e também até o momento em que a gente seja gesto. Gesto é colocar a nossa fé em ação, é transformar a nossa palavra num gesto concreto de amor, de amizade, de carinho. Então, se você puder, grave a oração do dia e vamos agora à nossa oração preparada com muito carinho, mais uma que eu escrevi especialmente para o programa. Quem sabe isso em breve não vai virar um belo livro. Vamos agora à nossa oração de hoje. Nesse sábado maravilhoso, uma oração inédita para que você seja 3 coisas na vida de alguém: presença,
palavra e gesto. E a oração diz: Senhor meu Deus, nessa madrugada, ensina-nos a ser presença na vida de quem precisa de nós. Uma presença que não invada, mas acolha. Que não julgue, mas compreenda. Que saiba ficar quando muitos escolhem ir embora. Às vezes, não é preciso encontrar a resposta certa. Basta não deixar o outro enfrentar a noite, a madrugada, sozinho. Senhor, que também saibamos usar a palavra como instrumento de amor. Há palavras que ferem, mas há palavras que levantam quem já está cansado. Coloca em nossa boca o que acalma, o que inspira, o que devolve a esperança. Que a nossa voz saiba dizer no momento certo: você não está sozinho, vai passar, eu estou aqui. E que por meio das nossas palavras alguém possa perceber que o teu cuidado, Senhor, continua vivo entre nós. E Pai, que a nossa fé se transforme em gesto. Não basta sentir compaixão se não estendemos a mão. Não basta prometer oração se podemos oferecer amparo, apoio, abraço. Que os nossos gestos sejam pequenos sinais do teu cuidado. Um abraço, uma ajuda, uma escuta atenta, e que por onde passarmos, quem encontrar a nossa presença, a nossa palavra e o nosso gesto, encontre no fim a luz do Mestre Jesus Cristo. Amém.

Um homem não conseguia encontrar a felicidade em lugar nenhum. Um dia ele resolveu sair pelo mundo à procura da felicidade. Fechou a porta de sua casa e partiu com a disposição de percorrer todos os caminhos da terra até encontrar o lugar para ser feliz. Onde chegava, reunia um grupo a quem explicava os planos que tinha para ser feliz. Afirmava que os seus seguidores seriam felizes na posse de regiões gigantescas, onde haveria montes de ouro. Mas o povo lamentava e ninguém o seguia. No dia seguinte, novamente partia. Assim foi percorrendo cidades e cidades, de país em país, anos a fim. Mas um dia percebeu que estava ficando velho e ainda não havia encontrado a felicidade. Seus cabelos já eram brancos, suas mãos estavam enrugadas, suas roupas esfarrapadas, os sapatos em pedaços. Além disso, estava cansado de procurar a felicidade tão inutilmente. Enfim, depois de muito andar, parou diante de uma casa antiga. As janelas de vidro estavam quebradas, o mato cobria o canteiro do jardim, a poeira invadia quartos e salas. Ele olhou e pensou que ali, naquela casa desprezada e sem dono, ele construiria a sua felicidade. Arrumaria o telhado, colocaria vidros nas janelas, pintaria as paredes, cuidaria do jardim. Vou ser feliz aqui, pensou. E o homem cansado foi andando até a porta. Quando entrou, ficou imóvel, perplexo. Aquela era a sua própria casa que ele havia abandonado há anos à procura da felicidade. Então ele compreendeu que de nada tinha adiantado dar a volta ao mundo, pois a felicidade estava dentro de sua própria casa, sem que ele percebesse. Divino Espírito Santo, luz e graça do universo, iluminai nosso planeta, clareando nossas mentes. 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
7: Três horas e 19 minutos, eu tô aqui, né? Aproveitando esses momentos e salvando aqui alguns vídeos que a turma tá mandando. Deixa eu mandar um abraço aqui para o Valdair Pereira. Ele mandou aqui um videozinho e dizendo assim, uai, pagamento caiu? Só o seu, hein? É o Valdeir de Ribeirão das Neves. E aí ele lá trabalhando na portaria, é justamente o que a gente imagina quando a gente está aqui falando com vocês. O radinho dele, bonito lá, aquele radinho, parece antigo, mas não é, né? Rádio moderno aí e ligado na Itatiaia. Tô vendo lá o reflexo dele no vidro e também uma garrafinha do café, o café Valente ali da madrugada. Ô, querido, muito obrigado, e tá numa portaria aqui no bairro Gutierrez. Valeu, muito obrigado, adorei. É isso que a gente imagina quando a gente tá aqui falando para vocês e saber, né, dessa nossa grande audiência com a turma da portaria, turma da segurança, turma da vigilância, turma dos hospitais, a turma do táxi, do aplicativo, todo mundo que roda na madrugada. Então, obrigado. E se você também gravou, manda para mim aí. A turma hoje gravou para valer mesmo. Ô, Denival Mineiro, ontem ele mandou para mim um vídeo dentro de um avião maravilhoso lá. Ele ia fazer um voo lá na Europa e mandou aqui, na expectativa de um dia melhor do que ontem, e que amanhã, domingo, o pessoal saiba decidir aí. Então tá certo, querido. Valeu. Um abraço aí para você, o Mineiro. Mineiro tá lá na. Ó. Que beleza, tá trabalhando lá, tá numa obra lá agora e o dia claro já. Valeu, Mineiro, obrigado, e tamo junto com você aí também, tá certo? Mas, então, a turma já tá esperando que eu mande a oração, então primeiro eu tenho que fazer a nossa tradução do dia. E você tinha razão, viu, Defunto? Quem gravou primeiro foi o Roy Orbison. A gravação original é de 1961, mas a que estourou mesmo, que fez sucesso e chegou a primeiro lugar nas paradas, foi essa regravação de 1978 do Don McLean. Então, é essa que nós vamos traduzir agora aqui no programa.
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7: E essa saudade de 1978 com Don McLean. Crying é a tradução de hoje. Eu estava bem por um tempo. Eu podia sorrir por um tempo. Mas quando eu vi você na noite passada, você segurou a minha mão muito forte quando você parou para dizer oi. Embora você me desejasse tudo de bom, você não sabia que eu estive chorando por você, chorando por você. Então, você disse até mais e me deixou em pé, sozinho, sozinho e chorando, chorando, chorando, chorando. É difícil compreender que o toque da sua mão pode me fazer chorar. Eu pensei que eu tinha esquecido você, mas é verdade, é verdade. Eu te amo ainda mais do que eu amava antes. Mas, querida, o que eu posso fazer? O que eu... Pois você não me ama. E eu sempre estarei chorando por você, chorando por você. Sim, agora, agora você se foi, e a partir desse momento eu estarei chorando.

Ah, minha santa vovó dizia, meu filho, homem que chora e mulher que jura é mentira pura. E a outra coisa também é do, o mesmo tanto é o mesmo preço, né? É homem, como é que é? Mulher que jura e homem que chora é também é mentira pura do mesmo jeito, né? Então tá aí. Boa noite, Gutenberg, meu nome é Luiz, falo de Corinto, Minas Gerais, acompanho sempre vocês quando posso. Grande abraço para você e sua equipe. Ô Luiz, um abraço, querido, obrigado, e depois você me conta qual a emissora que retransmite a gente aí na região da querida cidade de Corinto, tá legal? Esse aqui também acabou de mandar o vídeo para mim da oração, é do código 38. Ô Adilson, Adilson, obrigado, querido, um abraço, tá lá rompendo uma estrada escura toda a vida. Ah, meu filho, se não é o rádio para fazer uma companhia para essa galera da madrugada, dá desânimo, né? Quem é esse aqui? Mandou também agora um videozinho pra gente. Ô, oh, que legal, hein? Obrigado, querido. É, parece que é uma casa bonita ali. Estou em Paracatu, esperando a aviação sertaneja vindo de BH chegar, trazendo minha caçula, que está vindo votar no domingo. O ônibus está super atrasado por causa do acidente na BR-040 em Sete Lagoas. Ô, Leonel, é, mas graças a Deus, logo, logo ela está chegando aí. Esse acidente realmente complicou, viu? Você que está acompanhando o programa desde cedo sabe que logo na abertura ali a gente começou a receber essa informação, mas com a graça de Deus e a proteção de Nossa Senhora, daqui a pouquinho a caçula e já está chegando aí. É, então você já tem caçula que vota, hein? O meu caçula vai completar 14 anos na semana que vem. Ai, meu Deus do céu, até isso deixa a gente assustado, né? Meu mais velho com 19 e o meu caçula com 14. E outro dia eu é que era o caçula lá de casa. Oh, meu Deus do céu, o tempo não espera por ninguém, né? Valeu, querido, obrigado, e daqui a pouquinho ela chega aí com a graça de Deus, e obrigado pelo vídeo da oração que você mandou também, tá legal? E todos aqueles que estão enviando aqui, obrigado pelo carinho e pela companhia. É, quem é esse aqui? O Cássio Câmara de Betim, tá dizendo aqui para mandar um abraço para toda a turma lá. É, tá certo, querido, obrigado e tudo de bom aí para você, viu, Cássio? Então é isso, 3:35, é rapidinho e a gente já tá voltando, viu?

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Ah, meu Deus do céu, quem é vivo sempre aparece. Eu já ia pedir a prova de vida do INSS do Jiboia, mas apareceu aqui, graças a Deus, e tá mandando aqui um vídeo, deve ser o filho dele jogando bola. O menino é bom, meu. Ô, Jiboia, um abraço, querido, obrigado. Esse moço tá doido para meter o pé desse negócio de caminhão e ele tá depositando todas as esperanças no filho dele que vai ser jogador, né? E aí você vai ser o Neymar pai, você vai ser o Jiboia pai do Jiboinha. Então um abraço, querido, obrigado. Deixa-me ver o vídeo que ele mandou aqui. Ao invés de gravar a oração, ele tá mandando é o filho dele, mete gol de tudo quanto é jeito, hein? Cadê? Foi pênalti nele? Olha, mas gol de pênalti, meu filho, até o Neymar com um joelho só, ele vai de saci e marca, mas ele sofreu o pênalti, né? O filho dele. Não, mas não tinha um lance melhor, não, Jiboy? Isso aqui não dá DVD para apresentar para um clube da Espanha, da França ou de Portugal, para a gente vender logo esse seu menino e resolver o problema. Um abraço, querido. Obrigado. Bom que você deu a prova de vida também, né? Que está dizendo aqui? Bom dia, Gutenberg. Aqui é o Fred Lanches, na portaria 5 da Fiat. Deus abençoe a todos. Aguardo vocês aqui para tomar aquele café no coador de pano e pão de queijo quente pelando. E tá dizendo que o café tá liberado pra gente lá. Tá vendo? Para de ficar filando lá no, como é que chama o moço que é amigo do Vinícius? Tadeu, para de filar no Tadeu, meu filho. Tem que diversificar para não ficar com fama ruim. Você já tá marcado lá no Tadeu, né? Então, o Tadeu não manda mensagem para mim, não. Ele só com o Vinícius, né? Só o Vinição. Não sei o que ele tem contra mim, né? Mas tudo bem, eu vou perdoar você. Tá dizendo aqui, desde 1997, servindo bem para servir sempre. Ô, Fredão, um abraço, qualquer dia eu vou aí, você me dá o café e o Roosevelt da Fiat, que ganha bem toda a vida, ele paga o pão de queijo, só se for xodó de Minas, se não for, eu não quero, eu não posso, tá legal? Um abraço, querido, obrigado e tamo junto aí. Olha, eu tô apertado de costura de fundo e você fica me distraindo. Eu coloquei o título da oração assim: Deus se revela em nós. E coloquei um textinho lá de introdução com esses dizeres, ó: nesta madrugada vamos lembrar que talvez Deus queira alcançar alguém através de nós. Pode ser pela presença que acolhe sem fazer perguntas, pela palavra que chega na hora certa ou pelo gesto que transforma compaixão em cuidado. Então, eu espero que você tenha gostado da oração e ela já vai agora lá pro arroba Gutenberg Gomes e também pro arroba Orações Itatiaia e também logo na sequência vai para a nossa lista de transmissão do WhatsApp, tá certo? Então, defuntão, eu tô apertado de costura e você fica olhando para mim, dá um play aí, quem é que vai cantar agora no programa, hein? Que flagelo é esse aí? Hã? Ah, é a Marília Mendonça? Ah, é o Te Amo Demais aí que foi sucesso do Leonardo. Não é flagelo, não. Ela canta bonito demais.

Lauana Prado, moça bonita e canta bonito demais, meu Deus do céu. Faltando 7 para as 4 agora, 7 para as 4, já tá lá, viu? Já tá lá no arroba Gutenberg Gomes e também no arroba Orações Itatiaia. E agora eu vou colocar também na lista de transmissão do WhatsApp. Quer ver? Nesse minuto eu vou lá e coloco para que todo mundo possa curtir, compartilhar e fazer a nossa oração circular por aí também. Curtir, compartilhar e fazer o Mr. Buzz tá mandando aqui hoje, amanhã, mesmo com eleição, há vários eventos culturais, esportivos, gastronômicos em BH, região metropolitana e interior de Minas. Aí tá dizendo que vai ter uma corrida hoje na Praça Nova da Pampulha, então operação de transporte e trânsito lá, cuidando da segurança dos atletas, inclusive deste patrimônio do atletismo e da informação de ônibus de Belo Horizonte, que é o nosso querido e simpático Mr. Buzz. Ô, Mister, um abraço, querido. Hoje não tem descanso, não. Hoje é daqui em casa, um banhozinho, botar o terninho e ó, me mandar para um evento maravilhoso. Então, que o seu final de semana também seja incrível, tá legal? E obrigado aí sempre pelo prestígio da audiência. Ô, Difontão, 5 para as 4, bota uma saideira aí, só uma saideira pequenininha, senão depois a gente corta ela também, hein? É, beleza.

Aí é Gilberto e Gilmar. E saudade maravilhosa, viu? Coisa boa. Fechando aí o nosso Dona da Noite desse sabadão. Aí a hashtag que eu lanço é hashtag obrigado. Obrigado a você que tá comigo desde a meia-noite, quando eu cheguei aqui para comandar a nossa madrugada. Obrigado a você que acorda ali justamente no momento da oração. Tem muita gente que me diz assim: Gutenberg, eu não sei o que acontece. Parece que eu vou me guiando ali pela chegada do momento da oração, mas 3 da manhã eu tô agarrado aí com você. Isso é bom também, né? E você que acordou agora e já tá se preparando aí para os compromissos do seu dia. Alô, Zago, meu amigo Zago, já deve estar chegando na Ceasa. Ei, querido, obrigado, sempre uma alegria. O Fabrício também tá aí no Giló Delivery da madrugada e todos aqueles que estão chegando lá na Ceasa também, sempre nos dando aquela caroninha. Então agora eu vou correr para um outro compromisso e só depois, que sono da beleza, que nada, eu vou tomar uma cervejinha, assar uma carninha e curtir o final de semana, porque senão qual é o sentido de trabalhar tanto? Descansa na vida eterna, meu filho. É lá que é lugar de descansar. Por aqui, vamos fazer o nosso corre e quando cansar, descansa. Mas não desiste não e vamos rompendo. Agora, conversas de comadre não, mas conversa do frade, aí é coisa boa. Ele tá chegando, ele vai comandar hoje o Café com Notícia. Então, que você tenha um final de semana maravilhoso. Abençoado. E agora a gente se encontra amanhã bem cedinho às 4 da manhã no Parada do Rádio e depois na madrugada de domingo para segunda também, ok? Então é isso, um excelente final de semana, juízo na hora da eleição e ó, tchau.

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Que bom, mas que bom que você está aqui na Itatiaia, 4:03. Eu sou o Fabiano Frade, neste sabadão, dia 13 de outubro de 2026. Vamos juntos nesta manhã, véspera de eleição, aquela correria, todo mundo já se preparando para esse fim de semana e a gente chegando com muita música, com muita informação, com a alegria de viver aqui no rádio. É muito bom ter você aqui na sintonia. O termômetro da Itatiaia está marcando neste momento 19 graus. A umidade relativa do ar está em torno de 52%. A música, com muita informação, com a alegria de viver aqui no rádio. É muito bom ter você aqui na sintonia. O termômetro da Itatiaia está marcando neste momento 19 graus.

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Vamos juntos nesta manhã aqui na Itatiaia com os trabalhos técnicos dele, Júlio Silva. Tem o Loures também fazendo toda aquela programação pra gente. Programação musical é de Nércio Sattler. Vamos juntos nesta manhã. Eu sou Fabiano Frade. Até às 6 da manhã. 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

Alto Astral. Muita coisa boa pra gente conversar nesta manhã e, claro, muita informação também. Isso porque tá chegando as eleições. A Itatiaia não perde voto. A Itatiaia acompanha passo a passo, tudo que acontece em Minas Gerais, no Brasil e no mundo. Reportagem espalhada por todo esse planeta para contar para você o que está acontecendo. E claro, aqui na Itatiaia, vamos juntos nesta manhã fazendo um programa de rádio numa emissora de rádio que é a mais ouvida do Brasil. E você é meu convidado a participar aqui comigo, viu? 319-9996-7074. 319-9996-7074. E eu quero perguntar para você. Hoje a minha pergunta é a seguinte: quando é que você fez uma coisa espetacular, especial demais pela última vez? Que coisa foi essa? Quando foi? Que você fez de especial nesses últimos dias? Fala, cara, isso foi legal demais. Isso foi bom demais da conta. Eu visitei uma pessoa especial, dei um abraço numa pessoa legal, visitei, fiz um passeio legal, visitei uma pessoa legal. Quando é que você fez uma coisa sensacional pela última vez? O que foi essa coisa? Como foi? Conta pra mim aqui. Vamos bater papo nessa manhã aqui na Itatiaia, nessa primeira hora do Café com Notícia. 4:06. O nosso contato aqui é o 319-9996-7074. 319-9996-7074. Vamos juntos nesta manhã fazendo a música acontecer e você se informar. Vamos mandar aquele abraço? Vamos mandar aquele abraço para você que tá me acompanhando no hospital, tá fazendo aquela expectativa aí, tá na internada, tá querendo já ter aquela alta, tá ouvindo o Radinho da Itatiaia. Abraço para você, vai dar tudo certo, tá? Vai, já deu tudo certo. Um abraço para você que tá aí, agora toda a equipe de enfermagem, equipe clínica, a equipe médica tá acompanhando aí a Itatiaia, tá com o radinho ligado. Gente, bom demais ter você aí na Itatiaia. Que bom que a gente tá podendo fazer companhia para você nesta manhã. Você que tá agora no campo, você que tá na zona rural, tá fazendo aquela ordenha, tá preparando tudo, tá fazendo aquele cafezinho para sair também. Ô, gente, coisa boa demais. Daqui a pouquinho a Mimosa tá te esperando, para aquela ordenha. Um abraço para você que tá nos acompanhando na Zona da Mata Mineira. Audiência maciça da Itatiaia. Você que tá acompanhando a gente no norte de Minas. Ô, turma boa! Montes Claros e toda a região acompanhando a Itatiaia, hein? O norte de Minas é grudado na Itatiaia. Abraço para você que tá acompanhando a gente no Vale do Aço. Você que tá ouvindo a Itatiaia no sul de Minas. Ô, gente boa do sul de Minas. Nesse momento tá fazendo aquele friozinho, né? Aquela chuva. Aquela chuvinha maravilhosa. Ó, aquele abraço pra você também que tá nos acompanhando agora, em qualquer lugar dessas Minas Gerais. Pra você que tá acompanhando a gente em qualquer lugar do Brasil, em qualquer lugar do planeta. Porque a Itatiaia é a mais ouvida do Brasil. Muito bom, hein, gente? Ó, tá chegando muitas participações aqui na Itatiaia. Nossa, eu já comecei aqui, já bombando já de participações aqui no nosso WhatsApp. Você mandando a sua participação aqui pra mim. Mas, pra rechear essa

manhã. Vamos começar com uma música gostosa demais. Vamos na Itatiaia. João Paulo e Daniel. Que dupla, hein? 4 horas, 9 minutos.

0: 4:12 da mais ouvida do Brasil. Intervalo rapidinho, a gente volta aqui na Itatiaia. Você, meu convidado a participar aqui. 319-9996-7074.
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gente boa. 4:14, coisa boa, viu? Bom demais a gente falar sobre música, falar sobre informação, falar sobre a sua história aqui também na Itatiaia. Eu tô perguntando, viu? O que que você fez de mais sensacional, mais espetacular, dos últimos tempos? Conta pra mim aqui na Itatiaia. Bom dia, Fabiano. Aqui é o professor de Karatê Rogério Gai, da cidade de Manga, Nortão de Minas Gerais. Ô, gente boa. Manda um alô ao meu amigo Getúlio Xavier, sempre ligado na Itatiaia. Fala que vou passar lá mais tarde pra saborear aquela cachaçinha boa que ele tem estocado há 20 anos. Ótimo sábado a todos. Ih, rapaz. Getúlio, vai ter que abrir essa cachaça aí, rapaz. Já tá mais que colocado aqui a... Na verdade, não foi nenhum... Se convocou, né, rapaz? Muito bom. O Augusto tá mandando aqui em Formiga, tá chovendo, eu tô ligado aqui na Itatiaia. Um abraço, querido. Pois é, tá caindo aquela garoazinha em alguns lugares aqui também na capital mineira. E o que a gente tá percebendo é que o tempo tá tudo maluco, né, gente? Tava aquele calorão, agora começa a chover. Bom dia, aqui é o Flávio dos Estados Unidos, curtindo a melhor do Brasil. Bom dia pra você, Flávio. Abração pra você e pra todo mundo que tá nos ouvindo na Itatiaia, acompanhando a nossa programação. A Eliana Chocolate está mandando aqui. Hoje vou levar minha mãe na igreja. Ela teve AVC, 3 anos e meio. Estou na expectativa para que tudo dê certo. Vai dar certo, viu? Já deu certo, viu, Eliana? Que bom, faça isso. Ela com certeza tem a fé. Isso é importante. Bom dia, Fabiano, meu irmão em Cristo. Também aqui coladinho na programação. Deus abençoe. Tuca Maia, Forever de Mariana. Obrigado, querido. Valeu, Tuca. Um abraço pra você que tá acompanhando a Itatiaia aí, em Mariana, ô cidade bonita. Bom dia, Fabiano. Frade, bom dia. Ronaldo Robson, motorista do caminhão de lixo, indo descansar. Obrigado. Ô, Ronaldinho. Obrigado, viu, querido? Valeu demais. Trabalhou muito aí nessa, fez a coleta noturna, é isso? Né? Porque a gente sabe que tem a coleta que acontece em alguns pontos, né? Principalmente no hipercentro, que acontece essa coleta ali ao longo da madrugada, né? Você tava trabalhando lá, viu? Bacana demais. Bom descanso nesse sabadão, tomara que você esteja de folga amanhã, né? No domingão. Bom dia, muito bom dia, meu querido Fabiano Frade, Beto Ribeiro, Santa Rita do Sapucaí. Tá chovendo em Santa Rita do Sapucaí. Chove, chuva, chove sem parar. Tá chovendo agora lá em Sapucaí. Bom dia, Fabiano e equipe. Já estou aqui na escuta, é o Paulão Opaleiro, Colômbia Contagem. Ô, Paulão, abração pra você, querido. Abração pra todo mundo ligado aqui na Itatiaia. Bom dia, aqui é o Giló, da Fazenda Agropecuária Irmãos Ida, quilômetro 18, perto de Pirapora. Mandar um abraço para minha esposa, Cláudia Brandão, meus filhos Bruno, Joyce, Patrick e meus netos Arthur, Miguel, Pietro, Heitor, Maria Alice e Luísa Gabriela. Tamo junto. Tá mandando a gente não, Fabiano. Obrigado. Ô, querido, valeu demais, viu, Antônio? Família tá grande, hein, rapaz? Netaiada danada, coisa boa. Isso é muito bom. Bom dia, Frade. Estou aqui, tá aparecendo a cidade da Garoa, chovendo desde as 2 da tarde ontem. O Taylor tá mandando aqui, toca motorista folgado com peão do Vale Valentim, Taylor Torres, compositor e vigilante. Boa esperança chuvosa, hein? Essa música aqui é motorista folgado com peão do Vale e Valentim. Será que a gente acha essa música, ver se essa música é boa? Não tem isso não, né? Não tem essa música fácil aí, não? Fiquei curioso saber essa música, é um pedacinho. Bom dia, Itabuna, Bahia. Ô, gente boa da Bahia, hein? Itabuna, na Bahia, Paulo Santana, tô ligado em Itabuna, manda um alô aí. Obrigado, viu? Turma legal demais em Itabuna, tem a turma da Bahia acompanhando a gente. E turma da Bahia é legal demais. Bom dia, Frade e Difuntão. Final de semana abençoado pra todos. Um abraço, Arley, do 9502. Tá sempre com a gente aqui, hein? Achou aí a música?
Vamos arriscar, vamos pegar um pedacinho só. Vamos ver. Ó. Oh, meu Deus.

0: Beleza, beleza, beleza. Bom aí, pelo menos um pedacinho a gente colocou, né? A gente ficou com medo, sabe? Ser uma coisa assim, sei lá, né? Mas não, tá tranquilo, tá legal, né? E tem umas músicas aí hoje que, Jesus, oh meu Deus. Bom dia, Fabiano, aqui é o professor, já mandei sua mensagem aqui, né, rapaz? Oh, tô maluco. Ó, mas gente, tem muita mensagem chegando aqui no nosso WhatsApp, tem mensagem de voz também, nosso Ricardo Louro está trabalhando no áudio ali, mas se mandarem texto, já vai mais rapidinho aqui, viu? Bom dia, Fabiano Frade, tudo bem, meu amigo? Aqui é o Sávio Ferraz de Joaima, ligado aqui no Café com Notícias. Se possível, mande um abraço para Divaldo Gomes e Leozinho da comunidade Viração Zona Rural de Joaima, ligado aqui no Reluzente Programa. Tudo de bom, Fabiano, ligado aqui, Vale do Jequitinhonha ligado. Ô, gente, obrigado, viu? Um abraço para todo mundo aí na Itatiaia, para todo mundo ligado aí na Itatiaia, aí no norte de Minas. Ô, turma boa, viu? Vale do Jequitinhonha, então? Ô, coisa boa, que riqueza que é o Vale do Jequitinhonha, né? Bom dia, Fabiano, me chamo Ricardo Alexandre, moro em Pinheiros, Altos, Piranga, Minas Gerais. Tô sempre ouvindo vocês aí da Itatiaia, manda um alô pra gente. Pinheiros, Altos, Piranga, Minas Gerais, coisa boa, hein? Tem todo mundo mandando pra gente aqui as informações também, tem coisa acontecendo na Itatiaia e a gente vai contar tudo pra você, viu, gente? Amanhã tem eleição acontecendo e a gente vai contar tudo sobre eleição aqui no Café com Notícias. Bom dia, Fabiano, me chamo Ricardo Alexandre. Já mandei um abraço pro Ricardo Alexandre aqui, porque o WhatsApp tá meio que bugado com tantas mensagens. Bom dia! O que eu fiz nesses últimos meses foi não desistir de duas pessoas especiais. Para um estava no vício das drogas e outro na bebida, alcoólatra mesmo. Glória a Deus, tudo certo, eles estão livres desses vícios. É a Mirce de Diadema, em São Paulo. Ô Mirce, um abraço para você, que bom! Que bom que você não desistiu, né? Que bom, que bom. O Mr. Bus tá mandando aqui, ó. Fala, Fabiano Frade. Não aguentou fazer caminhada comigo no Barreiro. Opa, hoje e amanhã mesmo com eleição a eventos culturais esportivos. Ô, gente, esse Mr. Bus, vou contar uma coisa pra você. Ele fica aí andando com ônibus na cabeça, que anda e tudo mais. Eu faço minha caminhada ali todos os dias. Não aguentou não, rapaz. Não aguentou a caminhada não. Então fizemos um trote, ele... Começou, sabe, gente do céu, e olha que eu não sou atleta igual ele não, mas não aguentou não, viu? Aqui aquele circuito da, eu faço aquele circuito ali na, pra quem é do Barreiro vai saber, você pega a via do minério, vai até Olinto Meireles, sobe a deputado Álvaro Antônio, vai lá em cima, volta na via do minério e faz um ciclo. Então dá uma hora certinho. O homem não aguentou não, viu? Abraço pra você, Mr. Bus. Abração, meu querido. O Ronaldo tá dizendo aqui que amanhã é folga, sim. Ah, muito bom. Isso aí. Tá, tava fazendo a... Tava perguntando aqui se era no noturno, né? Bom dia, Frade, aqui é o Roberto, motorista dos 40 janelinhas de Transoeste em Divinópolis. Um abraço aí pra princesinha do Oeste, Divinópolis, toda ouvindo aqui a Itatiaia nesta manhã. Bom dia, Nireu de Patos de Minas, sintonizado também aqui na Itatiaia. Bom dia, Fabiano Frade, estou ouvindo todos os dias, Vicente Neto de Tarantim, Bahia, cidade da Pedra de Três Potas. Obrigado, viu, querido? Obrigado aí pela informação. Bom dia, Frade, Eli França, Vitória da Conquista, na Bahia, parabéns pelo programa, mando um alô, tô ouvindo aqui direto de Vitória da Conquista, a joia do sertão baiano, grande abraço, Fabiano Frade. Júlio Silva, o difuntão, tá acompanhando aqui também. Será que o nosso difuntão também é uma fraude? Correndo, hein? Porque assim, esses caras ficam falando que fica correndo e tal, Mr. Bus corre ali, corre por lá, aí vai no tiro mesmo, será que o homem corre mesmo? Será aí? Vamos ver se ele faz, tá olhando aqui pra mim. Agora tem outro aqui que gosta, que é o nosso Batista, né? Que é o nosso corredor também. Batista gosta de brincar comigo, que teve um dia que eu falei aqui num Réveillon, eu ia correr uma maratona. Nesse ano eu vou correr uma maratona. Passou os 366 dias, porque aquele ano era bissexto, e eu não corri uma maratona. Então, não sei. Bom dia, Fabiano Frade. Tô ligado aqui em Ribeirão Preto. É o Edmar, tô ligadinho na Rádio de Minas. Tá começando a chuva aqui, viu? É. Engraçado, tem uma história muito interessante, né? Choveu em São Paulo, chove em Belo Horizonte também. Chove em Minas Gerais também, né? Parece que tem um raio ali legal. Bom dia, Frade. Amigão, aqui é o Rai da Viola. O Rai da Viola, né? É. Violeiro Sem Rumo, nascido em Carmópolis de Minas, mas mora aqui no bairro Independência. Manda um abraço para todos meus conterrâneos de Carmópolis de Minas, o Gilberto Rabelo, Elbert Rabelo, Roda, o Laércio e todos os motoristas do Volante Grande. Mandando uma foto aqui. Tá, Rai da Viola tá fazendo. Tem show hoje, rapaz? Às 19 horas. Pôr do Sol Sertanejo. Ô, rapaz. Hoje é bom, né? Porque. Hoje é bom que tem gente que sai hoje e só volta amanhã, né? É. Você sabe que é isso, né? Só volta amanhã e pra votar. É, essa aqui é uma cena da comunidade de Joaíma. É, comunidade Viração aí, ó. Tá turma. Tem cana de açúcar aí também, né, rapaz? Tá mandando a foto aqui pra gente no nosso WhatsApp. Boa noite, sou de Santana do Jacaré, Minas Gerais, mas moro em Piracicaba, São Paulo, 42 anos, né? Abraço a todos, conterrâneos, Piracicaba, acompanhando pra gente aqui. Bom dia, tem chuva em Coluna, graças a Deus, é o Fábio, tá mandando aqui. Tá chovendo, então, em Coluna, tá chegando essa chuvinha boa aqui, né? Na região metropolitana, e a previsão de chuva em várias cidades mineiras ao longo deste domingo de eleição, inclusive. Bom dia, tudo bem? Só de entrar e sair de uma sala de aula por 200 dias letivos, sem afastamento médico, principalmente psiquiátrico, é uma vitória extraordinária que em 10 anos de docência eu não consegui. Ou melhor, quase nenhum professor consegue mais. Guilherme Rodrigues, do bairro Coqueiros, em Belo Horizonte. E você, o que você fez de extraordinário, hein, nos últimos dias? O que você tá comemorando ao longo dos últimos dias aí, que você comemorou, tá pensando, poxa, eu consegui, viu? Eu consegui vencer. Fiz uma coisa muito legal. Conta pra mim aqui. Bom dia, Fabiano, sou Eliene, ouvinte, né, do Dona da Noite do Guti, moro em Milão há 8 meses. Antes morava na Suíça por 22 anos. Tenha um dia abençoado. Sou baiana de Itaju, do Colônia. Eliene, um abraço pra você, viu? Não ouve só o Gutenberg, não. Continua com a gente aqui. Fica aqui ligado aqui com nosso Café com Notícia. É o Coelho. Bom dia, aqui é o César Coelho, do bairro Palmeiras. Manda um abraço pro Lobão, pelo seu aniversário. Ô, Lobão, feliz aniversário aí, viu? Tudo de bom. Será que é o Lobão, aquela... Chove lá fora e aqui faz tanto frio. Pois é, tá aí. É o Lobão fazendo aniversário hoje com ele. Obrigado, viu? Bom dia, Frade. Tião Mecânico de Sete Lagoas. A música com Tibagi e Miltinho. A vida passa, tudo se acaba. É. Obrigado, viu? Depois a gente procura essa música aqui também. É, bom dia, tudo bem por aqui em Betim? A chuva não para. Manda um abraço para os motoristas da Mactu Fretamento. Ó, tá chovendo. Caindo a garoinha, na verdade, né? A garoinha aí. É. Aqui. E esse seu carro aí, vou te falar, viu? Tá bom de você colocar uma gasolina, porque tá acendendo uma luz aqui, viu, ô Davidson? Vamos colocar uma luz aqui. Ah, o cara mandou a foto aqui. Uma luzinha aqui de. Tá parecendo. Eu só ando também assim, viu? Só ando assim. Ó, 4 horas e 29 minutos. Vamos ouvir também participação aqui do WhatsApp? Por áudio aqui na Itatiaia.
1: Bom dia.
0: Bom dia.
1: Aqui é a Maura do Boa Vista. Eu tive um momento especial recentemente. Eu viajei junto com a minha irmã de 83 anos para Pernambuco. Foi um passeio maravilhoso.
0: Oh, coisa
1: eu não imaginava
0: boa.
1: Que eu teria esse prazer de ter viajado com a minha irmã Eva. E foi maravilhoso. E um grande abraço para vocês aí.
0: Que coisa boa, viu? Esses passeios, criando memórias, viu, gente? Criando memórias. Muito triste a pessoa passar a vida inteira e não fazer uma viagem. E às vezes a viagem nem é pra distante. às vezes é para algo perto, às vezes para uma cidade próxima, às vezes na rua próxima, né? Encontrar com uma pessoa que você não está encontrando há muito tempo, um bate-papo ali. Então, assim, é muito legal. A viagem é uma busca de memórias. Isso é muito importante. 4:30, breve intervalo. A gente volta com a sua participação aqui no 319-9996-7074. É o Café com Notícia, na maior de Minas. 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

0: Não dá pra obrigar, né? 4 horas e 32 minutos aqui na Rádio de Minas. Um abraço pra você que tá nos acompanhando nesta manhã. Eu sou Fabiano Frade, até às 6 da manhã vamos juntos, tá? E contando histórias, falando de emoções e informações. É, bora ouvir no nosso WhatsApp 319-9996-7074. Eu tô perguntando, o que que você fez de mais especial nos últimos dias, hein? Aquela coisa sensacional, espetacular, te dá um prazer enorme de contar. Conta pra mim aqui.
1: Ô, Fabiano, bom dia, Fabiano, bom dia, bom dia, bom dia.
0: Opa!
1: Sabu. Bom dia, vamos trabalhar, fazer um cafezinho além, ó. Bom dia, vamos que vamos.
0: Vamos tomar um café. Ih, gente, como diria o nosso querido Acirantão, um cafezinho gostoso demais. Vamos ouvir mais uma participação.
2: Bom dia, Fabiano, hoje é Maiado de Águia Interessosa. Ô, Fabiano, manda um abraço aí pra minha esposa Maria José, tá do meu lado aqui curtindo você. E aí meu irmão lá no Cruzeiro do Sul, a esposa dele já assunta, cabeleireira, toda a galera do nosso bairro, tá curtindo você.
0: Coisa boa, obrigado, viu? Bom demais, obrigado aí, que bom, viu, gente? Aumenta esse rádio aí mais ainda, pra turma ouvir aí na vizinhança. Mais participações com a gente.
3: O que eu fiz de bom esse ano foi curtir a minha vida, né? Apesar de ser pobretão, mas tô ligadinho na Itatiaia.
0: Ô, coisa boa! Notícia.
3: Eu me chamo Genival de Jesus Silva, moro Travessão de Minas, norte de Minas. Toca a música do Zé de Camargo e Luciano na cama de capim, pra nós ouvir. Valeu!
0: Bom dia. Essa música aí da cama de capim é boa, hein? Zezé de Camargo? Boa. É, não dá pra tocar ela toda não, mas ela é boa. É, vamos tocar mais uma participação? Obrigado.
4: Bom dia, Fabiano.
0: Bom dia.
4: Aí tô aqui em Ravena, Cristina Itatiaia.
0: Ô, Ravena.
4: Tudo bem com você?
0: Bom demais.
4: Hoje tá tendo a folga do Vinícius, né?
0: É, rapaz.
4: Eu tô aqui em Ravena, velho. Tá caindo uma chuvinha boa aqui, preciso de ver. Eu tô na sua escuta. Fica com Deus, Deus abençoa. Bom dia pra você. Tchau.
0: Bom demais, viu? Eu vou te falar uma coisa, tá? Uma chuva dessa, um cafezinho. E aí, Itatiaia, no fundo, hein? Coisa boa. Mais uma participação? Temos, hein? Temos.
5: Bom dia, Frade. O baixinho vai. Manda um modão pra nós
0: bom
5: aí.
0: Bom dia.
5: Teodoro e Sampaio. O Pitoco. É aqui de Ribeirão das Neves, é o baixinho do vai. Estrela Tatiaia é ligar direto, vai.
0: Obrigado, viu? Pois é, 4 horas e 35 minutos, a turma tá mandando aqui várias mensagens. Gente, a coisa sensacional pode ser a coisa mais simples, né? E tem gente falando aqui, poxa, tomar um cafezinho agora, tá valendo a pena. Mais uma participação.
6: Bom dia, muito bom dia.
0: Bom dia.
6: Luiz Paulo do Castelo, sentido aqui, tô indo de BH pro Triângulo Mineiro. Muita chuva, hein? Oi. Chuva começou ali em Betim e não para. Entretanto, aberto é uma maravilha, muito tranquila. Vou dar notícia, vão rompendo, volante pequeno, um abraço, bom final de semana.
0: Manhã chuvosa, então, já na região metropolitana, no estado. Obrigado pela sua participação e tem muito mais gente participando aqui no nosso WhatsApp.
7: Bom dia, Fabiano. Fabiano Frade.
0: Bom dia.
7: José Francisco de Jesus do Rio Vermelho. Quero abração pra você, meu amigo. Custa vir, mas aí vem. Aqui no Rio Vermelho também tá chovendo, uma chuva maravilhosa. Aquele abração, manda um alô pro Aita Cavalhaço, pro João Ferreira, pro Zé Teodoro, a dona Liquinha, a dona São de Nilau, o Juarez, a dona Tereza, o Pascoal, todos os amigos rivermelhenses que tá na escuta, ouve escuta aí, Itatiaia demais, rapaz, quer ver o som local e fique com Deus, que Deus te ilumina, aquele abração, amigão, tamo junto.
0: Ô, meu irmão, obrigado, viu, pela sua participação, obrigado mesmo, muito bom. Gente, tem participações chegando aqui no nosso WhatsApp, no 99996-7074. Bom dia, Frade. Fui no Rock in Rio. Muito bom. Marcelo França. Tá aí. Uma coisa sensacional que você fez, hein? Bacana demais. Bom dia, Fabiano e Vicente Lima de Paineiras, né? Estou ligado aqui no café. Manda um abraço pra minha esposa, que é a Terezinha. Um abraço a todos da Itatiaia. Essa cidade que é a cidade do Pedrinho, né? Do supermercado PH, não é isso? Um abraço pra todo mundo. Jordânia tá falando aqui comigo. A melhor decisão dos últimos dias foi a internação compulsória de meu filho. Se não tivesse tomado essa difícil decisão, hoje ele não estaria vivo. Ô, Jordânia, força, querida, força nesse momento aí, porque, né, a gente sabe o quanto que é difícil, né, essa relação com os vícios, né, você tá vencendo, tá indo em vento e popa. Agora você, seu filho, vai sair dessa. Já saiu. O Alice tá dizendo que bom dia, é o Alice de Ritápolis, manda um abraço para mim, todos do povão de Ritápolis, obrigado. Tá chamando aqui o Vinícius uma hora dessa tá dando aquele terceiro sono já, né? Hoje ele tá descansando, dando aquela descansada, Vinição. Bom dia, um comunicado, vê aí para nós se alguém pode fazer uma sinalização em Nova Lima, perto da Polícia Militar, colocar uma placa sinalizando por onde dá para passar, que tá fechada a avenida para ir pro centro de caminhão. Tá aí o Tony da Luta dizendo aqui, falar disso em Nova Lima, tem ali toda aquela situação ali dos vossos danos, né? Em Bicame de Nova Lima, estrutura centenária ali, 200 metros de extensão, considerado uns cartões postais do município, tem problemas, a Defesa Civil interditou 11 casas e pontos comerciais no entorno do aqueduto Bicame em Nova Lima, na região metropolitana de Belo Horizonte, depois que alterações foram identificadas na estrutura. Centenário Bicame é construído em madeira e tem cerca de 200 metros de extensão. A estrutura era usada para transportar água por gravidade. Inclusive, em entrevista a Itatiaia, o empresário aposentado Francisco Guimarães, de 77 anos, contou que ficou assustado com o isolamento da área, mas espera que a situação seja resolvida da melhor forma. Francisco é dono de um dos pontos comerciais interditados, Nova Lima, passando por essa dificuldade. Bora tocar uma música aqui no nosso Café com Notícia? Ataíde? Altair agora mudou o nome. Altair Alexandre mudou o nome, mas a música continua boa. 4 horas, 39 minutos na Itatiaia.

0: 4:42, ou de casa, ou de fora, tá chovendo aí? Tá chovendo? Lembra desse meme? Tá chovendo aí? 4:42, pois é, tá chovendo, tá? Em muitos pontos de Minas Gerais, muito alerta neste momento. A gente sabe que a todo momento tem alerta, né? Sobre chuva o tempo todo. É, tem alerta de chuva de granizo também esse fim de semana. Então, muita hora nessa calma, muita calma nessa hora. Um bom dia para você, meu grande amigo Roberto de Paba, de Santana, do Paraíso. Mando um alô especial pro meu neto Heitor e para todos os ouvintes. Abração aí pra o netinho Heitor. O Edson, bom dia, abraço do Boi de Patinga. Patinga, no Vale do Aço, acompanhando aqui a Itatiaia, tá mandando um abraço aqui. Bom dia, Fabiano. Não perca um programa da Itatiaia. Abraço, é o Lio de Curvelo. Aqui está chovendo. Está chovendo em Curvelo também, né? Bom dia, Fabiano Frade. Ó, tá mandando aqui uma utilidade pública. Queria saber por que a estação do metrô Eldorado tá tão largada, tá sujeira, tem fezes, urina para todo lado. Sem policiamento, segurança zero. Faz um alerta aí pra gente, porque tá triste usar o metrô naquela estação. Abraços, Henrique de Betim. Ô, meu querido, tá uma boa sugestão, né? Nossa reportagem dá uma passada por lá, saber o que tá pegando aí nessa estação do metrô, porque não dá, né? Desse jeito, fica complicado das pessoas passarem. Eu também nunca entendi porque tem estação do metrô, parece que você tá distante, sempre uma coisa assim, sabe, você chega ali, quando tá no horário de pico, não, mas eu percebo que também na entrada das estações do metrô, toda vez que eu vou fazer reportagem, eu percebo isso. Gente, eu sou do Barreiro, né? E barreirense não sabe o que é o metrô, né? A gente não tem metrô no Barreiro, diz que vai chegar em 2028. Então não tenho costume de andar de metrô. Mas eu falo uma coisa pra você, toda vez que eu vou fazer matéria, que é quando eu vou no metrô, eu acho o metrô muito ermo, assim, vazio. Você vai passar durante o dia ali, beleza, né? Você vai ter uma participação ali, né? Maior ali das pessoas. Então, complicado. 4:45, hora de falar do que eu gosto demais, do agro aqui na Itatiaia.
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0: 4:45 e acontece, inclusive, eventos a todo momento no agro, né? Eventos importantes, de importantes discussões. E aconteceu na última quinta, na última sexta-feira, o Global Agrobusiness Festival, né? Um evento que discutiu várias situações, uma extensa programação, mais de 90 horas de conteúdo, mais de 30 mil participantes, para discutir vários temas ligados ao agronegócio. Esse evento foi em São Paulo. E o Bruno Moreira Santos, que é secretário executivo da Abracem, que é a Associação Brasileira das Centrais de Abastecimento, chefe de gabinete aqui da Ceasa Minas, ele está comigo na linha, ele participou deste evento, falou dessa importância da estrutura das centrais de abastecimento, do protagonismo, apontou caminhos também. Bom dia, Bruno, seja bem-vindo.
2: Bom dia, Fabiano, bom dia a todos os ouvintes da Rádio Itatiaia. Ontem, nessa última sexta-feira, nós tivemos a oportunidade de representar a Ceasa Minas, as centrais de abastecimento no GAF, que é o maior fórum especializado do setor agro do mundo. Foi realizado em São Paulo, no Nubank Arena, e nós participamos de um debate sobre os sistemas alimentares e a importância das centrais de abastecimento nesses sistemas alimentares, onde nós destacamos, primeiramente, a força e o tamanho e a robustez das centrais no Brasil, chegando a 16,6 milhões de toneladas comercializadas no ano de 2025, e a importância que as centrais de abastecimento têm na conexão entre os produtores, entre o campo e os grandes centros urbanos, como a Ceasa Minas, que conecta campos, produtores, aos mercados, aos distribuidores, aos grandes supermercadistas. Então foi a oportunidade da gente falar e também, principalmente, falar um pouquinho do projeto e do trabalho de modernização que a Ceasa Minas tem passado nesses últimos anos. Então dar um alô aí para Itatiaia, falar um pouquinho dessa participação nossa. Um abraço, fique com Deus.
0: Obrigado, viu? Bruno, grande participação, diga-se de passagem, neste evento em São Paulo. Bruno Moreira Santos, secretário executivo da Abracem, esteve aqui com a gente. Ele que é também chefe de gabinete da Ceasa Minas. 4:48.
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0: 4:48. Tem muita participação comigo aqui no 319-9996-7074. Bora ouvir um áudio.
3: Bom dia, amigo. Tudo bem? Aqui é o Pinho de Potirantim. Tenha um ótimo dia, abençoado.
0: Bom dia, obrigado. Vamos ouvir, dá tempo de ouvir mais uma participação aqui também.
4: Bom dia, Fabiano. Olha, tô aqui em Portugal aqui e estamos aqui trabalhando na luta, né? Lisboa, sempre acompanhando a Itatiaia. Um abraço, hein? Manda um abraço aí pra galera portuguesa aqui também, tá sempre ligado. E o que que eu fiz de extraordinário esses dias, cara? Nó, fui na praia aí, fiz um churrasco e nadei de tronco nu, tranquilo. Foi muito bom, hein? Um abraço.
0: Sensacional. Pedrinho de
4: Birité, é uma morada.
0: Bom demais, hein? Viu? É muito legal, né? Cada um tem uma história, gente que tá sofrendo mais, gente que tá curtindo mais, mas sempre com algo extraordinário, algo que fez a diferença, né? Dá pra ouvir mais uma participação em áudio antes de irmos pro intervalo, hein?
5: Bom dia, Fabiano.
0: Bom dia.
5: Sabe que você é um cara maravilhoso.
0: Opa!
5: Eu adoro café com notícia quando você tá...
0: Obrigado.
5: Na batalha aí, o Afrânio do Ressaca aqui. Manda um abraço pro Nonato Pé de Valsa.
0: Nonato.
5: Pra Arlete.
0: Ô, Arlete.
5: A Lourdes e a Tatá Lulu.
0: Lourdes e a Tatá Lulu.
5: Deus abençoe nosso sábado. Fica com Deus.
0: Amém. Obrigado, querido. Valeu demais, viu? Obrigado aí pelo carinho da mensagem. 4:50 na mais ouvida do Brasil.
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2: Horas 51 minutos da Rádio de Minas. Hora da gente saber do mundo aí dos famosos, as últimas notícias. Giovana Damião, bom dia.
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4: Bom dia para todos os ouvintes do Café com Notícia. Eu sou Giovana Damião e eu chego com Itatiaia Pop. Olha isso, a cineasta Júlia Costa contou que precisou dar um tempo das redes sociais por conta de uma intervenção da mãe, a atriz Flávia Alessandra, e do padrasto, o apresentador Otaviano Costa. A decisão veio após a família perceber o impacto negativo dos comentários e do famoso hate na saúde mental da jovem. Flávia e Otaviano destacaram que o afastamento foi fundamental para Júlia reorganizar as ideias e recuperar a confiança. Ai, gente, eu acho que eu tô precisando disso também. Um pause nas redes sociais. Será que todo mundo não precisa, não? Realmente, faz bem pra cabeça, viu? E no mundo da música, que encontro, meu Deus do céu, Ludmilla movimentou a internet ao compartilhar uma foto ao lado de Hailey Bieber, que é ninguém mais, ninguém menos que a esposa do cantor Justin Bieber. O clique deu o que falar nas redes sociais, claro, né? Com internautas brincando sobre uma possível vinda de Justin para o projeto Numa Nice. Ai, ai, a gente sonha grande mesmo, né? Pra completar, a modelo americana passou a seguir a funkeira brasileira no Instagram após o evento. Já na telinha tem novidade. Bless, filho de 11 anos de Giovanna Eubank e Bruno Gagliasso, estreou como ator na novela A Nobreza do Amor. Ele interpretará a versão infantil do personagem Caimã II em cenas de flashback. Giovanna celebrou a conquista do filho, destacando a emoção de vê-lo seguir seus próprios passos nas artes de forma espontânea. Afinal, filho de atores, né? Esse foi o Itatiaia Pop. Eu sou Giovana Damião. Volto com você no estúdio.
2: Obrigado, Giovana Damião. 4:54. E hora da gente saber também aqui na Itatiaia da sua participação. 319-9996-7074. Vamos ouvir.
5: Bom dia, Fabiano. Aqui é João Rodrigo de Taiobeiras, norte de Minas.
2: Taiobeiras.
5: Tô aqui fazendo um cafezinho de rapadura.
2: Ô, coisa boa.
5: Pra feira, daqui a pouco. Alô, Fabiano.
2: Bom demais, hein?
5: Um abraço pra todos os ouvintes da maior do Brasil.
2: Bacana
5: João
2: demais.
5: João Rodrigo de Taiobeiras.
2: Boa feira hoje, rapaz. Tudo de bom, viu? Bons negócios. Vamos pra mais uma participação.
6: Bom dia, Fabiano.
2: Bom dia.
6: Aqui é Alberto de Minópolis, Volante Grande. Tô passando aqui no... indo pra Patos de Minas, no Triângulo Mineiro, aqui no... em São Gotardo, uma chuvinha mais gostosa aqui. O farol fica até mais escuro, fica mais perigoso. Mas a gente vai com cuidado. Toca aí pra nós aí uma música aí, se puder. É, soldadinho de Deus. Falei, não, falei. Bom dia, bom trabalho aí pra vocês.
2: Valeu, meu irmão, obrigado, viu? Valeu demais pela sua participação. Bora pra mais uma participação aqui no nosso WhatsApp. Muita gente bombando, viu?
7: Bom dia, Fabiano.
2: Bom dia.
7: Uma coisa fantástica que eu terminei esses dias foi o desenho da minha netinha.
2: Olha.
7: Tem 1 ano e 9 meses. Amei fazer o desenho dela.
2: Legal, bacana demais. Aqui a Rosa do Vale, ela tá mandando aqui um vídeo de uma chuva. Agora, você tá onde, Rosa? Manda pra gente aqui, 38 Norte Minas, né? Mas tá chovendo, hein? Fiat Uno tá tomando água aí que eu tô vendo. É, tá mandando. Por que você não olha minha mensagem, Vinícius? Ela tá aqui perguntando. O Vinícius tá dormindo, mas eu vi a sua mensagem, Rosa. Bora ouvir mais uma participação aqui.
8: Ô, Fabiano, eu tô falando aqui de Itabuna, na Bahia.
2: Opa!
8: Mando um alô aqui pra minha esposa que tá fazendo ano, é a Áquila.
2: Ó, parabéns!
8: Um pouquinho daquela música do Parabéns, parabéns, Tonico e Tinoco. Valeu, meu amigo, bom dia.
2: Parabéns, parabéns. Obrigado, querido. Valeu demais. O Emanuel Caetano tá mandando aqui. Bom dia, Frade. Gente fina, grande abraço. Emanuel Caetano de Divinópolis. Tem mais participação em áudio aqui.
3: Bom dia, Fabiano.
2: Opa, bom dia.
3: André, de Nova Contagem. A melhor coisa que eu fiz essa semana foi minhas filhas me buscar no trabalho pra comemorar meu aniversário.
2: Ô, oh, coisa
3: aniversário
2: boa.
3: Foi quarta-feira. Gente, não é por nada não. As minhas filhas são demais, viu? Bom final de semana. Gente, volta consciente, hein? Beijo, beijo.
2: Ô, oh, coisa boa, viu? Aí, encontro legal, né? Nem precisou viajar pra longe. As filhas levaram você pra almoçar. Bom demais. Mais uma participação.
9: Fala, Fabiano, bom dia, bom dia. Deixa
2: bom dia.
9: Tamo por cá. A enquete do dia aí bacana, tá? Que eu tenho feito e tentado fazer nesses últimos dias, meses e anos, é permanecer firme nos meus sonhos e projetos.
2: Opa.
9: E na fé em Deus. E ele tem concedido aquilo que a gente tem buscado com fé e esperança. Deus abençoe a galera da Itatiaia aqui. Manda um abraço pra galera do Macu mais uma vez aí, os 40 janelinhas. E as luzinhas que tá acesa aí é do freio de mão, freio de motor. Tá que tá cheio, bora que bora.
2: Ah, então tá bom, porque tá tanta luz acesa no carro que eu pensei que era falta de gasolina, hein, rapaz. Mais uma participação.
10: E a Frau, que ó, lindo, morador de Mariana, sobre Pinheiros Rapaz, motorista do Volante Grande. Gostaria de ouvir aquela música
2: do
10: Moradadura, o Barco de Papel.
2: Obrigado, querido. Mais participações aqui ao vivo pra gente. Aqui na Itatiaia, 4 horas e 58 minutos.
11: Bom dia, Flávio. Aqui é o Leonardo Cachorro Quente do Barreiro. Tudo bem, Flávio? Amanhã eu sou você, hein? Sou na alta mesmo. Um abraço pra você aí, tudo de bom. Tamo junto até as 4 da tarde. E com Deus, tchau.
2: Muito bom, viu? Aqui, Flávio também é um nome que de vez em quando me chamam. Vamos para mais uma participação, dá tempo?
12: Bom dia, Fabiano Frade, aqui é Carlos, aqui de Venda Nova.
2: Bom dia, Carlos. Tá
12: ouvindo você apresentar esse programa aí, bom dia.
2: Beleza, tem mais participações aí no áudio? Acabou? Então, obrigado, gente, pela participação, conseguimos ouvir aqui os áudios que a turma mandou por último. O Cláudio do Vila Clóris, bom dia, Frade, a melhor coisa que fiz hoje foi dar um presente para minha filha, que ela muito desejava, junto com a minha esposa. Só de ver a carinha, a sensação, é como se eu tivesse ganhado. Manda um abraço para minha digníssima esposa, amada Caroline. Ô, Caroline, obrigado pela sua audiência. Ô, Cláudio, brigadão. E que bom, viu? Nada, nada, nada. Esse sorriso aí que você viu no rosto da sua filha, nada paga isso, né? Nada paga. Você ganhou. No final das contas, você ganhou. 5 horas na mais ouvida do Brasil. E a gente segue junto aqui com o Café com Notícia.
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2: 5 horas. Um minuto.

0: 8:02. Que bom! Mas que bom que você está aqui nas ondas do rádio. Eu sou o Fabiano Frade e o Café com Notícia tá com você. Bom dia para você que acorda com a Itatiaia. Céu nublado, tem chuva em alguns pontos da capital, tem chuva em alguns pontos de Minas Gerais. A temperatura em Belo Horizonte neste momento é de 18 graus. 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
0: Neste Café com Notícia, que tem seguintes destaques, está chegando a hora. Mais de 16 milhões e 300 mil mineiros estão aptos a votar neste domingo. Eleição em Minas não terá lei seca e contará com 40 mil PMs nas ruas. Em BH, Guarda Municipal também reforça a ação. Eleitores têm transporte público gratuito para chegar aos locais de votação. E para agilizar o voto, a recomendação é usar colinha. Neste sábado, candidatos ao governo de Minas têm agenda intensa de campanha. Principais candidatos à presidência encerram campanha em São Paulo. No esporte, tem Brasileirão de volta. O Atlético joga contra o Bragantino. Cássio exalta Otávio no Cruzeiro. Projeta futuro na seleção e avalia disputa no Cruzeiro. Você é meu convidado deste sábado. No esporte, tem Brasileirão de volta. O Atlético joga contra o Bragantino. Cássio exalta Otávio no Cruzeiro. Projeta futuro na seleção.

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Anote também aí na agenda o WhatsApp do Café com Notícia, 99996707431. Mande uma mensagem para mim, comente, critique, traga a sua informação. Sua participação é sempre muito bem-vinda.

0: 5:05.
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0: Hora da gente conferir como vai ficar a previsão do tempo para esse sábado, hoje com Aline Neves.
2: Fim de semana com muita instabilidade no estado de Minas Gerais. Uma frente fria deixa o tempo instável, com variação de nebulosidade e chuva, tanto na forma de pancada, como chuva contínua por algumas horas ao longo de todo o final de semana. Hoje, o céu fica nublado, com pancadas de chuva e trovoadas isoladas no Noroeste, Triângulo Alto Paranaíba, Central Mineira, Oeste, Sul-Sudoeste, Campo das Vertentes, Metropolitana e Zona da Mata. Demais regiões, céu parcialmente nublado, com pancadas de chuva e trovoadas isoladas. Em BH, o dia será de céu nublado, com pancadas de chuva fortes e possibilidade de granizo. A temperatura vai começar a cair na capital mineira. A máxima hoje deve chegar aos 22 graus. Repórter Aline Neves.
0: Obrigado, Aline Neves. 5:06. Hora das primeiras notícias do noticiário policial Destoque. Chega com a repórter Alice Brito.
3: Articulador do crime é preso no bairro Palmital, em Santa Luzia, na Grande BH. O criminoso, que atende pelo apelido de Gigante, é natural do Paraná. Porém, ele possui endereço fixo em São Paulo e integra a organização criminosa Primeiro Comando da Capital, o PCC. Gigante seria o responsável em enviar drogas de São Paulo para as bocas de fumo tomadas pelo PCC no Palmital. Outros dois traficantes com pastas de Gigante também foram presos. Com os criminosos, a polícia apreendeu drogas já embaladas para venda no varejo, aparelhos celulares, dois veículos, dinheiro e armas. Repórter Alice Brito.
0: Obrigado, Alice Brito. 5:07.
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0: E as notícias do futebol, do esporte, chegam com Pedro Abílio. Bom dia, Pedro.
5: Oi, bom dia pra você também. Bom sabadão pra quem tá ligado com a gente aqui na Itatiaia. Hoje é dia de futebol, o Campeonato Brasileiro tá de volta. Ontem já teve o clássico lá em São Paulo, mas ó, vamos destacar aqui esse confronto entre Atlético e Red Bull Bragantino. Porque o Galo hoje na Arena MRV às 6:30 PM vai cumprir uma missão importantíssima da tabela de classificação, vencer um jogo atrasado de Campeonato Brasileiro. Para isso, o técnico Eduardo Domingues tem de superar os desfalques, já que em meio à data FIFA, o Atlético tem 6 jogadores convocados por seleções e tem ainda jogadores lesionados. Ontem a grande notícia foi a liberação do meia Vitor Hugo, deve ficar no banco de reservas logo mais. O time provável tem Gabriel Delfim, Natanael Lianco, Vitor Hugo e Renan Lodi, Maicon, Alexandre Fred, Coelho, Reinier e Bernard. O Red Bull Bragantino, sem o Rodriguinho, que está no departamento médico, tem um time provável de Thiago Volpe, Agostinho Santana, Rodrigues, Gustavo Marques e Capixaba, Fabinho, Eric Ramírez e Lucas Barbosa, Herrera, Pita e Vinicinho ou Eduardo Sacha. Pita Lucas Casagrande do Paraná, a Itatiaia transmite a partir de 5:15, estaremos lá na Arena MRV com essa partida que é adiada da 21ª rodada do Campeonato Brasileiro. Quero destacar aqui a logística do Cruzeiro. Quarta-feira que vem tem o São Paulo pela frente no Mineirão.

0: o time celeste tenta contar com Arroyo, que está disputando um torneio amistoso com a seleção equatoriana lá do outro lado do mundo, na Ásia. E a previsão de chegada do jogador é só para a próxima terça-feira, conforme a Itatiaia noticiou nessa sexta. Então, com essa previsão, tem uma certa cautela, né? Já tem a dúvida de se joga com Wesley ou com outro meio-campista. E agora, com essa possibilidade, o técnico Arthur Jorge prepara uma alternativa para escalar o Cruzeiro ofensivamente diante do tricolor paulista. Claro, contando com o plano A, né? Que é o Arroyo, tem sido o principal jogador da última sequência de partidas, mas pode ser que por questões de cansaço ele acabe ficando como opção para este compromisso, que tem previsão de mais de 25 mil pessoas no Gigante da Pampulha na semana que vem. Eu fecho com a informação da Série B. O Coelhão joga hoje, é dia de Goiás e América se enfrentando lá em Goiânia, com o Coelhão tendo vencido o Goiás no primeiro turno na Arena Independência. 4 horas da tarde tem bola rolando, 3h45, transmissão do Marcou, Marcou, Enio Lima, lá no YouTube Itatiaia Esporte. Com o futebol, Pedro Abílio, bom dia.
1: Obrigado, Pedro Abílio. 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
1: Bom dia, Valdir Barbosa. Preços do boi gordo estão batendo no teto. E como fica a situação do consumidor, meu amigo?
3: Bom dia, Fabiano Frade. O boi gordo segue em disparada e as escalas de abate nos frigoríficos vão ficando mais curtas, porque a oferta de gado está reduzida. Em São Paulo, os preços da arroba vão sofrendo variações típicas de um mercado desequilibrado. Negócios sendo feitos entre os valores de 360, 370 e até R$375. A média fechou nessa sexta-feira em 365. Em Cáceres, no Mato Grosso, a arroba do boi registrou alta de R$10 nessa sexta-feira e os negócios ficaram entre 330 e 340. A média em Minas Gerais, R$358. De acordo com o mercado futuro da B3, a arroba em outubro foi cotada em R$387,85. Em novembro e dezembro, os preços se aproximam dos R$400, girando em R$396,60. De acordo com os preços que vão subindo também para o consumidor, o churrasquinho para comemorar vitória política vai ser para poucos. Picanha, então, nem pensar, nem agora e muito menos nas festas de final de ano.
1: Ô Valdir, e mesmo com os encerramentos das exportações para a China e o bloqueio da carne bovina para a Europa, os preços vão continuar subindo?
3: Frade, as exportações aumentaram um pouco mais para a Rússia, Estados Unidos e Chile, mas ainda não compensam as compras dos chineses e da União Europeia. Aliviam um pouco. Com relação à União Europeia, o prejuízo é maior, não pelo volume exportado, mas com a qualidade da carne, que os europeus chegam a pagar em torno de US$2.000 a mais pela tonelada, por ser carne de primeira qualidade. A China, dentro de mais 2 meses, 3 no máximo, recomeça as compras. Outro fator que segura os preços das carnes lá em cima é uma oferta menor no mercado e o consumo interno que caiu nos últimos meses. O gado de reposição, o bezerro como exemplo, está com preços mais altos. E se o valor do bezerro dispara, lá na frente, há influência direta no preço final da arroba bovina. Itatiaia Agro, Valdir.

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4: 5:14 da Rádio de Minas, breve intervalo na volta. Ó, tem todo um giro, toda uma prestação de serviços sobre as eleições deste primeiro turno na capital mineira, em Minas Gerais e em todo o Brasil. 5:14.
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1: Cinco horas, 16 minutos.
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1: Este domingão de eleições tem alterações importantes devido ao pleito. Para dar uma passada na prestação de serviço, tá chegando aqui o Alan Passos. Bom dia, meu amigo.
3: Fabiano Frade, bom dia para você, meu amigo, bom dia pro ouvinte do Café com Notícia. O Frade, passando aqui para trazer uma prestação de serviço, algumas em relação a este fim de semana de eleições, né? O domingo de votação em todo o país. Então, alguns serviços têm algumas adequações para facilitar a vida do eleitor, para permitir que quem trabalha em serviços públicos também possa ir votar. Então, primeira coisa em relação ao transporte. Aqui em BH, o ônibus que já roda normalmente de graça aos domingos vai ter um reforço nas linhas. Mais 4 mil viagens além do normal entre 5 da manhã e 8 da noite. Esse transporte, então, que é gratuito, considerando os ônibus convencionais, do móvel e suplementares, com o programa Catraca Livre. Vão ser realizadas intervenções também no entorno do TRE, o Tribunal Regional Eleitoral, nos cartórios eleitorais e principais locais de votação em todas as regionais, com uma operação de trânsito para facilitar a chegada dos eleitores. Se você puder ir votar a pé, é mais fácil, se for perto da sua casa. Se não, então já vai mais cedo, já tem essa paciência, porque a movimentação é maior, tem algumas reservas de estacionamento, então já tem esse movimento maior que o de um domingo normal. Lembrando que, além do ônibus de graça, o metrô também vai rodar com reforço e de graça, gratuito no domingo, amanhã, e também os ônibus intermunicipais, esses que fazem as linhas entre cidades, que são de responsabilidade do governo de Minas, também vão ter essas viagens gratuitas e em nenhum caso precisa apresentar título de eleitor, comprovante de votação para poder garantir a entrada de graça, não. É transporte público coletivo de graça para todo mundo neste domingo por causa da votação mesmo. Para quem vai aproveitar ali o domingo e depois de exercer o seu direito da democracia, né, o seu direito do voto, passear um dos parques de Belo Horizonte, atenção que tem algumas mudanças também. Vários deles vão abrir às 10 da manhã para poder ter uma redução ali da escala. Então, essa lista bem completa está no nosso portal, itatiaia.com.br, sendo que o Parque Municipal, no centro, ele vai funcionar no horário normal, a partir das 7 da manhã, mas com acessos reduzidos. Nem todas as portarias vão ficar abertas. Então, você pode conferir tudo isso também no nosso portal, o portal da Itatiaia, ou no portal da Prefeitura. E a última alteração que eu trago aqui por causa das eleições, Frade, o sorteio da Mega Sena, que seria amanhã, domingo, foi antecipado para hoje, 9 da noite. Um prêmio estimado em 82 milhões de reais, as apostas que podem ser feitas até às 8 da noite. É isso, meu amigo, alguns serviços prestados e amanhã, claro, a gente se fala aqui, tem uma programação toda especial, desde as 6:30 da manhã com o Jornal da Itatiaia, depois tem um programa da Itatiaia Não Perde Voto para ir te atualizando sobre a votação, o voto dos principais candidatos, a movimentação nas urnas de 9 da manhã a 1 da tarde. A gente chega com o Jornal Especial Eleições às 4 da tarde, de 4 às 5, e depois de 5 em diante tem a nossa tradicional Marcha das Apurações, trazendo todos os resultados em tempo real e fecha a noite do domingo com conversa de redação especial eleições. Cobertura completíssima, multiplataformas, no rádio, no site, no aplicativo, no YouTube, nas nossas redes sociais, tudo para você acompanhar e não perder nada. Tá certo, Frade? Sei que você vai trabalhar muito no final de semana também, a gente se fala nesse domingo. Bom voto para quem tá acompanhando a gente. Um abraço, bom final de semana para você e pro ouvinte do Café com Notícia.
1: Obrigado, Alan Passos. Vamos trabalhar juntos aí nessa jornada de eleição, né? 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E as eleições terão reforço também na Polícia Militar. Quem tem os detalhes, tá chegando com as eleições, né? O Kleber Ribeiro. Tá chegando, hein, Kleber? Bom dia para você, meu amigo.
4: Pois é, Fabiano, tá chegando a hora, amanhã é o grande dia, né? Um abraço pra você, meu amigo, pra quem nos acompanha neste sabadão, véspera das eleições aqui no Café com Notícia. Pra se ter uma ideia, pessoal, esse forte aparato de segurança, inclusive, Frade, com o uso de drones e o monitoramento das urnas em tempo real, já está funcionando pra garantir a segurança. 40 mil policiais militares estarão mobilizados, centenas deles, né, já a caminho do interior das cidades mineiras para compor aí essa força-tarefa. A corporação trabalha em algumas frentes, pessoal, para coibir crimes eleitorais, como a famosa boca de urna, depredação dos equipamentos e embriaguez nos locais de votação. Durante essa sexta-feira, essa operação toda foi lançada aqui na sede do 5º Batalhão, né, no bairro Gameleira, região centro-sul da capital. E quem vai detalhar tudo pra gente, como é que vai ser esse trabalho, né, antes, durante e depois das eleições, é o Coronel Célio Santos, ele que é diretor de operações da Polícia Militar de Minas. Vamos acompanhar.
5: A Polícia Militar, ela já está trabalhando há alguns meses no planejamento das nossas eleições. E esse planejamento, ele contempla não só o policiamento do dia da eleição, mas também o envio de tropa para o interior e também as comemorações que advirem após o fechamento das urnas, que é uma situação muito importante, é uma situação que nós temos que ter muita atenção, haja vista que nós estamos diante de um cenário polarizado e que a gente faz a comparação como se fosse um clássico de futebol, né? Um time vai ganhar, outro time vai perder, então a gente tem que fazer a contenção do ânimo das torcidas. Então, no dia da eleição, nesse período agora, todo o nosso efetivo, são mais de 40 mil homens e mulheres que estarão à disposição de serviço, nós caçamos todas as férias, nós estamos com emprego maciço, nós caçamos as folgas justamente para que a Polícia Militar esteja presente em todas as sessões eleitorais em todo o território mineiro.
4: Essa eleição vai estar liberada, é bebida alcoólica, a polícia também está monitorando possíveis ocorrências, o que vocês têm preparado?
5: Agora, aquele eleitor que fizeram uso de álcool, e ou independente de uso de álcool ou não, ele estiver causando qualquer tumulto em sessões eleitorais, mediante o acionamento do presidente da sessão, a Polícia Militar vai estar presente para tomar as medidas necessárias. Boca de urna, transporte de eleitores, fornecimento de alimentação, todos esses aí são crimes eleitorais, né? E que nós, e talvez aqueles crimes eleitorais que nós temos a maior incidência dele no dia a dia, no dia da eleição. Seja agora no primeiro turno, seja no segundo turno, caso haja. Isso aí são as situações criminais eleitorais que nós mais deparamos. É preso em flagrante, né? Ele está diante de um flagrante delito. E aí, falando em prisão, já vou, né, pegando o gancho na sua pergunta, falando em prisão, nesse momento agora, as prisões, elas só se dão por meio de flagrante delito, né? Não se pode, a legislação eleitoral, ela proíbe a prisão por mandado de prisão nesse período que antecede a eleição. Então, agora, as prisões, elas só se dão por flagrante delito, seja crimes eleitorais ou seja os crimes comuns que nós vivemos no dia a dia.
4: Ouvimos o diretor de operações da Polícia Militar de Minas Gerais, Coronel Célio Santos. Um abraço pra você, Frádio. Gente, pelo amor de Deus, juízo na hora que for votar, viu? Repórter Clever Ribeiro.
1: Obrigado, Clever. Juízo mesmo, em 5h24 e a Guarda Municipal também terá reforço neste domingo em Belo Horizonte. Quem tem as informações é o repórter João Felipe Loli.
6: 500 agentes da Guarda Municipal de Belo Horizonte atuam neste domingo a fim de garantir a segurança dos eleitores da capital. O efetivo atua principalmente nas escolas municipais, onde funcionam sessões eleitorais, e ainda nas estações do MOV e nos principais corredores de circulação dos ônibus. Gerente de Coordenação Regional da Guarda, Gilson Teixeira, detalha a ação neste domingo.
7: Para esse domingo de eleições, a Guarda Municipal estará lançando aí um efetivo de cerca de 500 agentes para atuar nas escolas que estarão, né, servindo de zonas eleitorais. Serão realizados patrulhamentos preventivos nessas escolas. A instituição fará cobertura das estações de integração dos ônibus, tendo em vista catraca livre, né, para este domingo. As equipes estarão fazendo a cobertura das estações do MOV para garantir que o eleitor desloque para suas zonas eleitorais.
6: Repórter João Felipe Loli.
1: 5h25 e por falar em eleições e toda essa mobilização, a repórter Luísa Marques traz a agenda dos candidatos ao governo de Minas. Luísa.
8: Alexandre Calil, do PDT, candidato ao governo de Minas, encerra a campanha eleitoral com uma caminhada às 9h40 da manhã no aglomerado da Serra, em Belo Horizonte. Cleitinho Azevedo, do Republicanos, terá encontros com lideranças políticas em Nova Serrana, Governador Valadares e Patos de Minas. Flávio Roscoe, do Partido Liberal, concentra o último ato de campanha em Belo Horizonte. Às 10 horas da manhã, o candidato irá distribuir adesivos ao redor do Mineirinho. Gabriel Azevedo, do MDB, também irá fazer o último ato de campanha em Belo Horizonte. Ele faz uma caminhada às 10:30 da manhã no Mercado Central. O candidato depois participa de um almoço com a equipe de campanha, seguindo para uma carreata também na capital mineira. Matheus Simões, do PSD, vai percorrer várias regiões de BH. O atual governador participa de agendas que começam na Vila Pinho, às 9 da manhã, indo depois para a Cabana do Pai Tomás, a Feira Coberta do Padre Eustáquio, o Jardim Alvorada, o São João Batista e encerra o dia no Novo Arão Reis. Patrus Ananias, do PT, encerra a campanha em um ato na esquina da Contorno com Amazonas, em Belo Horizonte, às 9:30 da manhã. Nessa reta final de primeiro turno, ainda dá para fazer campanha na rua, mas só até às 10 horas da noite. Até esse horário, os candidatos e apoiadores podem distribuir material de campanha e fazer caminhadas, carreatas e passeatas com ou sem carro de som. Repórter Luísa Marques.
1: Obrigado, Luísa. 5:27 e na eleição para governador no Rio de Janeiro tem mudanças. Garotinho tá fora das eleições. Diana Rogers.
9: O ministro Floriano de Azevedo Marques, do Tribunal Superior Eleitoral, revogou nesta sexta-feira uma liminar que beneficiava o candidato ao governo do estado do Rio, Antony Garotinho. E com isso, os votos dados ao ex-governador serão considerados nulos. A gente lembra, na última terça-feira, Garotinho teve o registro de candidatura indeferido pelo Tribunal Regional Eleitoral do Rio de Janeiro, mas recorreu da decisão ao TSE. O recurso ainda não foi julgado. Com a decisão do ministro, os votos dados ao ex-governador serão considerados nulos até que seja analisado o recurso do TSE. O nome de Garotinho vai continuar aparecendo na urna, mas seus votos não serão contabilizados. No entendimento do magistrado, Garotinho não pode concorrer como candidato que está com situação sub judice, enquanto o TSE analisa o recurso contra o indeferimento da candidatura. A decisão desta sexta-feira também revogou uma liminar que garantia a Garotinho acesso a recursos públicos de campanha e também ao horário eleitoral gratuito. A discussão envolve uma condenação por improbidade administrativa. A inelegibilidade apontada no processo tem relação com o suposto esquema de fraudes e desvio de recursos na Secretaria de Estado de Saúde entre 2005 e 2006, durante o governo de Rosinha Garotinho, esposa do candidato. Do Rio de Janeiro, Diana Rogers.
1: Obrigado, Diana Rogers. 5:29 e uma dúvida, né, que o tetchaia.com.br traz, né, é se pode votar apenas com a carteira nacional de habilitação ou outro documento oficial com foto. Fato é que o título de eleitor em papel não é obrigatório para votar. Além da CNH, são aceitos carteira de identidade nacional, passaporte, certificado de reservista, identidade social, carteira de trabalho e carteiras profissionais emitidas por órgãos de classe e reconhecidos por lei. Os documentos podem ser usados mesmo que estejam vencidos, desde que permitam a identificação do eleitor. 5:29, proteção para quem está sempre em movimento. 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
1: Horas, 31 minutos na mais ouvida do Brasil. É, gente, muitas participações aqui no nosso WhatsApp. Ainda na primeira hora, você que está chegando agora no Café com Notícia, a gente perguntava, né, o que que você fez de extraordinário, de sensacional nos últimos dias. Você fica numa alegria, né, de ter feito. Tem muita gente mandando participações aqui. Obrigado mesmo, viu? Muitas participações aqui na nosso WhatsApp. Você está passando por alguma rua aí, alguma avenida, o trânsito está complicado. Gente, fiquem alerta, viu? Porque com essa chuva, o trânsito pode ser um complicador. 5 horas 32 minutos. Opa, estamos de volta neste sabadão aqui na Itatiaia, véspera de eleição. Aí à noite a turma pensando assim, o que que vai fazer à noite, né? Na véspera da eleição tem muita coisa, a cidade tá borbulhando de coisa para acontecendo em Belo Horizonte. Inclusive, no Underground Black Pub tem um show em homenagem a uma das bandas mais marcantes aí do rock, né? Vamos tocar um trechinho.

0: É o Guns N' Roses e o Locomotive, que faz tributo aos Guns N' Roses, estão aqui com a gente. Está aqui com a gente o Júlio de Búcio, que é baixista da banda. Ô Júlio, bom dia, seja muito bem-vindo, rapaz.
1: Muito obrigado, boa tarde, bom dia a todos aí.
0: Me conta uma coisa, como é que começou essa história de vocês com esse tributo, né? Brincando, aquele encontro entre amigos, 15 anos já.
1: 15 anos. Esse mês a gente completa aí 15 anos de banda, mas a gente já tá junto desde os 15 anos de idade, né? A gente tá com 4.1, então um tempinho bom, né?
0: História pois legal. É. Todo mundo lá tem a mesma idade, não?
1: A diferença é de um ano, outro, mas tá tudo ali na mesma.
0: É porque eu sei que nessa fase, quando tá começando a banda, o cara que é o mais velho, se ele tiver 6 meses mais velho, ele é o veterano, né? Todo mundo já brinca e tudo mais.
1: Eu tô sendo veterano da banda, né?
0: É. Rapaz, e me conta uma coisa, todos vieram dessa influência de Guns, vocês começaram a tocar pra, de certa forma, aproveitar ali a juventude ali, todo mundo ouvindo Guns, ou todo mundo tinha outras influências também?
1: Não, o Guns foi vamos dizer assim, quem puxou a gente pra música, né?
0: Uhum.
1: Apaixonamos ali vendo o clássico DVD de Tóquio, a imagem do Slash, a voz do Axl, uma coisa diferente, o cara dançando igual uma cobra, aquilo a gente pegou assim de coração e estamos aí até hoje.
0: Júlio de Búcio esteve aqui com a gente na Itatiaia, da Locomotive, tá fazendo, o Locomotive Guns Tributo, banda que tá fazendo shows aí por toda Minas Gerais, todo o Brasil, né? O show acontece neste sabadão, a partir das 8:30 da noite. Tem a noite especial Underground Black Pub. Tem ingresso, a turma chega lá, já pode ir entrando, como é que faz?
1: Então, a galera pode comprar na hora, não tem problema, pode chegar e nós vamos estar lá. Lembrando tudo, essa noite sensacional.
0: Muito bem, ô gente, e aí já meia-noite, meia, já sábado pra domingo já, né? Já fazendo aquela virada, fazendo o show. Ô Júlio, obrigado, viu? Quem quiser saber mais da banda, como é que dá um contato aí pra turma entrar?
1: Claro. Pra contratar a banda, 31 991 365509, e o nosso Instagram, @locomotiveganstributo.
0: 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Muito bem, 5:36, fica essa dica aí pra turma do rock, tá acompanhando aqui também o nosso Café com Notícia. Tem muita programação, viu? Ao longo da programação aqui da Itatiaia, daqui a pouquinho também a Fernanda Viegas traz informações no Jornal da Itatiaia, essa agenda cultural da cidade nesta véspera de eleição. Mudando de assunto agora, 5:36, confirmando para você que tá ouvindo aqui a Rádio de Minas, Minas Gerais registra surtos recentes de sarna humana, é a chamada também de escabiose, em escolas e creches de 3 cidades mineiras, Andradas, Lagoa Santa e Alfenas. O Gustavo Cícero tem as informações.
2: Os recentes casos de sarna humana registrados em diferentes cidades de Minas Gerais têm chamado a atenção das autoridades de saúde. Apenas nas últimas semanas, ocorrências da doença foram identificadas em Andradas, no sul de Minas, e em Lagoa Santa, na Grande BH, onde 21 casos estão sendo investigados, o que levou, por exemplo, à adoção de medidas em escolas da cidade. Além desses municípios, a Secretaria de Estado de Saúde acompanhou episódios relacionados à doença em pelo menos outras 5 cidades mineiras neste ano. Também conhecida como escabiose, a doença é altamente contagiosa, provoca coceira intensa e pode estar relacionada à falta de higiene. Ela é transmitida principalmente pelo contato prolongado de pele com pele. O subsecretário de Vigilância em Saúde da Secretaria de Estado de Minas Gerais, Eduardo Prosdossimi, explica que não é preciso entrar em pânico.
3: Não se deve criar essa apreensão toda, é muito difícil ter algum caso grave. O que a gente sempre recomenda é praticar as etiquetas de limpeza, né? A sarna ou a escabiose, né, se dá pelo contato muito próximo, por utilização de utensílios em comum, geralmente muito vinculados a locais onde tem crianças frequentando, né? As crianças têm por hábito ter maior contato, etc. Então, prática de higiene, verificar aqueles sinais mais típicos, como a coceira, aquela marquinha vermelha, e ir rapidamente à unidade de saúde. É muito difícil ter um caso que tenha ser um caso grave. Então, verificar primeiro sinais e sintomas, prática de limpeza e vínculo à atenção primária.
2: E o que que de fato leva a essa contaminação, né, para as crianças desenvolverem a sarna? Existe algum vetor desse tipo de doença e que está no meio da sujeira, digamos assim?
3: É um ácaro, né? E como tal, ele sempre se coloca ali, né, naqueles locais que não tem uma higiene das mais adequadas, né? Então, por isso a recomendação de sempre limpar bem as roupas, os utensílios, roupas de cama, lavar bem cabelo, etc, né? Então, as práticas de higiene vão evitar que esse ácaro, de fato, cause a sarna, especialmente com um contato longo, muito vinculado em crianças, mas não somente a elas. Então, essas dicas muito simples que a gente deve levar para a vida como um todo podem ser fundamentais para evitar os casos de escabiose.
2: Agora, Eduardo Prosdósmi, nas últimas semanas aconteceram casos nas cidades de Lagoa Santa, na Grande BH e Andradas, no sul de Minas. Outras cidades já registraram essa doença aqui em Minas neste ano?
3: Sim, vale dizer que a escabiose é um agravo que não é de notificação compulsória, então os municípios não necessariamente têm aquele prazo para notificar a Secretaria de Estado de Saúde. Mas tivemos já casos em Itapecerica no início do ano, Lavras também no início do ano, Joaquim Felício, Coronel Xavier Chaves e Alfenas e Andradas mais recentemente. Todo ano a gente costuma ver alguma alta de casos de escabiose. Nesse ano, infelizmente, tivemos nesses municípios que listamos há pouco.
2: Quando uma cidade identifica que tem casos de sarna, quais são as principais medidas adotadas?
3: Fundamentalmente, inicialmente a gente pede para comunicar à Secretaria de Estado de Saúde para fornecermos apoio técnico, comunicar, seja, né, que se for em algum ambiente de educação, comunicar o setor saúde para ter ali orientações aos profissionais, orientações aos pais e às mães, ter aquele movimento de limpeza urbana nesses ambientes, então chamar a superintendência de limpeza urbana, comunicação aos pais responsáveis, também notificar ali questões que sejam vinculadas a sinais e sintomas, procurar a atenção primária.
2: Repórter Gustavo Cícero.
0: Obrigado, Gustavo Cícero, 5:40. Eu tô dando uma observada aqui no trânsito da capital mineira, trânsito ainda sem grandes complicações nas principais vias, mas tem um alerta para o motorista que passa ali no anel rodoviário próximo à Via do Minério, no sentido Rio de Janeiro, tem um pouco mais de movimentação e mais cedo tinha um carro parado ali na faixa da direita, inclusive informações aqui dos nossos ouvintes. Nas estradas, o caminho do motorista é um pouco mais apertado ali na saída da BR-381, bem ali na saidinha no Jardim Vitória, na sequência ali para 381, trânsito mais apertado, mas tá pior para quem segue no sentido Belo Horizonte. Quem vem de Sabará em direção a Belo Horizonte chega ali no bairro Jardim Vitória, próximo ali ao posto Beija-Flor, trânsito já dá uma movimentada maior, vale aquele alerta. E se você tá passando por algum trecho, viu alguma coisa no trânsito, pode mandar pra gente aqui no 31 99996-7074. Um abraço pro Silvio Neves de Januária, tá acompanhando aqui a Itatiaia. 5:41.
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7: Horas 43 minutos.
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9: Fala, caronas. Sou Jorge Moraes. Estou com vocês aqui na Itatiaia. O final de semana é com a gente, você sabe disso, hein? 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Eu sou Jorge Moraes, você segue muito mais a gente nas redes sociais e acompanha, caronas. 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
7: 5 horas 45 minutos e a gente tá falando aí sobre Itatiaia Alto, né? E estudantes da UFMG, uma coisa bem curiosa, né? Desenvolveram aviões radiocontrolados para missões de alta precisão. Bem interessante, viu? Tá inclusive numa matéria do itatiaia.com.br. Os estudantes são da engenharia da Universidade Federal e vem transformando teoria acadêmica em inovação aeroespacial, projetar, construir, testar aviões radiocontrolados capazes de cumprir missões de alta complexidade técnica. A equipe de aerodesign, né, formada por estudantes da Federal, chama-se WISOFLY. Legal, né? Utiliza espaços universitários como Centro de Estudos Aeronáuticos da Escola de Engenharia para desenvolver os projetos. A equipe compete, inclusive, em torneios internacionais e vai mandando ver. Inclusive, na reportagem tem o avião, né? Eu gostei do nome, viu, gente? Um abraço para todo mundo aí da UFMG. É o WISOFLY, é o nome desse grupo que de aerodesign, né, faz os aviões. Gente, não sei porquê, mas quando eu vejo essas notícias assim de avião, lembro quando a gente, né, tentava, brincava ali, né, fazer alguma coisa voar quando é criança, e aí esses caras levaram isso para como profissão, né? Estão estudando isso aí, muito bom. Esse aviãozinho vai render aviãozões, né? Aviões grandões. 5 horas, 47 minutos e a obesidade no Brasil está em crescimento, 118% em 18 anos. Laura Gorino.
10: A obesidade já atinge mais de um quarto dos adultos brasileiros e se tornou um dos principais desafios de saúde pública no país. Dados do Ministério da Saúde apontam que a proporção de adultos com obesidade passou de 11,8% em 2006 para 25,7% em 2024, um crescimento de mais de 110%. Segundo a Federação Mundial de Obesidade, 68% da população brasileira apresenta excesso de peso. São 37% com sobrepeso e 31% com obesidade. O avanço também vem acompanhado pelo aumento de doenças crônicas, como diabetes e hipertensão, que podem estar associadas ao excesso de peso. O presidente da Sociedade Brasileira de Cirurgia Bariátrica e Metabólica, Dr. Juliano Canavarros, explica.
11: É multifatorial, né? Nós temos a questão genética, mas temos a questão do ambiente. Hoje a gente, nós, seres humanos, fomos formatados para sair em busca do alimento, caçar, corria, né? Passava às vezes mais de um dia para conseguir uma caça e conseguir se alimentar. Aí acondicionava, não tinha geladeira, tinha que acondicionar dentro do estômago. Por isso que o estômago distende, não é isso? Então, mas aí a sociedade evoluiu e hoje você tem apelo de alimentação e quase toda esquina você tem um carrinho de sanduíche aqui, uma confeitaria ali. Então a disponibilidade do alimento, que antes era um problema, vamos falar, de sarcopenia, de emagrecimento, de gente que não tinha acesso à comida, agora um acesso maior, né? Então o caminho que eu penso que as causas são variadas, mas é muito meio. A maneira que você vive, se você é um cara sedentário, faz atividade, e também a questão genética, né?
10: E em que momento o excesso de peso, ele deixa de ser algo relacionado à mudança de hábitos apenas e passa a exigir um tratamento médico?
11: Excelente pergunta. A obesidade, na verdade, a gente sabe que é uma doença crônica, então ela tem várias gradações. Se você pegar a Lancet Commission em 2025, no início de 2025, são especialistas do mundo inteiro se reuniram para falar assim: olha, só o critério do IMC, que é o índice de massa corpórea, que é você dividir o peso pelo quadrado da altura, não é uma boa referência, serve apenas por uma estratificação inicial. Mas para você diagnosticar alguém com obesidade, você precisa de parâmetros antropométricos, você precisa de saber como está a cintura abdominal, a relação cintura-quadril, relação cintura-altura do paciente. Em que momento a gente indica a cirurgia? A cirurgia, ela foi inserida dentro desse ecossistema.
10: Repórter Laura Gorino.
7: Obrigado, Laura. 5 horas, 50 minutos.

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4: Horas, 52 minutos.
5: Opa, de volta com o Café com Notícia aqui na Itatiaia e para falar para você, mulher, que é trabalhadora do comércio de bens, serviços de turismo ou é dependente, né, desse sistema, o maridão trabalha, né, no comércio, o sistema Fê Comércio, né, junto com o SESC em Minas, tá oferecendo 500 mamografias gratuitas em Belo Horizonte. Além das mamografias, o SESC Centro de Excelência em Saúde também oferece consultas médicas na área de mastologia, especialidade que atua nessa prevenção, diagnóstico e tratamento das doenças da mama. A gente vai conversar aqui na Itatiaia com a gerente deste Centro de Excelência em Saúde do SESC, a Hélida Gurgel. Hélida, bom dia. A gente está falando aí de uma perspectiva de prevenção, né, da saúde, um câncer que é muito comum nas mulheres, é o mais comum nas mulheres, mas que ele é possível de ser prevenido.
6: É isso aí, e a gente iniciou outubro, né, o mês da campanha, né, que sensibiliza aí as mulheres para o autocuidado, para realizar exames de prevenção, e quanto mais cedo a gente detecta um nódulo, mais chance a gente tem de tratamento. E a mamografia é o melhor exame para a mulher realizar, né? Porque aí ele faz parte do protocolo nacional de rastreamento contra o câncer de mama. E é isso, a incidência é muito alta, né? A gente não pode realmente deixar de fazer esse exame anualmente, principalmente as mulheres aí acima dos 40 anos.
5: O SESC, Centro de Excelência em Saúde, fica aqui no bairro São Francisco, em Belo Horizonte, na rua Viana Castelo. É aqui que são feitos esses exames. E como é que a pessoa faz para marcar essa possibilidade? Sei que toda quinta-feira tem novas vagas.
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5: 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Esse telefone também pode te dar uma orientação, uma informação a mais aí nessa busca. 5 horas, 55 minutos. Hora da gente saber as manchetes dos principais sites e jornais do Brasil. O destaque do site da Itatiaia: PM do DF mantém segurança reforçada na Embaixada dos Estados Unidos em Brasília. Medida foi tomada após suspensão dos serviços consulares dos Estados Unidos no Brasil por tempo indeterminado. Site da CNN: DF manterá esquema de segurança durante eleição após a Embaixada dos Estados Unidos fechar. Destaque do jornal Folha de São Paulo: Embaixada dos Estados Unidos fechou por suposta ameaça de bomba em rede social. DF não acha indícios. O jornal Folha de São Paulo, ou melhor, jornal Estado de São Paulo, traz na capa: Master Fachin pede ao diretor-geral da PF investigação sem exceção sobre envolvimento de ministros. O jornal O Globo, Datafolha: Lula abre vantagem em Minas e cresce em São Paulo, enquanto Flávio mantém liderança no Rio. Estas são as manchetes dos principais jornais e sites de Belo Horizonte e do Brasil. 5:57, ponto final no nosso Café com Notícia, aqui na Itatiaia, sempre no oferecimento de Clínica Prazer de Ouvir, Tratamento Zumbido, aparelhos auditivos, marque sua avaliação e resgate o seu prazer de ouvir. 3201-8115. 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A Itatiaia segue com a sua programação. Daqui a pouquinho tem o tiro de meta já batendo a porta. Nat Fiusa tá chegando por aí. A programação da Itatiaia com muito destaque para as eleições. Domingão com cobertura especial na rádio mais ouvida do Brasil. Um ótimo sábado para você.
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0: O livro de Romanos. Tendo sido, pois, justificados pela fé, temos paz com Deus por nosso Senhor Jesus Cristo, pelo qual também temos entrada pela fé a esta graça, na qual estamos firmes e nos gloriamos na esperança da glória de Deus. E não somente isso, mas também nos gloriamos nas tribulações, sabendo que a tribulação produz a paciência, e a paciência a experiência, e a experiência a esperança. E a esperança não traz confusão, porquanto o amor de Deus está derramado em nossos corações pelo Espírito Santo que nos foi dado. Mas Deus prova o seu amor para conosco em que Cristo morreu por nós, sendo nós ainda pecadores. Logo, muito mais agora, tendo sido justificados pelo seu sangue, seremos por ele salvos da ira. Você não está sozinho. 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

0: Olá, bom dia, um abraço para você que se liga na Itatiaia. Sinal eletrônico marcou 6 horas e nós estamos chegando com o tiro de meta deste sabadão. Hoje, dia 3 de outubro de 2026. Bom dia, torcedor, bom dia, torcedora. Muito obrigada pela audiência. O tiro de meta, você sabe, é comigo. Natália Piusa. Sua companheira de todas as manhãs. A produção é de Adilson Martins, a coordenação de esportes de Alexandre Simões e a direção é de Michel Ângelo. Vamos conhecer agora as manchetes do programa de hoje. Sábado para matar a saudade do Atlético. Hoje teremos o Galo em campo, Campeonato Brasileiro. Alô, repórter Cláudio Rezende.
1: De volta ao Brasileirão, Galo com time reforçado pelo departamento médico e com dúvidas na escalação. Logo mais.
0: Quero também a manchete do Cruzeiro, com ele, repórter Paulo Azeredo.
2: Cássio exalta momento vivido por jovem no gol do Cruzeiro. E Arroio será esperado até o último minuto para o jogo contra o São Paulo.
0: Sabadão também com seleção brasileira, o último amistoso nesta data FIFA, desafio contra a Índia. Fala comigo, repórter Wellington Campos.
3: Seleção brasileira faz agora pela manhã seu último amistoso nesta super data FIFA. Ancelotti mexe no time e manda recado.
0: Já já, a escalação da seleção brasileira para o amistoso contra a Índia às 11 da manhã, claro. Você vai acompanhar tudo na Itatiaia durante o Rádio Esportes. Quero também a manchete do América, porque hoje nós teremos o Coelhão buscando uma vitória na Série B. Com o destaque do América, Fabrício Calazans.
4: Com mudanças no gol e no meio campo e com voltas de titulares, Coelho volta a campo esta tarde em Goiânia contra o Atlético Goianiense.
0: Temperatura em Belo Horizonte, nós já estamos ao vivo, sempre no tradicional radinho, mas também pelas plataformas digitais. Você pode ouvir a Itatiaia pelo aplicativo, pelo site, pode também assistir ao nosso programa pela nossa live no canal Itatiaia Esporte, onde você também interage, participa, manda seu recado, a sua opinião, deixa também o seu like. Na edição deste sábado do nosso Tiro de Meta, vamos destacar aí outros jogos importantes nesta data FIFA, principalmente Nations League, né? Lá na Europa, as seleções se enfrentando. Vamos falar também de outros amistosos. Ontem tivemos clássico, jogo atrasado do Campeonato Brasileiro. Já já também a gente repercute por aqui o resultado e atualiza a classificação da Série A. Tudo isso e muito mais a partir de agora, porque o Tiro de Meta já está no ar na rádio mais ouvida do Brasil.
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0: minutos. Bom dia para você que está conectado aí na Rádio Itatiaia, está curtindo o nosso tiro de meta. Na manhã desse sabadão, eu sou a Nath Uza. Nós vamos ficar juntos até 6:30 para falar muito de esporte, muito de futebol, de campeonato brasileiro, o América na Série B. Hoje tem o Galo em campo, Série A, jogo atrasado da 21ª rodada. Daqui a pouquinho, na semana que vem, aí sim o campeonato retoma para todos os times com o Cruzeiro em campo. Tá aí nos seus últimos dias de preparação para o duelo contra o São Paulo. Hoje também tem amistoso da seleção brasileira. E que beleza, um sabadão recheado de futebol para você acompanhar. Mas antes de destacarmos todos esses assuntos, eu agradeço a sua companhia, o carinho da sua audiência, desejando a todos um excelente sábado, um ótimo e abençoado final de semana. E a gente começa então o nosso tiro de meta falando da 31ª rodada da Série B do Campeonato Brasileiro. Tivemos ontem alguns jogos, vamos aos resultados. O São Bernardo, jogando em casa no interior de São Paulo, venceu o CRB por 3-1. O Londrina perdeu em casa para o Criciúma 2-0. O Juventude, em Caxias do Sul, no Alfredo Jaconi, derrotou o Operário de Ponta Grossa por 3-0. Também tivemos o empate do Fortaleza com o Náutico lá no Castelão, 1-1. A Série B, que agora é liderada pelo Juventude. O Juventude venceu em casa o Operário, chegou aos 56 pontos e ultrapassou o Vila Nova de Goiânia, que tem 54, mas que ainda estará em campo nesta rodada. Vamos então aos jogos deste sabadão. Já às 11 da manhã, na Ressacada, teremos Avaí e Ceará. Às 4 da tarde, no Antônio Ascioli, Atlético Goianiense e América. Às 5 da tarde, na Arena Pantanal, Cuiabá e Ponte Preta. E às 6:30 da noite, em Ribeirão Preto, no interior de São Paulo, o Botafogo recebe o Vila Nova de Goiás. É do Coelhão que nós falaremos a partir de agora. O repórter Fabrício Calazans já está conectado conosco. A América tentando, né? Uma vitória fora de casa, lá em Goiânia. Vai pegar o Atlético Goianiense, um time que está brigando aí por G6. É, neste momento, inclusive, o sexto colocado. Tem 49 pontos. A gente sabe, o rebaixamento do América ainda não é matemático. E o time quer seguir adiando essa queda para terminar também a competição com o máximo de dignidade possível. E o Coelhão pode ter hoje retornos de titulares importantes que estavam recentemente lesionados. Não é isso, Fabrício? Conta tudo pra gente, meu amigo. Tá ligado? Bom dia.
1: Tô ligado, deixa comigo, bom dia pra você, pra quem se liga do tiro de meta, pra você que acordou cedinho, nação americana. O Coelhão, esta tarde, às 4 horas, no Antônio Ascioli, contra o Atlético Goianiense, que na última rodada venceu o clássico contra o Goiás, na casa do Goiás, jogando na Serrinha. O América, que vem de derrota para o Juventude, e abriu esta rodada 31 a 18 pontos do primeiro time fora da zona de rebaixamento. O Coelho, que hoje busca esta vitória para seguir tentando adiar o rebaixamento matemático à Série C do Campeonato Brasileiro. Se perder hoje, o rebaixamento ainda não será matemático, mas pode ser já na rodada 32 da Série B. O técnico Douglas Leite tem dois ex-titulares relacionados: Ricardo Silva, zagueiro, recuperado de dores do quadril, 2 jogos fora, e o atacante Guilherme Parede, que teve lesão muscular na coxa esquerda e que não enfrentou na última rodada a equipe do Juventude. Podem começar jogando. Ele tem 2 baixas, o Bruno Brígido, que sofreu uma pancada na cabeça, né? Uma concussão contra o Juventude, não joga, cumpre o protocolo FIFA. Gustavo será o titular. E no meio campo, sem o Otávio, primeiro volante, que recebeu o terceiro cartão amarelo. Um provável América de Gustavo no gol, Fábio, Rafa Barcelos, Lucas Sousa ou Ricardo Silva, tem uma dúvida na defesa, e o Tobias Oschega na lateral esquerda. O meio campo de Felipe Amaral, com Gustavo Barreto e Júlio. E aí no ataque, uma outra dúvida: se volta Guilherme Parede ou se segue o Segovinha com Paulo Vitor e William do Bigode. Mariana Batalha, árbitra de São Paulo, apita este América e Atlético Goianiense às 4 da tarde no Antônio Ascioli, em Goiânia, rodada 31 da Série B.
0: Tá certo, Fabrício Calazans, muito obrigada, viu, pelas informações. São 6:10.

0: Olha só, pessoal, nós vamos conhecer hoje também o campeão do Campeonato Brasileiro Feminino. É, o São Paulo enfrenta o Corinthians no Morumbis hoje às 16h30. O tricolor paulista tem a vantagem. No primeiro duelo, lá na Neoquímica Arena, venceu por 2-1. Então hoje precisa apenas de um empate ao lado do seu torcedor para se confirmar aí campeão do Campeonato Brasileiro Feminino. O Corinthians, né, as brabas do Timão, querem uma virada fora de casa para manter a hegemonia, né? O Corinthians vem aí acumulando títulos do Brasileirão Feminino ao longo dos últimos anos, mas a gente pode ter uma novidade nesta temporada de 2026, lembrando que o time do São Paulo teve a melhor campanha durante toda a primeira fase e por isso vai fazer esse segundo jogo da final na sua casa, no Morumbis. A gente vai atualizando também, traz todos os detalhes amanhã no Tiro de Meta. Falei de Brasileirão Feminino. Tiro de Meta faz um rápido intervalo. É o tempo de você pegar aquele cafezinho para dar uma esquentada, né? BH com esse tempo chuvoso, você precisa daquele cafezinho. E daqui a pouco a gente volta para falar de seleção brasileira e também do jogo do Atlético hoje na Arena MRV contra o Bragantino.
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0: chegada com o nosso Tiro de Meta. Bom dia, bom sábado a todos. Muito obrigada pela sua companhia. Abraçando também a galera que participa comigo pelo YouTube. Já conhece o nosso canal Itatiaia Esporte? Por lá você pode assistir ao nosso programa. Quem está participando comigo na manhã de hoje é o Gustavo Henrique. Falou que acordou cedinho aí para curtir o nosso Tiro de Meta. Na Mata tá lá no Heliópolis. O Zeque Passos em Ipatinga. O Reginaldo do Carmo em Ouro Preto. A Gabriela também por aqui. O Flávio Campos em João Molevade. Ele é cruzeirense, está com os filhos, o Matheus e a Lara. O José Onílio em Governador Valadares. O Jardel Augusto está falando que hoje a seleção brasileira vai golear a Índia 5-0. O Matheus Pereira também por aqui. O Rogério Belo em Jordânia. O Gerson Bruno tá de carona sempre com o Tiro de Meta lá no Barreiro. Tá confiante também na vitória do Galo. Apostou aqui no placar de 3-0. Muito obrigada a todos vocês. Continue interagindo, mande a sua opinião. Deixe também o seu like aqui na nossa live. 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Porque quem quer um seminovo, acelera pro Portal. 6:14, hora de falarmos de seleção brasileira. É da Capitão.
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0: Daqui a pouquinho, 11 da manhã, nós teremos o Brasil em campo, amistoso contra a Índia. É o último compromisso, melhor dizendo, né? A última partida da seleção brasileira nesta atual super data FIFA aí de 16 dias. Brasil que fez dois amistosos contra a Austrália, né? Empatou o primeiro, venceu o segundo e agora quer vencer também a Índia. É um jogo que tem também um caráter festivo, porque a gente sabe que os indianos têm uma paixão gigantesca pela seleção pentacampeã do mundo, acompanham, torcem, vibram, principalmente com o Brasil nas Copas, e agora a seleção fará uma partida por lá. Mas é também uma oportunidade para que o técnico Carlo Ancelotti siga fazendo suas observações, e é por isso que ele terá hoje novamente uma escalação bem mudada para dar oportunidade a todos os atletas convocados. Com mais detalhes, o repórter Wellington Campos. Bom dia, Wellington.
2: É isso mesmo, Natália Fiuza. Muito bom dia para você, para os amigos do Tiro de Meta. E às 11:00 da manhã, no horário de Belo Horizonte, a bola rola para o último jogo amistoso nesta data FIFA, com 3 jogos, 2 na Austrália, com a seleção australiana, e esse de hoje com a Índia, que é mais uma homenagem ao povo indiano que é apaixonado pela seleção brasileira. Técnico Carlo Ancelotti já avisou que o rendimento da equipe, o resultado desse jogo, ele não interfere na sequência das observações desses mesmos atletas que estão aqui e que no futuro breve eles voltarão para mais observações. Ancelotti que está montando a nova seleção brasileira. Para hoje, Pedro Morisco do Coritiba no gol, Mateuzinho, o Marquinhos de capitão, Arthur Dias e Douglas Santos no meio-campo, Bruno Guimarães, Danilo e Gabriel Bontempo, Estevão, Pedro e Vinícius Júnior. A seleção retorna para os seus clubes logo após esta partida. 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
0: Tá certo, Wellington Campos, muito obrigada. Nós vamos acompanhar o Amistoso do Brasil, trazendo aí os lances, os gols, durante o Rádio Vivo e também depois, claro, dentro do Rádio Esportes. E olha só, ainda sobre futebol de seleções, Liga das Nações lá na Europa, ontem tivemos aí o empate entre França e Itália, 1-1. Olise fez o gol dos franceses, mas Bastoni empatou para os italianos. Tivemos ainda a vitória da Bélgica por 3-0 sobre a Turquia. Hoje, 1 da tarde, Croácia e Inglaterra, 13h45 da tarde, Espanha e Tchequia. Amistosos internacionais, ontem nós tivemos empate 0-0 entre Coreia do Sul e Venezuela e a vitória do Paraguai sobre a Colômbia por 1-0. Ainda sobre amistosos, hoje nós teremos, além de Índia e Brasil, Canadá e Peru, às 3 da tarde, às 5, Argentina e Burkina Faso, no Monumental, em Buenos Aires, e também Costa do Marfim e Camarões. 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

0: agora nós vamos falar de Campeonato Brasileiro, porque o torcedor e a torcedora do Atlético estão com saudades de ver o time em campo, mas hoje tem galo, hein? É jogo atrasado da 21ª rodada. O Atlético recebe o Bragantino às 18h30 da noite na Arena MRV. O repórter Cláudio Rezende já tá com a gente para contar a provável escalação do Atlético, né? O time tem desfalques, jogadores que estão com suas seleções. É um jogo importante também pro Galo, porque o Atlético é o 8º colocado, tem 40 pontos. O Bragantino é o 10º, tem 36 pontos. Então, uma oportunidade para o time alvinegro aí seguir se aproximando do G4 e também deixar um adversário que está próximo para trás na tabela. Não é isso, Cláudio? Me conta tudo, meu amigo. Bom dia.
1: Bom dia a você também, a todos do Tiro de Meta. E o Galão da Massa de volta ao Campeonato Brasileiro, depois de longa espera, data FIFA, o time vai fazer aquele jogo adiado da 21ª rodada, logo mais ao lado da massa atleticana, na Arena MRV. A bola vai rolar às 18h30 da noite. E o técnico Barba Domingues ganhou. Ops, a bola vai rolar às 18h30 desta semana. Jogadores que estavam no departamento médico liberados. O último foi o meio-campista Vitor Hugo, que vem sofrendo aí com lesões nesse pós-Copa. Jogador importante no elenco, foi liberado ontem à tarde. Além do Vitor Hugo, Reinier também, que depois daquele jogo contra o Santos, ficou fora contra a Chapecoense, já está recuperado de uma lesão muscular. Também. E o Thiago Borbas não pode jogar hoje, mas não é questão física. Fisicamente ele está liberado. O Thiago Borbas, por conta de uma questão contratual, ele pertence ao adversário, ao Bragantino, e está emprestado ao Galo. Mas tem desfalques importantes e dúvidas no time que a gente vai trazer daqui a pouquinho. 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O técnico Barba Domingues ainda leva algumas dúvidas, pelo menos aqui pro lado de fora, né? Pra defesa, se vai estrear o Léo Duarte ou vai manter Lianco e Vitor Hugo nas ausências aí do Juan, que segue no departamento médico. O Vitão tá com a seleção sub-20. No meio campo, sem o Franco e o Castanho, data FIFA, pode pintar um meio campo com o Pérez e Alexander, segurando um pouquinho o Maicon até pela sequência de jogos. Então, provável Galo de Delfim no gol, Natanael, Lianco, aí a dúvida, Léo Duarte ou Vitor Hugo, e o Renan Lodi. Meio campo, Pérez, Alexander, com o Fred e o Bernard, Coelho e Reinier, é o provável time do Barba Domingues. 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Um abraço.
0: Tá certo, Cláudio Rezende. Muito obrigada, viu, pelas informações. Quero também saber do time do Bragantino. Com ele, repórter Pedro Abílio. Bom dia.
2: Bom dia, Nath, para você e para o ouvinte do Tiro de Meta. O Red Bull Bragantino chegou no fim da tarde de ontem, jogadores hospedados no novo hotel, região da Savassi, e o técnico Wagner Mancini fechou a preparação na manhã dessa sexta-feira, buscando encerrar uma sequência de derrotas para São Paulo, Bahia e Flamengo, e empate com o Botafogo, ou seja, 4 rodadas sem vencer. O Massa Bruta é 10º colocado com 36 pontos. Não deve contar com o Rodriguinho, hein? Com dores no joelho, grande dúvida para a escalação. Andrés Hurtado está com a seleção do Equador. O time vai ter os retornos do Thiago Volpe, recuperado de torção no tornozelo, do lateral esquerdo Capixaba e do atacante Wallace Yan, que cumpriram suspensão. Provável time tem Thiago Volpe, Agostinho Santana, Alex Vinícius e Pedro Henrique, além do Juninho Capixaba. Eric Ramírez, Sousa e Lucas Barbosa, Mosquera, Isidro Pita e Eduardo Sacha, Eles que contrataram por empréstimo recentemente o Patrick Silva, volante do Atlético, mas por conta da força de contrato não deve atuar, porque o Bragantino, caso quisesse utilizar o jogador, precisaria pagar uma multa. Nath!
0: Tá certo, Pedro, muito obrigada. Vamos a um rápido intervalo, o Tiro de Meta volta já já.
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0: Estamos de volta com o nosso Tiro de Meta e você precisa aproveitar hoje, hein? 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Hora de falarmos do Cruzeiro. Repórter Paulo Azeredo chegando, sábado de trabalho na Toca da Raposa. Bom dia, Paulinho.
1: Fala, Nath Fiuza. Bom dia pra você que tá ligado com a gente aqui no Tiro de Meta deste sabadão aqui na Itatiaia. Sabadão que o Cruzeiro vai trabalhar, né? Buscando aí aprimorar parte física, parte técnica, tática pro jogo de quarta-feira com São Paulo às 21h30. 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Bom, falar aqui agora do Cássio, goleiro do Cruzeiro, hoje reserva, né? Que o Otávio, que tá na seleção, é o titular do Cruzeiro. E o Cássio participou de uma conversa com os amigos do Charla Podcast nessa sexta-feira e exaltou justamente esse momento do Otávio, dizendo que ele tem um brilhante futuro pela frente, não só no Cruzeiro, mas também na seleção brasileira. Vamos ouvir.
10: Ah, esse menino só tem que elogiar, né? Só tem que elogiar.
11: Seleção brasileira, hein?
10: Não, mas eu acho que no contexto geral não é só a seleção. Tipo, ele não chegou por acaso na seleção. Ele... Eu até tava comentando ali fora, os caras estavam me perguntando. Falei, não, o podcast é aqui, depois tem que falar. Ele primeiro, eu acho que tem uma grande família por trás dele, que é o pai e a mãe, a família toda. Tem uma estrutura familiar muito boa. Um menino muito, muito do bem. O que me impressiona ele, assim, que ele... começou de um terceiro goleiro, o menino, o Otávio sempre foi promessa da base do Cruzeiro, sempre foi um menino que tem uma projeção muito boa dentro do Cruzeiro para o futuro. E aconteceu as ocasiões, acabei machucando, o Matheus acabou não correspondendo ao que esperavam, e os resultados também não ajudaram e acabou sobrando para ele. Aí ele entrou bem. E é um menino muito promissor, cara. Eu acho que é um dos meninos que vai figurar com frequência na seleção brasileira. Eu acho que ele tem total condição É, claro, ele foi convocado agora, eu acho que não tem 50 jogos na carreira, ele é muito novo, tem 20 anos. É a mesma coisa quando eu fui convocado lá pra seleção, com 19 anos, parecia que eu tava em outro mundo.
11: É, tá então, Cássio, que conversou com o Charla Podcast aqui com a gente no Tiro de Meta. Pra gente fechar aqui, Nath, hoje tem decisão, hein? Campeonato Mineiro Sub-20, o Cruzeiro precisa vencer o Atlético, já que perdeu o primeiro jogo por 2-1, pra chegar à final, e já sabe quem será o seu adversário, será o Atlético, que ontem tirou o Coimbra também na semifinal do Mineiro Sub-20. Tá certo, Nath Fiuza? Abraço pra você.
0: Tá certo, Paulinho, um abraço pra você também, obrigada. Ainda sobre Campeonato Brasileiro, ontem tivemos a vitória do Santos sobre o São Paulo de virada, 2-1, com 2 gols de Gabigol. Com esse resultado, o Santos chegou aos 41 pontos, é 7º colocado, ultrapassou o Galo, que é o 8º, tem 40, mas hoje o Atlético pode novamente ultrapassar o Peixe, se vencer o Bragantino, 6:30 da noite na Arena MRV, jornada esportiva a partir de 5:05 da tarde. O meu abraço a todos, tchau.
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14: TRS definem hoje as urnas que serão auditadas nas eleições.
15: Sudeste recebe últimos atos dos presidenciáveis antes do primeiro turno.
14: Lula faz apto na Avenida Paulista e Flávio Bolsonaro no interior de São Paulo.
15: Imóveis são interditados em Nova Lima por risco de queda de estrutura metálica pós-temporal.
14: E chuva persiste neste fim de semana, marcado pelas eleições.
15: Suspeito de integrar o PCC é preso por tráfico interestadual na Grande BH.
14: Fechamento da embaixada americana no Brasil impacta a emissão de vistos.
15: Coalizão contra Estado Islâmico se reúne após retirada dos estados do Iraque.
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14: 10 horas, 31 minutos, começa agora o Jornal da Itatiaia. Estamos ao vivo também no YouTube, no site, no aplicativo da Itatiaia, na Alexa, na TV a cabo e no canal 957 da Parabólica Digital. Bom dia, Júnior Moreira.
15: Bom dia, Fabiano Frade.
14: Hoje, sábado, 13 de outubro de 2026, na Itatiaia, a temperatura é de 18 graus.
15: Dólar vendido a R$5,21, o euro vale R$5,87, poupança rende 0,5% ao mês.
14: Polícia.
16: Está internada em um hospital particular da cidade, um homem baleado no fim da noite passada em Betim, na Grande BH. A vítima de 37 anos saiu do bairro Bom Retiro com destino à Contagem. Dentro do carro estavam a esposa, a sogra e a filha. Quando passava na altura do quilômetro 484 da BR-381, bairro Monte Líbano, um carro de cor branca ultrapassou e de dentro vieram 5 disparos. O motorista foi atingido no ombro e de raspão no rosto, sem risco de morrer. Ele conseguiu fugir do local pela Avenida Contorno da Petrobras e procurou atendimento médico. No hospital, disse aos militares que há 3 meses encerrou uma sociedade em transportadora. O caso foi parar na justiça. Ele não soube dizer se esse litígio tem conexão com o crime. Nenhum suspeito foi detido até o momento. Repórter Oswaldo Diniz.
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18: Neste sábado, o dia em Belo Horizonte será de céu nublado, com pancadas de chuva fortes e possibilidade de granizo. A temperatura vai começar a cair na capital mineira. A mínima prevista é de 15 e a máxima deve chegar aos 22 graus, com umidade relativa do ar mínima em torno de 80% à tarde. Repórter Aline Neves.
15: Agora 6 horas e 33 minutos, forte chuva faz aqueduto centenário ser interditado em Nova Lima, na Grande BH. Ao todo, 11 imóveis e pontos comerciais foram esvaziados por risco de desabamento.
19: 11 imóveis foram interditados em Nova Lima, na Grande BH, depois da forte chuva que atingiu o município nesta sexta-feira. As casas e os pontos comerciais ficam no entorno do aqueduto Bicame, um dos patrimônios históricos da cidade. A área foi isolada após ser identificada uma alteração na estrutura do aqueduto. Centenário, o Bicame é construído em madeira e tem cerca de 200 metros de extensão. A estrutura era usada para transportar água por gravidade por meio de canaletas. Nesta sexta, equipes da Defesa Civil, com apoio da Guarda Municipal e da AngloGold, responsável pela estrutura, realizam vistorias preventivas para avaliar possíveis riscos. As informações foram divulgadas pelos órgãos em nota. Ainda não há definição sobre quais intervenções serão necessárias no local. Entre os imóveis interditados está o ponto comercial do empresário e aposentado Francisco Guimarães. Ele conta que ficou assustado com o isolamento da área, mas espera que a situação seja resolvida da melhor forma possível.
20: Bicama é referência, não, Valeu. O Bloco do Sujo é aqui que é o início do Bloco do Sujo. Eu choquei. Na hora, eu não estava aqui no momento, eu vi toda a chuva, mas eu saí, eu vi uma movimentação, eu precisei dar uma saída rápida. E quando eu cheguei, eu vi no Instagram as notícias chegando, os filmes, eu falei, meu Deus, o que, que é isso? Nunca aconteceu isso. Para mim foi uma surpresa enorme. Uai, eu senti assim, gente, o Bicame não é possível, porque a gente viu o Bicame com imponência. Você vê que é um marco. Hoje é o patrimônio do município, ele é tombado, então você vê que ele é um marco. E a gente olha pro Bicame e vê aquela coisa imponente que causa imponência e uma referência maravilhosa, né? Então assustei. Não só eu assustei, como ter certeza, os moradores da cidade estão assustados com isso.
19: Repórter Alice Brito.
15: E as eleições serão com chuvas esse fim de semana.
21: O fim de semana deve ser de tempo instável em BH e em boa parte de Minas Gerais. A previsão indica aumento da nebulosidade e a possibilidade de pancadas de chuva, principalmente entre a tarde e a noite. O meteorologista Lisandro Gemiak, do Instituto Nacional de Meteorologia, fala sobre a previsão para Minas Gerais e explica se o eleitor deve se preparar para chuva ou calor no domingo.
22: A gente teve um avanço de uma frente fria pelo litoral da região sudeste. Essa frente fria, ela vai organizar muitas áreas de instabilidade que ficam atuando, inclusive no sábado tem áreas que a gente está prevendo muita chuva, chuvas acima de 100 milímetros em 24 horas durante o sábado. Ao longo do domingo ainda fica uma condição de pancadas de chuva em grande parte do estado, com uma grande chance de ter pancadas de fim de tarde e noite. Então a gente vai ter muita chuva durante o sábado, temperaturas amenas por conta de muita nebulosidade, nuvens um pouquinho mais pesadas, assim, com chuva a qualquer hora ao longo do sábado e até amanhã do domingo, aí até meio-dia quase do domingo, deve ter aí muita nebulosidade, depois deve dar algumas aberturas e mais pro fim da tarde do domingo novamente tem condição de pancadas de chuva que podem ser pontualmente fortes, né? Então a população tem que ficar atenta aí às condições das nuvens e sempre procurar se manter em um local seguro.
21: Em BH especificamente, na região metropolitana, né? Em quais períodos do domingo há maior chance de chuva e como devem ficar as temperaturas? Vai seguir essa mesma média para o estado no geral?
22: Aqui na capital a gente tende a ter chuvas mais no período da manhã, umas chuvas fracas, algum chuvisco, depois deve ter alguns momentos de abertura em que vai ter um certo aquecimento, não muito aí, a temperatura máxima tende a ficar aí por volta dos 26, 28 graus e após, mais para o fim da tarde, início da noite, deve ter condição para ter formação de pancadas de chuva que pode ser pontualmente fortes, então é bom ficar bem atento aí no caso de ter raios, trovões, começar algumas rajadas de vento, procurar um local seguro e depois seguir o caminho com segurança, sempre seguindo as orientações da Defesa Civil.
21: Repórter Laura Gorino.
15: 6h38, a seguir, Belo Horizonte faz operação com 500 agentes da Guarda Municipal para o primeiro turno das eleições.
14: E ainda nesta edição, fechamento da Embaixada Americana no Brasil impacta a emissão de vistos.
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15: 6:39. Amanhã, milhões de brasileiros vão às urnas para o primeiro turno das eleições. Ao todo, 158 milhões de eleitores estão aptos a escolher o próximo presidente, além de governadores, senadores e deputados federais e estaduais.
14: Para quem cogita não votar, especialista alerta sobre as consequências e os riscos de deixar de justificar a ausência.
3: Quem deixar de votar nas eleições e não justificar a ausência poderá ter problemas que vão além de uma multa. O eleitor pode ficar impedido de tomar posse em concurso público, obter passaporte e emitir a certidão de quitação eleitoral enquanto estiver em débito com a Justiça Eleitoral. Para evitar essas pendências, quem não comparecer às urnas pode apresentar a justificativa no dia da votação ou nos 60 dias seguintes. A advogada mestre em direito político e presidente do Observatório Eleitoral da OAB Minas, Isabela Damasceno, explica para quais pessoas o voto é facultativo.
4: O primeiro grupo é os analfabetos. Quem não tem essa questão de leitura, não sabe ler nem escrever, o voto é facultativo. Idosos acima de 70 anos e jovens de 16, 17 anos. Acima de 18 anos e até 69 anos, o voto é obrigatório. Esses três grupos, o voto é facultativo. O que é esse voto facultativo? Se a pessoa deixa de exercer esse voto, ela não tem que justificar no dia e não tem nenhum outro porém. Ela não tem que pagar multa, ela não tem nenhuma suspensão, ela não sofre nenhuma sanção se ela não exercer esse direito ao voto.
3: Por outro lado, quais são as sanções para quem tem de votar entre 18 e 69 anos e deixa de exercer a sua cidadania?
4: Olha, a gente tem diversas questões, desde você não poder fazer matrícula numa escola pública, a não conseguir renovar passaporte, a não poder assumir algum cargo público, a ter vários direitos suspensos aí, que é utilizar-se a máquina pública. Então, quando você deixa de votar por três eleições, você pode ter inclusive a suspensão do seu título. E é importante a gente pontuar, porque não é três eleições. Se você não vota no primeiro, no segundo turno e vem uma outra eleição e você não vota, já é considerado para a suspensão do título.
3: O valor da multa é irrisório, de R$3,50. Porém, a pessoa que não conseguir votar no dia da eleição, ela pode justificar, tanto por meios eletrônicos, quanto, de repente, numa sessão mais próxima.
4: Isso, é só importante a gente pontuar, Gustavo, que hoje você vai poder fazer a justificativa no e-título e, se você estiver na mesma cidade que é seu local de votação, que é a sua zona eleitoral, você não vai conseguir fazer essa justificativa. Então, você só consegue justificar se for uma cidade diferente do seu local de votação.
3: Caso a pessoa não consiga justificar no dia da eleição, ela tem um prazo de quantos dias?
4: De 60 dias. Durante 60 dias ela pode justificar, tanto pelo meio do aplicativo, do e-título, tanto presencial nas zonas eleitorais, nos cartórios eleitorais, ela pode fazer essa justificativa.
3: Por outro lado, fica também a importância, né, da gente ter esse momento no Brasil. Eu queria que você destacasse agora a importância das eleições e das pessoas irem no dia da votação.
4: Eu entendo que o voto é, como a gente diz, é nosso ápice de exercício de cidadania e da festa da democracia. Então, exerçam esse direito. Vá votar.
15: Repórter Gustavo Cícero. 6:43. Guarda Municipal prepara operação para este domingo de eleições em Belo Horizonte.
5: 500 agentes da Guarda Municipal de Belo Horizonte atuam neste domingo a fim de garantir a segurança dos eleitores da capital. O efetivo atua principalmente nas escolas municipais, onde funcionam sessões eleitorais, e ainda nas estações do MOV e nos principais corredores de circulação dos ônibus. Gerente de Coordenação Regional da Guarda, Gilson Teixeira, detalha a ação neste domingo.
24: Para esse domingo de eleições, a Guarda Municipal estará lançando aí um efetivo de cerca de 500 agentes para atuar nas escolas que estarão, né, servindo de zonas eleitorais. Serão realizados patrulhamentos preventivos nessas escolas. A instituição fará cobertura das estações de integração dos ônibus, tendo em vista catraca livre, né, para este domingo. As equipes estarão fazendo a cobertura das estações do MOV para garantir que o eleitor desloque para suas zonas eleitorais para exercer o seu direito de cidadania, seu direito de voto.
5: Conforme o gerente, a guarda atua em parceria com as demais forças de segurança.
24: A atuação da guarda será feita através de viaturas, bicicletas, motocicletas, em conjunto aí com as demais forças de segurança. A Polícia Militar estará atuando aí de forma, né, nas proximidades das zonas eleitorais. COP BH de forma integrada com as demais forças de segurança, incluindo a Polícia Militar, estará funcionando 24 horas e qualquer situação poderá ser reportado ao Centro de Operações para que, juntamente, as instituições possam definir a atuação naquele momento em que for solicitado.
5: Ouvimos o gerente de coordenação regional da Guarda Municipal de BH, Gilson Teixeira. Repórter João Felipe Loli.
14: 6:45 e além da catraca livre aos domingos em Belo Horizonte, transportes metropolitanos e intermunicipais também serão de graça amanhã, no primeiro turno das eleições.
1: Domingo de eleições será transporte com tarifa zero em BH, na região metropolitana e até mesmo no transporte entre cidades. A Secretaria de Estado de Infraestrutura, Mobilidade e Parcerias, a SEINFRA, informou que o transporte coletivo intermunicipal, urbano e metropolitano será gratuito nos dias de votação das eleições deste ano. A medida atende uma resolução do TSE, o Tribunal Superior Eleitoral. De acordo com a SEINFRA, a gratuidade será válida no primeiro turno, de meia-noite até a 11:59 da noite. Caso haja segundo turno de votação, o mesmo benefício será concedido no dia 25 de outubro. Não será necessário apresentar título de eleitor, comprovante de votação ou qualquer documento relacionado às eleições para utilizar o benefício. Na região metropolitana de BH, os ônibus metropolitanos vão operar com horário de dia útil atípico. O metrô de BH também terá operação especial, tarifa zero neste domingo. Segundo a concessionária responsável pelo serviço, o intervalo entre os trens será de 10 minutos das 7 da manhã até as 6 da tarde. Normalmente, o intervalo aos domingos é de 15 minutos durante todo o dia. Além disso, a passagem será gratuita durante todo o domingo e o usuário não precisa comprovar que está indo ou voltando da votação. Vale lembrar que o transporte municipal em BH já é gratuito aos domingos e ainda terá um reforço de 40% na oferta de ônibus para este primeiro turno. Repórter Célio Ribeiro.
14: Agora 6:47. A seguir, suspeito de enviar drogas de São Paulo para a Grande BH é preso no bairro Palmital. Coalizão contra Estado Islâmico se reúne após retirada dos Estados Unidos do Iraque.
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2: 6:48 agora. Suspeito de integrar o PCC é preso na Grande BH. O homem era responsável por enviar drogas de São Paulo para as bocas de fumo no bairro Palmital.
3: Articulador do crime é preso no bairro Palmital, em Santa Luzia, na Grande BH. O criminoso, que atende pelo apelido de Gigante, é natural do Paraná. Porém, ele possui endereço fixo em São Paulo e integra a organização criminosa Primeiro Comando da Capital, o PCC. Gigante seria o responsável em enviar drogas de São Paulo para as bocas de fumo tomadas pelo PCC no Palmital. Outros dois traficantes com pastas de Gigante também foram presos. Com os criminosos, a polícia apreendeu drogas já embaladas para venda no varejo, aparelhos celulares, dois veículos, dinheiro e armas. O tenente Leandro Esperandio dá mais detalhes desse caso.
4: Nós recebemos informações de um indivíduo de alcunha Gigante que teria relação com uma organização criminosa de fora do estado, inclusive, que esse indivíduo estaria trazendo drogas para a região do Palmital e também estava armado. Diante dessas informações preliminares, a gente iniciou uma operação. Diante das informações, nós passamos a monitorar o local e conseguimos identificar um indivíduo saindo de uma residência em atitude suspeita e, ao proceder à sua abordagem, nós localizamos com ele uma certa quantidade de drogas. Conseguimos identificar o endereço de onde esse indivíduo saiu e, posteriormente, fizemos uma operação lá nesse endereço, né, logo em seguida, e lá nós conseguimos localizar esse indivíduo de alcunha Gigante. É um indivíduo de origem do Paraná, mas, segundo ele, teria vindo de São Paulo. Durante a abordagem, já nessa residência, nós conseguimos localizar mais uma quantidade de drogas, né? Uma certa quantidade de dinheiro em espécie trocada, e durante a abordagem também foi observado que esse indivíduo poderia ter arremessado algo numa janela. Quando nós fizemos essa verificação, conseguimos arrecadar, né, uma arma de fogo, uma pistola 9mm. Em relação aos presos, nós temos três indivíduos, né? Um indivíduo de 21 anos, outro de 28, ambos aqui da região Santa Luzia, do Palmital mesmo, e um terceiro indivíduo, que seria esse indivíduo denunciado como Gigante, o qual tem origem do Paraná, mas nós temos informações de que ele estaria morando em São Paulo e deslocando para cá, para a região do Palmital, trazendo esses produtos ilícitos.
3: Repórter Alice Brito.
2: 6:50 após a apreensão de anabolizantes e medicamentos em uma farmácia clandestina na região leste da capital, especialista ouvido pela Itatiaia dá dicas de como os consumidores podem se certificar da legalidade de um estabelecimento.
5: Uma farmácia clandestina foi descoberta pela Polícia Civil no bairro Santa Inês, região leste de Belo Horizonte. O gerente de fiscalização do Conselho Regional de Farmácia de Minas Gerais, Jean Carlos Jadir, explica os riscos desse mercado e também como perceber se um estabelecimento pode ser irregular.
6: O principal é a questão do alvará sanitário, que é uma licença sanitária, né, expedida pela Vigilância Municipal. Então, este documento tem que estar fixado nos estabelecimentos visível ao público. E no caso do Conselho Regional de Farmácia, tem que estar expedida também a certidão de regularidade técnica, que é o documento que atesta que tem um farmacêutico responsável técnico que responde pelos atos técnicos daquele estabelecimento sobre os medicamentos.
5: Como que funcionam os trabalhos de fiscalização do CRF, né, para evitar justamente esses casos?
6: A gente já tem a motivação normal, né, que são as inspeções de rotina, e também a gente recebe as motivadas por denúncias, né, principalmente esses de estabelecimentos ilegais, né, dos clandestinos, que a gente recebe pelo nosso canal de ouvidoria, e a gente faz a devida apuração, né, da legalidade. Baseado nisso, muitos dos estabelecimentos clandestinos nós identificamos e apuramos, né, baseado nas denúncias. Caso constatado, né, a gente faz a devida autuação do estabelecimento e encaminhamos para a vigilância sanitária para verificação dos aspectos sanitários.
5: E no caso da comercialização de medicamentos, anabolizantes, suplementos que às vezes são falsificados ou não tão regularizados, né, não passaram por todas as etapas, como que as pessoas podem talvez identificar isso ali na hora da compra, né, até para denunciar? E o que os consumidores têm que prestar atenção na hora de comprar?
6: Principalmente nos medicamentos, eles possui, né, um registro junto à Anvisa, é o número MS, que está identificado nas embalagens, né, dos medicamentos. Então ali tem um número, e aquele número você pode entrar no site da Anvisa e fazer a consulta desse registro. Quando identificadas essas irregularidades sanitárias, nós encaminhamos para as devidas autoridades competentes também.
5: Quais os riscos em comprar um anabolizante ou um produto, um medicamento, né? Ou uma caneta emagrecedora, por exemplo, em comprar esses medicamentos que não são regularizados? A pessoa sabe que por um preço mais barato ela vai comprar ali sem essa regularização, né? Quais os riscos disso, né? O que está em jogo ali quando a gente fala que o produto não passou pela Anvisa, por exemplo?
6: Correm risco de ter impurezas, questões de contaminações microbiológicas, a questão de outros testes técnicos, né, que garante minimamente que o medicamento é viável, né, para uso da população.
5: Como que as pessoas podem fazer para denunciar?
6: Hoje, atualmente, nós recebemos, né, as denúncias no nosso canal de ouvidoria no site do Conselho de Farmácia. Então, as pessoas podem entrar, é pelo Fala BR, é totalmente anônimo, né, e até é uma maneira da gente focar a nossa fiscalização para esses problemas mais graves. E a gente está totalmente disponível pelo site do Conselho Regional de Farmácia, pelo canal da ouvidoria.
5: Repórter Giovana Meirelles.
7: 6:54 a seguir, calçada irregular acende alerta sobre os riscos de acidentes em Belo Horizonte.
2: TRS definem hoje as urnas que serão auditadas nas eleições.
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2: Agora, 6:55, calçada construída de forma irregular causa acidente na região noroeste de Belo Horizonte e acende alertas sobre os riscos de queda, principalmente das pessoas idosas.
3: Deve acontecer até o dia 10 de outubro a cirurgia para a colocação de uma prótese no ombro da aposentada Gláucia Caldeira, 77 anos. Ela sofreu uma queda no final de setembro enquanto caminhava pela Avenida Abílio Machado, no bairro Glória, noroeste de BH. Familiares da dona Gláucia receberam a Itatiaia em casa e denunciam irregularidades na calçada, justamente naquele ponto onde a idosa caiu. A enfermeira Cristiane Caldeira, filha da vítima, relata como foi o episódio.
4: Minha mãe é muito ativa, o nome dela é Gláucia, tem 77 anos de idade, tem uma grande autonomia diária de atividades do lar, caminhada, faz pilates, então tem uma vida ativa muito boa. Ela tinha ido a uma avenida próxima aqui, bem movimentada, que tem um comércio muito bom. Ela ia comprar uma tinta para o cabelo, estava bem calçada, né, com tênis, com palmilha especial, muito bem calçada. Estava andando na calçada da avenida. Ela se deparou ali com um obstáculo, uma rampa recém-criada, que projetou uma altura muito grande para o próximo lado da rampa. Aonde ela não percebeu, sofreu uma queda, veio a bater o ombro, os joelhos, palma das mãos e a lateral do rosto. Graças a Deus, o ombro salvou bastante ali o rosto e o crânio, né, a cabeça, a batida foi um pouco mais leve, ficou roxo no rosto. No ombro foi feita uma tomografia de ombro, mas infelizmente o osso principal que faz a articulação do ombro, para que a gente consiga levantar os braços, movimentar os braços, esse osso ele estilhaçou, ele estragou bastante, sem possibilidade de colocar placa e parafuso, sem possibilidade de reposicionamento, e ela vai ter que colocar uma prótese, uma substituição desse osso.
3: Dados da Organização Mundial da Saúde estimam que 28% dos idosos sofram pelo menos uma queda por ano. No Brasil, segundo o Ministério da Saúde, são 36 milhões de pessoas acima dos 60 anos. Nossa reportagem percorreu vários pontos da Avenida Abílio Machado, onde percebemos calçadas irregulares e ouvimos a reclamação dos pedestres.

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2: 7:17.
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2: 7:55.
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0: E aí, todo mundo?
1: Obrigado pelo carinho. Um abraço, um beijo. Obrigado pelas presenças. Boa noite!

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2: 8 horas e 31 minutos.

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2: 9:05.
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0: dia, Barbosa. Tudo bem?
1: Versão brasileira é Herbert Richard.
2: E tu é gay? Tu...
3: Vou falar isso não.
4: Tranquilo?
3: Pera aí, eu acho que eu abri o microfone errado aqui, Barbosa.
4: Agora vai. Eita, pode diminuir. Vou diminuir um pouquinho
3: já
4: aqui.
3: Já baixei Diogão, a trilha, né? Aqui já, sabe? Vamos.
4: E aí, beleza? Tranquilo?
3: Pera aí, eu acho que eu abri o microfone errado aqui, Barbosa. Agora sim.

0: Tô assim ainda.
1: Ih, danou hoje, viu?
0: Tô dormindo, gente? tô dormindo. Tá, o trem tá feio aqui. Tô desse jeito aqui, Barbosa.
1: Ixa.
0: Bom dia, Sam! Como foi a semana, meu amigo? De pouca cabeleira.
1: Ótima, foi excelente.
0: Muitas vendas.
1: Graças a Deus.
0: Choveu um pouquinho, deu uma refrescada. Um
1: refrescou, né?
0: Vai ser bom pra lá, né, Barbosa?
1: Tamo no ritmo,
0: Tamo no ritmo. Tá. Eu tô no ritmo do, como é que fala? Do carnaval já. Tô pensando no carnaval. Se besta. Nossa senhora. Bom dia, Sambi. Muito bom dia pra você, ouvinte especial que nos acompanha pela 94.5. Sejam todos muito bem-vindos ao nosso Esbórnia, a nossa bagunça organizada de todo sabadão que leva muita alegria no seu rádio. Este programa que é mais esperado do que o dia do pagamento. Mas vem com a gente que a gente vai com você nessa alegria. Por quê? Por quê? Porque hoje é sabadão. Hoje é dia de sair na chuva de boné pra não molhar a careca.
1: Hoje é dia de esticar linguiça.
0: Hoje é dia de olhar pra televisão, pra rede social, falar larga esse trem pra lá e sintonizar aqui a 94.5.
1: Hoje é dia.
0: De quê?
1: De festa.
0: De festa. E hoje é dia de Araxá Esporte Clube.
1: É isso aí, festa.
0: A turma da cidade já está rumo à cidade de Sabará, onde daqui a pouquinho o Alvinegro mais querido enfrenta a equipe do Siderúrgica e precisa vencer ou vencer para continuar vivo nesse campeonato mineiro do módulo B, também conhecido como terceira divisão, e você confere tudo em primeira e única e exclusiva mão aqui pelos microfones da 94.5. 10:09 na cidade, já vai mandando seu recadinho aí pelo 998 20 94 50. E participa com a gente dos melhores temas do dia. Hoje tem o Quem Tem.
1: Tem também Quem Procura Acha.
0: Tem também o Qual É a Música Google. Tem, né?
1: É, o tema de hoje também, tem pra você participar.
0: Tem a sua participação, vai mandando aí já o seu recadinho aqui pra gente. Mas Barbosa, conte-me pra mim, é ótimo. Quem são as pessoas que acreditam nesse nosso trabalho e nos patrocina toda semana, semanalmente?
1: Bora lá, Diogão, depois você põe um Altilube aqui, viu, Diogão?
0: Ah, o trem tá esquisito.
1: Não,
0: eu vou colocar um desengripante.
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0: Trem tá feio,
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0: Que beleza!
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0: Aê! 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
1: É isso aí, mandar um bom dia aqui, Diogo, meu amigo lá, ó, ô Dodô, Dodô é um pintor exemplar, né? Tá precisando do serviço dele aí, galera. Ó,
0: alô, Dodô.
1: É, isso
0: alô,
1: aí.
0: Alô, seu Wayne Braga.
1: 97-9-7400-2801. Beleza? Valeu, Dodô, um abraço pra você.
0: Alô, Dodô, depois eu mando a conta.
1: Quem tá ligado com a gente também é o Zé Mozinho.
0: Alô, Zé Mozinho, é o Zé Lirolove.
1: Bom dia. Bom dia, meu amigo.
0: Meu amigo Zé Mozinho.
1: Curtindo aí nosso programa nessa manhã.
0: Cadê o Tilio? O Tilio tá por aí hoje ou não?
1: É, tem o Tilio.
0: Alô, Tilio.
1: Hoje tem feijoada do Tilio na Getúlio Vargas. Um abraço, meu amigo.
0: Hoje tem feijoada, é a Kelina. Bom dia.
1: Eita, vambora.
0: Simbora, e vamos lá então pro nosso...
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0: Barbosa, quais são os brindes que você preparou durante a semana para os nossos ouvintes?
1: Vamos lá, Diogão. Hoje tem X-Bacon. X-Bacon lá do nosso amigo Paulo Sérgio.
0: Paulo Sérgio.
1: 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Um abraço, meu amigo. 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
1: Exatamente.
0: 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Ainda bem que você me lembrou.
1: 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Um abraço, Celinho. Tem também bolo de aniversário do cardápio de bolos lá da Casa de Bolos para você participar com a gente daqui a pouquinho, né, Diogo? Já lançou aí já a promoção?
0: Deixa eu ver
1: aqui.
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1: 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Aí você me fala.
0: Então.
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0: Alô!
1: Só lembrando, bom, no primeiro sorteio lá do Taquari, quem levou foi a Rafaela Ávila, ela levou a primeira cesta com os produtos Taquari, bom demais, super cesta. E só lembrando, o próximo sorteio, tá? Vai ser no programa do Maurinho, dia 6/10, então fique ligado aí pra você participar com a gente, quem sabe descolar, né? 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
0: Lembrando que para participar, obviamente, para concorrer a esses brindes maravilhosos que o Barbosa tá trazendo, você tem que participar com a gente pelo 9-9850. O Barbosa, aproveitando aqui o ensejo, nosso amigo Matheus Carvalho, ele perdeu uma chave, parece que é uma chave de um veículo Volkswagen. E a chave com alarme também, viu? É, tem a chave, um chaveiro e a chavinha do alarme, parece. Ele perdeu ali próximo ao Jardim Natália, ali perto do Martim Minas, beleza? Ali também nas mediações ali do batalhão da Polícia Militar. Quem encontrar, por favor, devolve pra ele no meia. Nossa, mas que número estranho esse aqui, meu amigo.
1: Tá dando pra saber, não, Diogo?
0: Vai não, esse número aqui tá muito esquisito.
1: Manda de novo aí pra nós, né,
0: Diogo? Manda de novo aí pra nós, fazendo um favor, Matheusão, beleza?
1: Diogão, valeu. E é o seguinte, ó, o Enio Rafael tá autorizando aqui o sorteio de dois bonés do Araxá Aquapark no programa de hoje. Vamos ver, a galera vai participar aí, dentre os participantes aí do Zap Zap vão estar concorrendo aí a dois bonés também do Araxá Aquapark. Deu certo aí, Diogão?
0: Calma aí, Bárbara. Tô fazendo um suspense aqui pro pessoal pra segurar a audiência.
1: Ah, então enquanto isso eu vou falar da Sapeca. 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
0: Ó, e o nosso bolo já tá lá no Instagram da 94.5, beleza, Barbosa? O pessoal já pode entrar lá no Instagram da 94.5. Vai printar uma imagem. Hoje a cara do Barbosa não tá lá. Não vai tá printar lá. Um frame do bololo. Vai mandar aqui pra gente pelo 998-20-9450, respondendo a seguinte pergunta. Qual pergunta, Barbosa?
1: Qual que é a pergunta?
0: Qual que é a pergunta, Barbosa? Uai, não, tô jogando o B.O. pra você. Qual que é a pergunta?
1: Qual o vamos sabor lá desse bolo
0: não,
1: de
0: não, mas
1: hoje?
0: Nós acabamos de falar.
1: Acabou de falar.
0: Vamos inverter então, do que não é esse bolo, pronto. Pode ser?
1: Já fizemos também.
0: Já fizemos?
1: Não, é o seguinte, ó, você vai participar com a gente ali, vai, né, Diogão, marcar ali o Instagram da Rádio Cidade, vai mandar pra gente aqui, falando, eu quero ganhar esse bolo da Casa de Bolo.
0: Pronto aí, resolvido. Né? Quero ganhar um bolo da Casa de Bolo.
1: Isso, exatamente. E no final do programa, dentre os participantes, vão estar participando aí do sorteio. Combinado?
0: Combinado.
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1: Ó, Diogo.
0: E lembrando que daqui a pouquinho tem o nosso Quem Procura Acha.
1: Claro, com certeza. 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
0: Bora trazer o tema do dia, Barbosa?
1: Bora lá.
0: O pessoal já começar a participar com a gente?
1: Claro.
0: Meu amigo de pouco cabelo, mas de grande sapiência, também conhecido como Valmir dos Santos, vulgo Sambiqueira, vai trazer pra gente o nosso tema de hoje, Sambi.
1: É, Diogão, e o tema de hoje é, Diogão.
0: Ah, sou eu?
1: Pra você, já que o escrito aqui é seu.
0: Ah, o escrito,
1: né?
0: Então, é meu, né?
1: É melhor você fazer.
0: Vamos lá, então, você que tá participando com a gente pelo 998209450. Fala, galera, no ar o nosso tema de hoje, e hoje a gente quer invadir a sua casa e conhecer a bicharada, Barbosa. Quem aqui não tem aí um bichinho de estimação? Um animalzinho,
1: mundo, né?
0: De estimação, né? Aquele que já faz parte da família, que a gente gosta dele bem como a gente gosta dos nossos filhos, não é verdade? Vamos lá então, aperta o play no WhatsApp e conta pra gente qual o animalzinho de estimação que você tem hoje. Qual que é aquele dos seus sonhos também que você gostaria de ter, mas não tem? Vale cão, gato, calopsita, mini porco, até um mini dinossauro se você tiver. E claro, conta pra gente qual foi aí a peripécia mais engraçada que o seu pet já aprontou. Ele comeu seu chinelo novo, ele ficou preso no lugar mais absurdo da casa, ele fez papelão na frente da visita. A gente quer dar risada com você. Participe com a gente por mensagem de texto ou áudio pelo WhatsApp 998209450. Participe com a gente, mande o seu recado que os melhores casos vão ao ar, tá bom? E quem sabe aí, né? Você leva um brinde pra casa aqui do nosso programa Esbórnia.
1: Com certeza, viu, galera? Então participa com a gente aí e você vai descolar brindes aqui, brindes no nosso programa Esbórnia.
0: Deixa eu achar aqui aquele coisa. Cadê o Barbosa?
1: Oi?
0: Aquela musiquinha da TV Colosso. Ah, aqui, ó. Lembra? Da, achei. Lembra da TV Colosso? Aqui, ó. Essa música tem tudo a ver com o nosso tema de hoje.

0: Você lembra da TV Colosso, Barbosa?
1: Lembro.
0: Oh. Que idade você tinha na época da TV Colosso? Barbosa, na época da TV Colosso, já não tinha nem cabelo mais.
1: Não lembro mais.
0: Era mas como era bom acordar de manhã pra ver a Priscila, o Gilmar, o Borges, o Capachão, o Malabissabe, toda aquela moçada da TV Colosso em 1994, 1995.
1: Por aí.
0: Mas tá então, essa trilha, como a gente disse, tem tudo a ver com o nosso tema de hoje, que é pet, seu pet. Animalzinho de estimação. Fala pra gente.
1: Manda uma foto dele aí pra nós.
0: Pode mandar uma foto do seu bichinho,
1: dele.
0: Isso, lembra de mandar pra gente um áudio, um texto, tá bom? Falando qual bichinho você tem, ou que você gostaria de ter, mas não tem. E conta pra gente também uma peripécia muito engraçada que o seu animalzinho aprontou na sua casa. Começando por ele, Sabiqueira, qual foi aí a peripécia mais engraçada que o Pingo aprontou na sua residência?
1: Uai, cara, não tem muita lembrança não, viu? Mas ele era bem pimentinha, viu?
0: Ele
1: não
0: é parava, gostoso?
1: Não, custoso, viu?
0: Meu
1: aqueles
0: Deus
1: poodle, já partiu, né? Poodlezinho, amor total.
0: Ele faleceu? Agora,
1: faleceu.
0: Tem quanto tempo?
1: Agora já tem um tempinho bom.
0: Não sabe disso não, Barbosa, sério?
1: Agora nós temos só o Zeus. Zeus é um husky siberiano,
0: vai,
1: né?
0: Vai credo, esse
1: é
0: bicho.
1: Ele do olho azul. Bicho é empolgante, viu?
0: Ele é brabo?
1: É, e é inteligente demais também, né, Diogo? Surpreende a gente, os animaizinhos de estimação.
0: Sim,
1: de
0: eles
1: estimação,
0: são muito inteligentes.
1: Né, são dóceis, são, né, muito bacana mesmo.
0: Muito bacana.
1: E o seu, lá na sua casa
0: tem eu gato, tenho sete, né? Eu tenho gato, tenho cachorro, eu tenho, de cachorro eu tenho o Bartolomeu, tenho a Margarete, tenho o Sebastião. De gato eu tenho o Osvaldo, tenho a Gertrudes, eu tenho que lembrar aqui o Serafim. E o João Batista, né?
1: Olha só.
0: Agora, sofá na minha casa já não tem mais, né? Porque a gataiada já arranhou tudo e rasgou tudo ali como é que fala? O forro, né? Do meu sofá. Agora, meus cachorros, teve uma vez que eu fiquei bravo com ele, que minha senhora, certa feita, colocou a geladeira pra descongelar. E escorreu um líquido de carne pelo freezer e foi parar lá no motor. Aquilo ali ficou cheirando mal, eu coloquei lá do lado de fora de casa pra lavar, pra limpar e tal, esqueci a geladeira lá. Você não há de ver que a cachorrada foram lá e comeram a fiação da minha geladeira todinha, Barbó.
1: Ué, que é isso, ué?
0: Tô falando aí. Comeram a fiação da minha geladeira todinha, eu tive que comprar outra geladeira que não teve conserto não, ué. Eles comeu tudo, os que fios, isso, sabe, que liga ali por dentro, enfim, aquela fiação toda que tem na parte de baixo ali do motor, eles comeram tudo, rapaz. Existe. E acabou que eu tive que trocar a geladeira por conta disso, me deu um prejuízo danado. Quase
1: eles
0: que eu mandei os cachorros.
1: Não são fáceis não, né? Eles não são fáceis não, realmente. Então tá aí, nós queremos saber agora de você, qual o animalzinho de estimação que você tem aí na sua casa? O que que ele faz, né? É atentado?
0: Ele é bonzinho?
1: É bonzinho?
0: Ele é tranquilo? Eita, ele come o chinelo?
1: Manda pra nós.
0: Ele faz totô onde não deve? Agora meus gatos fazem muito totô onde não deve. Deus.
1: Eita.
0: Vai participando aí com a gente, 998-20-94-50. Então você já pode participar de duas formas. A primeira, obviamente, é o nosso tema, que nós já explicamos como é. E você também vai entrar lá no Instagram da rádio.
1: Sim.
0: Vai printar lá a foto do bolo e vai falar pra gente, olha, eu quero ganhar um bolo da Casa de Bolos.
1: E você vai estar concorrendo aqui no nosso programa, esse bolo delicioso lá da Casa de Bolos.
0: Toda semana uma delícia pra você e não sou eu.
1: É, e tem muitos brindes no nosso programa de hoje, viu, galera? Vai participando aí no 998-20-94-50. Bora lá.
0: Vamos pra mais um quadro?
1: Bora.
0: Barbosa, e o nosso quem tem de hoje é o quê, Sam?
1: Quem tem de hoje, tá facinho, facinho. Se você faz parte de alguma orquestra, tem na orquestra, né, Diogo?
0: É.
1: Tem nas bandas, né? As bandas. Tem mais um onde, hein?
0: Deixa eu ver.
1: Tem na
0: banda,
1: na escola
0: tem
1: na orquestra,
0: na escola de música. É. Tem gente que tem em casa, algumas
1: e é
0: pessoas têm em casa.
1: Você tem certeza, né?
0: Eu acho que é,
1: velho. É o tuba, né?
0: Não.
1: Sabe aquele tuba, aquele
0: tuba.
1: Instrumento?
0: É uma tuba mesmo.
1: Deixa eu ver aqui. Tuba. Aquele instrumento que tem um chapelão grandão, fica nas suas costas, assim, lá em cima. E ele só faz assim o som. Tum, tum,
0: ele é o baixo, Barbosa.
1: É o baixo, Diogo.
0: É o.
1: Cadê? Não, né? São esses aí, não.
0: Tuba bombardão.
1: É um grandão.
0: Não, mas não é esse aqui, não.
1: Tem que ser uns três pra carregar, viu?
0: É esse aqui mesmo, né? Não,
1: ó. Acho que é esse aí, ó.
0: É uma tuba aqui.
1: É,
0: ó.
1: Lá.
0: É uma tuba, esse aqui mesmo, ó. Se você tem na sua casa uma tuba,
1: facinho, aquela facinho.
0: De, que usa nas escolas de música, nas orquestras, você vai trazer pra gente aqui na rua Cassiano Lemos, número 87 do centro, aqui no alto do edifício Libra, na latitude 19. Isso. Como diz Ederson de Souza, que hoje nos assiste de um outro ponto do planeta, né? E você vai concorrer a brindes aqui no programa. Quais são os brindes?
1: Tem Curare com vale compras de R$70, Curare, sempre uma perto de você. Tem também, você pode ganhar almoço à vontade, mais refri lá do Caboclo Faminto. Tem 3X Bacon, mais refrigerante, mais entrega grátis lá do Baleão Lanches Delivery. Tem uma caixinha de cerveja 350ml da Madeireira Paranaíba, tá? Vale compras Aliança Pratas, ali na Mariano de Ávila. Tudo isso no programa de hoje. Então tá aí, ó. Traz essa tuba aí pra nós, faz um som aqui ao vivo pra gente e você vai sair com brindes aqui do nosso programa.
0: Tem que tá funcionando, né, Barbosa?
1: Ah, tem que, com certeza.
0: Olha o forrozinho.
1: Quem tem, né? Geralmente quem tem esse instrumento, né? Instrumento aí, sabe tocar, né, Diogo?
0: Cuida muito bem, porque, aliás, é um instrumento muito caro. Baixo, né?
1: Eu creio que sim, que ele fica tum.
0: Não, sou. Isso aí que você tá falando é o trombone.
1: É o trombone, né? Aquele lá, né? Tem um chapelão, né?
0: É, o trombone. Não.
1: Também não é não, Diogo. Gente, tá,
0: mas
1: tudo
0: nós
1: estamos
0: ruim, mas isso aqui é um pistão, gente. Eu não tô entendendo.
1: Então, o Decim viajou, né? E nós estamos perdidos.
0: Nós estamos perdidos aqui. O Decim viajou.
1: O Diogo não fez a pauta, não fez nada.
0: Fiz
1: nós estamos levando no zói.
0: Nós estamos levando oi. Tudo improviso, não tem problema.
1: Então vamos falar do Araxá.
0: Mas, ó, pelo sim, pelo não, fica a tuba, né?
1: É a tuba, é, exatamente.
0: Quem vier aqui com a tuba.
1: Até meio-dia, às 11h59.
0: Às 11h59, vai levar brindes aqui no programa.
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0: Aê! Que maravilha! O pessoal já tá participando aqui com a gente, Barbosa. Daqui a pouco a gente vai pro nosso WhatsApp 998209450 pra trazer as participações do nosso ouvinte. Você pode participar com a gente mandando aí o print da
1: casa
0: do bolo, da casa,
1: né?
0: De bolo. O vídeo já tá no nosso Instagram e você vai participar também com a gente do nosso tema do dia. Manda, participe das duas formas, porque aí você aumenta suas possibilidades de levar um brinde pra casa.
1: É, vai dar um bom dia aqui pros meus amigos, né? O Emílio e Eduardo.
0: Alô, Emílio.
1: Alô, Emilhão.
0: Alô, Eduardo.
1: Tá curtindo a gente aí. Aquele abraço pra você. Tudo de bom. Vamos que vamos.
0: Deixa eu vai enrolando, hein, Barbosa. Deixa eu achar a vinheta, peraí.
1: Ô, Diogão, vamos falar aqui, então. 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
2: Tá chegando. Procura aí, rapaz.
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2: Procura, procura aí.
3: Tô procurando, rapaz. Pera aí, tô procurando.
4: Procura!
3: procura, acha.
4: Quem procura, acha, mano. Au, au.
0: Meu amigo Barbosa.
1: Sim.
0: Chega ao nosso programa aquele quadro que dá dinheiro, que não é o Silvio Santos, mas dá dinheiro pro nosso ouvinte.
1: Mas quem quer dinheiro?
0: Não sei imitar o Silvio Santos.
1: Tamo
0: ruim de imitação, hein, Barbosa? Mas vamos lá então. Barbosa, conte pra nós a didática do Quem Procura Acha. Ou você quer então que eu conte?
1: Em algum lugar da cidade está escondido um pergaminho premiado, amarelinho, onde você vai curtir o nosso programa. E durante o programa, 5 dicas serão dadas pelo Diogo
0: e por você.
1: Meira e por mim também, tá? Então você vai montar esse quebra-cabeça aí e vai descobrir onde está este pergaminho premiado com R$100, oferecimento lá da Araxá Freio Serviços Automotivos e Mecânica.
0: Lembrando que assim que você encontrar o seu
1: exatamente
0: o pergaminho premiado, você já faz uma foto, manda aqui pro estúdio para validar o seu brinde, exato, porque bateu meio-dia, já não vale. Não, senhor, vai receber hoje. Para com isso, Barbosa.
1: Hoje não tem, não,
0: cara. Tá bom? Bateu meio-dia, já não vale mais nada. É até às 11 horas, 59 minutos e 59 segundos. Então já manda a foto.
1: O horário político já terminou, né? Então não,
0: já.
1: Pode atrasar um minutinho, né?
0: Pode. Não, porque tá vindo às 55. Viu? E a primeira dica de hoje, qual é essa?
1: Primeira dica de hoje no Quem Procura Acha. Anota aí, ó. Mídia. Eita.
0: Isso aí nos dá muito o que pensar, né, Barbosa?
1: É, com certeza. É um norte pra você, viu?
0: Lembrando que são 5 dicas aqui pro final do programa, você vai acompanhando o nosso esborne, anotando as dicas e sai aí em busca do seu objetivo, o pergaminho premiado.
1: E participa com a gente aí, concorra a brindes no programa de hoje também, nos nossos quadros. Tem música aí, Diogão?
0: Tem sim. Você quer uma musiquinha, Barbosa?
1: Vai rolar uma música aí agora,
0: trazer,
1: né?
0: Trazer aqui a Texana, então, do Bruno Barreto.
1: A música tá no lugar do Decinho.
0: Ah, isso, exatamente. 10h38 na cidade, daqui a pouco a gente volta.
1: Isso aí.
0: Peraí, deixa eu colocar aqui a saída do break. Agora sim.
1: Tá difícil,
0: agora
1: viu,
0: sim.
1: Gente.
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0: Vergonha.
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0: volta.
1: Dessa vez eu abri o canal certo, ranquei.
0: Ficou certinho, certinho, Diogão. E lembrando mais uma vez, hein, galera? 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
1: eu já sou sócio, ó. Eu já sou sócio, o Decinho que tá lá em Sabará é sócio, Eveline é sócio.
0: Contato aí, não, direto lá de Sabará ainda não?
1: Não, ainda não, estamos aguardando o contato do nosso amigo Ederson de Souza, que está com toda a equipe Cidade Esportes, direto da cidade de Sabará, para logo mais trazer aqui com exclusividade pela 94.5 Araxá e Siderúrgica, ou melhor, Siderúrgica e Araxá, porque o Siderúrgica Araxá tá mandando. Ah, que é isso, hein, Barbosa? Certo. Quem foi rei nunca perde a majestade.
0: Isso não vale mais, não.
1: Não vale, só você é doido, vale sim.
0: Não vale mais, não, senhor.
1: Tá mais pra baixo que fiofó de marimbonda aí.
0: É, ô Diogo, só oi, fala complementando comigo. 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
1: 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Bom,
0: também.
1: Aí e por aí vai. Pessoal, vai participando aí com a gente, 998-20-94-50. Qual que é o tema do dia hoje, Barbosa?
0: Tema de hoje, animalzinho de estimação.
1: É o seu tem pet. Aí
0: aquele petinho, espoleta que você tem, né? Você chega, ele fica doidinho, né? Assim, quando você chega na sua casa, ele fica...
1: Tem uns que a gente chega e fica assim, você já viu?
0: Muito, muito bom, né? Lá em casa tem um Zeus, né?
1: O agora Zeus, é o Zeus, né? Eu não sabia que o Pingo tinha cantado
0: pra subir, não. É o Pingo faleceu.
1: É mesmo, velho? Ó, sacanagem, hein, rapaz?
0: Partiu.
1: Deus me livre. Arruma outro Pingo. Agora você arruma uma pinga, Barbosa.
0: É,
1: não, você não pode arrumar uma pinga, não, porque a pinga você bebe.
0: O Zeus é meio bravo aí, é complicado, né?
1: Ele é bravo? Ô,
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1: Lembrando que você também pode participar com a gente entrando lá no nosso Instagram. Printando ali o bolo lá da Casa de Bolos e mandando aqui pra gente pro 998-20-9450. E tá rolando o nosso Quem Tem ainda. O que, que é o Quem Tem de hoje?
0: Quem tem? É a tumba.
1: Tumba?
0: Tumba, é tumba.
1: Tuba,
0: é,
1: Barbosa.
0: É a tuba.
1: O sujeito vai me aparecer com a tumba aqui e você vai enrolar, os bigodes.
0: É tumba, tumba, ó, tumba.
1: Vamos ver quem tem essa. Ele tá cantando de novo.
0: Tuba aí, traz pra gente, né? Ele não tem nem um sonzinho, não, dessa tumba. Depois a gente acha, né? É tumba, gente.
1: É a tumba? É tuba, Barbosa. Tuba. É tuba,
0: viu, gente? Pronto, acabou.
1: O Barbosa me atrapalhou, entrei até com a vinheta errada aqui. Tá bom, vamos pro WhatsApp. 998-20-9450
0: e dando mais uma reforçada. Primeira dica já saiu do Quem Procura Acha Mídia.
1: Daqui a pouco a gente coloca a segunda dica, viu, Barbosa? Isso. Vamos entrar no WhatsApp aqui, já que a música tocou, né?
0: Segue aí.
1: A primeira participação de hoje é de quem? Deixa eu ver aqui, é dele, Bruno Alves. Bom dia, seus esbornianos. Quero ganhar esse bolo da Casa de Bolo. Já mandou o print aqui pra gente, tá concorrendo, mas manda também, por favor, o Bruno, a sua participação do nosso tema do dia pra você aumentarem as suas chances de levar brinde pra casa. Quem tá participando com a gente também é a Eduarda participando com a gente. Eu quero ganhar o bolo lá da Casa de Bolos, o melhor de Araxá. E Deixa eu ver quem tá por aqui, mandando o áudio aqui pra gente no 998-20-9450. E a Flavinha Rios. Oi, Flávia, bom dia.
2: Um grande abraço pra todos da Rádio Cidade. Estamos ligadinhos. Um abraço, Barbosinho. Um abraço, Diogo. Todos aí, toda a equipe. Um sábado abençoado pra nós. Esse tempo fresquinho.
1: Vai ser bom pra lá. Bom pra dormir um tempinho desse, né, Flávia? Obrigado pela participação. Participa com a gente aí do nosso tema do dia, beleza? Conta pra gente alguma peripécia engraçada aí do seu animalzinho de estimação, beleza? Valeu. A Ângela Costa também tá por aqui participando com a gente. Bom dia, gente, tudo bem? Eu quero ganhar esse bolo lá da Casa de Bolos. Olha, já que nós estamos falando de pet, Barbosa.
0: Sim.
1: Essa informação tem tudo a ver, tá bom? Hoje, dia 3, tem vacinação antirrábica, tá? O pessoal tá ali na Igreja Presbiteriana lá no São Francisco, no CRAS Abolição, no CRAS Bom Jesus, na Uninorte, no Luciano Lemos, no ponto de ônibus do Parque do Cristo, no CEMEI Conceição Velasco, no Francisco Duarte, no SF Tiradentes, SF Ana Pinto, fundo do CEMEI Cássio Barçante, no Ana Pinto, também no CEMEI Professora Marlene Braga, lá no Max Neumann, e o posto fixo lá na Praça da Família, na Vila São Pedro. Então, tá bom? Leve seu animalzinho pra vacinar, não deixa a raiva chegar não, tá bom? Raiva mata, infelizmente. Então, a melhor forma realmente de prevenir e cuidar do seu animalzinho é a vacina, beleza?
0: Bacana, com certeza.
1: Vamos lá, então. Quem chega por aqui participando com a gente no 998-20-9450 é a Heloísa Cássia. Bom dia, coloca meu nome no sorteio. Eu tenho um cachorrinho. Ele apronta demais, mas a pior parte que ele aprontou foi que eu limpei o meu colchão, pus lá fora pra secar, ele derrubou o colchão e comeu tudo. Eu tive que jogar fora. Vai, credo, você pensa que esse cachorro seu aí. Pode mandar uma fotinha dele pra gente também, tá? O pessoal que tá participando aí, manda uma foto do seu animalzinho. Olha o tamanho do pet da Suleiva. O bicho parece um bezerro, meu filho. Você é besta. Fala comigo, Suleiva. Bom dia.
3: Bom dia, Rádio Cidade.
1: Bom dia.
3: Eu sou a Suleiva aqui de Perdizes.
1: Oi, Su.
3: E meu bichinho de estimação nada mais é do que essa linda pitbull, a Maia. Mas é claro que quando filhote, comeu muita coisa, chinelo, cadeira e até uma roseira cheia de espinhos e flores.
1: Sebia.
3: Mas tudo bem, hoje é minha melhor amiga.
1: Aê, show de bola. Ali é um pitbull, ó, pra você ver. O pessoal fala que pitbull é mau, que pitbull é bravo e que não sei o que, não é nada. Depende muito da criação, né, o meu amigo Barbosa?
0: É, com certeza.
1: Depende da muita forma aí, como a pessoa cria o animalzinho. Ô, nosso amigo Maurinho Moraes, tá por aqui, bom dia. A gente já anunciou, viu, Maurinho, a chave do pessoal aqui, ó. Eu ia dar um
0: alô aqui agora também, viu, sobre a caravana
1: do
0: Moraes, né, Moraes?
1: Sapeca aí, Barbosa.
0: Caravana da Alegria 2026, a festa da solidariedade. É isso aí, ó. Para que a festa seja um sucesso, gente, o pessoal precisa também do seu apoio. Então, doe balas, pirulitos, mini salgadinhos, refrigerantes, carne moída também, tá precisando, né? Brinquedos novos e usados em boas condições, tá bom? Também outros itens que você pode doar também. É isso aí, ó. O pontos de arrecadação, o seguinte, Rádio Cidade, você pode deixar aqui, Comercial Bacana, Carudo Peças e Acessórios para Caminhões, pode deixar lá também, tem o telefone para contato, tem o do Maurinho Moraes, que é o 99941-1614, e tem o da Heloísa também, 9151-7769. Juntos fazemos crianças felizes. Doe alegria, doe sorriso.
1: Tá, e vamos ajudar o Maurinho Moraes nessa caravana da alegria. Já tem mais de 20 anos, né, Barbosa?
0: É.
1: Então é um cara que a gente sabe que faz realmente um trabalho muito sério em prol das crianças aqui da cidade. Nesse período que a criançada fica ansiosa, né? Por chegar, exato, ali o pessoal com um brinquedo, com o lanche, com, enfim, com doce. As crianças ficam muito ansiosas, então vamos ajudar também o nosso amigo Maurinho Moraes na Caravana da Alegria. Quem chega por aqui também, deixa eu ver aqui, é o nosso amigo Marco Aurélio. Bom dia, Marcão. Ó, quem tá chegando ali, Barbosa, ó. Ó, tá vendo? Vem querer saber do jabá que você tava fazendo ali. Bom dia, meus amigos, vamos que vamos, bora, tem dois cachorros que são meus amigos, deixa eu ver aqui as fotos dele, ó, que bonitão, hein? É um Golden Retriever, meu chegado. Conta pra gente também uma peripécia engraçada que o seu cachorro, que o seu animalzinho aprontou aí, meu amigo Marco Aurélio. Obrigado pela participação, valeu. O que que é isso aqui? Isso aqui é um porco, Andréia?
0: Uai.
1: Andréia, parece que tem um porco, mano. Aqui, é um porquinho, ó.
0: Porquinho, né?
1: É um porco. Fala comigo.
0: Será que ele faz muito barulho à noite? Fica.
4: Oi, seus doidinhos do Esbórnia.
1: Né?
4: Bom dia. Aqui é a Graia.
0: Ah!
4: É meu bichinho de estimação aí, ó. Meu jagunço.
1: Tempista.
4: ele é terrível.
1: Ah, imagina.
4: Ele é terrível. A gente solta ele, ele quer que a gente coça ele. Aí ela arruma as coisas pra coçar. Enquanto você não coça ele, ele não sossega.
1: Só pro pessoal poder entender, a Graia tem um porco, gente. É um capadão. Você besta, que agora você imagina a Graia. Ah, e o porco. Nhê! Oh, Carol. 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Vamos lá então, continuando aqui com as nossas participações no 998-20-9450. Quem participa com a gente aqui é a Deliane Santana, tá aqui no nosso WhatsApp também. Bom dia, quero ganhar esse bolo da Casa de Bolo. Já mandou o print pra gente aqui, já tá concorrendo. Essa é a Mora, não deixa nada do lugar, principalmente tapetes. É uma Shih Tzu, tá aí ó, cachorrinha de estimação da nossa amiga Deliane Santana. É uma Shih Tzu, que beleza, hein? Ah, é o, como diz o Armindo Maia, é o Cascavel. Ana Lídia, bom dia, doidinho dos Bórnias. Eu quero sanduíche, eu quero sorvete, eu quero o almoço do Caboclo Faminto, eu quero Casa de Bolos, eu quero Vale Pro Compras da Curari.
0: Creda.
1: Eu quero Vale tudo, Compras da Aliança Pratas, eu quero a cerveja.
0: Eita.
1: Eu quero a cesta da Taquari, eu quero a lavagem de carro, eu quero o bolo.
0: O próximo sorteio da Taquari será no programa do Maurinho, né?
1: Maurinho.
0: Dia 6 de outubro, viu, gente?
1: Aí, ó, dia 6 de outubro.
0: Participa lá no programa e você vai estar concorrendo a uma linda cesta aí com vários produtos da Taquari, qualidade que dá gosto do início ao fim.
1: É, a Ana Lídia tá participando aqui com a gente, mandou o print aqui da Casa de Bolos também, do bolo, ó, que maravilha, esse bolo delicioso, maravilha, que está postado lá no Instagram da 94.5. Eu tenho 4 bichinhos que são como meus filhos, 2 certo. Maritaquinhas verdes e 2 cachorrinhas pincher, certo. Já são exorcizadas, Ana Lídia? É, o maior susto foi quando uma das minhas cachorrinhas levou uma das minhas maritaquinhas lá pra casinha dela na boca, lógico que não machucou. Não machucou a maritaquinha, foi só pra brincar com ela lá na casinha dela. Mas foi muito engraçado e assustador. Ela carregando a maritaca na boca. Agora você imagina a cena, hein, Barba?
0: Ó, tá doido aí.
1: A Rafa também tá por aqui, mandou até um vídeo. Deve ser do animalzinho de estimação dela. Deixa eu ver aqui, vamos lá. É do cachorrinho. Olha lá pra você ver o tamanho do cachorro dormir na cama.
0: Que isso.
1: Olha lá pra você ver. Olha o caramelo. Que é isso?
0: Esse é folgado, hein?
1: Tô te falando.
0: Ó, tá doido aí.
1: A Rafa também tá por aqui, mandou até um vídeo, deve ser do animalzinho de estimação dela, deixa eu ver aqui, vamos lá. É do cachorrinho, olha lá pra você ver o tamanho do cachorro dormir na cama.

0: maravilhoso. Eu e minha menina, a gente é apaixonado. Se a gente pudesse, a gente tinha um zoológico, a gente tinha um canil em casa. E eu tenho vontade de ter um mini porco.
1: Mini porco.
0: Aqueles piquitinhos, aquelas coisinhas lindas. Um dia vai dar certo. E o Bidu, o mais novo, ele não pode ir lá em casa, alguém achar assim que eu vou arrumar um namorado, alguma coisa, e vou pôr ele lá dentro de casa. Ele não aceita, não.
1: E o Bidu, esse
0: ele
1: é o meu.
0: Ele pega esse povo tudo, ele tem um ciúme de mim. Ele ficou com tanto ciúme esses dias atrás que ele emburrou comigo.
1: Ué, que isso,
0: e deitou véio? E foi dormir dentro da gaveta do guarda-roupa que estava aberto. Isso é nada.
1: Nossa amiga Rafa Borges tem um cachorro sentimental, Barbosa, olha pra você ver. Mas engana-se quem pensa que eles não sentem as coisas, viu? Engana-se. Deixa eu ver quem tá participando com a gente aqui, a Luciene. Oi, Luciene, bom dia, meu animal de estimação. E minha amiga de vida e de jornada é a Luna Maria, minha border collie de 11 anos. Na fase mais difícil da minha vida, quando eu tive depressão, ela esteve ao meu lado o tempo todo. Amo demais ela. E ó, show de bola. É a cachorrinha, né? O animalzinho de estimação da nossa amiga Luciene. Obrigado pela participação, Lu. A Rose também tá por aqui, já mandou pra gente o print aqui da Casa de Bolos. Quero ganhar um bolo da Casa de Bolos, a melhor da cidade. Aí, Rose, obrigado pela participação. Rose, manda, participa com a gente também do nosso tema do dia, tá? Qual é o seu animalzinho de estimação? Qual animal que você tem vontade de ter? E conta pra gente uma peripécia do seu animalzinho de estimação, tá bom?
2: É isso aí.
1: É, o Orlando também tá por aqui. Bom dia, seus doidinhos. Quero ganhar esse bolo da Casa de Bolos. Fala comigo, Orlando.
3: Bom dia, seus doidinhos. Orlando junto por aqui. Oh, eu tenho aqui comigo, aqui onde eu moro, tem 4 cachorros.
1: Credo.
3: Tá bom, né? Precisa ter mais não, mas eu tenho vontade de ter um boi de estimação. Um boi, hein? Você imagina. Eu tenho vontade de ter.
2: Boi soberano?
3: Meus cachorros é caçador.
1: Caçador brabo.
3: De confusão.
1: Mas você já viu o Instagram do... É um senhor, na verdade, Barbosa. Ele é fazendeiro e ele tem um boi de estimação que chama Soberano.
2: Já
1: o boi, isso, o boi come melancia, o boi come macarrão, o boi come arroz e come batata. Mas é a coisa mais linda do mundo, boi. Acho que é um boi namorado. É grandão. Vai, Barbosa.
2: Faz seu você participa com a gente e concorre a 2 bonés do Araxá Aquapark. Vai participando aí. Eu quero ganhar esse boné do Araxá Aquapark.
1: Eu tenho um boné do Araxá Aquapark.
2: Raiane.
1: Ih, se lascou. A Raiane Manuela tá por aqui. Oi, Raiane, bom dia.
4: Eu tenho um cachorro lá em casa que chama Todd. Ele destruiu já a sua fala de casa. É custoso. Quero participar do sorteio.
1: Tá bom, Raiane. Obrigado pela participação. Paulo Paulinho também tá por aqui.
5: Bom dia, galerinha do Esborna.
2: Bom dia.
5: Sambiquira, Diogo. Nós temos uma cachorra chamada Leiguinha e uma Belinha. Se deixar comida em cima da mesa, prata, sobra e come. Eu quero concorrer aos 3 sanduíches do Baleão Lanches.
1: Tá concorrendo. Obrigado pela participação. 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Vai, Sabiqueira.
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1: Vou tocar um flashback pro pessoal aqui, Barbosa.
2: Bora lá, né, Diogo?
1: Pode ser Tarzan Boyd, Baltimore.
2: Boa!
1: Então simbora, daqui a pouco a gente volta, 11:12.

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0: O homem do cipó cantou, o que que é, Barbosa?
1: Lá vem dica, quem procura acha, aqui no Esbórnia.
0: Vamos lá então pra nossa segunda dica?
1: Segunda dica de hoje, Diogão.
0: Nossa, demorou.
1: Não, essa aqui é a terceira,
0: a terceira, viu? A primeira foi?
1: Não, não, a segunda, viu? A segunda dica.
0: Segunda dica?
1: Essa é a segunda.
0: Qual que foi a primeira?
1: Primeira, mídia.
0: E a segunda?
1: A segunda, porta de fora.
0: Porta de fora.
1: Porta de fora.
0: Eita, rapaz.
1: Restam mais três, viu, Diogo?
0: Tem mais três dicas.
1: Até o encerramento do programa.
0: Não, vamos adiantar essas dicas aí, porque o pessoal já tá...
1: Vamos lançar duas aí, então.
0: Então já vai. Uma na cacunda da outra, vai. Terceira dica.
1: Terceira dica pra você. Respeita Januário.
0: Então...
1: Então a primeira aí, ó, foi mídia.
0: Ah, meu Deus.
1: A segunda, porta de fora. E a terceira, respeita Januário, viu?
0: Pronto. Ah, meu Deus, de onde você tirou essa dica, Barbosa?
1: Dica boa.
0: Coisas que se passam pela cabeça do nosso amigo Sambiquir. Barbosa, então tá aí, já foi dada a segunda, terceira dica, né? Uma dica. Na cacunda da outra. O pessoal já pode tirar o bumbum do sofá aí e procurar quem procurar.
1: Já formou o quebra-cabeça aí.
0: Já
1: sai
0: tá
1: na
0: formando.
1: Captura aí, procurando esse pergaminho premiado. Assim que você encontrar, faz uma selfie, manda pra nós, validando. E vem aqui, que segunda-feira você recebe R$100 no oferecimento.
0: Aí, Diogo. 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
1: Isso aí. Deixei pra você.
0: Ah, você jogou pra mim. Isso aí que nem truco, Barbosa. Você tem que combinar o sinal antes, entendeu?
1: Jogão,
0: tem uma participação especial aqui?
1: Tem a participação do Enio Rafael.
0: Aí tem dois áudios. Qual que é o primeiro e qual que é o segundo?
1: Os dois aí. O primeiro aí.
0: Primeiro? Vamos lá então.
1: Vai lá.
0: Enio Rafael.
1: Seja bem-vindo.
2: Bom dia, Barbosinha. Bom dia, Diogo Meira.
0: Bom dia,
2: Decinho.
0: Decinho tá aqui não.
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0: Beleza, obrigado pela participação, meu amigo. Ô Barbosa, vamos pro WhatsApp aqui, porque tá pipocando de participações aqui no nosso 998-20-94-50.
1: Você concorre a Vale Compras de R$50 da Aliança Prata. A loja tá sendo vendida, viu, galera? Dá uma passada lá, verifica lá com o Brunão. Já é só chegar e trabalhar, viu, Diogo?
0: Pronto aí.
1: Vamos entrar de sócio lá, Diogo?
0: Bora, você e eu.
1: Bora lá.
0: Bora, eu.
1: Assim também.
0: Nós vamos fazer uma sociedade, Barbosa. Eu entro com o pé, você acabou.
1: Valeu, tá ali na Mariana Diabla. Segue aí, Diogo.
0: Bora lá então, a tia Cláudia tá por aqui. Bom dia, Barbosa. Bom dia, Diogo. Tudo bem? Tudo bem. Olha aqui pra você ver, em casa tem duas cachorrinhas que aprontam muito. A Kiara a Kiara, quando deixa ela à vontade, ela come tudo que acha pela frente.
1: Ixi,
0: quando era filhote já deu muito prejuízo. Ó, que bonitona. Ô Diogo, tá na hora de eu ganhar alguma coisa aí nesse programa. Tem muito tempo que eu não ganho. Olha aqui a cara da Beliante, a Kiara. É a cachorrinha da tia Cláudia. Obrigado, tia Cláudia, pela participação. Tem mais participações aqui com a gente. Deixa eu ver quem chega por aqui. A Jennifer. Oi, Jennifer. Bom dia.
3: Bom dia, seus doidinhos do Esbórnia. Tudo bem? Que é a Jennifer.
0: Oi, Jennifer.
3: Olha, hoje eu tenho um Butter Collie de um ano, viu? O nome dele é Guga, é um macho. E assim, ele é bem educado na frente das pessoas, mas uma coisa que ele faz que eu acho muito engraçado e muito diferente é que ele fica pulando. Ele sai soltando igual aqueles carneirinhos, sabe? Vai atrás das moscas. Ele não gosta de mosca. Assim, mas em questão de educação, assim, ele é bem educado, sabe? E animal que eu gostaria muito de ter e que futuramente, quem sabe, eu tenha novamente, é um coelho. Eu já tive uma vez e foi uma experiência muito boa.
0: Obrigado pela participação, Jennifer. Eu também, e o Sebastião, ele gosta de ficar correndo atrás da sombra e latindo com a própria sombra. Ela mandou aqui pra gente também, Barbosa, o print lá da casa de boa. Opa! Ô, segura aí,
1: tá,
0: Diogão. Calma. Não pode soluçar no ar, não.
1: Tá só Luciano.
0: Vamos lá, então. A Pietra Kelly também tá participando com a gente. Oi, Pi, bom dia.
4: Bom dia, Dedinhos Esbórnia. Aqui é a Pietra Kelly. Olha, Dedinhos Esbórnia. Eu tenho um cachorrinho que se chama Guga. Ele é um Butter Collie. O que ele faz muito de engraçado, que eu acho muito legal e engraçado, é que ele come de tudo. Come capim, come pedra, come muitas coisas.
1: Seu cachorro come
4: tudo que vai pela frente. E um animalzinho que eu gostaria de ter de novo era um coelhinho, porque eu já tive, só que ele acabou falecendo. Mas eu gostei muito. E cidade dá gosto de ouvir. Um beijão, um abraço.
0: Mas olha que interessante, aqui a Jennifer e a Pietra devem ser mãe e filha, né? Porque elas têm o mesmo cachorro, com o mesmo nome, e as duas têm vontade de ter um coelho. Obrigado, Pi, pela participação. Valeu demais. A Isabela Soares também tá por aqui, já mandou pra gente o print. Bom dia, seu doidinho do Esbórnia. Quero participar do sorteio da cidade, dá gosto de ouvir a Fernanda. A Isabela Veríssimo também tá por aqui. Bom dia, nha, nha, nha.
4: Bom dia, seus doidinhos do Esbórnia. Eu tinha uma cachorrinha, essa daí da foto, ela se chamava Luna, ela era Shih Tzu, e eu amava muito ela. Só que há uns 15 dias pra trás, ela morreu e eu fiquei muito triste. Tadinha. E uma arte que ela já fez foi arrancar as couves, tudo que meu pai tinha acabado de plantar, pra enterrar um pão seco. Se der, dá gosto de ouvir. Um abraço, sua Isabela.
0: Obrigado, Isabela.
4: E um animalzinho que eu queria ter era um cachorrinho pra mim brincar muito, igual eu brincava com a Luna.
0: A Luna desenterrou. Como é que foi a história, Isabela? A Luna arrancou as couves do seu pai pra enterrar um pão seco. Ô, sacanagem. A Ana Santos tá por aqui participando com a gente. Oi, Ana, bom dia.
5: Bom dia, meninos. Essa é a Luna.
0: Oi, Luna.
5: Minha cachorra. Ela é a viúva negra, gente.
0: Credo.
5: Tinha o Pitoco, que era o companheirinho dela. Eles foram cruzar e os cabelos enrolou lá.
0: Ih!
5: E esse ficou grudado, teve que levar lá no veterinário pra desgrudar.
0: Meu Deus.
5: Pitoco não resistiu e morreu. Ela é a viúva negra, agora fica aqui sozinha.
0: Credo, gente, meu Deus do céu, casa cachorra. Obrigado pela participação, Ana. O Anderson também tá por aqui participando com a gente. Esse aí é o Marlon. Como é que é? Esse é o Marlon, o carro da máscara bicha. Ô, bicha tentado, meu Deus do céu. Ele já mandou um print aqui pra gente também, quero ganhar o bolo, obrigado pela participação. Gente, ó, já tá pronto, viu? 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Obrigado, Vanessa. A Magda Dias está por aqui. Bom dia. Eu tenho 3 cachorrinhos pequenos, o Juninho, a Pandora e o Zeus. Pensa numa turma terrível. Coloca meu nome no sorteio. Não deixam nenhum gato entrar no quintal. Late com a lagartixa no muro. É o menos que aprontam. Obrigado, Magda. Valeu demais. Oi, Cristiano. Bom dia.
6: Fala, meus amigos. Bom dia. Bom dia. Será que os meus gostam de vir? Olha pra vocês verem. Aí faz bagunça, viu?
0: Aí faz, hein? Junta com o Dona Cristiano. Que é isso? A Paula tá por aqui. Fala, Paula. Bom dia.
7: Bom dia, bom dia, bom dia, seus doidinhos do Esbórnia. Eu quero participar desse sorteio aí do bolo, da Casa de Bolos, o melhor bolo de Araxá. Aquele bolo de castanha com maçã, gente.
0: Que delícia.
7: É o melhor que existe. E sobre a enquete aí de hoje, eu tenho um zoológico na minha casa. Tem 3 cachorros, um papagaio, uma tartaruga, galinha.
0: Uai, credo.
7: Um peixe. Acho que não vai faltar mais nada, né?
0: Um dinossauro, um elefante, uma girafa, um hipopótamo. Obrigado, Paula, pela participação. Fala, Juliano, bom dia.
8: Bom dia, turma. Já ganhei esse bolo da Casa de Bolo. Inclusive, foi ali na do Ursinho Lemos agora encomendar um bolo ali pro meu pai ali, tá? Na Casa de Bolo do Ursinho Lemos.
0: Aí, ó. O Juliano foi lá encomendar um bolo pro pai dele. Aí. Faça como o Juliano Oliveira, encomende o bolo pro seu familiar, pro seu papai, pra sua mamãe, lá na Casa de Bolos. A Tânia também tá por aqui participando com a gente, mandou um áudio de 2 minutos. Fala, Tânia, bom dia.
9: Bom dia, bom dia. Sobre a enquete de hoje, então, eu tenho uma cachorrinha que ela tem 11 anos.
0: Nossa.
9: Que ela tá conosco, ela chama Belinha. Ela, inclusive, ela tá até com câncer de mama, tadinha, tá? Não morre, tá no nosso sofrimento aqui em casa. Não pode estar fazendo cirurgia devido à idade dela, né? Mas entreguei ela nas mãos de Deus, né? Ela é o maior xodó nosso aqui. Meu filho tomou um choro, porque hoje ela não amanheceu muito boazinha. Então, sobre o animal que eu tinha vontade de ter, é um gatinho pra estar acompanhando ela. Ela acredita que ela gosta de gato?
0: Acredito.
9: Ela vê gato assim, às vezes ela corre atrás e fica brava assim. Não, ela adora gato. Um gatinho amarelinho, que ela é toda pretinha, ela é uma bacezinha. Aí eu queria um gatinho pra poder estar acompanhando ela. Então, agora a terceira, respondendo sobre a terceira enquete, veio uma prima minha aqui uma vez, ela veio visitar e tirou uma foto conosco aqui. Aí a Belinha, que nunca que queria ficar de fora, assim, da foto, ela correu pra poder, na frente, pra poder estar tirando foto com as fotos da gente.
0: Nossa, gente, olha
9: aí. Aí, de repente, ela parou e virou de costa pra câmera e mostrou o bumbum. Bem engraçado, na câmera. Aí eu não sabia se eu apagava a foto ou se eu guardava a foto pra sempre.
0: Não, tem que guardar.
9: Foi a coisa mais assim, vergonhosa e mais engraçada ao
0: tem
9: mesmo tempo.
0: Tem que guardar.
9: Eita, Belinha Vistosa, viu?
0: Obrigado,
9: ela
0: Tânia.
9: Ela é uma boa da nossa vida aqui em casa. Abraço, pessoal.
0: Obrigado, Tânia, pela participação. Elimar Piqui também tá por aqui. Bom dia. Parece que o Ganso vai estar na caravana. Ah, o Ganso vai estar na caravana da alegria, o Gansão. Ah, olha que maravilha aí, ó, show de bola. Ó, o bacana de Itapiraí, mandou a foto da cachorrinha também, a Suli, minha companheira de todas as obras. Valeu, Lucas Oliveira. Vai ter vacinação aqui no Boa Vista? Vai, mas não hoje, viu, Lucas? Hoje o pessoal tá lá no setor norte, tá bom? É, deixa eu ver aqui, bom dia, minha gata que pariu embaixo da minha cama 3 filhotes e ainda colocava eles pra dormir comigo. Deixa eu ver quem tá participando aqui com a gente. É a Laís, obrigado Laís pela participação. Pedro Henrique também tá por aqui, Caravana da Alegrinha. Maurinho Magela, vulgo bonecão de Olinda. Vai falar isso pra ele, bobão. O Eduardo também tá por aqui, já mandou o print pra gente. Bom dia, turminha, nota 1000. Realmente esse bolo é uma delícia. Ele mandou a foto aqui de uma maritaca. Fala comigo, meu amigo Eduardo.
10: Bom dia, seus Odin do Esborna. Eu tinha um papagaio boiadeiro e ele aprendeu a falar. Tinha um colega meu que era vascaíno e vinha aqui em casa e ele gritava Vasco lixo e ficava morrendo de raiva. Ele gritava Flamengo campeão. Mas infelizmente ele voou e alguém deve ter pegado ele, porque ele era muito mansinho, né? Oh, eu não consegui encontrar ele novamente. Ah, nem. Cidade, dá gosto de ouvir. Um abraço.
0: Vamos rezar pra ele voltar, né, Eduardo? Obrigado pela participação. A Elaine também tá por aqui. Bom dia. Fala comigo.
11: Bom dia, meus amigos do Esborna. Essa aí é a nossa cachorra de estimação. É uma pitbull, a Kira. Ela é muito alegre e feliz. Quando a gente sai, que a gente chega, ela recebe a gente na maior alegria. Ela não pode ir com fumaça, porque ela é uma cachorra albina.
0: Ah, tadinha.
11: Coloca meu nome no sorteio aí. Cidade, dá gosto de ouvir.
0: Já tá participando. Tem algum recadinho aí, Barbosa? Fica à vontade.
1: 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Opa, coçar a garganta aqui.
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0: Beleza, vamos continuando aqui então com as nossas participações aqui no 998-20-9450. Bom dia, meus amigos. Eu tenho um gatinho, o Frederico. Ele é ranzinza, bravo, não deixa ninguém chegar perto. Um primo nosso foi na nossa casa consertar um computador. Deixamos ele lá em cima da casa e deixamos ele lá em casa e saímos. Ele foi sentar no sofá, sentou a patinha no Frederico.
1: Ué, que isso?
0: Frederico agarrou nas costas dele, não soltava por nada. Nosso primo deitou no sofá com ele nas costas e ficou esperando a gente voltar. O Frederico só soltou quando chegamos. Agora a gente sai e pode deixar tudo aberto que o Frederico vigia, é melhor do que cachorro. Ó, que lindão, o Frederico é um siamês misturado com vira-lata. Quem que é? É a nossa amiga Rafaela. Oi, Rafaela, obrigada pela participação. A Ana também tá por aqui participando com a gente. Bom dia. Meu animal de estimação se chama Otávio, é um gato. Certa vez fomos fazer uma viagem longa e ele comeu um pedaço de lasanha e fez totô a viagem toda. Pode falar isso não, gente, eu quero ganhar um bolo lá da Casa de Bolos. E o item que não vai no bolo é banana. Tá aí, obrigado pela participação, Ana, valeu demais. O Bruno Alves está por aqui. Eu gosto de ver os passarinhos vir se alimentar no comedouro e sempre coloco água e ração. Sinto que eles são os meus animais de estimação. É o Bruno Alves. Obrigado, Brunão. Valeu demais. Victor Souza, cadê a segunda dica? Já trouxemos duas. Três, na verdade, né, Barbosa?
1: Três, é.
0: Vamos trazer mais uma, então.
1: A primeira dica foi mídia. A segunda, porta de fora.
0: E a terceira?
1: A terceira, respeita Januário, viu?
0: Essas foram as três dicas aí que nós trouxemos aqui no nosso Quem Procura Acha. E já vamos trazer a quarta. Eu tô enrolando aqui só pra eu lembrar aqui o nome da trilha. A Pantera Cor-de-Rosa. Pantera Cor-de-Rosa. Isso. Agora sim.
1: Vamos lá.
0: Meu amigo Sambiqueira.
1: Bora lá,
0: Diogão. Chegamos na quarta dica.
1: Quarta dica.
0: Às 11h47.
1: Quarta dica pra você, paredão.
0: Paredão. Paredão. Primeira dica, qual foi?
1: Primeira dica foi mídia.
0: Mídia.
1: A segunda.
0: Segunda.
1: Porta de fora.
0: Porta de fora.
1: A terceira, respeita Januário.
0: Terceira, respeita Januário. E a quarta? E a
1: quarta, paredão.
0: Em 5 minutinhos, a quinta dica. Solange tá por aqui. Bom dia, gostaria de entrar no sorteio. Tem uma cachorrinha que é uma gracinha.
12: Bom dia, galerinha, aqui é Solange, gostaria de que vocês colocassem meu nome no sorteio. Eu tenho uma cachorrinha, uma gracinha, chama Luna.
0: Oi, Luna.
12: Ela é estimada por todos nós. Cidade, gostou?
0: Obrigado pela participação. Olha quem tá chegando por aqui, a Ana, lá do bar. Oi, Ana. Bom dia, eu tenho vários bichinhos, mas meu preferido mesmo são as minhas duas maritacas. Elas são terríveis quando chega a visita. Tenho que esconder porque elas bicam as visitas com ciúmes. Ainda bem que no dia que nós estivemos lá, eu e a Dani, você escondeu as maritacas, hein, Ana? Porque senão ela tinha colocado a gente pra correr. A Ana tem uns cachorrão lá na chácara dela também, que parece uns bezerros, Barbosa. Você precisa de ver, rapaz. 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Dá uma passadinha lá, viu? E semana que vem vamos estar junto no flashback, né, Ana? Se Deus quiser. A Rosê tá por aqui.
13: Esse é o Dudu.
0: Oi, Dudu.
13: Nosso cachorrinho de estimação.
0: Tudo bem?
13: Ele é bobinho, tadinho. Tranquilo demais. A única peripécia dele é o normal de carregar chinelo, uma mordida na
0: caneta.
13: Na corrida do chinelo aqui, outra ali. Mas ele é tranquilo.
0: Mas fora isso, tudo normal, né? Beleza, o João Paulo também tá por aqui, manda uma foto da Border Collie dele. Vocês estão bom? Tem uma cachorrinha Moana. Acho que ela é fã do Chaves mais recente, porque ela diz igualzinho. Comeu um frango inteiro e depois ficou com a barriga pra cima, quase tendo uma indigestão. Só porque só comia ração, foi só dar um descuido. Obrigado pela participação, nosso ouvinte aqui é o João Paulo Modesto. Obrigado, João, pela participação. Vamos lá então, continuando aqui, o pessoal participando com a gente, nosso amigo Paulo, bom dia. O pergaminho está no... Você tá no caminho certo, Paulo. Você tá no caminho certo, mas tem que ir lá buscar, viu? Beleza? Nosso amigo Alan Gaspar, bom dia também, já mandou a foto do cachorrinho dele aqui. Essa é minha ajudante, não posso abrir a porta da caminhonete, que ela acelera para entrar. Obrigado, Alan Gaspar, tamo junto. A Bianca também tá por aqui. Bom dia, eu tinha uma cachorrinha chamada Bolota, ela faleceu em 2024. Eu gostava muito dela, ela gostava de brincar com a bolinha dela. Ah, como é que é? O animal que tem vontade de ter é um canguru. Nossa senhora, aí você foi longe, hein? Vai ter que ir lá na Austrália, Barbosa, pra buscar um canguru. Vamos lá então, ela também quer ganhar aqui o bolo lá da Casa de Bolos. Beleza, coloca meu nome no sorteio, quem tá por aqui, deixa eu ver quem que é. Deixa eu ver quem tá por aqui, o nosso amigo Guilherme, já mandou a foto aqui também da Bonnie, né, que é a cachorrinha dele, obrigado pela participação. Mandou aqui inclusive algumas fotos, as brincadeirinhas dela, me coloca no sorteio, por favor, seus esbornianos, beleza. Barbosa, vamos aqui.
1: Sim.
0: Um intervalo rapidinho, na sequência a gente já volta com os sorteios.
1: Sim, vamos lá, Diogão, só dar um alô aqui, Diogo. Ah. Mandar um abraço aqui pra Juliana, um abraço, Juliana.
0: Juliana.
1: Da bancada aqui do nosso programa, né? A Juliana que é da sorveteria hoje.
0: Oi, Juliana.
1: Hoje sorveteria que vai inaugurar no próximo sábado, Diogão. 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
0: Ó, tá que bom? Beleza, hein, senhor?
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0: Certinho. Vamos trazer aqui já a quinta e última dica, Barbosa, já que falta 9 minutinhos pro programa acabar, pode
1: ser? Sim, vamos lá.
0: Vamos lá então, você já tá com a quinta dica aí?
1: Quinta dica pra você, subida.
0: Subida, primeira dica então foi?
1: Primeira dica foi mídia.
0: Mídia, segunda dica é?
1: Porta de fora.
0: Porta de fora. A terceira dica.
1: Respeita Januário.
0: A quarta dica.
1: Paredão.
0: E a quinta dica.
1: Subida.
0: Então tá aí. Foram dadas aí as 5 dicas para você participar aí do nosso Quem Procura Acha e quem sabe ganhar R$100 aí. 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Intervalo rapidinho, Barbosa. Daqui a pouco a gente volta com o sorteio. Pode ser?
1: É isso aí. Vambora.
0: Então vambora. Daqui a pouco a gente volta.

0: Aldozão. Que honra demais poder estar aqui, viu?
1: Você tá doido.
0: Obrigado, gente. Obrigado. Obrigado.
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0: vamos, galera. E é o seguinte, vamos lá pro nosso sorteio. Só lembrando,
1: simbora,
0: 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Um abraço, meu amigo Enio Rafael, ligado na 94. E a galera.
1: Bora pro sorteio, Barbosa.
0: E só lembrando mais uma vez, sábado que vem, dia 10, 11 e 12, tem almoço com petiscos lá no Araxá Aquapark. Você almoça com a família e aproveita para conhecer aí as instalações, né? Tá sendo bem montado o parque e com certeza vai ser um lazer a mais em nossa cidade, com um diferencial muito grande. Praça de alimentação, pipoca, algodão doce, tudo isso aí para você no próximo final de semana. Feriado na segunda, né? Dia de Nossa Senhora Aparecida também, Dia das Crianças. Quem levou aí? Ô, Diogo, não apareceu ainda não, ninguém.
1: Não, mas também, de toda forma, já é 12:30, então já não vale mais nada. Vamos trazer as dicas então, Barbosa? Vamos lá, primeira dica.
0: Primeira dica foi mídia.
1: Mídia, porque é um local onde se faz uma propaganda, uma mídia.
0: Segunda... Outdoor, né?
1: Segunda dica.
0: Segunda dica, porta de fora.
1: Porta fora, quer dizer outdoor em inglês.
0: Em inglês. Respeita Januário.
1: Respeita Januário. Januário é pai de Luiz Gonzaga.
0: Luiz Gonzaga.
1: O local está ao lado do antigo Gonzagão.
0: Logo acima ali do Gonzagão.
1: Exatamente.
0: Né?
1: Quarta dica.
0: Paredão.
1: Paredão é porque em frente tem aquele paredão do Senai ali naquela encosta.
0: Exatamente.
1: E quinta dica?
0: A quinta dica, subida.
1: Porque fica na subida da Ítalo Ross.
0: Ali então, da Ítalo Ross.
1: Está onde, Barbosa?
0: Está ali no primeiro outdoor ali, acima do Gonzagão.
1: Pronto, na Ítalo Ross.
0: Ítalo Ross.
1: Pronto, então.
0: Não tá valendo mais, né?
1: Já não tá valendo mais nada, já trouxemos aqui as dicas pros nossos ouvintes. Agora vamos pros brindes.
0: Vamos lá! Quem levou aí o kit 3x Bacon mais entrega grátis, mais refri, Baleão Lanches Delivery, bateu a fome, ligue 8827-2595. Quem levou foi a Laís do 3415, né? 3415, tá? 34-88-15-0811. É a ganhadora aí do combo lá do Baleão Lanches Delivery. Ô, Laís, vou mandar o seu contato lá pro pessoal do Baleão e também vou mandar o contato do Baleão pra você, beleza? Vamos ver aqui quem levou o bolo de aniversário do cardápio da Casa de Bolos. Foi a Ana Cristina, do 8822, final 66. Pode pegar na segunda-feira aqui o Vale Bolo comigo, viu? Cadê? Tem mais sorteio aqui. O Vale Compras de R$70 lá da Curare. 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Quem levou foi a Ana Santos, do 9671, final 73. Ana, pode passar na segunda para retirar o Vale Compras da Curare aqui comigo. Um Vale Compras de R$50 da Aliança Pratas. A loja está sendo vendida. Dá uma passada lá, negocia com o nosso amigo Bruno lá. Você vai pegar a loja de porteira fechada, né, Diogão? E já começar a trabalhar e ganhar din-din. Isso é importante, né?
1: Bora.
0: Quem levou aí, ô Diogo, o Vale Compras de R$50 da Aliança Prato foi a Ana, do 9920, final 48.
1: Teve mais de uma Ana ganhadora aí, né? Então preste atenção no final do telefone.
0: Teve a Ana Cristina, que levou o Vale Compras de R$70 da Curare, e a Ana levou R$50 em compras da Aliança Prata.
1: Então tá aí.
0: Do 9920, final 48. Quem levou agora a caixinha de cerveja 350ml da Madeireira Paranaíba, pau pra toda obra ali na Avenida Danilo Cunha 610. Um abraço, Juliano. A Gláucia do 9638, final 44. Quem levou um boné lá do Araxá Aquapark foi o Cristiano Ferreira e o segundo boné quem levou foi o Anderson. Beleza?
1: Beleza.
0: Aí o pessoal pode procurar na segunda-feira que eu vou ver com o Enio Rafael onde pegar o boné e passo pro pessoal aí, pro Cristiano Ferreira e o Anderson. É isso aí, Diogão.
1: Simbora?
0: Bora, né?
1: Lembrando que os brindes deverão ser retirados na segunda-feira, a partir das 14 horas. Menos o sanduíche, né? Que você vai passar, vai colocar o pessoal em contato um com o outro.
0: É, hoje mesmo, pra entregar hoje ou amanhã.
1: Show
0: tá
1: de
0: bom?
1: Bola. Pessoal, lembrando que tá rolando ainda o almoço aqui da Movarte, viu? Isso aqui no centro da cidade, você pode ir lá comprar, almoçar com o pessoal, só R$25, arroz, galinha, tutu, ou melhor, arroz com galinha, tutu e vinagrete.
0: Beleza. Né?
1: Você pode pegar no drive-thru também pra comer na sua casa, ou então você pode ligar lá e pedir o delivery também que o pessoal entrega na sua casa. Vamos ajudar porque a Movarte é uma instituição já que há muitos anos presta um serviço muito importante aqui em Araxá. E eu tô puxando a sardinha pro lado deles, obviamente, porque eu sou voluntário naquela instituição.
0: Bacana.
1: E sei do trabalho que eles prestam.
0: Simbora? Bacana. Beleza. Bom fim de semana.
1: Tchau, tchau, gente.
0: Sábado que vem, programa especial Dia das Crianças.
1: Fiquem com Deus. Até semana que vem, se Deus quiser.
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3: 12 horas e 23 minutos.
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2: 12:56.
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0: Uma salva de palmas aí, Gabriel G. Valeu, galera. Obrigado. Obrigado. Valeu, Juliano.
1: Obrigado, Gabriel. Juliano.
2: Valeu.
1: Sucesso cada vez mais, viu?
2: Nós todos.
1: Tchau, gente. Obrigado.
2: Valeu.

0: Que beleza, meus amigos e minhas amigas! Estamos ao vivo para vocês, grande jogo, Araxá Esporte e Siderúrgica, direto de Sabará. Siderúrgica e Araxá Esporte, hoje o Gansão, em busca dos primeiros três pontos, o Araxá Esporte. Ei, meu Deus do céu, vamos lá, Ganso, é isso mesmo, Eli Seabra Filho, estádio Eli Seabra Filho, Praia do Ó. Já, nós estaremos para vocês levar para vocês todas as emoções da terceira rodada do Campeonato Mineiro de Futebol. O Ganso em busca da sua primeira vitória, direto da TV Ganso para você, YouTube. Se inscreva no canal. Já nós vamos falar de brindes e também pela Rádio Cidade 94,5. 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Deixa eu convocar ele, está aqui do meu lado, ele que sabe tudo de bola. E Ganso, vão pra cima, meu presidente da Câmara, vão pra cima, Rafael Rios. Boa tarde, é um prazer recebê-lo mais uma vez aqui nessa nossa grande transmissão. E se possível, Rafael, vamos trazer a vitória, vamos levar a vitória para a nossa cidade, Araxá. Boa tarde, meu grande amigo.
1: Boa tarde, Marcelinho, prazer estar aqui com você nessa transmissão, jogão de bola, Ganso contra a equipe do Siderúrgica. Cumprimentar também nosso amigo Decinho, e mais do que nunca, precisamos pontuar hoje. As duas equipes não pontuaram, sabemos das condições do gramado, tempo chuvoso, a gente sabe da importância e da dificuldade que é essa partida, Marcelinho, mas eu confio no Araxá Esporte, eu confio nesse trabalho que está sendo realizado. Se Deus quiser, com a força dos jogadores, nós vamos conquistar os primeiros três pontos e a partir daí, dar um pontapé para a classificação do Ganso.
0: Que beleza, cumprimentar meu grande amigo Ederson de Souza, Decinho, aqui na produção, nossos ouvintes da Rádio Cidade 94,5, espectadores também da TV Ganso. Ô Rafael, os dois times, já que apostados em campo, já estão postados em campo, o Araxá Esporte com a camisa branca, estreando a camisa branca em competições oficiais desta nova era SAF. Então, como vem o Araxá Esporte? Os 11 titulares do Ganso, Rafael.
1: Vamos lá, equipe do Ganso escalada com um goleirão Bartô, novidade, dois lateral Fornazier, três para Jefão, quatro Renan Tavares e meia dúzia para Igor Pará, que entra no lugar do Breno. Cinco Luiz Henrique, que retorna à equipe depois de casar, né? Teria realmente, né, Marcelinho, que tem essa folga e não tem jeito?
0: Tinha que liberar, né?
1: Tinha que liberar, né? 8, Thiago Gago, 11, Chicota, 7, Marcos Caíque, 94 para Gabriel Silva e 9, Eric. Essa é a equipe do Toninho Pesso. E tem novidades, né? O Bartô entrando no lugar do Vinícius, o Igor Pará no lugar do Breno, o Luiz Henrique retorna, ele que vai fazer ali a meiuca, a volância, e quem deixou aí depois de dois jogos como titular foi o camisa 10 Serginho. A gente já viu o Chicota jogando um pouco mais adiantado e o Eric entra no lugar do Bernardo. Vamos acompanhar ali se já vai ter a saída de bola.
0: Ah, pode rapidinho.
1: Enquanto isso, rapidinho, Siderúrgica, 1, João Lucas, 2, Marcos Vinícius, 3, Valdson Henrique, que é o capitão, 4, Christian Eduardo, 6, o João, 5, Samuel Ferreira, 8, Yuri da Costa, 7, Lucas Murta, 10, Matheus Otávio, 17, João Pedro e 9, Guimoura. Essa é a equipe de Michel Ferreira.
0: Que beleza, já se confirma também os árbitros, né? O primeiro assistente, o segundo, o quarto árbitro, que vai começar, meus amigos. Meus amigos, minhas amigas, é o Araxá Esporte, vamos pra cima. A torcida do Araxá Esporte aqui também presente no estádio Eli Seabra Filho. Vamos pra cima, Ganso, sou mais você, é a vitória. Hoje é vencer ou vencer, né, Rafael?
1: É vencer ou vencer. Se quiser pensar em classificação, Marcelinho, não tem outro papel do Ganso a não ser sair de campo com os três pontos. Porque o Betim já ganhou, inclusive com um gol aqui, né, do Edmilson Júnior, da cidade de Araxá. Então, disparando. E o Araxá agora precisa correr atrás.
0: É isso mesmo, meus amigos. Vai começar o jogo, vai começar o espetáculo, meus amigos e minhas amigas. Vamos, Vegas. Vamos trazer essa vitória. Toninho Pez, boa sorte pra você. Primeiro trabalho dele, o primeiro jogo oficial. Ele que é genro e fala que é filho do nosso ex-comandante falecido, saudoso, José Humberto Codorna, viu, Rafael?
1: Aí sim, viu? Grande nome.
0: Grande nome. José Humberto Codorna, que morreu fazendo o que mais gostava, né? Lá em Nova Lavras, como treinador, morreu num dia de um treinamento mesmo, né? Mas José Humberto Codorna vai estar com a gente também, aí com Toninho Peso. Eu quero ver, meus amigos, vai começar o jogo, vamos ver, Ganso, começa o espetáculo, a bola já está rolando em campo. Vamos, Ganso, vamos pra cima. E já tenta vir o Ganso, é uma falta. Falta ali, próximo do meio campo. Vai cobrar ali Jefão. Jefão que é o nosso capitão, né, Rafael?
1: Isso mesmo, capitão Jefão. Tem a camisa 3 da equipe do Ganso. E já temos aqui a arbitragem, Marcelinho.
0: Árbitro, fica à vontade aí, Rafael.
1: Árbitro da partida, Ronei Cândido Alves. Assistente número 1, Leonardo Henrique Pereira. Assistente número 2, Andressa Oliveira Pereira. E o quarto árbitro, Lucas Henrique de Souza Rodrigues.
0: Que beleza, tenta vir o Araxá Esporte. Tentava uma bola ali para Gabriel Silva. Melhor para o lateral, Marcos Vinícius. Ele para, olha, deixou no meio, tenta sair o time do Siderúrgica. Ela vai sair com bola e tudo ali, deu carrinho. Vai ficar com o Renan Tavares. O árbitro tá parando o jogo ali. Será que ele tá dando uma falta? O que é que ele tá dando ali, meu grande amigo Rafael?
1: Me parece só lateral, favorecendo a equipe do Siderúrgica.
0: Ele deixou o jogo rolar, né? Não deu nada ali não, vai ser arremesso manual lá no campo de ataque. Na verdade, ele tá dando escanteio, parece, né? Tá dando escanteio.
1: Então deixou seguir, foi parar lá do outro lado, hein, Marcelinho?
0: Pararam o Pará e não deram a falta pra cima do Pará, né? Vai bater ali, pega na bola, Matheus Otávio, aí bateu o escanteio na marcação ali, chegou Gabriel Silva, está ao lado ali, Matheus Otávio, vamos ver, a bola vai voar para do Araxá Esporte, vamos tirar essa bola aí, que estádio, hein, rapaz? Olha só, já cobrada, a bola vem voando, afasta, corta de cabeça, Jefão, Gabriel Silva vai tentar ficar com ela lá, melhor para o time do Siderúrgica, Xixota vai dar o combate, tenta sair Marcos Vinícius, lá na ponta canhota, trabalha o time do Siderúrgica, vem de novo para Marcos Vinícius, chegou Thiago Gago, aí arremesso manual ainda pro Siderúrgica. É isso mesmo, meus amigos, estamos com dois minutos do primeiro tempo, a bola vem para o Siderúrgica, tenta lá para a ponta canhota, falta nele, Rafael.
1: Falta pelo canto esquerdo de ataque da equipe do Siderúrgica, vai vir bola na área do Ganso, informando Batatas Bem Brasil.
0: Matheus Otávio, parece que é ele que é o homem das bolas paradas, Matheus Otávio, a bola vai voar na área do Ganso, vamos tirar essa bola aí, Ganso, vamos acordar no jogo agora, Rafael. A Federação Mineira, né? Às vezes dá uma implicadinha aqui com o nosso estádio, aí você vê um estádio desse aí, é brincadeira, né? Com muito respeito, né?
1: A diferença é grande.
0: É. Vai bater, Matheus Otávio, a bola vai voar na área do Araxá Esporte, eu quero ver, hein? Eu quero ver Jefão, Renan Tavares, Eric, também, Toninho Pez colocou o Eric, é alto, é bom de bola aérea ali, hein? Vamos tirar essa bola, vamos tirar, 2:50, vamos tirar, afastar essa bola daí, Ganso, vamos pra cima, pra gente, quem sabe, encaixar um contra-ataque, hein, Rafael?
1: Maravilha.
0: Olha só, autorizada, a bola vem voando, minha nossa senhora, já vai tirar ali, é sempre ele, a Xixota já tentou na frente, ela ainda vai ficar com o Marcos Vinícius, aí deu a falta ali no campo de ataque, a falta para o Ganso no campo de defesa, né, Rafael?
1: Isso, e a gente tem que torcer, né, para a equipe do Araxá ter tranquilidade, a gente vê que o gramado não ajuda, gramado pesado, né, clima chuvoso, e o Araxá tem que ter a calma, a gente já viu duas bolas aéreas, né? Cruzando ali a área do Ganso, é hora do Araxá tentar fazer o seu melhor ali na frente.
0: Vamos, Thiago, vamos pressionar aí. Pressionou, beleza. Arremessou o manual. Vai Igor Pará, hoje de lateral canhoto. Eu gostei, viu? O Igor Pará corre muito, né? Um jogador que apoia muito também. Eu gostei. Deixou para Xixota na frente para Gabriel Silva, já tá na área. Já tomou na frente ali o jogador do time do Siderúrgica, vai tentar a bola pro mato, explodiu no Gabriel Silva, arremesso manual, mas tem que adiantar a marcação e marcar ali, né, Rafael?
1: Isso mesmo, Marcelinho. Ganso agora bem postado no ataque, fazer essa pressão na saída de bola e tentar recuperar a bola mais perto do gol. Recuperando essa bola mais perto do gol, é hora de acionar o Eric, né, que é uma das alterações para a equipe do Ganso. Se Deus quiser, a equipe do Ganso sair na frente para ter um pouco mais de tranquilidade.
0: Que beleza, é isso mesmo, arremesso manual ainda no campo de defesa. Vai balançar o esqueleto na direita ali, o lateral Marcos Vinícius. Marcos Vinícius procurou os atacantes ali para jogar, tenta com Guimoura. Guimoura tentou, a bola chegou, Jefão sempre ele. Arremesso manual lá no campo de ataque para a representação do Cidreiro. Depois, Rafael, você busca pra gente aí os jogos de ontem, né? Os jogos de ontem, como é que está a situação da classificação? Porque o Araxá Esporte, se brincar, o Araxá Esporte, dependendo do resultado, pode terminar até na zona de classificação, viu, Rafael? Podemos terminar aí na zona de classificação, já que o São João del Rei perdeu. Igor Pará já balançou o esqueleto ali na frente, tentava para a Eric. Ela vai voltar, Renan Tavares, a bola pro Mato, que o jogo é de campeonato. É isso aí, a bola pro Mato, que o jogo é de campeonato. Rafael, você tem a situação de momento aí da classificação do Campeonato Mineiro da segunda divisão, Rafael?
1: Em partida realizada ontem, São João Del Rey perdeu em casa pro Betim e a classificação ficou da seguinte forma: Betim em primeiro lugar com 9 pontos, Paracatu com 6, mais um jogo a menos, São João Del Rey em terceiro, né, mas com 3 jogos já, Funorte em quarto com 3 pontos e quinto e sexto, as duas equipes que estão se enfrentando agora, Araxá e Siderúrgica. Araxá vencendo hoje vai aos 3 pontos, que são os mesmos 3 pontos de Funorte e São João del Rei, dá uma embolada ali na briga por esse terceiro lugar, e o terceiro lugar garante a classificação para a próxima fase. Por isso, Marcelinho, mais do que nunca, hoje é dia de sair com os 3 pontos.
0: E 3 pontos e bem, né? Vamos tentar ganhar bem aí com um placar elástico. Já cobrado o escanteio. Ela vem para Marcos Vinícius. Marcos Vinícius tentou passar de Marcos Kaique, explodiu. A bola ainda está na área. Eric subiu. Marcos Kaique também de cabeça tenta tirar a bola da defesa para o ataque. Vamos, Xixota. Olha o Gabriel Silva. A bola no Gabriel Silva. Ele já passou do primeiro. Na ponta canhota vem o garoto. Já iludiu o segundo, traz para o meio. Tentou inversão da esquerda para a direita, a bola para Fornanzi, que subiu. Marcos Kaique também de cabeça tenta tirar a bola da defesa para o ataque. Vamos, Xixota. Olha o Gabriel Silva. A bola no Gabriel Silva. Ele já passou do primeiro. Na ponta canhota vem o garoto. Já iludiu.

0: chegando. Talvez por isso que o Toninho Pesso tá apostando no Eric pela estatura. E o Ganso vir com bolas aéreas, mas essa chegada do Ganso foi boa. Vamos, Ganso!
1: Vamos, Ganso! Marcos Kaique, lá na ponta direita para Eric. Na verdade, ali é o Thiago Gago. Tentou fazer o cruzamento, arremesso manual para o Araxá Sport. Gostei, melhor chance. O Araxá Sport já teve aí, né? Não pode desperdiçar. É o que a gente vem batendo na tecla. O Araxá Sport tem que aproveitar as oportunidades. É isso mesmo, meus amigos. A bola na área. Tenta vir o Araxá Sport. É escanteio, hein? É escanteio. O time agora, né, com a entrada do Eric de centroavante, deu uma crescida aí na estatura, viu, Rafael?
0: Melhora a estatura do ataque. Ali o Fornazier fez aquela cobrança de lateral diretamente na área. A zaga do Siderúrgica afastou, escanteio para o Ganso, informando Araxá Aquapark.
1: Gabriel Silva na bola. A bola vai voar na área do Siderúrgica. Olha o gol do Ganso, hein? Vamos lá, Gabriel Silva cobrou. Eric tentava, afasta. Ainda vai voltar para o Ganso. Faz, Renan. Explode na zaga. Ainda vai ficar com o Araxá Sport. O Araxá Sport tá bem. Ixi, meu Deus do céu. Não brinca, não. Não brinca aí, não. Ela ficou limpinha para Bartô. Bartô tentou sair jogando, mas ali não pode brincar, né? Tá certo.
0: Que jogada perigosa ali, Marcelinho.
1: Não
0: último
1: pode...
0: homem.
1: Mas ali o Bartô fez certo, né? Melhor a bola pro mato do que brincar, né, Rafael?
0: Sim, a defensiva ali, que sendo, não tendo ninguém, né, no costado da zaga ali, que teria que ter muito mais cuidado ao despachar essa bola pra frente, porque depois ia ficar mano a mano com o goleiro.
1: É isso aí, tenta vir. Olha só o Araxá Sport. A bola tá com Igor Pará. Vai dar na área. Nossa Senhora. Olha só. Vem o Ganso. Vai fazer. Marcos Kaique. Rolou pra Gabriel Silva. Voltou pra ele. É Eric. Faz, Eric. Afasta a zaga. Ainda vai ficar com o Renan. É pressão do Ganso. Tô gostando, Ganso. É pressão do Araxá Sport. Vão pra cima. Não pode perder essas oportunidades, Rafael.
0: Não pode. Ali o Marcos Kaique foi mais rápido do que a defensiva. A bola sobrou pra equipe do Ganso. Siderúrgica que se virou para afastar a bola. Segue o Ganso no ataque.
1: Olha só, Igor Pará cruzou. Ela passou por Marcos Kaique, vai ficar com Fornazier. Vamos, Fornazier. Esse jogo é seu, meu amigo. Fornazier deixou com Marcos Kaique. Ele vem pela ponta direita, voltou para Fornazier, já tá na área, fez o cruzamento. Olha o gol do Ganso. Afasta o time do Siderúrgica. Meu Deus do céu, o jogo tá bom, hein? O jogo tá bom pro Ganso. O Ganso tá em cima. Pegada. É isso que o Toninho, o Pesso, sempre pediu aí durante a semana. Ainda vem, olha só, explode, escanteio. Tô gostando do Ganso, Rafael.
0: Pressão do Ganso, duas jogadas que levaram perigo ao gol do goleirão João Lucas. O Araxá agora caindo pela direita, sempre ali com o Fornazier, Marcos Kaique, escanteio, informando Sicredi, sua cooperativa de crédito.
1: Eu acho, Rafael, que hoje não tem pra ninguém, não, viu? Hoje vai dar Ganso. O Ganso começou muito bem, é o que o Toninho Pesso pediu durante a semana, é raça, é vontade, e hoje o Araxá Sport tá com essa raça. Olha só, a bola vai ser cruzada, cruzamento, Fornazier, testou!

É do Ganso! Thiago Gago no segundo pau! Fornas e escorou pra trás! Aí ele, Thiago Gago.

0: a Esporte, 0 para o Siderúrgica. Rafael Rios, e Gansão mata a gente, Rafael.
1: Você falou daqui, eles ouviram de lá, escanteio, escorada do Fornazier no segundo pau, Thiago Gago, tá na rede, Ganso 1-0 e Ganso no ataque de novo.
0: Olha só, Marcos Kaique, vai bater, faz Max Kaique, gol!

0: Rocha Esporte, 0 para o Siderúrgica. O detalhe é todo seu, Rafael Rios.
1: Não deu tempo nem de detalhar o primeiro gol. O Araxá já estava fazendo o segundo. Marcos Kaique, você merece, você merece. Você merece esse gol, o Ganso merece, a torcida merece.

0: 2-0 Ganso aos 10 e aos 11. Araxá Esporte, bonito na frente, informando com Creara.
1: Que beleza, meus amigos. Eu disse, o Araxá Esporte tá em cima. Dois golaços do Ganso. Ei, meu Deus do céu, sai pra lá, Siderúrgica. Vamos fazer o placar. Ela tentava, embardou, ficar com ela. É importante saúde de gol, hein, Rafael?
0: Muito importante. Vamos respirar, né, Marcelinho?
1: Nossa Senhora,
0: que é isso? Três minutos aqui de muita emoção. O Araxá abre o marcador na cobrança de escanteio, na saída de bola já faz mais um. É isso que o time precisava, gramado pesado, jogo difícil, jogo valendo 6 pontos. O famoso jogo de 6 pontos era achar bonito na frente.
1: Ei, meu Deus do céu, eu acho que eu não vou aguentar, Décio. Eu acho que eu não... Ei, Diogo, eu queria ver o Diogo e o Edivaldo agora, viu? Ei, meu Deus do céu, merece, né, pelo o trabalho feito. Vamos lá, vamos manter a pegada, a postura. É Ganso 2-0, meus amigos. É isso mesmo, o Gansão, gente. O Araxá Esporte, a camisa é pesada, Rafael. A camisa é pesada. Nós não vencemos os dois primeiros jogos por detalhe, Rafael. É se concluir jogadas, fica fácil pra gente, Rafael.
0: E o que não aconteceu nas duas primeiras partidas, Marcelinho, que eu falei muito do detalhe, do capricho no último toque, no último passe, a gente viu nessas duas jogadas. A escorada muito bem feita pelo Fornazier ao Thiago Gago, a enfiada de bola pro Marcos Kaique marcar o segundo. Então é isso que a gente precisa ver. E agora é tranquilidade, porque se nos últimos jogos a gente teve falhas na defensiva, a gente não pode abrir mão agora de inclusive ampliar o placar, porque vamos precisar de saldo de gols.
1: Que beleza, é isso mesmo, meus amigos. Araxá Esporte vence por 2-0 lá em Sabará. É, precisava de um jogo desse para voltar a confiança. E a importância também, né, Decinho, Rafael, é do Eric, né? O Eric brigou lá na frente, conseguiu ganhar, né? O Eric é muita força física, é o que o Toninho Peso pediu durante toda a semana. Vamos pro jogo. Trabalha a bola o time do Siderúrgica. Agora o Araxá Esporte fica todo no campo de defesa. Tá certo, é a segunda divisão, né? Não vamos ficar também dando bobeira. Gabriel Silva, au, pro um, au, au, au, Gabriel, tá jogando bonito. Que é isso, Rafael?
0: Que maravilha de jogada. Esses 2-0, eles resgatam, né? Esse resultado resgata a confiança dos jogadores. Deixar um abraço pro grande amigo Carlos Xarope, 28 anos de CBM, hein, Xarope? Que é isso? Um abraço a você e todos do Insano Motoclube.
1: Que beleza, tá aí. Um abraço pra todo, pra nação alvinegra. 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É, parece que saiu o cartão amarelo ali, viu? É, ficou falando com o juiz, o Gabriel Silva parece que tomou amarelo, viu, Rafael?
0: Vamos confirmar com a súmula e com todos aqui.
1: É, olha só, Gabriel Silva já tá na entrada da área, tenta sair o time do Siderúrgica. Depois você confirma pra gente, Rafael, os cartões, quais jogadores do Araxá Esporte que estão com um cartão amarelo, né? Que já tem cartão amarelo na competição.
0: Informação tá na mão, Marcelinho. Você pediu, a gente já traz pra você. Jogadores que têm um cartão amarelo: Luiz Henrique, Jefão e Thiago Gago são os jogadores do Ganso que já foram amarelados nesta competição.
1: Deixa eu mandar um abraço para a família 18. A família 18, pizzaria do 18, estão todos no rancho, né, escutando a gente. Um abraço, Elias, seus filhos aí. Top demais. Eu sou Elias, se puder, nós estamos aqui, né? Quantas horas aí, Dessim? 3:20, manda uma pizza aqui pra gente, viu? Rafael, eu tenho que pedir a pizza, a melhor pizza de Araxá e região. Tentar vir o time do Siderúrgica, vai tentar brigar Luiz Henrique, ainda tá no ataque, olha só, lá na ponta, canhota, vem o jogador João, recolhe ela na canhota, o lateral canhoto, tentou, corta, afasta, é isso aí.
0: Sério,
1: o jogo é de campeonato, vamos pra cima, 2-0, ei, meu Deus do céu, aí a gente não aguenta, que beleza, tentar vir o Siderúrgica, atrapalha a bola lá na ponta, canhota, vamos ter atenção, vamos tomar gol não, olha só, vem o Siderúrgica, lá na ponta, é nossa, hein? Essa bola é nossa, que beleza, professor. O Decinho, o Decinho tá aqui do meu lado, você viu os pulos do Decinho aqui, rapaz? Quase largou a transmissão, meu Deus do céu, e não deu tempo nem de pôr 1-0, viu? Não deu tempo nem de pôr 1-0, já pôs 2-0 direto, é isso mesmo, meus amigos e minhas amigas, o Toninho Peso disse, viu, gente? Ele falou, né, Decinho, a gente não pode tomar gol, o importante é não tomar gol. É isso mesmo, estamos com 16 minutos e 40. Já tem substituição aí, hein, Rafael? Já tem substituição no time do Siderúrgica. Já já você vai confirmar aí pra gente quem saiu e quem entrou.
0: Porque isso estamos... mesmo. Sai o camisa 5, Samuel Pereira.
1: Samuel Pereira.
0: Para a entrada do 21. Pedro Elias.
1: 21 Pedro. É falta para o Ganso. Eu sou mais você, Araxá Esporte. 3-0 aí no primeiro tempo, com 17 minutos, hein? Aí eu vou te falar um negócio, viu, Dessinho? Aí eu volto para Araxá a pé.
0: Detalhe.
1: Fica à vontade aí, Rafael.
0: Ronei Cândido Alves, árbitro da partida, também foi árbitro no acesso do Ganso em 2012, no empate entre um empate de 2-2 contra o Ipatinga. Deixar um abraço pro Marcinho. Marcinho que contribuiu com essa informação aqui conosco.
1: O Márcio Rosa?
0: Isso mesmo.
1: Ei, Márcio Rosa, um dos maiores narradores da história, sem dúvida, meu grande amigo.
0: Um absurdo.
1: Bom demais, né? Tive o prazer de trabalhar com ele, meu grande amigo Márcio Rosa, sabe tudo de bola, né? E sabe do Galo também. Olha só, vai bater a falta, Gabriel Silva bateu direto! Ela passou à esquerda, muita gente aqui achando que foi gol, mas ela passou raspando ali, né, Rafael?
0: Quase o terceiro do Ganso. Numa batida no canto baixo direito do goleirão João Lucas, todo mundo imaginou essa bola sendo o terceiro gol do Ganso.
1: Nossa, Bartô de Deus.
0: Olha ali.
1: Bartô de Deus.
0: Olha isso aí, Marcelinho.
1: Vamos cuidar, Bartô, mas tá bem. O Araxá Esporte, absoluto.
0: Não pode vacilar.
1: Ô, Rafael,
0: não pode vacilar, absoluto, e não pode vacilar.
1: 18 minutos, absoluto no jogo, nós não tomamos nenhuma jogada assim de perigo, né? E o Araxá Esporte faz uma leitura do jogo até esse momento, Rafael.
0: Olha, jogando bem, o Araxá conseguiu ter calma, porque foram duas jogadas aéreas na equipe do Siderúrgica. O Araxá conseguiu colocar a bola no chão, mesmo com o gramado, né, em condições difíceis por conta da chuva, e a gente vê que não é um gramado nem compatível com o gramado que a gente tem no Fausto Alvim, mas o Araxá abre o placar, rapidamente já amplia e é dono da partida, só não pode vacilar.
1: Que beleza, Fornazier lá na ponta direita, tenta para Eric, vai ficar com a zaga do Siderúrgica, tenta sair. Deixa eu mandar um beijão pra minha mãe Selma, que tá vendo a gente lá, meu pai Tarcísio, Leandro, meu irmão também, minha filha Beatriz. Manda um abraço pra família, né, Rafael? Você também é uma família bonita, né, Rafael?
0: Tem que mandar, e do seu pai em específico, eu sou fã. Seu pai é uma pessoa que é um personagem de Araxá, né, e deve ser um orgulho grande pra você.
1: Que beleza, olha só, valeu demais, Rafael, é o Ganso, Gabriel Silva, vai fazer, ele tentou rolar para o Eric. Te agradeço demais as palavras, viu? Ele tá escutando lá, com certeza, né? Ele vai te agradecer depois, meu grande amigo.
0: Tarcísio.
1: É isso mesmo, tenta sair o Siderúrgica, atrapalha a bola no campo de defesa. Vamos ter calma, Ganso, vamos ter calma, 2-0, né? Estamos aí com 20 minutos, 19:44, lançamento na frente, olha o Siderúrgica, vem o garoto, chutou, aí é Bartô, João Pedro, aqui é Bartô, para com isso. E tenta sair no time do Araxá Esporte com o capitão Jefão, com o xerifão Jefão. Mandou bola esticada para Marcos. Esse é seu jogo, Marcos Kaique. Esse é seu jogo, meu amigo. Joga muita bola, Marcos Kaique. Deixou atrás, Luiz Henrique joga muito, já está casado. O homem agora está casado, hein? Deixou para Marcos Kaique, tentou
0: lançar. A possibilidade aumenta, né, Marcelo?
1: É, agora o homem casou, agora não tem jeito, mas não tem volta mais, não, né,
0: velho? Já está no time dos casados, fazendo boa partida. E o Marcos Kaique hoje jogando mais pela direita.
1: Que beleza, Marcos Kaique domina a bola. São alterações pontuais feitas pelo Toninho Pesso. Marcos Kaique tentou trabalhar. Chicota. Deixou com o Igor parar. Quem vai parar o Pará, Dessinho? Tenta vir o time do Araxá Esporte. Tenta, já roubou a carteira ali. Renan Tavares tentou brigar, mas tá certo, Renan. Tá certo, não pode deixar brincar ali, não. Né? Ele contra o João Pedro. O João Pedro é 11, né? Porque depois soltou a escalação aqui. Olha só, Eric roubou a carteira, afasta o time. O Eric briga muito, né? Um jogador que estava aí, né? O Toninho Pesso optou pelo Eric, né? Ele disse em entrevista pra gente, Rafael, que ele, segunda divisão, a gente tem que ter força também, né? Então, por isso colocou o Eric mais forte, maior, né, Rafael?
0: Isso, inclusive pelas condições do gramado, ele tem melhor estatura. Na bola aérea, com certeza, ele vai levar mais perigo. Tô gostando da partida do Eric, o Bernardo, que no outro jogo não fez uma grande partida, mas que pode ser uma peça fundamental pro segundo tempo.
1: É, o Bernardo, ele também, assim, a gente não pode ir também porque ele não estava na posição dele, né? O Bernardo é mais ponta, né? Então, assim, mas joga muito também, mas concordo com você, não fez a partida que ele, olha só, Thiago Gago na ponta direita, vai fazer o cruzamento, é agora, Gabriel, dominou, já tá na área o garoto, vem Gabriel Silva, Gabriel Silva deixou mais atrás com o Luiz Henrique, chutou de longe nas mãos do goleirão João Lucas, mas tá certo, né? Abriu, tem que chutar, né, Rafael?
0: Isso mesmo, Araxá segue bonito na frente, segue criando jogadas com mais confiança. Esses 2-0 dão confiança, e confiança no futebol é tudo. Você vê que a bola sobrou ali, ele já não pensou muito, finalizou a gol, né? O gramado, a gente sabe das condições que está, gramado molhado, isso dificulta a vida do goleiro também, tem que arriscar, Ganso.
1: Que beleza, tenta vir o time do Siderúrgica, a Siderúrgica tentava trabalhar, chegou Igor Pará, olha só, pessoal, o Lelis, Araxá 3-0, tá apostando aqui em o Maciel, vamos Ganso, deixar tudo de vocês aí, é agora, mostrar a força, tenta vir o time do Siderúrgica, vamos lendo um pouquinho aí, depois se tiver aí, viu, também viu, meu grande amigo, o Alisson, bora Ganso, Matheus Borges, Ganso, Ascove, vamos Ganso, que beleza, e vocês também que estão na rádio, Dessinho, chegou a mensagem aqui, viu, 94,5, né, você que tiver aí vendo o jogo do Araxá Esporte, você tirar uma foto, printar pra gente, mandar no 9 98 20 94 50, é só você tirar uma foto da sua televisão, mande pela Rádio Cidade, WhatsApp 9 98 20 94 50, você vai concorrer a um kit, hein, uma camisa oficial do Araxá Esporte e um boné oficial, é só você tirar a foto da sua televisão assistindo a TV Ganso e mandar no 9 98 20 94 50, e tem que falar, vamos subir Ganso, né, tem que, olha lá, o Zé Galinha já tá mandando a foto aí pra gente. Tentar vir o Araxá Esporte, Marcos Kaique escapuliu do primeiro, do segundo, bolão Marcos Kaique, Thiago tá bem hoje, hein, Marcos Kaique, lá na ponta direita tentou fazer o cruzamento, a escanteio pro Ganso, ei, meu Deus do céu, tá bonito hoje, Thiago, que partida que tá fazendo hoje, ele tava precisando disso, né, Rafael?
0: Tava precisando disso, ele tá se entendendo muito bem com o Marcos Kaique, agora jogando ali pela direita, escanteio, foi daí que saiu o primeiro gol e pode ser daí que pra sair o terceiro, Marcelinho.
1: Que beleza, as fotos estão chegando, Gabriel Silva já bateu o escanteio, a bola vem voando, subiu, parece que era o Renan Tavares, o nosso zagueirão, mas tá bem, só chegando foto aí dessa.
0: A audiência tá bom, hein?
1: Só chegando foto. Que beleza.
0: Que é isso?
1: É, audiência total, isso, pode tirar foto, isso, manda pro celular aqui da Rádio Cidade, hein? 9 98 20 94 50, né? Da nossa Rádio Cidade. 9 98 20 94 50. Olha só, tenta vir o Siderúrgica, meu Deus do céu. Aí nós vamos perguntar pro Diogo. Ô, Diogo, tá chegando muita coisa aí, né? O Diogo tá mandando aqui pra gente, Dessinho. O Dessinho também está com o celular aqui com a gente. Vamos lá, Ganso. O Dessinho tá. Nossa, só tá chegando ainda, Dessinho. É brincadeira. A bola vem lá na ponta direita com o Marcos Kaique, dominou para um lado, para o outro, Marcos Kaique, que beleza, joga muito, como tá jogando bola hoje esse Marcos Kaique, que a torcida agradou muito o Marcos Kaique, viu, Rafael?
0: Ah, mas é um jogador que realmente levanta a torcida, olha esse lance, né, ele vai na bola, ele é raçudo, tem habilidade, deixar um grande abraço ao Eliades, todos da torcida Raízes, tem uma turmona agora lá no bar do Raí, o pessoal tá curtindo ali o sabadão e aqui sempre, Rádio Cidade e também TV Ganso. Um abraço, galera!
1: Que beleza! Isso mesmo, meus amigos e minhas amigas! Vamos lá, Ganso! Ô, Wagner do Bernardão, Supermercado Bernardão, né? O supermercado de Araxá, hein? Supermercado Bernardão. Um abraço, Wagner. Dênio, bora pra cima. Renatinho, ô, meu grande amigo. Tiagão, ele perguntou se o jogo é no campo do Dínamo, né? Porque estádio ali, eu não sei onde que é, né? Brincadeira. É isso mesmo, olha só, Tadeu também, mandando aqui pra gente, meu grande amigo Tadeu, total premodados, e abriu também uma loja da Casa Franca, rapaz.
0: Que maravilha,
1: hein? 1065 ali na Avenida Damaso Drummond, que eu vou te falar um negócio, viu? É isso mesmo, tenta vir o time do Siderúrgica, a Siderúrgica atrapalha no campo de defesa, vamos lá, Ganso, você pode, quer ganhar uma camisa do Araxá Esporte, concorrer uma camisa e um boné, é só você tirar foto aí da sua televisão assistindo a TV Ganso, ou do seu celular. Manda pra gente pelo 99820-9450. Rádio Cidade e TV Ganso. Juntos, vamos subir, Ganso. Eu vou te falar um negócio, Rafael. Eu falei isso no último jogo. Nós vamos ganhar, com a graça de Deus hoje, vamos ganhar do Betim com muito respeito, que é um bom time. Bom, eu time. Vi o jogo ontem.
0: Tá em primeiro.
1: Isso, tá em primeiro. E nós vamos com tudo contra o Funote, casa cheia, vai dar mais de 4.000 pessoas naquele estádio.
0: Tranquilo, não, tranquilo. Vocês viram a público e renda da segunda divisão? O Ganso tá na frente disparado.
1: Mas né? Muito.
0: Mas muito disparado. Mas quando a gente olha também, né, as condições dos demais estádios, é porque Araxá merece sair dessa segunda divisão, módulo 2 e primeira divisão em breve.
1: Que beleza, porque o trabalho, Rafael, extra-campo, o trabalho tá perfeito, tá quase perfeito o trabalho extra-campo, né? Em termos de tudo, estrutura para os jogadores, tá faltando isso aí, ó. É isso aí que todo mundo tá pedindo, que o treinador pediu. Lembrando também a importância, não só do Toninho Peso, né, Decinho, Rafael, do Marcelo Araxá também, com que certeza. Tem uma identificação muito grande com a camisa do Ganso.
0: E sabe muito o Marcelo. Foram alterações necessárias, vi todas as notas publicadas pelo Diogo, ou seja, estamos fazendo nosso trabalho, agora é vocês dentro de campo e segue o Ganso.
1: Ah, Gabriel Silva, já tá na área, cruzou, olha o gol do Ganso, vai ainda sobrar, é você, Marcos Kaique, deixou, atrás, Thiago Gago, é o segundo, bateu pra fora! Minha Nossa Senhora, se o Thiago Gago faz esse gol aí, meu Deus do céu, você merece, Gaguinho, Rafael.
0: Chegou bem demais o Thiago Gago na bola que ficou ali sobrando pra ele na área, bateu de esquerda, que pecado essa bola sair. E olha lá, já vejo a torcida do Ganso estendendo suas faixas, pavilhão, o pessoal tá chegando
1: Jovem
0: por ali,
1: Ganso
0: Jovem
1: pavilhão,
0: Ganso hein? E pavilhão. E agora... Será que atrasou na estrada, Marcelinho? Que agora que eles estão estendendo a faixa. Deixar um grande abraço à turma que vai fazer diferença. Vai fazer diferença pra gente ampliar esse marcador.
1: Que beleza. A torcida, né, a pavilhão, a Jovem Ganso estão de parabéns, né, pegando quilômetros e quilômetros atrás do alvinegro mais querido do interior de Minas. Tentava em Fornazier. Ó, hoje todos estão fazendo uma excelente partida, né? Ninguém,
0: sem todo exceção. Mundo bem.
1: Sem exceção, né, Rafael?
0: Sem exceção.
1: Do goleiro até o Eric centroavante, o Araxá Esporte, muito concentrado. Esse aí tá bem demais, Thiago Gago, já passou, olha só, é o gol, é mais um Thiago Gago, olha só, Thiago Gago vai fazer, minha Nossa Senhora, ele driblou o goleiro e quase, Rafael.
0: Tira em cima da linha a zaga do Siderúrgica, ia fazer um gol, mas um golaço o Thiago Gago, ia fazer um golaço, tirou do goleiro, olha, eu vou te falar, viu? Que pena não fazer o terceiro, que seria um golaço do Thiago Gago. Segue 2-0, um Ganso bem na partida.
1: Pra mim, todos bem, mas o Thiago Gago, pra mim, até o momento, o melhor em campo, viu?
0: Se destaca hoje, né, numa partida em que todos estão bem, ele tá um grauzinho a mais, ele tá se destacando além e sendo dono desse meio campo. O meio campo que é diferente, né? A gente não tem o Serginho hoje, mas o Toninho Peço armou bem a equipe desta forma e deu espaço, né? Deu muito mais campo pro Thiago Gago jogar e vem fazendo uma grande partida.
1: Que beleza, isso mesmo, 29 minutos, estamos chegando, 29:50, estamos chegando aos 30 minutos, Araxá 2, é isso mesmo, meus amigos, Siderúrgica 0, Araxá 2, porque o jogo é aqui em Samará. Ô, sou Elias, manda uma pizza aí de avião pra gente aqui, viu, de carro, alguma coisa aqui, porque a gente já tá com fome. Olha só, é tentar vir, o time do Araxá Esporte vai tentar sair jogando, agora retoma a bola o time de Samará, o Fornazia também, bem demais, já retoma o garoto, vambora, Gans, tá bonito demais, vem Fornazier, lá pra ponta direita, vai fazer o cruzamento, já tá na área, Fornazier, cruzou, olha o gol, vai sobrar pra Gabriel Silva, vai ficar com o Igor Pará aqui na canhota, passou toda a extensão da grande área, bola pra Gabriel Silva, já tomou a falta ali, vamos dar um cartãozinho aí, a falta aí, né, Rafael?
0: Olha, chegada forte ali, realmente da equipe do Siderúrgica, o árbitro por enquanto tá só conversando e não deu falta. Só lateral já cobrado pro Ganso.
1: Já cobrado, vem com o Eric. Já tá ali na linha de fundo. Trouxe para o bico da grande área. A bola virada para Fornazier. Já na entrada da área chegou a marcação dupla ali. Já roubou a carteira do Fornazier. Vamos lá, Ganso. Tá bonito demais. O Ganso tá muito bem hoje, viu, gente? Se jogar assim contra o Betinho, eu vou falar um negócio pra vocês. Tentar vir o Siderúrgica. Atrapalha a bola no campo de ataque. Vem com o Lucas Murta. Fez o cruzamento. Ela vai passando por todo mundo. Aí já saiu ali, né, Rafael?
0: Saiu a bola, boa jogada da equipe do Siderúrgica aqui pela ponta direita com o Lucas Murta, mas acabou não levando o perigo. Melhor assim. Segue Ganso, 2-0, informando o total. 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
1: Que beleza. O Sidney Torão, olha só, veio o Ganso, tá mandando aqui, assim, traz jabuticaba pra nós, Sabará é a terra da jabuticaba. Que beleza. E, não, o Deci tá falando, mandando falar que nós chupamos muito, né? É, jabuticaba, né, Deci? Brincadeira. É isso. Aí é brincadeira. Tenta vir o time do Siderúrgica. Vamos lá, Ganso, tá bonito. Eu quero ver só mais você, Ganso. Vamos pra cima desse Betim. Vamos pra cima do Betim com muito respeito, um bom time, mas eu sou mais Ganso. A camisa pesa nessa hora. Ei, meu Deus do céu, é falta lá na meia esquerda, tá longe. A bola vem voando, Bartô. Ficou com ela, é só dele. Já saiu jogando pra Gabriel Silva. Ela bateu no calcanhar do Gabriel Silva, vai ficar com o Eric. Eric tem um Gabriel Silva, tentou, tá bem. Isso aí, Gabriel Silva. É isso aí, Eric. Vamos pra cima. O Ganso hoje com muita vontade, né? O Araxá Esporte, os jogadores, o Igor Pará já deu um carrinho ali, já vibrou, né? O Araxá Esporte hoje é sangue nos olhos. É isso mesmo. Tentar vir, Eric, chutou de longe. Opa!
0: Tô te falando.
1: João Lucas, você atrapalhou ali, Rafael?
0: Tem que arriscar, o gramado molhado, a torcida já chegou, já tá lá fazendo um barulho enorme na orelha do João Lucas e não teve confiança o goleirão não, mandou pra escanteio e quem sabe o terceiro do Ganso, informando o supermercado Bernadão.
1: Olha o pavilhão, tá lá atrás do gol, mas parece que sinalizador ali. Acho que, não parou.
0: Mas não pode.
1: Não pode. Gabriel Silva, de perna canhota aqui, na ponta canhota, Gabriel Silva, a bola vem voando, escorada de novo, afasta a zaga, ainda vai sobrar ali para Luiz Henrique ficou com ela, bico da grande área, deixou para Marcos Kaique, fez o cruzamento na área, vai ficar para Thiago Gago, voltou, Renan Tavares, afasta, ainda vai ficar com o Ganso, é pressão do Ganso vencendo, por daí é falta, hein? Aí é falta, Rafael.
0: Falta para o Ganso e vai ter bola na área do Siderúrgica. Segue Ganso 2-0, informando Agroparafusos.
1: Ô Rafael, você acha que dali, né, com esse campo desse jeito, o goleirão já mostrou ali que... Acho que não...
0: Dá pra arriscar.
1: Dá, hein? Pra arriscar, Rafael?
0: Dá pra arriscar.
1: Dá pra arriscar, não dá?
0: Dá pra arriscar. Dá, soltar a famosa pititinha, dá na cara da bola.
1: É, grande Rafael Rios, é um prazer, uma honra pra mim estar do lado desta figura política, esse grande Rafael Rios, né, que eu vou te falar, parece que o segurança já tá indo lá pra, né, na torcida lá, viu, Rafael, é um prazer, é uma honra pra gente, pra mim, né, estar do seu lado fazendo esse jogo, você que é uma grande figura, presidente da Câmara, o cara muito, muito profissional, né, como político, como vereador e também com o microfone na mão, é Globo, é Rádio Cidade, é um prazer, viu, Rafael?
0: Prazer é meu, Marcelinho. Vamos, Ganso.
1: Olha só a bola cruzada, olha o gol do Ganso. Ainda vai ficar. Vai tentar ali, Jefão. Parece que já deu impedimento, né? Eu acho que a arbitragem já subiu a bandeira ali. Parece que é impedimento. É isso mesmo, meus amigos. Vamos lá. 34 minutos da etapa número 1. Segue 2 para o Araxá Esporte. 0-0 para o time do Siderúrgica. 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Gabriel Silva, vá pra cima dele, Gabriel Silva, vamos pra cima dele. Deixou atrás com o Igor Pará, trabalha o Ganso muito bem hoje, o Ganso jogando muito, viu, gente? A bola lá pra Chicota vai fazer o cruzamento de perna canhota, a bola vem voando, Thiago Gago deixou, olha o Marcos Kaique, defendeu o goleiro, na frente do goleirão, ainda tem Fornazinho na entrada da área, explodiu o Luiz Henrique, vai, vamos, Eric, no peito, olha só, girou, Eric, a bola bateu fraquinho ali, quase o Ganso, muito mais perto do terceiro do que o Siderúrgica do primeiro, né, Rafael?
0: Com certeza, Marcelinho, quase o terceiro gol do Ganso e quase o segundo de Marcos Kaique, ele de frente pro goleiro, não acabou batendo bem na bola, a gente vê claramente, né, que ele chuta a bola, levanta uma poça d'água enorme, mas o Ganso segue bem com 2-0 e o prazer é todo meu estar aqui do seu lado, junto com o Decinho, nos microfones da TV Ganso e também da Rádio Cidade, transmitindo o Araxá Esporte, que é uma paixão de toda a terra de Beja.
1: Que beleza! O Rafael é aquele político que adora o esporte, né? Sempre, antes de ser vereador, sempre, né? Com o radinho na mão, né? Trabalhando aqui na rádio, antes também, lá no estádio, acompanhando o Araxá Esporte. Vem Marcos Kaique, deixou pra Thiago Gago, ainda tem, opa! Essa bola bateu na mão aí, Rafael.
0: Opa, pra mim também, obviamente a gente tem uma visão mais longe, mas me deu impressão de toque na mão na área, viu?
1: E bateu na mão, eu vou falar um negócio pra vocês, hein? Arbitragem, eu vou te falar, né? Como tá prejudicando o Araxá Esporte. Na minha opinião, pênalti claríssimo, viu, Rafael? E o árbitro em cima do lance, hein, Rafael?
0: É, daqui a impressão também foi essa, viu, Marcelinho? De toque na mão, os jogadores ali no primeiro momento reclamaram, o árbitro mandou seguir, mas segue o ganso pela direita.
1: Vem com o Eric, vamos fazer o terceiro. A bola é nossa, hein? A bola é nossa, não. Tá dando apenas tiro de meta. Tá bonita, pavilhão. A jovem ganso, ali atrás do gol. Vamos pra cima, ganso. Bora pra cima. Estamos com 37 da etapa número 1. Segue 0 para o Siderúrgica, 2 para o Araxá Esporte. Bonito na frente, Rafael.
0: Bonito na frente. Alguma coisa acontece ali entre a equipe de segurança, a polícia e a torcida do Araxá. Não é nada, né? Que quem tá aqui e que o filho foi pra lá, né? O marido foi pra lá.
1: Acompanha. Eu acho que é o sinalizador.
0: Não é problema, né? É a questão do sinalizador. Eles estão conversando ali com a torcida, orientando a torcida do Araxá em relação aos sinalizadores, pra aí sim a torcida do Araxá fazer uma festa bonita ali com seus batuques. Provavelmente, Marcelinho, a entrada deles, eles não viram os dois primeiros gols.
1: Eu também.
0: Provavelmente. Os dois, eles colocaram a faixa. Eles, e aí, quanto tá o jogo? 2-0. Aí eles vibraram do lado de fora, por isso que já chegaram fazendo festa. Mas com essa chuva, deve ter atrasado um pouquinho o ônibus, mas é bom também, né? Melhor do que entrar no campo fora, e aí tá quanto? Aí falar assim, 2-0. Mas que beleza. Torcidas do Ganso, Pavilhão e Jovem Ganso em Sabará.
1: A notícia foi boa, é isso mesmo, chegaram com a notícia boa, tenta vir o Siderúrgica, vão tirar essa bola aí, a bola aqui na ponta direita vem com João Pedro vai tentar fazer o cruzamento, na verdade era Matheus Otávio, voltou agora sim com João Pedro. aqui não, Xexenha, Igor Pará, muito bem também, viu? Muito bem também o Igor Pará na lateral canhota, né? Muito bem o Igor Pará neste jogo. Olha só, já roubou a carteira ali o Araxá Esporte. O Araxá Esporte é um time de muita qualidade. Tava faltando isso aí, tava faltando jogar, gente. O Araxá Esporte não perdeu para Paracatu, não perdeu em campo para Siderúrgica, né? Se nós tivéssemos aproveitado as nossas oportunidades, com certeza hoje nós estaríamos aí se brincar com 7 pontos, em busca de 7 pontos. Hoje também, né, Rafael? Nós já tivemos 2 gols aí perdidos, mas pelo menos 50%. 2 perdidos, 2 feitos. Isso é importante, né, Rafael?
0: Isso é importante. Bola na casinha, o Ganso somar os 3 pontos. E as alterações que o Toninho fez no Ganso surgem efeito. O Igor Pará tá bem. A gente vê, né, que o Luiz Henrique voltando também. Olha o Eric brigando, que estatura. Que é, então a gente vê realmente um trabalho já do novo treinador, que às vezes é difícil. Um treinador chega, comanda apenas ali alguns coletivos e já tem que viajar, já tem que enfrentar uma equipe, numa partida difícil, né? Uma partida de 6 pontos, mas a gente vê já o trabalho do Toninho Pesso.
1: Que beleza, 620 pessoas, viu, Decim? Ao vivo com a gente pela TV Ganso, e eu tenho certeza que quase 10 mil pessoas pela rádio. Rádio Cidade 94,5 e TV Ganso, sempre ao lado do Ganso. É isso aí, Diogão, hoje tá bonito, hein, Diogo? Hoje tá bonito, hoje o Edivaldo vai voltar escutando Belchior de lá até aqui, viu? É brincadeira, daqui até lá, né? Amado Batista, né, Decim? Ele já deve estar colocado Amado Batista lá no celular dele, lá na van. É isso aí, Gabriel Silva, trabalha com chicota com Gabriel, au, tá bem demais também, Gabriel Silva, como é habilidoso, como joga esse jogador, o Araxá Esporte bem, hoje o time bem encaixadinho, e o goleirão parece tá sentindo lá, né? Alguma coisa o goleirão tá sentindo, será que é a pressão do Ganso, Rafael?
0: Ah, também, né? É duas coisas, a pressão é certeza, né? Mas sentiu ali, pediu atendimento médico, o goleirão João Lucas. Segue 2-0 pro Ganso, enquanto o goleirão vai receber ali o atendimento, o Toninho já chama ali seus atletas, né? Finalzinho do primeiro tempo, 40 minutos jogados. A gente sabe que mesmo, né, que é um tempo chuvoso, mas o pessoal veio beber uma aguinha, é tempo também de ter um fôlego, porque a partida não parou. A partida não parou e realmente
1: alta intensidade, né?
0: O Ganso tá numa rotação diferente hoje, Marcelinho, e que bom que tá. E que bom que temos 2-0 no placar, que que dá uma tranquilidade enorme para terminar bem o primeiro tempo e a gente voltar pro segundo tempo com as mexidas, com a conversa do Toninho Pesso para garantir esses três pontos e quem sabe ampliar esse marcador, porque o saldo vai ser muito importante lá na frente.
1: Eu não sei quem tá mexendo mais, esses são jogadores, ou o Dessin, né? Pra um lado, pro outro, cuida de alguma coisa, cuida de outra, ele é brincadeira, viu? O Dessin sua mais do que o jogador, viu, Rafael?
0: Pra lá e pra cá, mas resolvendo tudo ali, né? Mil e uma utilidades, Dessinho.
1: Que beleza, é isso aí, o Marcelo Araxá aqui também, já falando com os jogadores nessa parada, a importância desse grande diretor também do Araxá Esporte, Marcelo Araxá. 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Né, um abraço também pro pessoal lá do Uniaraxá, que faz um grande trabalho, né, junto com o Araxá Esporte, essa grande instituição Uniaraxá, também junto com Araxá Esporte Clube. É isso mesmo, 42 e 20, segue 0 para o Siderúrgica, 2 para Araxá Esporte, bonito na fita, Thiago Gago e Marcos Kaique. Thiago Gago aos 10 e o Marcos Kaique aos 11, né, Rafael?
0: Isso mesmo, e foi bom demais, né? Tava no detalhe, eu já falei, segue o Ganso e o Marcos Kaique já fez 2-0. Deixar um grande abraço aqui ao Carlos Henrique, o fã, tá lá no Luciano Lemos acompanhando esse jogão de bola, grande torcedor do Araxá, gosta de acompanhar as partidas do Ganso, seja no rádio, seja indo até o Fausto Alvim, e essa audiência tá monstruosa, Marcelinho, que maravilha, que beleza, 2-0 Ganso, informando Agroparafusos.
1: Eulis, irmão do Dessin, ou Eulis, não matou no Nin, né? O Dessin virou isso aí, né? Um abraço pra você, meu grande amigo. Carioca VG Placas, também sempre fazendo um grande trabalho, meu grande amigo flamenguista, ele que fez a cabine da TV Ganso aqui no estádio municipal, Fausto Alvim, um abraço, Carioca. A bola aí, tenta vir o time do Siderúrgico, olha só, Bartô. Aí ficar soberano, é só dele, né? Bartô, estamos com 43 e 30, segue o Araxá Esporte, vence bonito em Sabará, vence bonito aqui em Sabará, Praia do Ó, Eli Seabra Filho, estádio 2 para o Araxá Esporte, 0 para o Siderúrgica. Vem Gabriel Silva para um lado, para o outro, tenta fazer o rodopio melhor para o time do Siderúrgica, vai tentar tirar o time da defesa para o ataque, Thiago Gago, que partida, hein, Thiago? Que partida, Thiago Gago tá fazendo hoje, ele que fez uma grande temporada pelo Uberaba e hoje tá mostrando o seu futebol. Renan Tavares, deixou para Gabriel Silva lá na ponta, canhota, vai encarar, chicota, já tá na área, vai fazer o cruzamento, cruzou, vai ficar com o Marcos Kaique, para um lado, pro outro, já passou do primeiro, de canhota, explode nas costas, voltou para Luiz Henrique, defendeu João Lucas, que paulada do Luiz Henrique, Rafael.
0: Esse é o Ganso que o torcedor quer ver, que o Diogo quer ver, que nós queremos ver. Jogadaça do Marcos Kaique, a zaga
1: passou, vem o Ganso. Olha só, Marcos Kaique cruzou, ele que chega a zaga, ainda vai ficar, tá, o Araxá Esporte tá dando tempo nem pra gente,
0: assim,
1: Rafael.
0: Assim que é bom, Marcelinho, não tem problema não, Ganso. Todo detalhe que se eu quiser falar aqui, eles interromperam com a jogada boa, é o que a gente mais quer, mas foi um chutaço do Luiz Henrique. Essa bola tá molhada, tem que arriscar mesmo. Que maravilha, que primeiro tempo bom que o Araxá faz. Deixar um grande abraço ao Pedro, lá da Secretaria de Fazenda da Prefeitura, acompanhado, ligadinho aqui na Rádio Cidade. 4 minutos de acréscimo.
1: Subiu aí? A placa, 4 minutos?
0: A placa.
1: Que beleza, 4 minutos de acréscimo, subiu a placa aqui. Olha só, a bola vem, afasta, Jefão, xerifão. Nossa, gente, muita gente participando aqui com a gente, viu? Muita gente participando aqui. Ó, quem tá participando, Elibar Pecué, eu. Abraço, Picuí, é o grande parceiro e amigo. Olá,
0: Picuí.
1: Que beleza, tenta vir o time do Siderúrgica lá na ponta canhota. Vamos tomar gol não, Ganso. Hoje, o primeiro tempo perfeito, né? Tenta vir ainda o Siderúrgica, não deixou o Siderúrgica jogar. Gabriel Silva, recolhe a bola, já toma. Tentou na frente pra Thiago Gago. Ele trombou Thiago Gago. Vai ficar sozinho? Aí parece que. Acho que tava assim, viu? Um pouquinho à frente, né, Rafael?
0: Tava um pouquinho à frente ali o Thiago. Tanto que ele nem seguiu no lance. Reconheceu ali uma passada a mais na frente da zaga do Siderúrgica, mas segue bonito na frente, Ganso 2-0, informando com Creara.
1: Que beleza, um abraço pro João Bosco, meu grande amigo João Bosco, sempre ao
0: abraço,
1: lado.
0: João.
1: Sempre ao lado do Ganso, bola cruzada, vai passar por todo mundo, meu Araxá Esporte absoluto nesse primeiro tempo, 46, faltando aí 3 minutinhos, né, Rafael? Absoluto, né, Rafael?
0: Absoluto.
1: Sem defeito.
0: Absoluto, o nosso goleirão Bartô, ele realmente só sujou o uniforme ali porque tá chovendo, porque não teve risco a meta do Ganso nesse primeiro tempo, a zaga muito bem postada e o Araxá quando faz 2-0, o Araxá tem tranquilidade e manda na partida, segue o Ganso.
1: E vem de novo com o Eric brigando todas, ganhando todas ali, o Eric, o grandalhão do Araxá Esporte, o Eric grandalhão ali, forte, né? Brigando todas aí, ganhando todas de corpo, é isso que o Toninho Pesso falou pra gente, viu, Rafael? Vamos pôr o Eric lá porque nós precisamos de força nesse time, é isso mesmo, tenta sair, o Siderúrgica 47-47, estamos com 2 minutinhos para acabar o primeiro tempo, olha só a bola esticada, Pará também jogando muita bola, é isso aí, é bola pro mato que o jogo é de campeonato, tenta vir o time do Siderúrgica, fica com ela no campo de ataque, Chicota vai brigar ali, o Pará, olha só, vem o time do Siderúrgica, escorregou o garoto Renan Tavares, absoluto, só mais você, Rafael.
0: Você foi falando aqui e o Renan agindo dentro de campo muito bem no lance, um lance que levava perigo à meta do nosso goleirão Bartô, fez a falta.
1: Deu falta?
0: Pra mim, realmente umas faltas bobas, né, que a arbitragem marca. Pra mim ali ele foi firme na bola, disputando a bola e disputando o mesmo espaço. Vai ter bola na área do Ganso nesse finalzinho de primeiro tempo.
1: Edivaldo deve ficar doido aí com a arbitragem. Brincadeira. É Matheus Otávio, a bola vai voar na área do Araxá Esporte, sou mais você, Ganso, a bola vem voando, afasta, Jefão, Igor Pará afasta também, ela ainda vai ficar na entrada da área, tenta vir o time do Siderúrgica, vai sobrar ali, Renan, opa, não, vamos tirar essa bola aí. Foi nada não, pode parar. Sai pra lá. Aí o juiz parece que o árbitro tá dando uma falta de ataque e na minha opinião foi isso que aconteceu, viu, Rafael?
0: Exatamente, não tem o que inventar ali. Quem tá sentindo mais é o jogador do Ganso, já pedindo ali atendimento médico, ele foi atingido dentro da área e nesse finalzinho, né?
1: Parece que é o Luiz Henrique, né?
0: Chegou ali o Siderúrgica, né? E não podemos de forma alguma tomar um gol nesse finalzinho pra gente ir para o vestiário com no mínimo 2-0, ter essa tranquilidade pra retornar bem em Sabará.
1: Que beleza, a confiança vai voltar. 49, ergue o braço, fim de primeiro tempo. Araxá Esporte absoluto na frente, 2 para o Ganso aqui em Sabará, 0 para o time do Siderúrgica, gols do Araxá Esporte, Thiago Gago aos 10 minutos e Gabriel Silva, né?
0: Marcos Caíque
1: aos 11 minutos fizeram para o Araxá Esporte, bem demais, o Araxá Esporte, Rafael, meu grande amigo Rafael Rios, o Ganso soberano nessa primeira etapa.
0: Olha, uma partida muito boa do Araxá Esporte. A gente vê que já tem o trabalho do treinador. As mudanças que o Toninho Pesso fez, né? Agora um bolo do Araxá Esporte ali em cima da arbitragem. Vamos buscar entender, né, o que o pessoal tem dito ali. A arbitragem seguindo para cá, né? Nós vamos tentar entender melhor o que foi ali a equipe do Ganso no meio-campo, porque eles falaram inicialmente com a arbitragem já seguiu, assim como também já está se dissipando ali todo aquele bolo da equipe do Araxá Esporte. Mas o Araxá Esporte fez uma grande partida, fez 1-0 numa jogada de bola parada. Se aqui no segundo jogo do Araxá, no Fausto Alvim, tomamos um gol no escanteio, dessa vez a sorte virou, foi o Araxá que abriu o marcador em uma jogada de escanteio. Logo na sequência, saída de bola, o Ganso faz 2-0, Marcelinho, e isso aí foi o que deu a tranquilidade, a calma para Araxá Esporte ter confiança e colocar em campo realmente o que a gente sabe que essa equipe consegue fazer, o que a gente sabe que o Diogo preparou essa equipe, o que a gente sabe que foram as contratações para o Ganso. Então é ter calma, essa partida ela é de fundamental importância, são as duas equipes que não tinham pontuado até agora, então Araxá precisa sair de campo com esses 3 pontos E esse primeiro tempo coloca o Araxá em totais condições de fazer um grande segundo tempo e voltar para Araxá com os três pontos. E aí sim, a gente já pensar lá na frente do que a gente ainda precisa fazer dentro dessa competição.
1: Que beleza, estamos aqui na cabine, tá chovendo muito, né? É, já a gente volta, vamos a um rápido intervalo, já a gente volta com as participações. Lembrando, você que está vendo o jogo pela TV Ganso, né? Você que está aí, né? Também pela Rádio Cidade, você vai tirar uma foto da televisão do seu celular, onde você estiver vendo, manda pelo nosso WhatsApp aqui da Rádio Cidade, 998 20 9450, já chegaram muitas fotos lá na Rádio Cidade para concorrer uma camisa oficial e um boné do Araxá Esporte. Rápido intervalo, Decinho é com você e já a gente volta.

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12: Intervalo de jogo, 2 para o Araxá Esporte, 0 para o Siderúrgica. É isso mesmo, Thiago Gago e Marcos Caíque fizeram para o Araxá Esporte 10 e 11 minutos, 1 minuto, né, Rafael? Tem resultado de momento na nossa chave aí, não tem, Rafael?
13: Tem mesmo, Marcelinho, e te convido a gente analisar essa tabela, porque a coisa tá ficando boa, viu? O Paracatu tá fazendo 1-0 no Funorte. E o que que isso representa? O Betim tem 9 pontos, o Paracatu também vai chegar a 9. E vai embolar aqui, ó. São João del Rei com 3, Funorte com 3, se permanecer esse resultado, e Araxá tá indo a 3. Aí a gente vai começar a brigar no saldo de gols. Ou seja, se o Araxá fizer mais 1, mais 2, Araxá pode, inclusive, permanecendo esse resultado do Paracatu, pode terminar, inclusive, a rodada na zona de classificação. Então, olha a importância dessa rodada pro Araxá, porque aqui, ó, Betim, Paracatu, pode disparar. A briga do Araxá vai ficar com São João del Rei e com o Funorte. Então a gente precisa, mais do que nunca, voltar para esse segundo tempo, fazer mais 1, fazer mais 2, que a gente tem, inclusive, condição. Alô, torcedor do Ganso, alô, Diogo, temos condição, ampliando aí para 4-0, se Deus quiser, ou até mais, termina essa rodada, inclusive, na zona de classificação. Então, o jogo para Araxá é muito bom, somando os primeiros 3 pontos hoje, e a rodada tá sendo boa para Araxá Esporte também, Marcelinho.
12: Que beleza, mandar um abraço para o meu grande amigo Enio Rafael, para a Laena, né? Que é quem tá mandando um abraço também, Márcio Careca, mandando um abraço para você aqui, viu?
13: Careca, Marcinho, Rosa, olha que turma boa.
12: O Márcio Rosa acompanhando a gente aqui, meu grande amigo Tadeu, lá da Casa Franca, lembrando da Total Pré-Moldados, a Casa Franca de Nova Loja, ficou bonita demais, viu, Tadeu? Que beleza. É isso mesmo, meus amigos e minhas amigas, né? Vamos faturar pra gente voltar em definitivo para o segundo tempo, eu tenho certeza, hein? 5-0.
13: Aí sim. E dá.
12: 5-0. Rápido intervalo e já a gente volta.
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0: Beleza, que beleza, voltando, vai começar o segundo tempo, tivemos alteração, já já o Rafael informa pra gente quem saiu e quem entrou no time do Siderúrgica, vai recomeçar, meu Deus do céu, vão pra cima, Gans tá bonito demais, os resultados estão ajudando, o Araxá Esporte, recomeça o jogo, começa a segunda etapa aqui em Sabará, 2 para o Araxá Esporte, 0 para o Siderúrgica, tivemos alterações aí, meu grande amigo Rafael.
1: Isso mesmo, Marcelinho, alteração na equipe do Siderúrgica. Saiu o camisa 7 Lucas Murta para a entrada do 20 Cauã. Cauã, jaqueta número 20, já está em campo no lugar do 7 Lucas Murta, informando Batatas Bem Brasil.
0: Um abraço, meu grande amigo Bochecha, um abraço para o Delton, Alan, Use Transporte, meu grande amigo Betão, Cadu da GDR também, um abraço a todos, audiência total aqui na TV Gans e na Rádio Cidade. Olha só, bateu, Bartô ficou com ela, pega muito esse goleirão, viu?
1: Que tranquilidade, né? Tranquilidade e segurança do nosso jaqueta número 1, Bartô. É o Ganso, com 2-0 fora de casa, que resultado importante.
0: É, nós vamos fazer mais, hein? Nós vamos fazer mais, quem sabe. Ô Rafael, você deu uma pesquisada aí, então é menos, todo mundo tá com menos um?
1: Não.
0: É o saldo.
1: Já passo o saldo aqui, que agora eu tenho que fazer já umas contas isso. Aqui.
0: Já já você passa. É escanteio pro Ganso. Pode ficar tranquilo que vai ter mais um aí, viu? Isso. Mais um pro Ganso. A Gabriel Silva. Aí bateu o escanteio, não parece que ele tá deixando. Quem, vão ver quem vai chegar ali pra bater o escanteio lá na ponta canhata. É ele. Igor Pará. Igor Pará, jaqueta número 6. A bola vai voar na área do Siderúrgica. Aí bateu o Igor Pará. Olha só, testou o garoto. Ela passou, era o Luiz Henrique, jaqueta número 5, por cima do gol, segue 2 para o Araxá Esporte, 0 para o Siderúrgica, tenta sair o time do Siderúrgica, aqui vem com João, João está cercado por Luiz Henrique, o Araxá Esporte também está com as linhas avançadas, tenta pressão para tentar roubar a bola, já roubou com ele, Luiz Henrique deixou, tocou errado, vai voltar o Siderúrgica, chicota, informação, Rafael.
1: Nesse momento o Araxá com menos um de saldo, a equipe do Funorte tomou mais um, então, né, do Paracatu, menos 3, e o São João del Rei zerado no saldo. Então, mais do que nunca, o Araxá precisa fazer saldo para se manter os resultados da forma que está. O Araxá pode terminar essa rodada, inclusive, em terceiro.
0: É, se o Araxá fizer mais 2 gols, a gente já passa o São João del Rei, que não joga mais, né?
1: Sim.
0: Então a gente já passa o São João del Rei, se o Araxá vencer por 4-0, né, Rafael?
1: Isso mesmo. E o Araxá vai a 1 gol de saldo. O Funorte tem menos 3. E o São João del Rei tem 0. Então o Araxá já passaria aí em relação ao saldo de gols.
0: Que beleza! Olha só, Thiago Gago de Costa deu de cabeça ali para Marcos Kaique. Ela vai ficar arremesso manual para o Siderúrgica. É isso mesmo, meus amigos e minhas amigas, torcedores do Ganso. 2 minutos e 50 segundos de segundo tempo. Segue 2-0 Araxá. Beleza! Olha só, Thiago Gago de Costa deu de cabeça ali para Marcos Kaique. Ela vai ficar arremesso manual para o Siderúrgica. É isso mesmo, meus amigos e minhas amigas, torcedores do Ganso, 2 minutos.

0: saldo de gols é importantíssimo, importantíssimo na vida do Araxá Esporte. Fornazier, duas vezes de cabeça para o ataque. Marcos Kaique, jogada de futebol, e deixou com Thiago Gago lá na ponta direita. Só mais você, Marcos Kaique. Faz o cruzamento, cruzou errado. Ainda vai ficar lá com Gabriel Silva, tentou de calcanha. Gabriel Silva ficou melhor para o time do Siderúrgica, que está jogando lá para a ponta direita. Vem o garoto Marcos Vinícius na frente para Guimoura. Guimoura contra Renan Tavares, soberano hoje, viu? A zaga do Araxá soberana, Renan Tavares ganhando todas ali, e o Jefão também, Rafael.
1: Muito bem a defensiva do Ganso nesses 2-0 neste momento do Ganso em cima do Siderúrgica. E quanto a essa tranquilidade lá na defensiva, isso aí é muito bom pra quem tá da meiuca pra frente, Marcelinho.
0: Que beleza, lembrando, tira uma foto aí da sua televisão assistindo a gente, a TV Ganso, mande pelo WhatsApp da rádio 998209450 pra você concorrer, 998209450, pra você concorrer a uma camisa oficial e um boné oficial do Araxá Esporte. Fornazier, foi isso mesmo, Fornazier, tentou passar do Fornazier, ele deu um escanteio ali para o time do Siderúrgico, mas não tinha nada pra fazer. É isso que você tinha que fazer mesmo, Fornazier, tem que jogar bola pro mato, que o jogo é de campeonato. A bola vai voar na área do Araxá Esporte. Sou mais você, Renan Tavares, sou mais você, Bartô, sou mais você, Jefão. A bola vem voando, afasta, parece que era o Eric, hein?
1: Eric.
0: O Eric tava ali, afastou, ainda vai ficar com Siderúrgica. Vamos subir as linhas, vamos pressão, vamos aquela pegada do primeiro tempo. Marcos Kaique, jogadaça, tentou para o Eric, até que ele fez o certo, né?
1: Fez.
0: O campo não ajuda, né? O campo também não tá ajudando, né, Rafael?
1: Ah, o gramado pesado, né? O gramado já não é bom, não é, com essa chuva, realmente dificulta algumas jogadas mais técnicas da equipe do Araxá.
0: Que beleza, Osmar Júnior, Gansão tá demais, é isso aí, Osmar, deve estar lá ao lado da sua senhora Tatiana. Osmar, que é aqui do programa Cidade Esporte Clube, com a gente, tentar vir João Pedro. João Pedro traz para o meio, perninha direita, melhor para Chicota já roubou, o Eric vai brigar ali, nossa senhora, vai trombar com o Eric aí pra você ver, vai trombar com o Eric aí, Valdson, ainda vai ficar com Chicota, disparou, Gabriel Silva, parece que agora quem levou a pior foi o Eric, né, Rafael?
1: Foi uma dividida forte ali no meio campo, o Eric acabou sentindo ali, vem atendimento, opa, dispensou. Aí sim,
0: Eric. Senão ficou um minuto de fora, né?
1: Ficou um minuto de fora, agora eu tenho umas regras boas, né, Marcelinho?
0: Muito boas.
1: Essa alteração na regra, eu acho que valoriza muito o futebol.
0: Que beleza, Gabriel Silva, já traz para o meio, tenta fazer a jogada, a melhor para o time do Siderú, já sai, dispara, o jaqueta número 9, Guimoura, ele vai ficar com ela, vai fazer o lançamento, não, preferiu a ponta direita, checa de carrinho, na bola, tá falando o juiz, na bola, que é isso, tá jogando muito esse meio campo do Araxá Esporte, né, Luiz Henrique, Thiago Gago, Chicota, lançamento longo, olha só vai você, Marcos Kaique, olha o gol do Ganso, já tá na área, vai fazer o cruzamento, cruzou para Eric, ele passou por ela, quase, jogadaça, hein, Rafael?
1: Que jogadaça do Ganso, Marcos Kaique, aparecendo nas costas da zaga, tentou encontrar ali o atacante do Ganso, que chegava fechando, não conseguiu chegar. Segue 2 para o Ganso, 0 para o Siderúrgica, informando Sicredi.
0: Estamos com quase 7 minutos da etapa complementar, segue 2-0 Araxá Esporte, bonito na frente, Siderúrgica, que já foi campeão mineiro, né? Há muito tempo atrás, Siderúrgica que já foi campeão mineiro, é isso mesmo, né? Da primeira, na década de 40, né, Dessim? Siderúrgica campeão mineiro, né? Então a camisa pesada também, né, Rafael?
1: Com certeza, tem história, né? Tem uma faixa, inclusive, quando o Ganso atacar, quem tá acompanhando aí na TV Ganso vai ver uma faixa do Siderúrgica ali, campeão mineiro, tem duas estrelinhas lá.
0: Que beleza, Marcos Kaique para Eric. Eric protege a bola é do Ganso, hein? A bola é do Ganso, isso mesmo, bandeira. É arremesso manual lá na ponta direita, Fornazier, muito bem hoje, Fornazier jogando muita bola, né? Tanto ofensiva como defensivamente, o Fornazier tá jogando muito. Tenta vir o time do Araxá Esporte, é novo arremesso manual, agora mais próximo ali do escanteio, aí balançou a esqueleto ali, Fornazier, ei, meu Deus do céu, 7:45, bateu ali, o que é que ele deu ali? Parece que deu, a bola escorregou, né? A bola deve estar molhada mesmo ali, escorregou Fornazier, aí deu reversão, é isso mesmo, vamos que vamos Ganso, só mais você, vamos buscar esses 4-0 aí, Ganso, vamos buscar esses 4-0 pra gente entrar na zona de classificação. Eu vou te falar um negócio, viu, Rafael, se o Ganso classificar, ninguém segura mais.
1: Ah, não, aí não, esquece.
0: Se o Ganso

0: Pensa no Fausto Alvim.
1: Nossa senhora. Se o Ganso classificar, ninguém segura mais o Ganso. Tenta vir o time do Siderúrgica. Atrapalha a bola, acabou de entrar Cauã. Cauã, abertura de jogada lá na ponta direita para Marcos Vinícius. Vai fazer o cruzamento. Marcos Vinícius afasta Renan Tavares. Já sai jogando com o Igor Pará. Igor Pará tentou para Gabriel Silva. Vamos dar uma acendida aí, Ganso. Vamos buscar o terceiro gol aí. Quem sabe o quarto gol para a gente dormir hoje na zona de classificação. Já imaginou, Rafael?
0: É possível, é possível. Vamos buscar o terceiro, quarto gol. E você falou 5x0, eu tô com você, Marcelinho.
1: Que beleza, é isso mesmo.

0: tocado, hein, Gabriel Silva? Tinha que ter tocado, mas é jogador, né? O Gabriel Silva, ele vai pra cima mesmo, né? Tem que ir pra cima. O Fornazier já roubou para Thiago Gago, muito bem na partida, Thiago Gago. Olha só, opa! Parece que ele pulou, o árbitro não vai na dele não, né? Depois que ele passou.
1: Caiu com um delay ali, né? Deu um delay ali no Thiago Gago, mas olha que interessante, Marcelinho, cada um com seus problemas, né? O Araxá precisa ganhar e fazer saldo, mas o Siderúrgica também se perde hoje, praticamente dá adeus à competição. Então a gente vai ver o Siderúrgica tentando alguma coisa agora no ataque. Isso vai dar a possibilidade do contra-ataque pro Ganso.
0: Olha só, Bartô. Bartô ficou com ela. Bartô ficou com ela, né? O Araxá Sport, a zaga ali, tá jogando em linha, mas tá dando certo, né? Porque eles estão deixando aí o time do Siderúrgica fazer os lançamentos, mas para o goleirão. Tenta vir o Siderúrgica, vem pela ponta direita, tenta achar alguém ali, Marcos Vinícius, lateral direito, já deu lá na ponta, fez o cruzamento, cruzou, ela passou por todo mundo, é arremesso manual para Fornazier. É, Fornazier, vai balançar o esqueleto ali, Fornazier, né? Ô, Rafael, poderíamos aí até, né, fazer alguma alteração na sua visão com os jogadores que nós temos aí no banco de reserva, ou você ainda não mexeria no time, deixaria mais um pouquinho, continuar com esse mesmo time aí, Rafael?
1: Não, eu acho que só na hora que a turma cansar, viu? Tô gostando do Araxá. É nessa pegada, com essas mexidas do Toninho Pesso.
0: Olha só, Bartô. Bartô defendeu no chute de Yuri da Costa, né, Rafael?
1: Isso que eu tenho falado, Marcelinho, aqui. É, o Siderúrgica, se perde hoje, ele dá adeus à competição. Praticamente dá adeus à competição. Então, ele vai tentar arriscar. E é nisso que o Araxá tem que ficar atento, porque o campo, gramado escorregadio, a bola molhada, né? Nesse lance aqui, o Araxá acabou cedendo o escanteio ao Siderúrgica.
0: Que beleza, a bola vai voar na área do Araxá Esporte, corta, afasta, Eric no primeiro pau, é o Toninho Pesso, deixou o Eric, né? No primeiro pau e ele tá tirando todos. Eu vou falar um negócio, viu, Decinho? O Rafael, esse jogo aí pro Bernardo tá a cara do Bernardo, viu? Esse jogo de correria, de força intensa ali, né? Eu acho que o Bernardo, até mesmo o Carlos Maranhão, eu tô achando que eles podem pintar aí agora, a qualquer momento no time, né? Pelas pontas, né? Já que o Marcos Kaique tá muito bem, né? Eu acho que o Gabriel Silva tem que começar a soltar a bola, né, Rafael? Tem que começar a soltar a bola com objetividade no ataque, né? Eu pensaria em Bernardo, pra entrar nesse jogo aí. E aí vai passar uma correria danada pra cima do Siderúrgica. Estamos com 12 minutos, 11 minutos e 45, quase 12 minutos. 2 para o Baraxá Esporte, 0 para o Siderúrgica. Aqui em Sabará. Tenta vir o time do Siderúrgica. Tentava vir com Pedro. Melhor para Fornazier. Vai balançar o esqueleto ali, o lateral canhoto João. João deixou para Pedro. Se chicota. Chicota chegou na marcação. Fornazier não tá perdendo nenhuma ali também, né, Rafael?
1: Bem demais hoje. Muito bem.
0: O time do Araxá, todo bem, né? Todo mundo jogando muita bola, né? Espírito. Eu acho que os jogadores hoje entenderam o que que é a camisa do Araxá Esporte, né? Esse espírito que tem que entrar em todos os jogos, né? O Araxá Esporte. Thiago Gago vai brigar ali, né? Mas parece que o jogo já tá parado. Ele tá dando uma falta ou tá dando um impedimento ali do ataque do Siderúrgica? O que que ele tá dando ali, Rafael? Vamos entender, né? Uma falta pra cima do goleiro?
1: Na hora que o goleiro, o João Lucas, despachou a bola pra frente, ele tá citando ali que teve encontrão com o jogador do Ganso, né? A arbitragem vai conversar. O próprio jogador, o zagueirão de Siderúrgica, entregou a bola pro goleiro e falou assim: vamos jogar, meu filho?
0: Vamos pro jogo,
1: hein?
0: Que beleza.
1: E pensa, vocês estão perdendo de 2-0. Dando adeus praticamente a competição, o goleirão ali. Tem dó, goleirão.
0: Vai dormir, só quer que você quer. Ah, vai dormir, João Lucas. É isso mesmo. É falta na ponta. Quase ali, meia direita, entre a ponta ali, tá longe, a bola vai voar na área do Araxá Esporte. Vamos tirar essa bola, gente. Tem caixa pra 4, hein? Tem caixa para 4. Eu tô falando, Rafael, tem caixa pra 4. Vamos apertar um pouquinho, que eu acho que o Araxá Esporte vai fazer o gol aí, meu grande amigo Rafael Rios. Abrilhantando aqui, o Marcinho Rosa mandou uma mensagem que diz assim: Rafael Rios abrilhantando. É, que beleza.
1: É bom demais ter amigo, né?
0: Não, mas tá certo, né? Mas é verdade, né? Rafael Rios é o cara. Que beleza, a bola vai voar na área do Araxá Esporte. Já cobra, ele de novo, hein, Eric, no primeiro pau, ele tirando todas as bolas ali, né, do ataque do time do Siderúrgica. Tenta vir, Igor parar, bola para Chicota, só mais você é contra-golpe, é transição rápida do Araxá, anda a defesa para o ataque, bola esticada na frente, vai tentar para Igor parar, melhor para a zaga, afasta o perigo, o time do Siderúrgica ainda vai ficar com Renan Tavares, deixou no chão para Chicota, joga muito, sou Elias, gosta muito do Chicota, viu? Olha só, vai bater Thiago Gago dali, bateu, ela passa à direita do gol, mas não tá errado não, Rafael.
1: De jeito nenhum, tem que arriscar.
0: Esse campo tá pedindo isso, né? Pra chutar de longe, Rafael.
1: Tá, tem que arriscar, ele já fez um gol na partida, tá buscando o segundo dele e o terceiro do Ganso, tem que arriscar sim. O Thiago faz uma grande partida.
0: Que beleza, tenta vir o time do Siderúrgica, já tá no campo de ataque, o Araxá Esporte tem que começar a correr, né? Tem que começar a dar um sanguinho aí nesse segundo tempo, tá bem, o jogo tá tranquilo, mas se der um sanguinho, eu acho que a gente pode buscar aí um placar elástico e quem sabe dormir hoje na zona de classificação. Vamos dar um sanguinho igual no primeiro tempo, Ganso. Marcos Kaique ficou com ela, tentou passar do primeiro, já passou do segundo, arca, ai, que aí, au, au, que, agora ele tocou ali, igual, a lá Ronaldinho Gaúcho, né? Olhou para um lado e tocou para o outro, é falta no campo de defesa ali para cima do Thiago Gago, Rafael Rios.
1: Joga muito o Marcos Kaique, né? Só não pode ter essa preciosidade, tem isso. Hora que o jogador quer fazer um lance ali de efeito e a objetividade. Olha é o que a gente só, precisa hoje.
0: Chicota pra Eric, faz pra mim, Eric, faz pra mim, Eric, faz pra mim, Eric, gol! Eric, faz pra mim, Eric, jogadaça do Chicota, jogadaça do Chicota, ele achou o centravantão, tava faltando isso no Ganso, tava faltando o homem gol, Eric gol, Eric gol, Eric gol, Eric gol, pra cima deles, Ganso, é um, é dois, é três a zero para o Araxá Esporte, e você, Rafael, o seu detalhe, me conta como é que foi esse gol aí, Rafael Rios, 3 para o Araxá Esporte, 0 para o Siderúrgica.
1: Eu falei de objetividade e disso o Chicota sabe muito. E objetivo encontrou na área o Eric, que girou e fez 3 a 0 Ganso. Bem demais na partida o Eric. Tanto lá na frente quanto lá na zaga, merecia esse gol, 3 a 0 Ganso. E pode mais. E pode mais, Ganso.
0: Meus amigos, tá bonito o Ganso, tava faltando esse, né, Rafael, tava faltando o homem gol ali na área pra colocar a bola pra dentro, ele, e a jogada do centroavante, né, dominou, girou e bateu de canhota, hein, Rafael. Não,
1: bem demais, é a jogada realmente do centroavante, como eu disse no detalhe, Marcelinho, agora a gente vê o que ele tá ajudando na zaga e o que ele realmente, né, de corpo, olha a lá. Jogada dele agora. É isso, é
0: Thiago
1: isso
0: que o Araxá precisa. Fez o... Nossa senhora.
1: Vamos, Ganso.
0: Vamos, Ganso. Vem ele de novo, Thiago Gago fez o cruzamento, olha o gol do Ganso, vai sobrar ainda, para, deixou com o Gabriel Silva lá na ponta, Igor para, olha o gol do Ganso, bateu, minha nossa senhora, ela passa sobre o gol, Rafael, tá bonito demais o Ganso hoje, Rafael.
1: Eu vi essa bola triscando o travessão, quase, nós estamos falando aqui do quarto gol, do quinto gol, e vai sair, porque o Ganso tá bem demais a partida.
0: Que beleza, meu Deus do céu, eu vou falar um negócio, ei, Diogão, hoje vai ser bom, hein? Que sábado vamos ter aqui hoje e já 6:30 tem um galão da massa contra o Bragantino, vai ser ao vivo, né? Sim, vamos ver, vai, pela Rádio Cidade, hein? Aqui é futebol hoje o dia inteiro, né? Depois parceria a Cidade Itatiaia, o galão da massa contra o Bragantino, aí é pra fechar, pra mim é pra fechar com chave de ouro. Tenta vir, olha só que lançamento, Gabriel Silva, ele contra o goleiro, faz pra mim, garoto, chegou o zagueiro, ele tinha que ter ido pra canhota, né, Rafael? Se ele vai pra canhota, ele estaria olhos nos olhos com o goleirão João Lucas, Rafael.
1: Você falou tudo, Marcelinho, se ele puxa pra esquerda ali, ele já deixava o marcador em maus lençóis, mas acabou dividindo o mesmo espaço, mas o Ganso tá bem demais. 3-0, informando Araxá Aquapark.
0: Ô Rafael, você viu quem entrou aí no time do Siderúrgica?
1: Eu tô fazendo as contas aqui, Marcelinho, porque foi bem no detalhe.
0: Foi bem no detalhe
1: do gol. E teve uma numeração que foi passada divergente ali do Siderúrgica. Já a gente consegue organizar aqui, mas foi o 10 que saiu.
0: É, isso aí, né? Porque na hora do gol aqui, ó, o 22 tá em campo, ó. O 22 entrou, né? O 22 já tá em campo.
1: 22.
0: Né? Juan tá em campo.
1: Juan, né? No lugar do 10.
0: Isso.
1: Aí, Marcelinho.
0: Que beleza. O 22.
1: Enxergando bem.
0: É porque nós, na hora do gol ali, já comemorando aqui, o Rafael é brincadeira, viu?
1: E é direito nosso, né?
0: Pelo amor de Deus. O que eu mais quero é comemorar gol do Ganso, viu? Ó, Dessim, fala no microfone aqui comigo, Dessim. Felicidade, Dessim. Hoje a volta vai ser. Pode ser Belchior, pode ser tudo que vocês imaginarem, viu, Dessim?
2: Pode até cantar o Manuel. É o Gomes que a gente vai vir, né, comemorando. Ô, Marcelinho, a turma tá aqui, o senhor Elias já acabou de me enviar, né, segunda-feira na choperia com o Toninho Peso.
0: Vamos.
2: E ele tinha prometido, né, se a gente voltasse com a vitória.
0: Olha só, a Fornazinha cruzou, minha nossa senhora, esse Eric tá jogando muito.
2: Muito feliz com a vitória, vamos pra cima deles, Ganso.
0: Que beleza, é isso mesmo. O Gansão tá bonito, bonito na frente, 3-0. Ei, meu Deus do céu, a bola vem, tenta vir o Siderúrgica, a bola passou por todo mundo, não passou pelo goleirão Bartô. Hoje, na minha opinião, viu, o Rafael, eu acho que todos do Araxá Esporte entraram no espírito, hoje eles vão saber o que é essa camisa pesada, né? Porque quando precisa, ganha. Thiago Gago, viu, gente? Ó, vou falar um negócio, viu, Thiago Gago? Hoje você jogou muito, está jogando até o momento muita bola, Thiago Gago. Hoje ele mostrou para que veio, grande Thiago Gago. Olha só, a bola vem testada, vai passar por todo mundo, vai ficar com o Bartô, ficou com ela. Aí não tá passando nada ali, viu? As torres gêmeas ali, Jefão e Renan Tavares, tá passando nada, Rafael.
1: Bem demais, e olha só, Paracatu faz 2-0. No Funorte.
0: Ixi, então menos um.
1: Resultado importantíssimo para Araxá Esporte. E eu queria deixar um grande abraço ao meu amigo Arthur Baião, que tá junto com o Marco Túlio acompanhando a Rádio Cidade e a TV Ganso. Um abração, Arthur, Marco Túlio, abraço. Felizes com o Ganso.
2: Meu irmão, gêmeo do Marcelinho.
0: Eles estão falando isso mesmo. Ai, meu Deus do céu. Olha só, tenta vir. Ô, Júlio Iraídos participando aqui com a gente também. Que beleza. Olha só, é isso mesmo, hein? Vambora pra cima. O Júlio tá falando aqui também, né? Tá mandando uma mensagem aqui. Esse placar 3-0. O Ganso já vai para terceiro lugar. Quatro gols marcados contra dois marcados do São João del Rei. Então, já estamos em terceiro, hein?
1: Que maravilha.
0: Segundo o Júlio aqui que tá fazendo as contas lá, viu?
1: Porque se a gente tava fazendo as contas com base no gols resultado, pro, né? Como ele tomou mais um, né? Vai diminuindo ali também a margem.
0: O São João del Rei fez 2 gols no campeonato, o Araxá já fez 4, né?
1: Sim.
0: Então é gols pró. Thiago Gago, nossa senhora. Ei, Thiago, hoje você tá indecente, viu, Thiago Gago? Hoje você tá, como diz o narrador, hoje você está ridículo, Thiago Gago.
1: Ridículo!
0: Que beleza, tentar vir o time do Siderúrgica, ela vai ficar com vigor. A gente tá precisando disso, a gente tá precisando disso, voltar a confiança. Você já imaginou os treinamentos essa semana, Rafael?
1: Que beleza.
0: Você já imaginou os treinamentos essa semana, Rafael? Que beleza. É isso mesmo, meus amigos e minhas amigas. Vai pintar alteração ali. Parece que o Luan tá vindo e o Bernardo, hein?
1: Parece
0: que vem.
1: Mexidas importantes no Ganso.
0: O Bernardo que vai correr. Escuta o que eu tô te falando, né? Vai aprontar uma correria danada ali. Marcos Kaique, para Eric. Voltou no Marcos Kaique. Só mais você. Olha só. Opa! Voltou. Gabriel Silva vai fazer na trave. Na trave, Gabriel Silva. Ainda vem. Olha só pro. Opa! Vambora, Ganso! Vambora, Ganso! Tem que dar amarelo, mas continua a jogada lá, né, Dessinho? Continua a jogada, deu a vantagem o Gabriel Silva na trave! Rafael Rio!
1: A vantagem correta no lance, Marcos Kaique deixou, falou, faz, Gabriel! A bola vai na trave. A gente sofre também, né, Marcelo? Ah,
0: mas tá bom.
1: A gente sofre, porque já era pra ser o quarto gol do Ganso, mas jogadaça, é isso. Não adianta, o Siderúrgica vai ter que descer e vai ter o contra-ataque, daqui a pouco vem sangue novo do Araxá e agora uma falta muito perigosa pro Ganso, Marcelinho.
0: Ô, Dessim, parece que o Diogo falou ontem que era 5-0, né? Você e o Diogo, né? Falaram. Você?
2: O meu placar foi 5-0.
0: É, fala o microfone aqui, Dessim, que beleza, né? Saiu bacana aqui, viu, Dessim? É isso aí. Vamos lá, Ganso. É quase, quase o quarto gol. É melhor assim, fazendo 3 e errando, pode. Não pode errar tudo, né? Olha só, bateu o Gabriel Silva! Nossa, achei que foi gol aqui, Rafael.
1: Ah, mas eu também achei.
0: Nossa, ela passou por cima do gol, Rafael.
1: Até calei, falei, agora vem o Marcelinho pro grito de gol. Mas é porque ela bateu numa haste ali do lado e deu a impressão que ela foi parar no fundo do gol, mas que cobrança perigosa, Marcelinho. Que é isso,
0: e a rede tá meio escondida ali, é, né? Meu Deus do céu, a tentar vir o time do Siderúrgica, vai ficar com o Thiago Gago jogando muita bola, Marcos Kaique ficou com ela, meia direita, campo de ataque, abertura de jogada para Erick, que partida, hein, Erick? Olha só, cruzamento, afasta, Paracatu meteu 5-0 lá, acho que vamos fazer 5 também, viu?
1: Vamos fazer. Enquete. Quem é mais bonito, Arthur Baião ou Marcelinho? Estão me perguntando aqui.
0: Nossa senhora, que palhaçada.
1: Vai assim.
2: São gêmeos, tem gente. Como é que faz?
0: Arthur, irmão, como é que você tá, irmão? Beleza, Arthur? É
2: feiura acumulada aí.
0: Que beleza, é isso mesmo. Tira a foto mostrando pra gente pelo 99820-9450, o WhatsApp que você está acompanhando a TV Ganso, pra você concorrer a uma camisa oficial e um boné do Ganso. Né? Eu não vou falar com o Diogo, não, senão o Diogo vai dar umas 10 camisas aí hoje desse. Uma tá bom. É
2: um uniforme completo.
0: Que beleza, é isso mesmo, tenta vir o Thiago Gago, fica com ela, melhor para o time do Siderúrgica, tenta sair do campo de defesa para o ataque, passa a divisória, campo de ataque, já vem o jaqueta número 6, João dominou ela na canhotinha, sai pra lá, João, afasta Renan Tavares, não passa nada aqui no canto, quer que você quer, só tem doce, passou do primeiro, do segundo, do terceiro, Marcos Kaique, meu Deus do céu, canetou, que jogadaça, deixou pra Gabriel Silva, que é isso? Não, vamos aplaudir, Rafael. Que é isso?
1: Toma essa cana.
0: Meu Deus do céu, Max Kaique fez uma fila ali danada pra cima do time do Siderúrgica. Tenta vir, a bola recuada.
1: Joga muito, rapaz.
0: Como joga, hein, cara? Como? E o campo
1: como
0: também.
1: Como essa camisa fez bem pra esse Max Kaique, né? Tem a cara do Ganso.
0: E o campo também deve estar pesado, porque está molhado, né, Rafael? Então os jogadores já estão aí, né? Porque o que correu o Araxá Sport, eu não estou falando nem o tempo, é 25 minutos, 25 e 55 do segundo tempo, 3 para o Araxá Sport, 0 para o Siderúrgica lá em Sabará. Isso mesmo, torcedor. O Araxá Sport de 0 pontos está na terceira colocação, está chegando na zona de classificação e vamos com tudo, ó, vai sair o Erick, hein? O Erick vai sair.
1: Entrada do 29, vamos junto aí.
0: Luan. Né? Parece que é o Luan, que treinou muito bem, né, Dessim? Treinou muito bem e o Gabriel Silva para a entrada do Bernardo, viu?
1: Olha só.
0: Gabriel Silva, eu falei, hein? É jogo pro Bernardo. Né? O Erick, vamos bater palma, Rafael. Vamos bater palma. Que partida, Erick. Que partida que você fez hoje. Vai ser difícil a gente escolher o melhor em campo. Ele dá um abraço no professor Toninho Pesso. Que partidaça, Erick. Que partidaça você fez hoje, viu? Vou te falar um negócio, é pra tirar o chapéu. O Gabriel Silva teve os lampejos, jogou bem também, apoiou muito bem a ponta canhota aqui.
1: Deu uma bola na trave,
0: Gabriel Silva bateu uma falta rente. Que partida está fazendo o Araxá? O Araxá, gente, os jogadores escolhidos foram a dedos, né? O time tem qualidade, tá precisando disso, né? A bola entrar, né, Rafael? Desce já me olhou ali. Desce, hoje eu falo, a bola pode entrar tudo. Entra tudo, bola. Ai, meu Deus, não pode entrar, hoje pode. Hoje entrou 3, eu quero que entre 4, eu quero que entre 5. É brincadeira, tá faltando isso pra confiança desses jogadores, né, Rafael?
1: Que resultado importante, que partida importante. Marcelinho, agora sangue novo na equipe do Araxá, que a gente buscar aí o quarto, o quinto gol, o sexto gol. Vamos, Ganso!
0: E lembrando que tivemos uma penalidade, viu? No primeiro tempo tivemos uma bola, visivelmente bateu na mão do jogador do Siderúrgico. Poderíamos aí estar com 4-0, viu, Rafael?
1: Com certeza, já era pra estar inclusive melhor no jogo.
0: Tivemos um lance, né? Eu tenho certeza que o Edivaldo vai querer mandar esse lance pra federação, viu? Mas vamos ter que tirar, vamos ter que cortar.
1: Faz o DVD, Edivaldo.
0: O Diogo e o Edivaldo vamos ter que cortar esse lance e mandar pra federação.
1: Pega a imagem da federação e manda pra federação.
0: Isso, porque a gente não aceita, nós não podemos aceitar mais o Araxá ser prejudicado no Fausto Alvim, o jaqueta número 8 tinha que ter sido expulso, né? Mas o arbitragem não expulsou, né, o jogador. E esse pênalti, né, hoje tivemos um pênalti claríssimo, claríssimo aqui para o Araxá Esporte, não dado, né? Isso mesmo. Vai bater o tiro de meta, Bartô. A bola vai voar no ataque do Gans. Vamos, Bernardo. Sangue novo, hein? Vamos lá, Luan. Sangue novo. Chicote. Como joga chicote, hein?
1: Joga muito.
0: Olha a abertura de jogada para o Pará. O Pará domina ela na canhotinha. Vai pra cima, Pará. Ninguém vai parar o Pará. Ninguém vai parar o Pará. Voltou a bola para a Chicota. Chicota, olha só. Olha o Chicota. Não erra passe. Ensina. Ele dá aula ali de passe ali. A bola para Pará. Parece que o Max Kaique sentiu, viu? Pará voltou para a Chicota. Chicota, olha só. Chicota já virou jogada ali para Fornazier. Ela vai ficar com o Thiago Gago. Thiago Gago para Fornazier. Fornazier para Thiago Gago. Que jogadaço. Tá bonito demais o Ganso. Vai fazer o cruzamento. Thiago Gago para Bernardo. Minha Nossa Senhora. O goleirão chegou. João Lucas. Ainda vai voltar com o Pará. Ninguém para o Pará. Para um lado, para o outro. Já passou do primeiro. Já passou do segundo. Vai fazer o cruzamento. Olha só a bola no chão. O Luan tentou um tapinha na bola para enganar o goleiro, mas chega bonito o Araxá Esporte, hein, Rafael? Não,
1: duas grandes jogadas do Araxá, uma pela direita, outra pela esquerda, quase que o Ganso chega ao quarto gol. E olha aqui, tem mais brinde pro nosso ouvinte. Cê Elita tá mandando aqui uma camisa da torcida organizada Ganso Raízes. Alô, Eli, alô, toda a torcida lá no bar do Raí. Então, para você que tá ouvindo, manda sua foto, manda a foto aí de você acompanhando a TV Ganso, que tem mais brinde pra você, nosso ouvinte fiel.
0: No WhatsApp da rádio 998209450. Agora tem uma camisa Raiz, ficou bonita aquela camisa, hein?
1: Muito.
0: E eu gostei da homenagem ao nosso grande companheiro Edmilson José, parabéns, Eli.
1: Aí é de arrepiar, né? Grande Edmilson, que mestre, né? Eu só chamava ele de meu ídolo.
0: Que é isso? O Edmilson é o ícone, né? Para nós da imprensa esportiva, ele é o professor, grande professor Edmilson. E fora, acho que não tinha ninguém, eu nunca vi ninguém falando mal do Edmilson, né? Um cara carismático, né? O Edmilson José, que fez parte da equipe Cidade Esporte por muito tempo.
1: Grande Edmilson. E eu queria, Marcelinho,
0: pode ficar à vontade,
1: já que a bola já saiu ali, queria deixar um grande abraço ao Germano Afonso.
0: Opa!
1: Germano perdeu a sua mãe, a dona Solange. Germano, dedico para você aí essa transmissão, grande torcedor do Ganso também, que Deus esteja com você, com seus irmãos, nesse momento difícil. A gente sabe o que representava a dona Solange para você e sua família. Tamo junto, meu irmão, Deus te abençoe.
0: Que beleza, que Deus conforte o seu coração e da sua família. Germano Afonso, grande também, né? Foi um grande repórter aqui pelos microfones da Rádio Cidade. Tenta vir o time do Siderúrgica, atrapalha o jaqueta número 20. Cauã entrou no segundo tempo, deixou para Yuri da Costa. Aí ele recebeu aquela falta que tem que fazer, né, Decim? Nós vimos o Toninho Peso falando assim, ó. Tem que fazer a falta, não deixa passar. Mas o Thiago Gago tá tomando aí o segundo cartão amarelo, né, do campeonato. Parece que tá fora, né?
1: Tá fora, né? O segundo vai fazer falta, vai fazer muita falta no próximo jogo. E ele vai também deixar o campo agora. Olha só, né? Uma falta, né, que não precisava, né, Thiago? Que a gente vai precisar muito de você nesse campeonato, ia precisar muito no próximo jogo. E ele
0: Dinamite
1: deixa o campo para a entrada do camisa
0: Dinamite.
1: 20, Dinamite.
0: Que beleza, é isso aí. É, o Thiago Gago tomou o segundo amarelo, mas é falta que tem que fazer, né? O professor pediu, falou, não deixa o jogador passar, não é uma falta boba ali, mas, né, nós temos jogadores também que vão jogar, vão entrar, tem jogadores de qualidade. O Araxá Esporte contratou aí, né, quase dois jogadores por posição, tem posição que tem três jogadores. Não acredito muito nesse elenco, nesse time, na qualidade, né? Só jogar, gente, é só jogar que vocês sabem. Bernardo tentou brigar ali, ela vai ficar com o Chicota, tá dando uma falta do Bernardo pra cima do jogador, que é o jaqueta número 2, Marcos Vinícius do Siderúrgica. Ei, meu Deus do céu, vamos lá, Ganso. 32 minutos e 40 da etapa número 2, segue 3 para o Araxá Esporte, 0 para o Siderúrgica, em nome de Batatas Bem Brasil. 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
1: Com certeza, que maravilha, 3-0 pro Ganso, tá sentindo ali o lateral direito Marcos Vinícius, parece que não vai dar para ele. Aproveitar para deixar um abraço ao Vinícius, servidor lá da Câmara que tá acompanhando, ele que falou, a Siderúrgica campeão em 37-64.
0: Opa, valeu Vinícius.
1: Olha só, um abraço, viu Vinícius? Você tem um irmão que chama Vinícius?
0: Tem, tem? Vinícius, lá de BH.
1: É o GZ?
0: É, Vinícius GZ. Aquele
1: músico, é, cantor.
0: Meu pai não matou
1: grande
0: no Ninho,
1: né? Vinícius, grande Vinícius GZ, uma peça, né?
0: Meu pai não matou no Ninho e virou aqui lá, viu, Rafael? Oh, meu Deus do céu, é isso mesmo. É, Felipe, eu, assim, eu daria tudo pra ver o Edivaldo agora, viu? Eu daria tudo pra ver o Edivaldo. Ele tava feliz a semana, não tava? Ah, não, aí também não, né? Assim. Edivaldo, meu grande amigo, fez um grande trabalho à frente do Araxá Esporte, né? O Edivaldo é sempre lá no estádio, né? O Diogo falou que ele tava até morando lá no estádio de vez em quando. A Renata falou assim: ô, Edivaldo, você mora aqui em casa, né? Diogo também. Que trabalho, viu, Diogo? Que trabalho. Vamos ser coroados, se Deus quiser. Olha só, Marcos Kaique já tá na área. Aí ninguém segura, hein? Pra um lado, pro outro. Ele tentou uma caneta, tá certo, Macaí, você tem qualidade, você tem que tentar essas jogadas mesmo, né, Rafael?
1: Com certeza, e ele tenta o diferente, isso que é bom, né, um jogador que realmente tem jogadas de efeito, que eu falei é pra evitar, é até a diferença da jogada de efeito pra um preciosismo em alguns momentos, mas ele tem muita habilidade, parte pra cima aí, Marcos Kaique.
0: É, ali ele tava sozinho, né, então ele tinha que tentar fazer uma jogada dentro. Individual. Olha só, ele de novo, Marcos Kaique, um abraço para o Austin, para meu amigo Hélio, pessoal também, o Maciel, pessoal lá da 800 pessoas na live com a gente agora, hein? 800 pessoas pela TV Ganso, pela Rádio Cidade, eu não faço nem ideia, viu? É, o sorteio, já vamos fazer o sorteio, hein? Isso, mande a sua foto, mande a foto, é só você tirar uma foto da sua televisão, do seu celular, mande, printa pra gente, printa aí que você tá assistindo a TV Ganso, que no final da transmissão vai ter uma camisa do Araxá Esporte Clube oficial com boné e também uma camisa raiz. Vamos dar pra três pessoas, né, Dessim? Vamos dar pra esse brinde, três pessoas, né? Uma camisa, um boné e uma camisa oficial, uma camisa raiz da torcida. Ó, vem alteração aí, Serginho neles, hein? Serginho parece que tá vindo aí. É, Marcos Kaique tá saindo, Serginho entrando, Chicota também, já o Rafael vai de boiar aí pra gente, né? O 17 também do Araxá Esporte, deixa eu ver aqui, porque tá meio coberto aqui, vamos ver quem tá entrando, parece que é o Renan Vieira. Olha só, Serginho já tentou fazer o cruzamento nas mãos, né? Então o Renan entrou.
1: Renan Vieira e Serginho para a saída de Marcos Kaique e Xixota.
0: Que beleza. É Xixota ou Chicota?
1: Oh, eu já não sei mais, viu, Marcelinho? Cada hora, porque o sobrenome dele é Xixota.
0: É.
1: Aí eu perguntei pra ele lá o que ele preferia, se era Xixota ou Chicota. Aí ele falou Chicota, mas o nome é Xixota. E aqui na transmissão tem hora que a gente fala Chicota, tem hora que é Xixota e eu já não sei mais o que falar.
0: Vamos falar os dois.
1: Ele pediu Chicota, vamos tentar Chicota? Vamos padronizar? Chicota. Fazer um padrão Marcelinho de qualidade aqui no Chicota.
0: Que beleza, olha só o Araxá Esporte, parece que ali é o Dinamite, Dinamite deixou para Renan, Renan trabalha, traz pro meio, bate bem na bola, viu? Esse Renanzinho bate muito bem na bola. Renan trabalhou com o Serginho, voltou para Renan, olha só, Bernardo, olha o gol do Ganso, faz pra mim, Bernardo defendeu o goleiro, mas estava parado, estava impedido, né?
1: É, mas eu queria ver ele guardar esse gol ali.
0: Eu também.
1: Porque só depois ali que ele viu que estava impedido realmente, mas não pode desperdiçar, mesmo que fosse invalidado ali o gol, uma finalização dessa, a gente queria ver. Bola na rede, mas segue Ganso, 3-0, informando o Sicredi.
0: 38 e 16, 2 para o Braxa Esporte, 0. Que belo, o Diogo? Diogo Meira, meu grande amigo Diogo Meira, tem um caso do Diogo que foi fazer uma transmissão e falou que tinha uma linha torta, né, Darcy? Linha inclinada. Você já viu linha inclinada no campo, Rafael?
1: Rafael Reis.
0: Ei, Diogão. Grande Diogo, parceiro, amigo nosso aqui, também da equipe Cidade Esportes, a Cidade Urgente, equipe Rádio Cidade. Serginho, olha que qualidade, hein? Serginho para Renan. Agora nós temos dois meias ofensivos de qualidade no meio-campo. Eu tô achando que vai sair o gol, né? Serginho e Renan, dois meias de qualidade, entraram aí no jogo. Bate essa bola, Dinamite. Apelido Dinamite, solta um dinamite aí, manda essa bola na gaveta, quem sabe, hein, Rafael?
1: Quem sabe, né? E transmissão tem muita história, né? Uma vez estava cobrindo um jogo do Ganso, aí a bola à noite, né? O narrador, não vou falar quem que era, mas aí vocês imaginam. A bola foi lá no ATC. Aí ele falou: nossa, passa perto do gol. O Pedrinho Jacaré virou pra mim e falou: nossa, você está mentindo demais. Aí eu falei: é, você vai acompanhar o narrador? Como é que você faz, né? A bola caiu lá no ATC, mas. Casos de rádio.
0: Que beleza, Dinamite na bola, Renan também autorizado, partiu Renan, bola vem, defendeu no cantinho, o goleiro é escanteio, Rafael.
1: Escanteio e tem que arriscar, esse goleirão aí não tá mostrando segurança, é escanteio, quem sabe o quarto gol do Ganso.
0: Que beleza, depois vou te contar o caso do Binga, né, Dessim? Eu narrando o jogo no Amador, o caso do Binga, viu, Rafael? Mas depois de escanteio eu vou te contar o caso. Olha só, parece que é o Dinamite ali, o Dinamite tá na bola, a bola vai voar na área do Siderúrgica, autorizado, a bola passou por todo mundo, Luiz Henrique deu de cabeça, voltou para... Uai!
1: Já tinha parado.
0: Nossa Senhora da Bade, mata de susto. Oh, mas que balaço que ele pegou, ainda assim?
1: Se tá valendo, hein?
0: Que é isso, rapaz? Ele deu uma falta ali, que deu ali? Não entendi, não.
1: Deu falta de ataque, tem gente querendo ganhar o brinde, querendo saber qual que é o telefone para mandar a foto para ganhar o brinde.
0: 34998209450, 34998209450, tava tendo o jogo Santa Terezinha, o Binga no Santa Terezinha, aí o Binga fez o gol. Aí eu fui fazer, né, a narração, aí eu pensei numa música, Rafael, falei assim: ô, nessa casa tem goteira, Binga em mim, Binga, fiquei caladinho, não falei nada. Aí passou, aí o Kiko falou assim: como é que é, Marcelinho? Binga em mim? Eu falei: ah, já foi mesmo, achei que o Decinho e o cartão amarelo, subiu o cartão amarelo.
1: Cartão amarelo para o Christian. Camisa 4 do Siderúrgica.
0: Achei que ninguém tinha escutado, rapaz. O Araxá inteiro escutou. Aí eu andava na rua, todo mundo, Binga em mim. Ah, meu Deus do céu. É isso, aí o próximo jogo, a hora que eu vi o Binga em campo, eu falei assim: não, vambora, vambora. Bernardo, tenta vir o garoto. Tentou passar do seu marcador, melhor para o time da Siderúrgica. Tenta sair. Bernardo, já roubou a carteira. Vamos, Bernardo, que beleza, já passou. Vai ficar com o Serginho, o S10 do Araxá Esporte. Tentou, já roubou a carteira ali. Tenta vir o Siderúrgica. Olha só, vão tomar gol não, sou mais você Renan, Rafael Rio.
1: Bem demais, como tá bem a zaga do Ganso nessa partida de hoje, chegou inteira ali o Renan pra bola, segue Ganso 3-0. Queremos mais, Ganso.
0: É, vamos fazer o quarto aí, vamos fazer o quarto gol. Tentar vir o Siderúrgica lá na meia direita. Nossa, tá bombando ali, né? O Diogo tá falando que tá bombando o WhatsApp na Rádio Cidade. Tá bombando, toda hora chegando. Tenta vir, olha só, vem Luan, já deixou pra Serginho, faz pra mim, Serginho, chutou fraquinho de canhota e tinha o Renan quase na marca do pênalti. Se ele tocasse, era melhor. A opção melhor, viu, Rafael Rios?
1: Era uma opção realmente melhor, poderia ter feito o passe, mas ali de frente ele realmente arriscou de esquerda, não pegou forte na bola. Segue 3-0, informando Batatas Bem Brasil, 41 minutos.
0: Que beleza, isso mesmo, meus amigos e minhas amigas, 2-0 para o Araxá Esporte. Muitas mensagens também chegaram, é difícil, né, gente? A gente ficar lendo as mensagens aqui, mas muito obrigado a todos que mandaram mensagem, todos que estão com aquela energia positiva para cima do Ganso. Eu sabia, a torcida do Araxá Esporte nunca iria jogar a toalha, mesmo em 2 resultados negativos. Jamais. Essa é a força do torcedor do Araxá Esporte, Rafael Rios.
1: Essa é a força da torcida do Ganso, é a força do Fausto Alvim, é a força da camisa alvinegra, e isso vai dar um gás danado para a sequência do campeonato.
0: É, o pessoal tá comentando que o técnico deu uma chacoalhada no time aí, né? E nós estamos vendo isso, né, Rafael? Ele fez alterações pontuais, todas as alterações que ele fez surtiram muito efeito, então essa importância, né, a diretoria do Araxá Esporte trocou na hora certa, né, Rafael?
1: Eu acho que o Toninho deve ter sentado ali com o Marcelo, falou: Marcelo, vamos dar uma analisada nós dois aqui? E aí? E aí, grupo? Sentou, conversou com a equipe, porque o Araxá é outro. Obviamente, a gente sabe que a equipe do Siderúrgica também é um momento difícil na competição, mas não dá para comparar o que o Araxá jogou hoje com as outras partidas. Dá para ver, sim, o trabalho nessa nova etapa aí, tanto na parte, né, da diretoria, com o Marcelo. Opa! Partiu para cima. Mas também do Toninho. É claro, né? As mexidas que ele fez, inclusive, surtiram efeito. Principalmente se a gente analisar a escolha dele pelo Eric, que ajudou tanto na defensiva quanto também no ataque, marcando o terceiro gol do Ganso.
0: Com certeza, né? O Fábio Brostel, que deixou o Araxá Esporte, muito bom treinador, muito respeito à grande pessoa do Fábio Brostel, né? Que futebol é isso, né? Às vezes, né, não dá certo em um lugar, né? Tem que dar certo em outro. Essa é a vida de treinador de futebol, né? Um abraço, Fábio Brostel, e também Toninho Pesso, que já chegou, né, mostrando o seu serviço, Toninho Pesso. É escanteio, hein? É escanteio lá na ponta canhota, lá na ponta canhota. Pode falar, Dessinho, tá apontando aqui no estádio aqui o Dessinho, né? É escanteio, já cobrado, Renanzinho no bico da grande área, a ponta canhota deixou para... Bate pro gol, Serginho! Bate pro gol, Serginho! Serginho bateu, defendeu o goleiro, é isso aí, hein? Chutou um pouquinho mais no canto, era caixa, hein, Rafael?
1: Um pouquinho mais no canto, não ia dar pro goleirão, não. Eu até achei que ele ia rebater essa bola, mas acabou pegando firme. Ganso de novo no ataque.
0: A Serginho no peito, na raça do futebol arte, ele traz a bola, deixou para Luan. Na verdade, quem tá ali na frente é o Jefão, hein? O Jefão não tinha voltado, né, do escanteio. Vai ficar com fora. Fica na área aí, Jefão. Fica na área aí, que a bola vai voar pra você. A Bernardo, Bernardo tentou uma jogada ali, a bola vai ficar no campo de ataque. Já subiu aí já temos a quanto que o árbitro vai dar de acréscimo, Rafael?
1: 5 minutos de acréscimo, então nós vamos até os 50 minutos de bola rolando.
0: Eu acho que ainda vai sair outro, hein? Eu acho que ainda vai sair outro. Tentar vir o time do Siderúrgica, que é falta. É falta no campo de defesa para o Araxá Esporte. 45 e 30, 3 para o Araxá Esporte, 0 para o Siderúrgica. Aí sai, vai pintar um cartãozinho. Não precisa dar o Miguel, não. Dá o Miguel, não. Né? O jogador jaqueta número 20, parece, né? Do Cauã, parece que vai sair. Já o Rafael vai confirmar pra gente se vai sair o cartão amarelo. É isso mesmo, meus amigos e minhas amigas. Segue 3 para o Araxá Esporte. 3 para o Araxá Esporte. Esporte, 0 para o Siderúrgica. Já tem o sorteio, Rafael Rios.
1: Isso mesmo, vai pintar o cartão amarelo ali pro camisa 20, Cauã. E já dá tempo já pra gente fazer a escolha do melhor em campo, Marcelinho?
0: Hoje vai ser difícil, viu? Eu tô em dúvida de 2 jogadores. Eu vou começar por vocês, né? Quem vai dizer? Vamos deixar o Rafael Rios, se tiver um. Dessinho, quem for o melhor em campo na sua visão? Marcos Kaique, o melhor em campo na visão do Dessinho. Eu tô entre 2, cara. Eu tô entre Eric e Thiago Gago, viu? Olha o Araxá Esporte, vem com tudo, Renanzinho, né? Trabalhou a bola. Eu vou te falar um negócio, viu? Eu tô... Todo mundo jogou bem. Olha só, o Bernardo já tá na área. Ele tenta, o jogador do Siderúrgica. Eu tô entre o Eric e o Thiago Gago, né? O Eric foi muito bem defensivamente, ofensivamente. O Thiago Gago também jogou muito. Mas eu vou te falar um negócio, viu? Eu acho que o melhor em campo, pra mim, jaqueta número 9, Eric. Né? Eu tava com o Thiago Gago, mas depois do gol do Eric, Rafael Rios, você vai falar aí pra gente quem foi o seu. Se a gente não chegar a um consenso aqui, a gente pede alguém aí, né, Dessim? Vamos lá, Rafael Rios, que é pra você o melhor em campo.
1: Pra mim, o melhor em campo, Thiago Gago.
0: Né? Thiago Gago.
1: Olha, isso é bom também, porque, pensa, se a gente aqui na transmissão, né, que a gente conseguiu ver essa pluralidade de nomes, ó, o Eduardo ia ficar satisfeito, né? É porque realmente vários jogadores foram bem, mas para mim o Thiago mandou ali no meio-campo, tá fez bem. O gol que abriu. Que abriu aí o placar nessa vitória do Ganso, então meu voto é do Thiago Gago.
0: Ô Diogo, vamos deixar o homem decidir?
1: Se vira, hein, Diogão?
0: Ô Diogo, manda uma mensagem aqui pro Decim, manda uma mensagem no WhatsApp do Decim, na sua opinião, quem foi o melhor em campo, se você tiver com alguém, olha só, tenta vir o Araxá, cruzou, voltou, vamos Luan, a bola tá na área para Serginho, nossa senhora, quase. Ô Diogo, se tiver escutando, com certeza tá vendo a gente, manda uma mensagem aí, né? O Decim falou, foi o Max Kaique, eu falei o Eric e o Rafael Rios, o Thiago. Eu fiquei entre os dois, viu, Rafael? Sim. Concordo com você também. Pra mim, o Thiago Gago e o Eric. Hã? Escanteio para o Araxá Esporte, já cobrado, a bola vem com Igor Pará, na verdade ali é o Igor Pará, ele mesmo, cruzamento para Renan, vai ficar com o Bernardo, vem Bernardo, vai dominar a bola o garoto, o Bernardo, ele tá cercado, vamos pra cima Bernardo, ele vai tentar fazer o cruzamento, o Bernardo, parece que saiu com bola e tudo ali, é escanteio para o Ganso, Rafael Rios.
1: Escanteio para o Ganso. Pela lateral direita, quem sabe agora o quarto gol do Ganso.
0: Ó, já mandou o Diogo lá, viu? E aí? Eric.
1: Eric. Tá muito bem escolhido também.
0: Tá
1: bem escolhido.
0: Olha só a bola na área, vem o Ganso, vai sobrar com o Serginho, vamos S10, sobrou ainda, vai ficar com o goleirão. Eu estava com o Thiago Gago, né? Ele fez o gol, mas depois do gol do Eric, pela entrega, pela luta, ele foi... Isso, aí o Diogo tá falando com muita ressalva ao Max Kaique, aí o Gago. O Érico que jogou hoje, você mesmo falou, né, Rafael? Tirando bolas ali, escanteios, faltas. Assim, o Érico, a entrega do Érico hoje foi total. O Thiago Gago fez uma excelente partida também. Então o Érico, o melhor em campo do Ganso. Tenta vir o Paracatu 3-0. Aí tá ficando bonito, Ganso. Tá ficando bonito. A bola vai voar na área do Araxá Esporte Barreto. É escanteio lá na ponta direita. 40 e 30 segundos pra acabar, hein? 49 e 30. Tá bom. 3-0 tá bom, né? Não vamos pedir muito também, não, né, Rafael?
1: De jeito nenhum, mas se der, a gente ainda faz um chorinho aqui. E terminou. 3-0 o Paracatu. Se o Dessin conseguir fazer umas contas ali que eu não vou conseguir fazer agora, já dá pra gente analisar onde que o Ganso fica nessa tabela.
0: Que beleza, a bola vem voando, afasta Jefão. Vamos ressaltar também, Dessinho, Igor Pará, Jefão, Renan, Fornazier. Tá difícil, né, Dessin? Tá difícil da gente escolher o melhor em campo. Tá difícil. Hoje vai terminar. Termina! Hino do Ganso, Dessin! Termina! Termina aqui em Sabará! Araxá Esporte 1-2-3-0 para o Siderúrgica. É isso mesmo, Ganso. Mostra a sua força. Parabéns ao Araxá Esporte, né? A gente tem que criticar, mas hoje vocês fizeram uma partida perfeita. Nós não tivemos uma chance de gol pro lado do Siderúrgica. Partida perfeita do Araxá Esporte, do jaqueta número 1 até o 11 no primeiro tempo e todos que entraram também. Rafael Rios, bate aqui, Rafael.
1: Vamos.
0: 3-0 Ganso. É com você, Rafael Rios. Já nós vamos fazer o sorteio, hein?
1: Marcelinho, o seu detalhe, ele é muito importante, né? Numa partida em que todos os jogadores foram bem. Mostra isso, a gente teve dificuldade até para eleger o melhor em campo. Então, grande partida do Araxá, grande resultado. Resultado da rodada também muito importante para Araxá. Araxá vivo na competição, vivo para as próximas rodadas. E o torcedor do Araxá pode ficar realmente feliz. Olha a festa da torcida, da Jovem Ganso, da Pavilhão, né? E destacar também essa torcida sair de Araxá.
0: Parabéns.
1: Até Sabará. Parabéns, torcida. Isso aí faz uma diferença enorme. Olha a festa dos jogadores. Olha lá o Marcos Kaique. Olha lá o Eric. Que alegria, né? O Thiago Gago abriu o marcador. Marcos Kaique, um minuto depois, já fez os 2-0. No segundo tempo, Eric, para coroar a grande partida que o Eric fez, tanto ajudando, jogando com bola no primeiro pau ali, tirando todas as jogadas de escanteio, partida com campo molhado, jogo chuvoso em Sabará. Então, parabéns para a equipe do Ganso, parabéns Marcelo Araxá, Toninho Pesso, Edivaldo, o Diogão, né? Deve estar felizão lá acompanhando essa partida. Que resultado importante. Então, o Araxá é realmente sem ressalvas para essa partida e a gente fica muito feliz e vai dar um gás danado, vai dar realmente uma alegria de jogar para essa equipe do Ganso, Marcelinho.
0: Que beleza, vamos dar um abraço pro meu grande amigo Maurinho. Maurinho, um abraço para você. Buda também é um, ó, o Maurinho, ó, é a turma da Rifânia, tá lá. Que beleza, Maurinho, Buda também, né, ele que é o nome do Ganso, o Márcio Careca também, mandando pra gente. Pode ficar à vontade aí, meu grande amigo Rafael Rios.
1: E só nas contas aqui, né, por conta do resultado do Paracatu, que fez 1, 2, 3 no Funorte, o Araxá em terceiro colocado.
0: Que beleza! E o Diogo falou isso pra gente, viu? Ele falou pra gente, falou, ó, o Araxá, dependendo dos resultados, a gente pode ficar em terceiro. Então, gente, estamos na zona de classificação, essa camisa é pesada, parabéns hoje ao time. Ô, Dessim, faz uma roleta russa aí, faça uma roleta russa aí pra gente. Primeiro, tem o boné, tem a camisa raiz e a camisa do Araxá Esporte. Qual que vai ser o primeiro? Rafael, você fica à vontade, Rafael. Que nós vamos sortear primeiro?
1: É por número, né, Marcelinho? Como é que tá esse sorteio aí? É,
0: nós vamos fazer uma roleta russa aqui, ó. Vamos fazer uma roleta russa.
1: Vai, eu paro.
0: Primeiro nós vamos, vai ser o quê? Primeiro o boné. Quem vai ser o boné? Vai ser o boné do Araxá Esporte.
1: Aqui?
0: Não, deixa eu ver se mandou. Não, esse aqui não mandou o print, né? A gente tem que ter o print, né? Faz outra roleta russa aí.
1: Faz a roleta russa isso. Aqui.
0: Vamos ver se mandou também, não mandou o print, né?
1: Olha aí.
0: Ah, não, pessoal. Agora que tá, vamos lá. Faz uma roleta russa aí. Vamos ver quem vai ganhar o boné, hein? Vamos ver quem vai ganhar o boné. O boné do Araxá Esporte. Vamos ver quem vai ser o ganhador aí, né? O boné do Araxá Esporte.
1: Não para de chegar mensagens, né?
0: Aqui, ó, já... O print aqui, ó. Vamos ver o print, quem vai ganhar o boné. Juninho Noli, né? Vai ganhar, já ganhou o boné aqui. Lembrando, vai pegar o boné a partir de terça-feira, né? Juninho Noli. Quarta-feira? No programa Cidade Esporte Clube, viu? Quarta-feira, partida 19 horas, Juninho Noli ganhou o boné. Rafael, faz mais uma roleta aí pra você. A camisa raízes do Eli Aires presenteando aqui a gente, né?
1: Caroline Silva
0: ganhou a camisa raízes. Tivemos quase, né, Odessinho, quase 1000 pessoas aí na live acompanhando com a gente. Vamos lá, Rafael. Agora a camisa do Ganso, hein? Vamos ver quem vai ganhar aí. Meu grande amigo Rafael fazendo a roleta aqui.
1: Matheus Cardoso
0: ganhou a camisa do Araxá Esporte. Quarta-feira vocês vêm pegar os brindes aqui a partir das 19 horas. Matheus Cardoso ganhou a camisa do Araxá Esporte. Então, vamos falar aqui o boné, raízes e Araxá Esporte. É isso aí, pessoal. Vamos voltar com Deus agora, né, Dessinho? Dessinho tá aqui, vem aqui do meu lado aqui no microfone pra você também, né, você que faz parte aí, você que acompanhou os treinamentos, eu queria a sua opinião também do time do Araxá Esporte em relação ao novo comando e essa partida hoje aqui, Dessinho, o microfone aqui é com você, Dessinho.
2: Marcelo, muito bom de ver, né? Realmente uma postura diferente do Araxá Esporte Clube. A gente colocando aí em questão de melhor em campo, a gente também não pode deixar de colocar, né, o Toninho Peço e Marcelo Araxá, que fizeram realmente essa turma jogar. Eu acho que essa virada de chave aí, né, esse momento do Araxá, a gente sabe realmente que o Siderúrgica não tem uma grande equipe, com todo o respeito, né? Não conseguiu alcançar êxito aí com a equipe, mas ela também veio de uma vitória, uma derrota simples pelo próprio Funorte, né? Que tá perdendo hoje do Paracatu também, e que será nosso próximo adversário na última rodada dentro do Fausto Alvim. Agora a gente juntar realmente essa virada de chave, essa postura que tivemos hoje e evoluir, né? Não podemos também parar, né, no resultado de hoje. Temos que evoluir, né, continuar, né, com os treinamentos, continuar com essa postura para a gente ter um jogo decisivo, mais um jogo decisivo no próximo sábado às 10 horas da manhã,
0: isso,
2: lá em Betim, contra o Betim B, que é líder, né?
0: O Siderúrgica perdeu de 1-0 do Betim, desse.
2: O siderúrgico, é isso que eu tô falando.
0: 1 a 0 do Betim.
2: De 1 a 0.
0: Você falou Full Norte.
2: Foi do Betim que vamos enfrentar agora, né, no próximo jogo. Então, é mais um jogo de vida ou morte e estaremos presente, né, a TV Ganso, Rádio Cidade 94,5, sempre ao lado do Alvinegro, todos os jogos acompanhando sempre aí ao lado do Alvinegro e vamos continuar sempre juntos. Então é isso aí. Força Ganso, vamos voltar para casa bem mais felizes que voltamos, né, de São João del Rei, mas agora com a responsabilidade ainda maior, né, que a gente se manter vivo, se Deus quiser, virar essa chave para a próxima fase e segura o Alvinegro mais querido, que se a gente passar para a segunda fase, ai ai ai.
0: Acabou. Eu vou te falar para você que acabou. É isso aí, meus
2: amigos. Acabou no bom sentido,
0: no,
2: né?
0: No bom sentido.
2: É campeão.
0: Se a gente passar para a segunda, eu tenho certeza, o trabalho está sendo muito bem feito. É isso aí, Rafael Rios, seu detalhe final, Araxá Esporte 3, Siderúrgica 0, vamos voltar aí com Deus, né? O Araxá Esporte, parabéns Toninho Peço, parabéns Marcelo Araxá e toda a comissão técnica. Estou destacando os dois porque chegaram essa semana e a alma mudou, viu? A alma dos jogadores em campo mudaram, né? Então, pra gente finalizar, valeu demais, Rafael Rios. Um abraço, é sempre um prazer trabalhar a seu lado. O William Tardelli também tá aqui, né? Vamos partir pra Betim. Vamos partir pra Betim, sabe que vem, 10 horas da manhã, e buscar 3 pontos lá, que eu tenho certeza que do jeito que jogaram hoje, eu tenho certeza que nós vamos fazer isso no sábado. Valeu demais, Rafael Rios, um abraço.
1: Valeu, Marcelinho, um abraço, Decinho, Tardelli, a todos. O detalhe é esse, já partir pra cima no próximo jogo, estamos na zona de classificação, em terceiro, a rodada foi boa, o resultado foi bom, e agora é trabalhar bem durante essa semana e ir para a próxima rodada para fazer o que o Ganso precisa, somar os 3 pontos, fazer um resultado fora de casa, porque eu já vejo na última rodada esse Fausto Alvim lotado
2: para
1: empurrar realmente esse time para classificação para a próxima fase. Você disse isso durante a transmissão. Classificou? Aí segura o Ganso, porque vai ser pesada demais essa camisa para cada adversário que vier aqui enfrentar o Ganso. Valeu que valeu, um abraço a todos, que alegria! 3 a 0 Ganso, e a gente volta para casa daquele jeito. Maravilha.
0: E lembrando também, Rafael, você que é o nosso vereador aí, falar pro você que né, um grande político, falar para amanhã, né, não temos problemas aí nas eleições. Amanhã cobertura especial, a partir de que horas, Zé? A partir das 4h30, transmissão especial, cobertura das eleições aqui em Araxá. Então você, como um grande político, né? Você é um grande vereador, né? O presidente da Câmara, fala um recado aí pro araxaense para votar com consciência, Rafael.
1: Com certeza, Marcelinho, que todos tenham consciência amanhã no voto. A gente sabe que uma definição de amanhã, em alguns casos, né? Para deputado, para senador, em alguns casos também vai ser primeiro turno. A gente entende que o araxaense tem que sair de casa para votar com consciência, porque esse voto define 4 anos para frente. Né? Não tem como arrepender depois desses 4 anos. As pessoas estarão lá e a gente torce para que dê tudo certo, que sejam eleições limpas nas urnas e também na cidade, para que as pessoas não façam derramamento de santinho, não sujem as ruas aqui de Araxá. Inclusive, a polícia vai estar de olho nisso. A polícia tem um setor de inteligência muito competente e que vai estar analisando tudo em relação às eleições. Então, que sejam eleições limpas nas ruas e nas urnas, e que Deus abençoe muito o nosso país e a decisão da população.
0: Que beleza, é isso mesmo, meus amigos, muito obrigado, né? 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Araxá Esporte Bonito em terceiro, zona de classificação. É isso mesmo, meus amigos, o Araxá está na zona de classificação. Fiquem com Deus, muito obrigado pela grande audiência. Segunda-feira, programa Cidade Esporte Clube, estaremos falando tudo. Tenho certeza que o Diogo agora vai participar segunda, viu, Desi? Diogo Edivaldo será os nossos convidados junto com Eric. Vamos chamar o Eric aqui também. Fica com Deus, um abraço. Tchau, até a próxima. 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

0: Cuba.
1: Vou cantar um samba aqui pra galera do copo. Eu sei que tem muita gente. 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Pra recuperar, cara, tem muita gente.

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0: de Oliveira
1: a pressionar nesse começo de jogo, com o apoio da torcida, com um time motivado, confiante, com um Bragantino ansioso, né, e vivendo o seu pior momento na temporada, e aproveitar as oportunidades, né, com muita movimentação ofensiva, fazer valer a sua parte técnica, que é diferente, principalmente na condução do Fred.
0: 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É campeonato brasileiro, é data FIFA, mas o Brasileirão tá de volta, graças a Deus. E o Galo em campo, ele está chegando para comandar a transmissão da vitória do Galão da Massa. É babante neles. Vamos nessa, Pedro Abílio.
2: Pedro Abílio.
3: Vamos nessa, João Vitor Cirilo. Vamos nessa, massa. Vai começar o jogo aqui, Arena MRV. Jogo atrasado, 21ª rodada do Campeonato Brasileiro. A massa estava cheia de saudade de ver o Galo em campo na sua casa. 6:29. O Lucas Casagrande, árbitro de só 26 anos, está ali no centro do campo para autorizar o início. E será dado o início por Eduardo Sacha. Que a lei do ex esteja longe de você hoje, Sacha, capitão do Bragantino. Vai apitar um juizão, vai começar o jogo aqui na Arena MRV. Ele apita, ele autoriza a minha esquerda de branco e vermelho. O Bragantino mexe na bola, rolou lá por baixo aqui na Arena MRV. Cabine Itatiaia, que não para de rolar. É a emoção do Galo doido no seu rádio. Apita o juiz, já tem um choque feio de cabeça entre dois jogadores lá no centro do campo. Dois jogadores desacordados. Abílio, feio de cabeça, Thiago.
4: A preocupação aqui pelo lado do Bragantino, rapaz, olha lá. Mas já tá tirando camisa. Totalmente desacordado o jogador do Bragantino. Meu Deus, que pancada, rapaz. Que pancada.
3: O Galo é o Vitor Hugo, né?
4: É. E no Bragantino, com o auxílio do monitor, eu tenho a impressão que é o Fabinho. Mas foi uma.
3: Também.
4: Olha, já estão implorando pela ambulância aqui, rapaz. O desespero é grande. A ambulância já é chamada pro gramado. Que coisa! Mal rolou a bola. A ambulância já está no campo. Já pedindo pra. Olha, o jogador do Bragantino. Parece que tá convulsionando a perna dele ali.

0: Democracia.
1: Muita preocupação no atendimento ao jogador do Bragantino, a marca.
2: A reação do Wallace Ian. Olha a reação do Wallace Ian. Aqui, 47 aqui, ó. Colocou a camisa no rosto, tá abaixado, chorando agora.
1: Olha a maca, rapaz. A maca já veio direto pro jogador do Bragantino. Impressionante, viu?
3: Thiago,
1: ele vai direto pro hospital.
3: O Eduardo, hein? Camisa 3, zagueiro, já em trabalho de aquecimento no Bragantino, Thiago.
4: É, e no que Galo coisa. Deve
1: Olha
4: ter,
1: o jogador, Thiago. O jogador do Bragantino. É. Tá orando, rapaz.
2: É.
1: Alancian chorando, orando aqui, ajoelhado à beira do campo. Ele está orando, ele está ajoelhado, olhando aos céus e pedindo a Deus pelo companheiro. Que cena forte, viu? Que drama aqui no gramado, é óbvio. Meu torcedor há de entender, a gente tá descrevendo aqui alguns metros, olha lá. Ele parece convulsionando, olha a perna dele como vai debatendo. Os jogadores do Bragantino, ah, meu Deus, olha lá, ele segue se debatendo, rapaz. E os jogadores do Bragantino

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2: Não vai contar, o Vitor Hugo tá de pé. Tá aqui conversando com o doutor Rodrigo, aquela história, né? Onde você tá? Como é que se chama? Que dia é hoje? Parece que o Vitor Hugo vai conseguir voltar. Já o Alex Vinícius não. E os jogadores do Bragantino estão vindo aqui conversar com comissão técnica, tentando entender o que aconteceu com o Alex, que já está sendo levado na ambulância da Arena MRV direto para o hospital. Mas ainda bem, a notícia boa é que ele recobrou a consciência e ali mexeu a cabeça, já mexia as pernas, o que nos dá um alento, né? Vem aí a alteração no Bragantino, a primeira mexida no jogo, já no Massa Bruta, Abílio. Deixa eu me recompor aqui, viu? Que cena assustadora, Abílio.
3: Muito forte a cena nos primeiros segundos de jogo aqui na Arena MRV.
4: Abílio.
3: Não tinha completado um minuto ainda de bola rolando, Cirilo.
4: O São Paulo é campeão brasileiro feminino. Empate com o Corinthians, por 1-1 no segundo confronto no Morumbi, abarrotado, lotado. Primeiro jogo venceu por 2-1, 3-2 do agregado. O São Paulo bate o Corinthians e é campeão brasileiro feminino, Abílio.
3: Parcialmente com 10 jogadores em campo, Red Bull Bragantino tem uma falta para cobrar aqui pelo lado direito. O árbitro deu a falta do Vitor Hugo no Alex. Minutos desse primeiro tempo.
2: Tem que entrar primeiro, né? O Eduardo, pro Bragantino não ficar com um homem a menos. Camisa número 3. Tá no campo de jogo o Eduardo. E o Vitor Hugo tá aqui pedindo para voltar. E a turma não deixa. O Bragantino já fez a alteração e o Galo tá com um a menos. E na bola aérea o Vitor Hugo é importantíssimo, Abílio. Ele ainda não foi autorizado a voltar.
3: Ele tá pedindo para voltar, ainda não recebeu essa autorização. Agora o Lucas Casagrande olha aqui pro banco de reservas e ainda não autorizou o retorno do zagueiro Vitor Hugo. Tá desesperado aqui. Léo Duarte segue no aquecimento. Jogadores do Bragantino estão sendo orientados ali agora pelo goleiro Thiago Volpe, que joga a bola para fora. Fair play, né? O fair play dos jogadores do Red Bull Bragantino. Thiago Volpe vem, avisa, ó. Nada a ver a gente fazer essa jogada ofensiva. Que início de jogo. Meu Deus. 5 para 6 minutos aqui, Arena MRV Mercantil, o banco dos 50 mais. 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Lateral cobrado aqui pelo lado esquerdo pelo time do Galo. Ale Oliveira, que início de jogo, Ale.
5: É, realmente torcer para que não tenha acontecido nada de mais grave com o zagueirão. Agora, o Bragantino deu uma aula pro juiz, né? Deu uma aula pro juiz. Obrigado, Bragantino.
3: Maicon tenta recuperar a bola aqui no campo de defesa, ele toca no Vitor Hugo, rola a bola pro Renan Lodge dentro da grande área de defesa, traz aqui pelo lado esquerdo, tenta tirar, não consegue. Na segunda o Maicon tira, pega no Wallace Ian, vai sobrar pra ele dentro da grande área, meteu um lençol no Cicê, chega Vitor Hugo de cabeça, corta, Fred puxa o contra-ataque, ele toca a bola pro Reinier, aberto na pela direita, recebe Coelho ainda no campo de defesa do Galo, vai atravessar pro campo de ataque, agora o Natanael completando 100 jogos com a camisa do Galo. Nata, domina Cicê, rola a bola pelo meio pro Maicon, por dentro agora com o Bernardo, corredor, ele faz o lançamento na ponta, lado direito, Coelho domina, põe no chão, vai acelerar, atrás a linha de fundo, Coelho cruzou na boca do gol, corta a zaga do Bragantino, tira de lá de qualquer jeito, Guzmán Rodrigues volta a posse de bola para Lianco aqui no campo de defesa, rola de canhota para trás, ela vem dentro da grande área defensiva, hoje de amarelo, goleiro Gabriel Delfim aqui à nossa direita nesse primeiro tempo, na Arena MRV ao Galo, domina Bernard pelo lado esquerdo, gira, fica de frente pro banco de reservas, aqui de frente para a linha lateral, ele rola a bola pro Renan Lodge, toca para trás, recomeça no Maicon, Maicon toca mais atrás ainda, recuando pro goleiro Gabriel Delfim, tá lá no campo de defesa. 7 minutos desse primeiro tempo. 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Lançamento é longo lá na frente pro Coelho, ele vai tentar chegar na linha de fundo contra o Juninho Capixaba, trouxe pro pé direito, rola a bola pra trás, ela passa pelo frente, vai sobrar com o Renan Lodge, de longe, muito longe, cruzou na boca do gol pro Coelho, Volpe! Bragantino já tinha impedimento no lance, Calazan.
6: O Coelho pelo lado direito, que batalha vai ser com o Juninho Capixaba, hein? Ele tentou um cruzamento, passou por todo mundo e sobrou pro Lodge, que devolveu pro Coelho. A defensiva do Bragantino parou. O Capixaba, o Rodrigues pedindo a situação de impedimento que foi assistente de número 2, o Andrei Luiz de Freitas. Mas chegou o Galo, hein? A massa acendeu. 0-0, informando o Unimed BH.
3: Agostinho Santana lança a bola pro Wallace Yan, que na ponta direita vai tentar chegar na linha de fundo contra o Vitor Hugo. Tenta o cruzamento que pega na perna do Vitor Hugo e sai linha lateral. Vitor Hugo, por enquanto, tá inteiro no jogo. 8 para 9 minutos desse primeiro tempo. Como foi um choque muito forte de cabeça, toda a preocupação também com o zagueiro do Galo. 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Lateral cobrado aqui na direita pro Wallace Yan. Tenta o cruzamento, ela pega no lote e sai em lateral para o Bragantino outra vez. O Massa Bruta cobra aqui pela direita. A gente vai te atualizar, vamos informando tudo que soubermos assim que chegarem as informações sobre o Alex Vinícius, zagueiro do Red Bull Bragantino, com um choque de cabeça com o zagueiro Vitor Hugo do Galo. Desacordado, saiu de ambulância aqui da Arena MRV. Já tinha recuperado a consciência, aparentemente, né? Quando saiu de ambulância, mas chegou a ficar desacordado no campo aqui. 9 minutos do primeiro tempo, recuo de bola pro goleiro Thiago Volpi. Já precisou trabalhar o Coelho, botou ele pra trabalhar. Aqui pelo lado esquerdo do meio de bola no campo de defesa pelo Eduardo. Gira o corpo pra lá, pra cá, traz o jogo na canhota e dá um chutão lá pro campo de ataque. O Sacha tenta apostar a corrida com o Lianco. Sai Gabriel, deu fim. Saiu da grande área, deu um chutão pro alto. Essa bola vai sobrar pelo meio, quicou uma vez, vai pro segundo kick. Não, chega de cabeça, toca pra frente o Fabinho. Ela sobra aqui pelo lado direito com o Natanael. Toca a bola pra fora, linha lateral, arremesso favorece a equipe do Bragantino. Pelo lado esquerdo, a gente sabe que as chuvas estão cada vez mais fortes no mundo inteiro, mas aqui em BH a prefeitura tá fazendo sua parte. 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Olha o Coelho pelo lado direito, rolou a bola pro Fred, entrada na área, vai fazer, bateu o golpe! Ô Calazan!
6: Mas foi uma ligação direta maravilhosa do Delfim. O Coelho dominou a bola com a perna direita, levou na linha de fundo, a terceira dele pra cima do capixaba, hein? Cruzamento ali pra entrada da grande área, Fred, perna canhota, bateu fraco, fez a defesa, Volpe. Segunda chegada do Galo em 0-0, informando o Banco Mercantil.
3: 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A posse de bola tá no campo de defesa do time do Bragantino, avançando agora pela esquerda, pelo ataque agora com Juninho Capixaba. Ele para, prende, toca de canhota, ela chega mais atrás no campo de defesa, assim vai trabalhar o Massa Bruta na Arena MRV. Tem bola rolando 6 horas 41 minutos nos embalos do sábado à noite aqui na Rádio de Minas. Ela rola, o tempo não para aqui na Itatiaia. Eu confirmo com você, primeiro tempo 11:34 pro intervalo, placar de 0 pro Galo, 0 também para o Red Bull Bragantino.
4: O São Paulo é campeão brasileiro feminino, empate por 1-1 com o Corinthians, jogo da volta no Morumbi lotado, primeiro jogo 2-1, São Paulo campeão brasileiro feminino pela segunda vez.
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3: Na Na sobra tem pelo lado direito o time do Red Bull Bragantino. Gustavão corta, joga de cabeça, bola pra fora. Gustavo Marques agora, explicava o nosso Fabrício Calazans. Cria do América, DNA formador do Coelhão. As pra trás, 13 minutos. E a torcida dá aquele grito de galo. Deu fim, joga lá no ataque. O Gustavo Marques corta de cabeça, ela vai voltar na briga. Insiste o Bragantino, entrada na grande área de ataque. Tentou ficar com a bola por lá. O Fernando, ele perdeu. Recupera Natanael, toca no Fred. Tenta descida pro campo de ataque. O Fernando toma a frente, recupera, toca pra trás. Recomeça o jogo. Este é o Massa Bruto Red Bull Bragantino trabalhando aqui na Arena MRV. Vão trabalhando, virada de jogo da esquerda pra direita. Aqui pelo lado direito vai receber por outra oportunidade o Santana. Coloca a bola no chão, trabalha com o Gustavão. Passe errado, hein? Cissé pro Reinier, tocou errado também. Corta a defesa do Red Bull Bragantino. Chutão ao campo de ataque. O goleiro Gabriel Delfim vai ficar com a bola. Ale Oliveira aqui na Itatiaia, quase 14 desse primeiro tempo de 0-0. Ale.
5: É, o Bragantino tem uma marcação muito forte, né? Conservou os três zagueiros, mas marca a pressão, dificulta a saída de bola do Galo, que teve a sua melhor oportunidade com o Fred, naquela ligação direta com o Delfim, porque para sair articulando, não tá fácil não.
3: Domina Cissé, ele recebe a bola do Bernard, fica de frente pro jogo, toca de pé direito pro Fred, de primeira abre pela direita, onde tem livre de marcação, Natanael dos 100 jogos com a camisa do Galo. Natanael domina, toca pra trás, ele trabalha com Cissé, bola lá pela lateral da direita por outra vez, Fred aparece, consegue se livrar da marcação do Fernando aqui, com uma canetinha de pé direito. Fred acabou lançando errado na sequência, ela sobra aqui pelo lado esquerdo com o Fernando, retoma pro time do Bragantino, ele para, prende, toca na frente o Eduardo Sacha, entrada na grande área, Fred tira dele, vai sobrar ainda pro Bragantino. Fabinho rola a bola pelo Wallace, derrubado pelo Vitor Hugo, parou, falta que favorece a equipe do Bragantino, campo de ataque, lado direito, Cláudio Rezende.
9: É, pra não perder a viagem, chegou o Vitor Hugo, zagueirão do Galo, que se mostra mesmo recuperado daquela pancada de cabeça, nos primeiros segundos do jogo, é falta para o Bragantino aqui no campo de ataque, o Wallace, que recebeu a falta, é aquele mesmo, né, Pedro? Formado pelo Flamengo, tá aí, perdeu o pênalti aqui na Arena MRV, inclusive, naquela eliminação no Flamengo, o Galo eliminou o Flamengo. O Alacian vai bater aqui na área.
3: Copa do Brasil, né? Alacian mandou pro alto. Vem aqui pela direita, ele faz o cruzamento na segunda trave. Gabriel Delfim faz a defesa, recupera a posse de bola pro time do Galo. Chegamos a 15 minutos do primeiro tempo. 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Lodi, aqui pelo lado esquerdo, encontra o Maicon. Maicon toca a bola pro Cissé. Titular hoje o Cissé, hein? Domina o jogador de Guiné, abre lá pela lateral da direita pro Natanael. Natanael agora coloca pro corredor pro Coelho. Recupera a bola, fica com ela pro ataque. O Coelho lança de pé direito, virando aqui pelo lado esquerdo pro Renan Lodi. Toma a frente o Alacian, retoma pro Bragantino. Lodi tenta dar o bote, joga o Alacian pra fora do campo. Juizão não vai dar falta, não. Wagner Mancini ficou irado. Maicon toca a bola pelo meio, trabalha com o Renier. Renier pro Fred, já domina aqui na canhota. Fred sai da esquerda por dentro com o Cissé. Toca a bola pro Maicon outra vez. Pisa na bola, deixa no Cissé de primeira pra trás. Ele recomeça no Vitor Hugo. Galo valoriza a posse de bola aqui na arena. 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Tentativa do lançamento pro Natanael aqui pelo lado direito. Ele perde a bola, Juninho Capixaba. Rompeu a linha divisória, lançamento em profundidade pelo lado esquerdo pro Fernando. Domina perto na linha de fundo. Fernando balança o corpo, gira pra cima do Cissé, leva pra área, foi pro chão. Juizão tava em cima do lance, não deu nada. Na sequência, Gabriel Delfim faz a defesa, a bola não saiu. É posse de bola pro time do Galo, recuperando a posse aqui no seu campo defensivo por outra vez, com 16 para 17 minutos desse primeiro tempo aqui na arena. Lançamento é longo do Delfim pro Reinier. Ligação direta, sai Volpe da grande área, domina bem, dribla o Reinier e sai jogando com estilo aqui o goleiro do time do Bragantino. Ele faz o lançamento aqui pelo lado esquerdo, lança longa a bola, o Guzmán Rodrigues. Na canhota, uma falta cometida pelo Natanael para cima do Fernando. 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É uma falta que favorece ao Bragantino. É pelo lado esquerdo, é no seu campo de ataque, inicinho do campo ofensivo. É de Bull Bragantino, hein? Quatro rodadas sem conseguir uma vitória no Campeonato Brasileiro. O Galo, por sua vez, vem do empate contra a Chape. Vem numa boa sequência. Nessa reta final de temporada que vem por aí, tem duas decisões pela frente entre outubro e novembro, hein? Tem Copa do Brasil, tem Copa Sul-Americana, tentando chegar nas finais, o Galo encara Grêmio, encara Montevideo City Torque. Vamos pra cima, galo doido! Aí o Volpe tenta o lançamento de pé direito. O ataque era pro Sacha, a bola passa por ele e sobra pro Delfim. Gabriel Delfim toca a bola por dentro com o Lianco. Na saída de três, ele tá centralizado. É o Vitor Hugo pela esquerda e o Natanael pela direita. Vitor Hugo recebe, toca a bola no pé do Maicon. Domina com dificuldade, passa o forte, ele tem que recuar então pro Delfim. Lançamento, a ligação direta pro Renier outra vez. Chega primeiro pra cortar aqui pelo lado direito o time do Bragantino com Santana. Santana pro Gustavo Marques. Vacilou Gustavo Marques. Bernat sai na cara do gol e vai fazer. Bagmante!

0: cochilada. Cochilou, cochilou, Bernardo tomou. Camarão que dorme, a onda leva Gustavo Marques. Dominou mal demais a bola. O Bernardo estava atrás dele. Recuperou com velocidade, foi pra cima, foi até a cara do gol e fuzilou de canhota. Ela deu um beijinho na trave antes de morrer na rede. Bernardo, ele é barbante neles. 1-0, Calazans.
1: A defesa do Bragantino batendo cabeça. 3 zagueiros, 2 cochilaram. Gustavo Marques, o Gustavão, achou que tinha alguém na sombra. O Eduardo olhou pra ele e não entendeu nada. O Gustavo Marques tentou domínio na coxa esquerda e aí dominou pra ninguém. Ou melhor, dominou pro Bernard, o menininho do Galo, Bernard. Ele ganhou na velocidade. Na marcação apenas o Agostinho Santana, uruguaio, lateral direito. Bernard ganhou na velocidade, de perna canhota, bateu cruzado caprichosamente. Você disse tudo, Abílio. A bola deu um selinho no poste esquerdo e foi morrendo no fundo do gol. Hoje fria, põe na conta do Bernard, hein? O Galo tá na frente, hein? O Galo tá na frente, gol do Bernard, 1-0.
2: Gol 37 do Galo na Série A do Brasil. Galo retomando a 7ª colocação neste momento no Brasileirão. E claro, terceiro do Bernard na Série A.
0: 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Aí o pastor Maicon pro Bernard. Fred vai bater de pé direito. Isolou. Oi.
3: A fase do América é tão ruim, mas tão ruim, que já perdeu hoje, né? Mais uma vez a Itatiaia transmitiu mais cedo no YouTube. Você dizia do Gustavo Marques, que é cria da base do América, o Coelho tem um percentual dos direitos do Gustavo Marques e tá sonhando com o Bragantino vender o Gustavão, como ele era chamado na base do Coelho, pra pegar uma grana. Aí ele vai me dando essas passaquadas aí. Se tá ruim pro América, tá pior ainda pro Bragantino. Tá perdendo 1-0. Me ajuda a te ajudar, Gustavão. 1-0, Galo. E que fase do Coelho, Abílio.
4: Tá afetando até os emprestados. 6:50 na Itatiaia, que a bola rola, o tempo não para, o Galo doido já tá ganhando. 21 minutos do primeiro tempo, a Itatiaia.
3: Pedro.
4: Gol de Bernard, Galo 1, Bragantino 0.
2: Série B do Campeonato Brasileiro, Botafogo e Vila Nova estão empatando por 0-0, 22 minutos. Estamos no finalzinho do jogo da vitória do Cuiabá, 2-0 contra a Ponte.

0: na Copa do Brasil. Ela, o Vitor Hugo, não queria sair, não. Mas imagino que o doutor Rodrigo, equipe médica do Galo, viu algum movimento, alguma coisa que ele não fez na conformidade, optou pela segurança. Tá saindo o Vitor Hugo já, que é, uns 20 minutos depois daquele choque. Agora sai o Vitor Hugo, tá vindo o Duarte. Léo Duarte, novidade no Galo. 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
1: Aqui pelo lado direito, fica com a posse da bola para outra oportunidade, o Fabinho, ele rola na frente, vai receber de volta, ainda o Bragantino no ataque, atacando pelo lado direito, Gustavão, toca de pé direito, a bola no círculo central pro Guzmán Rodrigues, ele abre, esperta lá na ponta esquerda, chega o Juninho Capixaba e domina de frente pro Coelho, bola pro Fernando, Natanael, fecha a porta na cara dele, joga pra fora, protocolo de concussão, uma substituição a mais para Red Bull Bragantino, uma substituição a mais também para o Galo, os times ainda têm 5 substituições para realizarem ao longo do jogo aqui na Arena MRV. Lançamento na frente, Bernardo domina, vem pro campo de ataque na meia ofensiva, é o autor do gol do Galo, o Galo tá vencendo com o gol dele. Bernardo toca de pé direito pra trás, o e Cláudio Rezende, tá começando uma história, Léo Duarte com a camisa do Galo, quem é que me chamou? Primeiro quem chamou, fala aí.
2: Não, só pra dizer que você que narra de pé em pé, eu tenho a impressão que o Bernardo pegou na bola uma vez, e foi o gol do Galo, tá?
1: É verdade, dominou pela segunda vez agora há pouco aqui quando o Calazans me chamou. O Cláudio Rezende tem estreia depois de meses no Galo.
3: É, o Léo Duarte foi anunciado antes da Copa do Mundo pelo Galo, teve a parada da Copa, teve uma lesão durante a parada e hoje, só hoje que o Léo Duarte está estreando pelo Atlético. Então, boa sorte aí pro Léo Duarte, aí jogador do Flamengo, que estava no futebol no exterior, uma aposta do Galo aí pra sequência desta temporada. Léo Duarte, camisa 3. Fique de olho nele aí, Pedro Abílio, Ale Oliveira.
1: 23 para 24 minutos do primeiro tempo. O juiz está dando uma falta aqui pelo lado direito, favorece ao Bragantino. Renan Lodi cometeu no Wallace.
3: Ô Pedro. Oi. E um detalhe: o Léo Duarte, quando ele foi anunciado e apresentado, ele foi apresentado com o número 15. Se a turma resgatar aí a apresentação dele, ele era o número 15, mas demorou para estrear. Aí o Castanho chegou, gosta da 15, pegou a número 15 e aí ele ficou com o número 3, né? Que é número de zagueiro. Então o Léo Duarte foi apresentado com a 15, mas nunca jogou com esse número. É o número 3 no Galo agora, definitivo.
1: Aí, Léo Duarte, camisa de número 3. Lado direito já se prepara para jogar a bola para dentro da grande área. O Balacian de novo com falta que favorece o Bragantino. 24 do primeiro tempo, o Balacian lançou na marca do pênalti. Tiro de cabeça com o Edio. Vai voltar a posse da bola para o time do Bragantino. Abertura pela direita, o Balacian driblou o Bernard. Foi com o lado direito do campo aberto, lançou na grande área. Deu fim, sai de soco, tira bonito. Contra-golpe agora, Reinier. De três dedos, piloto para o Bernard, que não domina na saia lateral. Ale Oliveira, vamos chegar a 25 minutos do primeiro tempo, 1-0 Galo, Ale.
4: É, alguns detalhes, né, com relação ao gol do Bernard, né? Primeiro, mexer na zaga, né? Principalmente uma zaga com três homens, é sempre complicado, né? Porque o treinador faz ali os trabalhos durante a semana com os zagueiros titulares e aí entra o Eduardo, não tem o mesmo entrosamento, o Gustavão errou feio, né? E no lançamento do Delfim, a gente falava da dificuldade do Atlético articular, tinha chegado com o Fred numa bola direta, numa ligação direta e de novo o Delfim fazendo esse tipo de lançamento. Claro, contou com a bagunça ali na defensiva do Bragantino, mas o Bernard aproveitou muito bem, né? Então, aproveitou a oportunidade.
1: Contra-ataque do Galo armado pelo lado esquerdo, Fred carrega, Cissé corre pra área, o Coelho também, lançamento pro Coelho, chega de cabeça contando Guzmán Rodrigues, Bernard pega o rebote na entrada da área de ataque, ele dribla o Sacha, toca pelo lado esquerdo, era pro Fred, a juizão parou pra marcar a falta, falta pro Galo, falta boa posição aqui pelo lado esquerdo do campo de ataque, Fabrício Calazan.
2: Falta boa, tá? Pegaram o Bernard ali e num lance que o Gustavão escorregou no meio campo, tá? E perdeu a bola. Ele falhou no primeiro gol, olha lá, tá inconformado o Gustavão. Falta que vai levar perigo, hein? Tô vendo ali o Michael, também o Bernard pra perna direita. O Volpe tá orientando a parede humana. Nesse momento apenas o Fernando, né? Camisa 11 ali na parede humana. Ali mais discreto o Agostinho Santana, uruguaio, lateral pela direita. Quem sabe na bola parada, Bilho?
1: Vem pra falta, o Renan Lodi avisa alguma coisa ali pro Bernard. 26 para 27 minutos desse primeiro tempo. Maicon de canhota, Bernard com o pé direito. Falta perigosa, falta pro Galo bater. É distante da área, não dá pra bater direto, mas vai levar perigo no jogo aéreo. Maicon, pé canhoto na boca do gol, de cabeça tira Sacha. Vai ficar no rebote aqui pelo círculo central para Renan Lodi. É pro time do Galo. 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Lançamento pro frente, pelo lado direito, ele invade a área. 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A zaga do Bragantino tirou. 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Inca com a bola pelo lado esquerdo, por outra oportunidade, lá o Bernard. Ele toca de pé direito para trás, ela tá chegando no Maicon. Maicon rola pro Renan Lodi. Renan Lodi volta ao Maicon. Já protege pelo lado esquerdo, passa em profundidade pro Fred. Saiu Volpi, ex-goleiro do São Paulo. Fica com a posse da bola na sua defesa. Tá com ela aqui na defesa, na retaguarda. 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Virado no Volpi aqui pelo lado esquerdo, ele está jogando com o Guzmán Rodrigues e ali à frente tem Fabinho. Fabinho já domina pelo meio, já aparece com ele para jogar o Eric Ramírez. O Fabinho prefere segurar, toca de pé direito, a bola curta no Juninho. Juninho capixaba pelo meio pro Fernando. Domina a bola perto aqui do círculo central, mais à esquerda. Agora ele invade o círculo e dá um tapa de pé direito. É pelo lado direito agora para Gustavo Marques. Aberto pela direita, pede por outra oportunidade o Agostinho Santana. Bola pro Wallace Ian, se livra do Bernard, fica com a bola, é chato. O Wallace Ian toca a bola na frente, Fernando invade a área. Lianco! Boa recuperação, carrinho só na bola. Fred, na sequência, fica com ela, tenta fazer o pivô. Vini aparece, toca no Bernard. De primeira, passa na frente pro Cissé. Já espetou no Coelho lá pelo lado direito. Contra-golpe, tá armado. São três jogadores do Galo. Vem chegando cobertura do Natanael. Coelho segurou, rolou pro Natanael. Vai na linha de fundo contra o Juninho Capixaba, que corta pra escanteio. Escanteio pro Galo doido, Calazan.
2: É, e o lado direito do ataque atleticano tá arrepiando o lado esquerdo da defensiva do Red Bull Bragantino, hein? O Capixaba e o Guzmán Rodrigues vão sonhar com Natanael e Coelho. Escanteio, lado esquerdo, Maicon na batida, perna canhota.
1: Deixa eu ver quem ele vai achar. Vai achar o Léo Duarte, em lançamento na boca do gol. De cabeça, Juninho Capixaba cortou. Mais um escanteio, favorece ao Galo. 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Já se prepara para jogar a bola para dentro da área por outra oportunidade. O jogador que é o Bernard. Tá ali o juizão, o Lucas Casagrande, tentando acelerar o processo. Escanteio, Bernardo, o altão do gol do Galo, vai jogar a bola lá dentro da área. Atenção, torcida do Galo, pode pintar agora o segundo gol. Se movimenta na área o Lianco, lançamento, Bernardo, primeira trave, subiu de cabeça a defesa do Bragantino para cortar com o Sacha. Já tinha uma falta cometida pelo Lianco lá dentro da área ofensiva. Na Itatiaia, 6:59, a bola rola, o tempo não para. Na Rádio de Minas, eu confirmo com você, meia hora, 30 minutos do primeiro tempo. Galo 1, gol de Bernard, nada pro Bragantino.
4: Série B, placar final, vitória do Cuiabá, 2-0 contra a Ponte Preta, rebaixada. E temos nesse momento Botafogo e Vila Nova se enfrentando em Ribeirão Preto, 0-0, meia hora de jogo.
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0: Bragantino. Olianco de cabeça, acaba com a farra, sobra aqui pelo lado direito, para outra oportunidade pro Juninho Capixaba. Ele colocou de cantinho a bola para trás. Santana errou o passe, bola foi embora, linha de lateral, arremesso que o Galo cobra aqui no campo de defesa. Correria, Bragantino de muita intensidade aqui na Arena MRV. É lateral pro Galo bater. 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Lançamento pro Fred, ele domina no ciclo, lança pro Comédio, bola rasteira pela direita. Tentou escapar a marcação. E aí, em quem a bola pegou por último? Fabrício Calazan.
1: É, a arbitragem tá marcando que desviou ali o Capixaba, né? O Coelho sinalizou o escanteio pelo lado direito e ele foi marcado. Michael já tá chegando.
0: Para a marcação, e aí? Em quem a bola pegou por último? Fabrício Calazan.
1: É, a arbitragem tá marcando que desviou ali o Capixaba, né? O Coelho sinalizou o escanteio.

0: 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Maicon cruzou, Reinier de cabeça por cima do gol. Uma testada meio que de costas pro gol ali. Ela foi por cima, apenas o tiro de meta pro Thiago Volpi bater. 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Bola com o goleiro Thiago Volpi dentro da sua grande área. Veste o uniforme roxo aqui à nossa esquerda. Ele toca de canhota, bola curtinha. Pelo lado direito do campo de defesa pro Fernando. Lança, na verdade, Eduardo, campo de ataque, passa pelo Fernando. Sacha ajeita de primeira pro Agostinho Santana pela direita. Cruzamento na boca do gol. Olha ele lá, Cláudio Rezende. Gabriel Delfim pegou.
1: Boa defesa do goleiro do Galo, né? Tá seguro, tá confiante. 1-0, informando o Simbiac.
0: Lançamento aqui pelo lado esquerdo, Eduardo Sacha toca a bola para trás, ela chega para outra oportunidade aqui com o Fabinho. Fabinho domina, rola curtinha, a bola pro Sacha. Achou de primeiro Juninho Capixaba. Pelo lado esquerdo, Capixaba pedalou para cima do Léo Duarte, cruzou na boca do gol, toque de cabeça do Eric Ramírez na mão do Leofinho outra vez. O Alê, tá dando muito Bragantino aqui perto da área do Galo, Alê.
2: É isso, né? A gente falou que o Bragantino ficava mais com a bola, já tem mais posse de bola nesse primeiro tempo, embora não tenha criado nenhuma grande chance, mas você perde o controle do jogo, né? Eu acho que isso acontece porque o Fred não faz um primeiro tempo de Fred e o ataque errando muito, né? O Coelho sempre nas decisões, o Bernardo, embora tenha feito o gol, participou muito pouco e aí o Renier morre de fome e o Bragantino fica com a bola e é complicado, né? Você deixar o controle do jogo pro seu adversário.
0: Ale Oliveira fala, você entende o jogo aqui na Itatiaia, vem com a gente. Sacha, pra trás, Fabinho levantou na fatiada pro Wallace de cabeça, Renan Lodi toca a bola pra trás, então ela vai ser pega com as mãos pelo goleiro Gabriel Delfim. Alô Cristiano Travalha, o Vin Diesel do Galo em Pirapora, acompanhando a Itatiaia, deixando o like com a gente também o Geraldo Magela, tá no bairro industrial em Contagem, aqui pertinho da Arena MRV, tá ligadaço com a gente na Itatiaia. Pra cima deles, Galo. O Moisés está por aqui participando também. Círculo Central está com o Gustavão. O Gustavo Marques, do time do Bragantino. Ele rola a bola curtinha, ela vem no lançamento. O lançamento é longo lá pelo lado esquerdo para o Juninho Capixaba. Chegou tomando a frente o Natanael. Oi!
3: 8 minutos. Teremos mais 8 de acréscimos. Abílio, primeiro tempo, né? Em função daquela paralisação para o atendimento em especial ao Alex, zagueiro do Bragantino, teremos mais 8 minutos nesse primeiro tempo na Arena MRV. O Marcelo, comandante, tá acompanhando com o Tchê e também o Fernando Maldini, todo mundo ligado. Galo ganhando 1-0, informando Prefeitura de Belo Horizonte. 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
0: Toda essa turma ligada na Itatiaia, feliz com a vitória do Galo doido. O passe para trás, chegando o Red Bull Bragantino de novo, trocando passes. O Galo contra-ataca hoje aqui na Arena MRV. O Alê já falava, o Bragantino tem a bola, fica com ela pela direita o Eduardo. Ele sai da marcação do Fred, dribla também o Renan Lodi, faz o lançamento no fundo pro Sacha, vai chegar no fundo da área contra o Léo Duarte. Sacha, ele contra o Léo Duarte, que joga a bola para escanteio. É posse de bola para o Red Bull Bragantino, Cláudio Rezende.
1: É, o Léo Duarte pediu o último toque no Sacha, mas o auxiliar que estava de frente pro lance falou que foi escanteio. Logicamente que agora, né, com a nova determinação, novo protocolo do VAR, escanteio é checado, mas a princípio é escanteio mesmo para o Bragantino pela direita. Vai bater o Wallace Ian.
0: E por falar no Sacha, mês que vem tem show da Xuxa aqui na Arena MRV. Lado direito, o Alacian joga a bola pra dentro da área, toque de cabeça, vai por cima do gol. Mas deixaram o Gustavo Marques subir sozinho, Cláudio.
1: E não pode, jogador é alto, subiu sozinho. O Galo vai se livrando aí nesse final do primeiro tempo. E o Bragantino teve próximo, rondando aqui o gol do Delfim. 1-0 Galo, gol do Bernard, informando o Vale. 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
2: E pra esse show temos novidade, viu? Porque o Praga tá no departamento médico e Thiago Reis será o substituto.
4: O inferno, viu?
0: É o karma, você arrumou pra cabeça, agora aguente. 47 minutos e meio deste primeiro tempo. O Alacian lança a bola longa aqui na direita. É boa essa, viu?
2: Tem que aproveitar a oportunidade, garoto. Vamos!
0: Lado direito, arremesso lateral pro Bragantino bater. Lança a bola pro Wallace, ele tenta sair, o Bernat tá ali. Chegou Eric Ramírez, que tomou a posse da bola, toca de canhota pra trás. Vem o passe, chegando pro Gustavo Marques outra vez. Outra posse de bola do Bragantino aqui rondando a área. Agora o lançamento do zagueiro.

0: não foi horroroso. Foi Guzmán Rodríguez quem de canhota jogou essa bola perto da linha de fundo, mas saiu em lateral pro Galo ali perto da bandeirinha. 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É arremesso que o Galo cobra. 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Arremesso lateral do Lodge, ele joga na frente, Cicê de cabeça, casqueou para trás, brigou por ela o Reinier, subiu mais que ele, Gustavo Marques recupera a bola pro Bragantino. Lançamento na frente, Fernando mata no peito, coloca a bola no chão, ele vai para cima da marcação do Coelho. Fernando corta no pé direito, passa o pé por cima da bola, cruza pro Sacha. Léo Duarte tira dali, volta a bola para Maicon cortar. Cicê briga e ganha contra-ataque. É o Galo doido, segura o Galo doido. Contra-golpe aqui pra esquerda, Cicê abriu com o Bernard, vai para cima da marcação do Eduardo. Bernard balança o corpo, traz o jogo no pé direito, toca para trás, entrega no Lodge. Tentou fazer o giro aqui para cima da marcação, perigosa, mas fica ainda assim com a posse aqui no campo de defesa. Ele saiu do Agostinho Santana. 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Lançamento arceiro por dentro com Fred, ele domina no círculo central, protege a bola, toca de canhota para trás. Ela tá chegando por outra vez ao Lianco. Lianco encosta com Cicê, fez o giro por dentro do círculo, rolou a bola pro Fred, hein? Aí eu quero ver. Arma Fred, abre lá na direita, joga o jogo pro Coelho. Coelho na diagonal, cruzou na boca do gol, Lodge. Chega Thiago Volpe na frente dele, hein, Calazan?
1: É, tinha ali o Renier no primeiro pau e o Lodge fechando no segundo pau. Fez a defesa o Volpe, ligação direta.
0: Ligação direta não atendida, deu ocupado. Ligação direta na caixa postal. Ele deu um chutão, a bola saiu pela linha lateral. Arremesso que o Natanael já cobrou pro time do Galo. 49, tem jogo até o 53 nesse primeiro tempo aqui na Arena. Gol foi do Bernard aos 18 minutos pro Galo doido. 1-0 tá vencendo aqui na Arena MRV. Lianco pro Cicê, pra trás. Ele entrega de novo ali na zaga. E o Lianco recomeça com Gabriel Delfim. Quinta-feira. É na Arena da Baixada Parada, em Curitiba. É o Galo contra o Furacão, na sequência do Campeonato Brasileiro. Antes, na quarta, volta o Brasileirão pro Cruzeiro. Quarta-feira tem jornada esportiva na Itatiaia. Tem o Cruzeiro contra o São Paulo, lá no Mineirão. Domínio de bola pela direita. Quem fica com ela, camisa de número 3 da equipe do Red Bull Bragantino, zagueiro Eduardo, que entrou no lugar do Alex Vinícius. Depois do choque de cabeça com o zagueiro Vitor Hugo do Galo. Aqui pelo lado direito, o Reinier tenta retomar a posse. Acaba empurrando ali o jogador do Bragantino. Quarto árbitro falou com ele: segura a sua onda aí, Reinier. Lateral cobrado pela direita. Wallace Andri, Blue Cicê, jogou o corpo na frente, tocou de canhota na entrada da grande área, passa pelo Léo Duarte, vai sobrar para o Natanael. Recua para o goleiro Gabriel Delfim, de primeira dá o tapa aqui para a esquerda, está jogando no espaço vazio. Tem Renan Lodge com a bola. Renan Lodge, livre de marcação, tem espaço para lançar no Fred, também com espaço para correr. A zaga do Bragantino corre para trás, desesperada. Fred com a minha, atenção, entrada da grande área, rolou para o Coelho, entrada na área, traz no pé direito, vai bater dali Coelho, passa Natanael, Coelho esperou abrir, cruzou. De cabeça, tira de lá o Guzmán. Volta a bola pro Lodge. Aqui pelo lado esquerdo, trabalha com o Bernard outra vez. Rola pro Fred na entrada da grande área. De primeira tentou a devolução pro Bernard. Eric Ramírez tira. Cicê no rebote. Mas o Fred já tinha feito uma falta no Eric Ramírez, Calazan.
1: É, foi meio que uma falta sem querer. O Ramírez já tinha tocado a bola e o Fred estava carrinhando. Quando o Ramírez já tinha dado o passe, o carrinho pegou nele. Carrinho do Fred. Falta de ataque marcada, Galo a zero. Gol de Bernard. 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
0: 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Vai vencendo o Galo aqui na Arena. Vamos chegando a 52 minutos desse primeiro tempo. Falta um minutinho para terminar o primeiro tempo. Foi longa a história do primeiro tempo aqui na Arena. Já já João Vitor Cirilo comandando o intervalo da Itatiaia. Lançamento pro Wallace Ian, mata no peito, coloca a bola no chão, aqui na frente do Barba. Pedala para cima do Bernard. Vai para cima da marcação ainda o Wallace Ian com a bola. Desacelerou, trouxe pro pé direito. Bernard não dá bote, só cerca. Na sequência o Wallace Ian dribla ele. Aí chega o Renan Lodge, coloca o corpo na frente, usa toda a sua experiência, a sua força. Deixa a bola sair da linha de fundo. Comemora com a massa. Isso é Renan Lodge, isso é Galo doido. 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Cobrança no tiro de meta aqui com o goleiro Gabriel Delfim a 52 minutos e 40, 20 segundos pra terminar o primeiro tempo aqui na Arena MRV. Com gol do Bernardo, o Galo tá vencendo. Lançamento é longo, de cabeça tira Fernando. Na sequência, briga pela bola pelo alto, Natanael e ganha, completando 100 jogos com a camisa do Galo. Bola pro CC aqui pela direita, foi desafiado. armado pelo Fernando, recupera o Bragantino, vai ter posse de bola ainda nessa reta final de primeiro tempo. Juninho Capixaba derrubado, Natanael tira no chutão e a bola ia sobrando com Lodi quando apita pela última vez Lucas Casagrande, sob aplausos da massa. Zero pro Bragantino, repito. O zagueiro Gustavo Max cochilou. O Bernard foi correndo com a bola. Fez de canhotinha, bola rasteira, queimando a grama. Um pro Galo, nada pro Bragantino. A gente volta já já pra contar a emoção do segundo tempo aqui na Arena MRV. 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
2: Vamos lá, Billy, vamos juntos nesse intervalo, direto com o Ale Oliveira. Destaque positivo do primeiro tempo, Ale.
3: Um resultado: 1-0, essa vitória parcial vai colocando o Atlético na terceira colocação do retorno, no sétimo lugar no Campeonato Brasileiro. Eu acho que o resultado é o aspecto positivo até agora, viu, Cirilo?
2: Negativo, Oliveira.
3: Eu acho que o time recuou muito, né? Deu controle de jogo pro Bragantino e o Bragantino, é verdade, não conseguiu uma grande oportunidade, não conseguiu ferir o Atlético, muito porque joga com os seus três zagueiros e eles que tentam armar o time, né? E isso facilita o momento defensivo do Galo. Mas não foi um bom primeiro tempo do Atlético, não, viu, Cirilo?
2: Valeu, Ale. Vamos fazer o intervalo. Eu te convido a vir pro YouTube pra gente fazer o intervalo interativo. Deixa o like aí, você que já tá no YouTube. Participa com a gente, manda sua mensagem, fala de onde você tá ligado. Eu vou registrar sua opinião, hein? Vou registrar sua opinião no intervalo interativo. Antes da pausa, tem a Giovana Meirelles de volta com mais informações da nossa equipe de jornalismo, véspera das eleições. Giovana.
4: Pois é, Cirilo, a última pesquisa Datafolha para o primeiro turno das eleições aponta o presidente Lula com 45% dos votos válidos e Flávio Bolsonaro com 42% na disputa pela presidência. Dentro da margem de erro, então, os candidatos estariam tecnicamente empatados. Ronaldo Caiado, do PSD, registra 4%. Renan Santos, do Missão, e Augusto Cury, do Avante, marcam 3% cada um e Romeu Zé do Novo soma 1%. Em comparação com a última pesquisa Datafolha, divulgada na quinta-feira, o senador Flávio Bolsonaro, do PL, subiu 2 pontos, enquanto Lula manteve os 45%. A pesquisa Quest, também divulgada há pouco, aponta Lula e Flávio Bolsonaro também tecnicamente empatados no primeiro turno. Segundo a Quest, Lula marca 46% dos votos válidos e Flávio Bolsonaro 45%. Ronaldo Caiado, Renan Santos e Augusto Cury marcam 3% cada um, segundo a pesquisa Quest. Ainda de acordo com a pesquisa Datafolha, agora divulgada nessa véspera de primeiro turno, 4 candidatos ao Senado em Minas se distanciam dos demais em uma corrida bem acirrada. Entre os votos válidos, Marília Campos, do PT, aparece na frente com 21% das intenções de voto. Na sequência, Carlos Viana, do PSD, registra 19% e Domingos Sávio, do PL, alcança 17%. Em quarto lugar, Aécio Neves, do PSDB, aparece com 13% dos votos válidos. Já a última pesquisa Quest, também divulgada hoje, indica, porém, Domingos Sávio, do PL, na frente, com 22% dos votos válidos. Carlos Viana e Marília Campos aparecem empatados em segundo lugar, com 18%, e Aécio Neves marca 17%. Já na corrida pelo governo de Minas, tanto a pesquisa Datafolha como a pesquisa Quest indicam uma provável vitória do senador Cleitinho Azevedo, do Republicanos, já no primeiro turno. Segundo a Datafolha, Cleitinho aparece com 53% dos votos válidos e o candidato Patrus Ananias, do PT, com 21%. Na pesquisa Quest, Cleitinho Azevedo marca 54%, frente a 23% do Patrus Ananias. Lembrando que ambas as pesquisas se baseiam em votos válidos, o que exclui votos em branco, nulo e eleitores indecisos. Esse é o mesmo critério utilizado na apuração do Tribunal Superior Eleitoral. Repórter Giovana Meirelles.
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3: De volta na Itatiaia, 7 minutos e meio de intervalo aqui na Arena MRV. O Galo está vencendo o Bragantino por 1-0. Gol do Bernard. Assistência foi do Gustavo Marques, zagueiro, né? Dominou errado. Bernard foi pra cima e fez o gol. 1 minuto 18, 1-0 pro Galo. Lembrando que ontem o Santos venceu o São Paulo por 2-1. 2 gols do Gabigol. E naquele momento o Santos retomava ou tomava do Atlético a 7ª colocação. Com o resultado positivo, o Galo está voltando ao 7º lugar com este confronto de hoje. Lembrando, os 2 jogos são válidos pela rodada 21. Vai faltar um jogo só para todo mundo ter o mesmo número de partidas: Vasco e Chapecoense, que ainda não foi marcado. Série B do Campeonato Brasileiro, a Ponte Preta está rebaixada. Perdeu pro Cuiabá por 2-0. Mais cedo, o Ceará fora de casa venceu o Avaí por 1-0. O América perdeu em Goiânia para o Atlético 2-0. E agora temos uma vitória parcial do Vila Nova, 1-0 contra o Botafogo em Ribeirão Preto. Intervalo, voltamos em instantes com o comentário de Ale Oliveira. Seguimos no YouTube no Intervalo Interativo.
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7: 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Com 12 de intervalo. Ô Ale Oliveira, o que você me conta nesse primeiro tempo aqui na Arena MRV?
8: É, o Atlético foi econômico, né? Teve dificuldade para sair jogando, fruto da marcação encaixada do Bragantino e também da formação do time. A gente já falou sobre o momento muito bom que vive o Delfim, mas que não tem a facilidade que o Everson tem para jogar com os pés, né? Para aquele passe de apoio, né? Quando a marcação adversário vem pressionar e aí você tem um único jogador livre que é o goleiro. Ele tem essa dificuldade e por isso que ele trabalha muito com a bola longa, que ajudou o Atlético, mas para ganhar da marcação pressão do Bragantino a partir do tiro de meta do Galo, o Atlético teve dificuldade, não só pelo Delfim, né? Porque também tem o Vitor Hugo, que tem dificuldade, e o Natanael, que também não é um jogador tão técnico e habilidoso, embora faça uma partida correta mais uma vez. Então essa saída fica prejudicada e aí a marcação dedicada do Bragantino conseguiu anular esse toque de bola, sabe, sair construindo, sair estruturado para tocar a bola. Sobrou o Atlético, a bola longa, né? E o Delfim jogou, lançou pro Coelho no início do jogo, que tinha sido até então a melhor chance do Galo, numa bola que o argentino deu pro Fred, e foi a finalização mais perigosa do Atlético até então. E também foi em função de uma ligação direta do Delfim, que saiu o gol. Também porque o Bragantino, Wagner Mancini, teve que mudar a sua zaga, né? Depois da saída do Alex Vinícius e a entrada do Eduardo. O Gustavo Marques erra, o Eduardo não consegue ter a leitura porque não tem um entrosamento, né? E aí o Bernard se aproveita, isso aos 18 minutos. E praticamente foi só. Alguns contra-ataques, algumas bolas longas, mas o Atlético deu o controle de jogo pro Bragantino. O Bragantino teve mais posse de bola, teve mais finalização, mas não teve nenhum lance de perigo, até porque a armação do time do Mancini é com os três zagueiros. E aí você tem uma facilidade para o momento defensivo do Atlético. Agora, você não viu no Atlético, depois do gol, o controle do meio-campo, sabe? Você ditando o ritmo do jogo. Você viu a participação muito menor do que a gente está acostumado do Fred, das descidas do Lodi. O Bernard faz o gol, é verdade, mas não aparece pro jogo. O Coelho hoje tá tomando decisões muito equivocadas. Ainda bem que o Coelho deve justificar o voto, né? Porque tá tomando decisão errada pra caramba, viu? E o Renier morre de fome. Então não foi um grande primeiro tempo do Galo. Tanto que você me perguntou, aspecto positivo, o resultado. O resultado. Mas eu tenho a esperança que o Barba, conversando com a rapaziada, não deixe esse segundo tempo, esse período final, nas mãos ou nos pés do time de Bragança, que volte a controlar o jogo para correr menos risco, Cirilo.
7: Tem mudanças, né, no Bragantino, amigos.
9: Ô, Cirilo, o Augustin Santana com a 23 e o Fabinho número 5. Fabinho número 5 e o Augustin Santana. Estão entrando o Mosqueira número 30. E agora eu fiquei na dúvida se é o 15 ou 19, que a plaquinha tá.
7: O 15, 15, Thiago.
9: 15. É o 15, né?
7: É.
9: Então é o Nacho Sousa. Sousa, número 15, Mosqueira número 30. Segunda e terceira mexidas na equipe do Braga. O Galo mesmo, Cirilo.
7: Bora pro segundo tempo, Bago Bantinelli, Pedro. Apita o árbitro, rola a bola lá por baixo, aqui por cima, que não para mais de rolar a emoção do futebol no seu rádio, a emoção do Galo doido nesse segundo tempo aqui na Arena MRV. Já saiu a bola do time do Bragantino, tentando chegar no campo de ataque, time do Galo. Saiu a bola, o Bragantino retomou a posse. Lian comete falta no meio do campo, primeira jogada do Sousa, que foi derrubado pelo zagueiro atleticano. Entrada no campo de ataque, falta que favorece a equipe do Bragantino, Calazans.
10: É, o Lian acabou pegando ali o Sousa, me parece que ele marcou a falta de ataque, tá? Do Sousa no Lian, que é a favor do Atlético. Abílio, só um detalhe, hein? Sobre o Alex Vinícius, a turma da ambulância da Arena MRV já deixou ele no Mater Dei, vai fazer uma tomografia computadorizada. Ele teve um episódio de vômito a caminho do hospital, que é normal nesse caso de concussão, mas já estava acordado, sabendo onde está, enfim, tudo vai caminhando bem, agora esperar o exame de imagem da tomografia, tomara que não tenha tido nada de grave, o zagueirão do Massa Bruta, Abílio.
7: É pelo que torcemos, obrigado Fabrício Calazans, primeiro minuto desse segundo tempo aqui na Arena. Gabriel Delfim lançou pro Coelho, que dominou em impedimento e a arbitragem já marcou, impedimento marcado pelo Rafael Alves do Rio Grande do Sul, indicando o Lucas Casagrande aqui, o árbitro confirma. 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Bola do goleiro Thiago Volpe aqui pelo lado esquerdo, ele busca o trabalho do lançamento do Guzmán Rodrigues lá pro campo de ataque, a ligação direta não foi atendida e o Gabriel Delfim tá com a bola outra vez. 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Mas os eventos climáticos extremos exigem prevenção constante, por isso nossa defesa civil está preparada para prevenir acidentes e proteger a população, porque nossa prioridade é o Galo chegando pelo lado direito com o lançamento pro Lodi, que deixa a bola escapulir e vai para fora. 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Thiago Volpe vai sair jogando aqui na sua defesa. 2 minutos deste segundo tempo. Já sai trabalhando com Gustavo Marques aqui. Pelo lado direito ele tem o Eduardo. Mais à frente com ele joga o Eric Ramírez. Reinier, Fred, Bernassi, Seco, Edio pisando no campo de ataque, tentando marcar a saída de bola do Bragantino, que sai trocando passes. Ela vem de novo aqui pelo lado esquerdo. Guzmán passa pelo Fred, dá um tapa de canhota, a bola rasteira que era pro Fernando. Chega primeiro pra cortar ali o Natanael. Coelho tenta pegar o rebote, não consegue. O Wallace Andy calcanhar na frente. Vem primeiro o Léo Duarte, toma frente, o estreante da noite aqui na Arena. Recua pro Delfim, dá um chutão pro alto, uma bola esquisita, saiu em lateral. É arremesso pro Red Bull Bragantino fazer a cobrança. Já cobrou o Juninho Capixaba. Ele trabalha aqui na frente da cabine Itatiaia na Arena MRV. Camisa de número 2, Guzmán Rodrigues. Passe errado, Léo Duarte antecipa, ganha frente, toca na frente. Bom passe no Bernard, hein? Bernard dominou no meio de dois. Rolou a bola na frente pro Coelho. O passe foi imperfeito. Chega tomando a frente Juninho Capixaba. Traz aqui pra linha de fundo, perto do lado esquerdo, na beirada do campo, e faz o lançamento de canhota. Ela chega então para o Sousa. Domina Mosqueira. Lançamento. Lianco. Cortou de
11: de cabeça pro Galo e o rebote é do Lodi, deixa no círculo central, agora pro Maicon, abre lá pela esquerda, tem sinal verde pra correria do Renan Lodi, 3 minutos e o Galo tá no ataque, quer o segundo gol, Lianco passou no Lodi, que foi ao campo de ataque e tocou pro Bernard, Bernard agora com Cissé, domina Renier, Renier devolve o jogo no Bernard pelo lado esquerdo, driblou, primeiro rolou a bola pro Lodi, linha de fundo, Lodi vai chegar, não tem ninguém na área, parou, travou, cruzou, segunda trave com o Edio, chega primeiro, defesa do Bragantino cortando, o Coelho fica no chão, o Fred pega o rebote, sobra com ele e o Natanael, aqui pelo lado direito, o Fred foi desarmado pelo Wallacean, tenta pegar o rebote, o Wallacean joga o corpo na frente, Fred ganha pro Galo, ô professor! Primeiro ele tinha dado a vantagem no bote do Fred e na segunda ele deu a falta. Você ia falar, Ali?
8: Sim, porque o Bragantino com essas mudanças sai desse esquema com 3 zagueiros, né? Que vinha sendo positivo pro Atlético, né? Então o Eduardo que entrou no lugar do Alex Vinícius virou lateral direito e aí você tem o Mosqueira no ataque e o Sousa no meio campo. É um time mais ofensivo que deve criar mais dificuldades para a defesa do Atlético.
11: 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Lança o Bragantino, bola para trás, ela tá chegando na zaga. Gustavo Marques gira o corpo para trás, entrega a bola para o goleiro Thiago Volpe. Perto da marca do pênalti aqui pelo lado esquerdo, ele tem com ele pro jogo. Por outra oportunidade, o Guzmán Rodrigues. O zagueiro pelo lado esquerdo do Bragantino. Toca rasteirinha, bola na frente para Eric Ramírez. Referência desse time do Massa Bruta. Deixa a bola para o Wallacean. Aqui pelo lado esquerdo, Capixaba. Cruzou a boca do gol pro Sacha. Lianco deixa passar, Lodi pega e sai jogando dentro da área. Ele dispara com Bernard, Bernard pro Cissé. Driblou a marcação do Eric Ramírez, vai sair jogando aqui pela direita, já pediu Coelho, Renier tá na área, atenção, Coelho correu, Renier pediu, Coelho lançou a bola na mão do Volpe. Se precipitou, perdeu a bola e o Volpe tem pressa, 5 minutos, chegamos nesse segundo tempo, 1-0 pro Galo, gol do Bernard na etapa inicial, pro ataque Henrique Mosqueira, Mosqueira toca pro Balacian, aberto à esquerda, marcado pelo Cissé, toca a bola pra trás, o Eric Ramírez, entrada no campo de ataque aqui pelo lado esquerdo, ele balança o jogo, toca pelo lado esquerdo por outra vez pro Mosqueira, encara a marcação do Natanael, vai de passinho pra trás, o Natanael fecha espaço, a sobra pro Eric Ramírez, devolve pro Mosqueira, entra na grande área do Galo, traz o jogo pro pé direito, bate cruzada, deu fim. Ela ia sair, mas pelo sim, pelo não, ele joga pra escanteio, Fabrício Calazan.
10: É, o Mosqueira trouxe pra perna direita, tava ali no bico esquerdo da grande área e tocou ali no canto do Gabriel, deu fim, bateu no canto do goleiro do Galo, foi lá no rodapé, munheca direita, linha de fundo, escanteio, lado esquerdo, vem aí o Sousa pra batida.
11: Sousa pra jogar a bola pra área. Aqui pelo lado esquerdo no escanteio. Juninho Capixaba vem pro jogo curto. O Sousa demora. Toca a bola pro Juninho Capixaba. Devolve de primeira pro Sousa. Pelo lado esquerdo ele toca pra trás pro Mosqueira. Derrubado o Sousa pelo Bernard. Juiz deu falta. Falta favorece a equipe do Bragantino. Atenção você que tá com a gente pelo YouTube, hein? Nós teremos um pronunciamento oficial em rede nacional do Cássio Nunes Marques, presidente do TSE, nesse sábado, véspera do primeiro turno das eleições, às 20h30. É claro que você vai continuar acompanhando o pós-jogo com a gente no YouTube, mas já vem aí pro Itatiaia Esporte, já fica ligado com a gente no YouTube, falta muito tempo ainda, às 20h30 tem este pronunciamento. Você continua com a gente também no aplicativo da Itatiaia. Jogador do Bragantino que sofreu a falta, o Sousa, caiu e ficou, Calazans.
10: É o Bernard, né? Ele havia feito o passe, o Bernard acertou o tornozelo direito dele. Vai se levantando agora o Sousa, que acabou de entrar, né? Tá ali com uma chuteira bem bonita, meio que uma cor pérola, né? Meio azul. É a modernidade do futebol. O Bernard é o único homem na parede, Manabilho.
11: Vem falta pro time do Bragantino, então pelo lado esquerdo o Juninho Capixaba e ali está posicionado junto dele o Sousa. Mosqueira na entrada da área, Cissé atento. Falta pro Bragantino aqui à esquerda, perto da linha do escanteio. Capixaba saiu da bola, vai o Sousa, pé direito, lançou a boca no gol, toca de cabeça, deu fim! No rebote, Fred tira dali! Espalma, queima-roupa pro goleiro do Galo. A posse de bola ainda é do Bragantino, pela direita, o Wallacean cruzou na boca do gol, ela vem viajando e sobra. Lançamento tirou pro Wallace, toca de cabeça pra fora. A esquerda do gol do Galo, me conta tudo o que aconteceu aí, Calazan.
10: Defesaça do Bonfim, o Sousa descolou um levantamento, escanteio, subiu sozinho no primeiro pau, o Eduardo Sacha, que se lamenta, ele casquinhou, deu uma testada na bola do contrapé do Delfim, que de braço esquerdo fez a defesa. Impressionante, hein? Defesaça do Delfim, cabeçada muito bonita ali do Sacha, o capitão do Massa Bruta, se se safou o Galo graças ao Gabriel Delfim. Galo 1-0, Ímpar do Banco Mercantil.
8: O Pedroca e as duas melhores oportunidades do Bragantino no jogo. Uma na cobrança de falta do Sousa e a outra na finalização do Mosquera. Duas alterações do Mancini. Então, acho que o Barba pode pensar assim, mexer no time, já não fez um bom primeiro tempo. Começa essa segunda etapa tomando sufoco. Nessa de dar ritmo e encontrar alternativas, soluções, eu gostaria de ver o Vitor Hugo, viu? Tá voltando de lesão. Era um cara que no primeiro semestre era o melhor jogador de linha do Atlético e de repente é uma boa oportunidade para ele ganhar ritmo e mudar um pouquinho a cara do jogo, que continua sendo do Bragantino.
11: Houve um choque de cabeça agora envolvendo o Reinier, que tá pedindo para sair do campo, né, Cláudio?
12: O Reinier tá sangrando, viu, Pedro? Por isso que ele saiu aqui, tá ali fazendo um curativo na região da cabeça. O Reinier daqui a pouquinho volta.
11: Posse de bola pro Bragantino, 9 minutos do segundo tempo aqui na Arena MRV, o Galo vai vencendo, o Bragantino pressiona, fica com a bola Gustavo Marques, abre lá pela lateral da direita com Fernando, puxa na linha de fundo Sousa, Fernando prefere travar e tocar a bola para trás, o Cicê fica ali cercando, o Bernard também, vira então o Bragantino, tava congestionado o lado direito do ataque, eles tentam pelo lado esquerdo com Juninho Capixaba, Capixaba pela esquerda pro Mosquera, invadiu a linha de fundo para cima do Natanael, tentou o cruzamento, Natanael fecha a porta na cara dele, não viu que a bola tava às suas costas, o Alacian tenta passar do Léo do Duarte, joga o corpo, vai pro chão, tira a zaga do Galo. Foi pro chão, incomoda, joga o corpo na frente o tempo todo, o Alacian colocou em risco ali o goleiro, aliás, o goleiro não, o zagueiro do Galo, o Léo Duarte. Já já vem mudanças no time atleticano. 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Tem Bragantino antes no campo de ataque. Pelo lado esquerdo com a bola, Guzmán Rodrigues. Ele toca curtinho aqui pro Juninho Capixaba. Pelo lado esquerdo, saiu com o pé esquerdo. Ele vai tentar a fatiada lá pra linha direita. Lado direito da grande área. Domina, põe no chão Fernando. Ele tenta sair da marcação. Insiste, fica de pé, joga na linha de fundo com ele por ali, o jogador que era o Fernando, ele toca a bola para trás, ela vem no Juninho Capixaba, abre lá pela lateral esquerda para a Mosquera, invade aqui pelo lado esquerdo de novo com velocidade para cima do Natanael, tenta o cruzamento, pega no jogador do Galo e sai, linha de fundo vai ser escanteio para o Massa Bruta. 10-11 deste segundo tempo. Abílio. Chegamos a 11 minutos do segundo tempo na Itatiaia. Galo 1, Bragantino 0.
7: O líder Vila Nova na Série B tá vencendo o Botafogo fora de casa por 1-0, 16 do segundo tempo. 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
11: Informação na Itatiaia, fala aí.
9: Mexidas no Galo, estão saindo Cicê e Reinier, aliás o Reinier com um corte na cabeça, chegou ali a tentar uma toquinha e tal, mas não rolou não. Saiu Cicê e também o Reinier, estão entrando Vitor Hugo, número 30, e ele, Cacierra, número 9. Cacierra tem a 9, o Vitor Hugo tem a 30. Mexidas no time do Galo, técnico Barro Domingues informando. 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
11: O Alacian derrubado pelo Léo Duarte, o juizão manda o jogo seguir, o Léo Duarte dá opção, Fred toca a bola na frente pro Cacierra que não pegou. Torcida já chia com a primeira tentativa de jogada do atacante Cacierra. Pela esquerda, Henry Mosquera contra o Natanael outra vez, cruzou na boca do gol pro Sacha, que amortece, ela sobra então para Fernando, lado direito, trouxe na canhota, chuta pro gol, explodiu na cabeça do Lianco e sobra pra mão do goleiro Gabriel Delfim. Cacierra e Vitor Hugo estão em campo. Você falou, o Barba escutou, Ale.
8: É, e ele tenta resolver duas numa só, né? Porque traz o Fred para ser o segundo volante, para ver o jogo de frente e participar mais, né? Então pode ser uma boa, sim.
11: Lançamento do Fred pela esquerda pro Bernard, é o Galo no ataque, o Renan Lodi passou, Bernard cruzou! Lá na segunda trave, Juninho Capixaba se embolou todo com a bola, teve que tirar dali, não tinha marcação não, ele preferiu jogar pra linha lateral. 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Natanael aqui pelo lado direito, cobra o lateral outra vez, toca a bola pro Fred, ajeita de canhota, bola pra trás, o Alacian tomou dele, tentou passar a bola na frente, o Fred insiste na marcação, fica com ela aqui pelo lado esquerdo, Sousa, Lianco. atropela, dá um chutão pra fora, linha lateral, já cobrado pelo Bragantino. Wallace Ian pega a bola, toca no pé direito pra trás, ele busca o trabalho aqui no campo de ataque, lado direito, insistindo o Bragantino. Lançamento do Eduardo pro Fernando na direita, o Eduardo pede e volta na linha de fundo, vai tentar recepção, chega de carrinho, Renan Lodi cortando, a bola pega na bandeirinha e sai, linha de fundo, vai ser escanteio para o Massa Bruta bater. 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Lançamento pro Bragantino cobrar aqui na direita, vem escanteio com quase 14 minutos, bola alçada pelo Sousa na marca do pênalti, passa pelo Capixaba, Sacha, deu fim! Sacha, o Delfim pegou e não largou, na sequência ele largou a bola errada aqui pelo lado direito, mais uma dele, hein, Calazan?
10: E mais um levantamento do Sousa na bola parada, entrou bem o uruguaio, o Capixaba fez o corta-luz e o Sacha teve a chance, né, sozinho, bateu cruzado pela direita, Gabriel Delfim 2, Sacha 0, até agora tá zerado o Sacha, e o Delfim tá fechando tudo na meta alvinegra, Galo 1-0, Abílio.
11: 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Capixaba de canhota pro Sacha, entrada na área, Wallace, Gabriel Delfim defende. Ah, não. Tá dando finalização demais esse Bragantino, Fabrício Calazans.
10: É mais muita, né? Agora o Sacha faz o corta-luz, o Wallace Ian recebe ali na meia-lua da grande área e bate de perna direita, hein? Foi mais pro meio do que pro canto. Poderia levar perigo, hein? Que coisa, só tá dando massa bruta, mas o Galo vence 1-0, gol do Bernard. 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
11: O Bernard fez no primeiro tempo, o Galo doido tá somando 3 pontos no Campeonato Brasileiro. Domínio de bola feito aqui no círculo, entrada no campo de ataque lá pela direita com o Eduardo, é o Bragantino de novo, é o Galo olhando, é o Galo observando, tentando ficar com a bola mais vezes. O Bragantino tem a posse, aqui a abertura do Eric Ramírez pela esquerda com Juninho Capixaba, chama jogo Henrique Mosqueira, Capixaba prefere por dentro, trabalha o jogo com o zagueiro, é o Guzmán Rodrigues, domina a bola pé direito, ele passa aqui pela esquerda para Juninho Capixaba outra vez, marcado pelo Coelho, toca a bola na frente, Sousa para trás em dois tempos, Juninho Capixaba com a bola, toca de pé direito na entrada da grande área, ela vai chegar pro jogador que é o Fernando, dribla dois e perde a bola na sequência, Vitor Hugo, Coelho derrubado pelo Juninho Capixaba tentando contra-ataque, falta, posse de bola pro time do Galo, 16 minutos do segundo tempo aqui na Arena MRV, esporte se é essencial pros mineiros, tem a ver com a Vale, bola pro Galo doido aqui na direita, posse de bola pro time que tá ganhando aqui na Arena MRV, construindo a sua fortaleza, o Galo doido na arena, só uma derrota em 2026 dentro de casa, Lodi lança de canhota, bola pro Bernard, vai sair na ponta esquerda, chega primeiro Thiago Volpi, fecha a porta, fica com ela o goleiro do Bragantino. Ele tá com a bola aqui no campo de defesa e está jogando curtinha. Passa pro meio agora com Juninho Capixaba. Passa de canhota para trás, marcado pelo Cassierra. O passe chega por outra oportunidade ao Gustavo Marques. Dá de novo no Juninho Capixaba, jogando por dentro desde a entrada do Henrique Mosqueira. Toca essa bola pro meio agora com Eric Ramírez. Aberto o Sousa aqui à meia esquerda. Vai encarar a marcação do Fred. Ele toca pela esquerda na diagonal pro Mosqueira. Passando ali sob o olhar de Wagner Mancini. Mosqueira dá canhota pro meio. Ele gira o corpo, tenta tocar. Toca a bola pelo lado esquerdo. Ele busca o trabalho no Antio com Sousa. Vai pra linha de fundo Mosqueira. Se livra do Natanael. Jogadores reservas do Bragantino que estavam ali perto do lance reclamam de que a bola teria tocado no braço do jogador do Galo. O Galo recuperou a bola. O Coelho driblou o Eric Ramírez. Se manda pro contra-ataque. Pediu o Vitor Hugo. Ele toca no Cassierra. Dominou mal, hein, Cassierra. Tenta pegar ainda lá o Vitor Hugo. Chega a primeira defesa cortando. E a bola pra fora. Vai dando aquela esgotada na paciência da massa, né? Primeiro o Fred tentou um passe, ele atrasou um pouquinho a corrida. Agora o domínio não foi legal. Vamos lá, Cassierra. Faz igual você fez contra a Chape. Coloca a bola lá dentro do barbante. Faz o gol do Galo aí, Cassierra. Bola pra trás, ela tá chegando no goleiro Gabriel Delfim. Dentro da sua grande área, ele faz o lançamento de pé direito, ligação direta pra Renan Lodi. Domina, põe no chão. Cassierra pediu por dentro. O Lodi acelera. O Cassierra corre pra área. O passe no Bernard aqui pelo lado esquerdo. Ele parou, travou, toca no pé direito, a bola pra trás. Vem chegando por outra oportunidade no Maicon. Maicon com Fred por dentro, cercado. Não tem muita opção de jogada. Ele ele acha o Renan Lodi lá pelo lado esquerdo. Lodi cruzou na boca do gol pro Cassierra de cabeça, tira de qualquer jeito ali o Gustavo Marques, briga pelo rebote o Mosqueira, bola bate nele, bate no Natanael e sobra com o Mosqueira ainda pelo lado esquerdo, ele saiu com bola e tudo. Derrubou o Natanael, saiu com bola e tudo. Ô juizão, você pode até não dar falta no Natanael, mas quem tocou por último na bola foi o próprio Mosqueira. Lateral brilhou pro Bragantino. 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Lançamento pro Sacha lá na grande área. Maicon fecha a porta na cara dele e joga pra fora. Linha de fundo, escanteio, Fabrício Calazan.
10: É, e o Galo tem que se segurar, hein? Fernando e Sacha ali. É, no 1-2. E aí o Maicon fez o corte. É mais um escanteio para o Massa Bruta, lado direito, de novo. O Sousa, uruguaio na batida. E foi nessa bola parada em que o Bragantino conquistou as suas duas principais oportunidades. Sousa na batida e a defensiva do Massa Bruta aqui na área do Galão da Massa, Bilho.
11: 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Tomando distância lá o Sousa, pelo lado direito, lá na linha de fundo. A torcida do Galo canta, tenta incentivar o time. Lançamento vem segunda trave, o toque de cabeça vai pra fora. Toque do Fernando, que estava sozinho, igual o Sacha no escanteio anterior, né, Calazans?
10: Impressionante, tá? A bola do Sousa tem endereço e toda hora atua sozinha. Agora foi o Fernando, Belo Horizontino, olha o Galo.
11: Lançamento era longo pro campo de ataque, de cabeça, corta a defesa do Bragantino com o Eric Ramírez. Pega o rebote, agora o Bernard ganhou pro Galo, deu no Vitor Hugo, arrasta com velocidade pro campo de ataque. Damele abre pela direita, trabalha com o Coelho. Coelho protege, toca de volta, bola no Vitor Hugo, de primeira pro Coelho. São 4 jogadores do Bragantino que recompactou muito rápido. Na sequência, pelo círculo central, roda gigante do gramado, e ali que trabalha o time que tá ganhando o jogo. Domina pelo lado esquerdo, Renan Lodi, tem frente com ele, domina com a 7. Frente toca pro Lodi, de volta agora com o Maicon. Maicon pela esquerda pro Bernard, passou o Lodi em velocidade, o Bernard lançou, bola na linha de fundo, o Lodi cruzou a boca do gol pro Coelho, ela passa tirando tinta na trave esquerda do Volpe, o Cláudio!
12: É, o Renan Lodi pede desculpas, porque o cruzamento dele foi muito fechado, tava chegando ali o Coelho, por pouco, hein? É pra matar o jogo, o Galo tem que acertar essa bola final aqui pra matar o jogo. 1-0, o Galo na frente, informando Prefeitura de Nova Lima, o futuro mora aqui.
11: Aí Itatiaia gira, te atualiza no jogo, a bola rola, o tempo não para. Agora 7:59 da noite deste sábado, com o tempo de 20 minutos do segundo. Faltam 25 pro Galo confirmar mais uma vitória. Gol do Bernard, Galo 1, Bragantino 0.
7: Vila Nova 1, Botafogo de Ribeirão Preto 0. Fora de casa, o Vila Nova tá vencendo pela Série B e se mantendo como líder da competição.

0: com o Galo se defendendo, o Bragantino ataca com o Fernando, cruzou na área, Lianco cortou de cabeça, volta pro Juninho Capixaba aqui pela esquerda, ele tenta o cruzamento, ela pega no Natanael e sai. O presidente do Tribunal Superior Eleitoral, o ministro Cássio Nunes Marques, vai fazer um pronunciamento em rede nacional de rádio e TV às 20h30, no aplicativo Itatiaia e no YouTube. 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Capixaba cruzou de canhota, bola na boca do gol, passa, bate no Vitor Hugo e tira de lá o Renan Lodi. Perigo do Bragantino outra vez. Recupera a bola Eric Ramírez, lança na grande área pro Sacha. Tira com o Edio de cabeça, vai sobrar ainda com ele aqui pela lateral da direita. Ele afasta a segunda, ela sobrou pro Sousa. Sousa deu passe no Mosqueira, gira o corpo dentro da entrada da área. Mosqueira sai da marcação do Fred, abre pela lateral direita, joga o jogo no Balacian, passa o pé direito por cima da bola, cruza na boca do gol. Natanael, tava ali pra tirar, tirou mal, rebote do Mosqueira, bateu pra fora, bateu prensado, é escanteio. Ô Calazan,
1: é, tá chegando a Bragantino, hein? O Mosqueira trouxe pra perna esquerda, fiquei com a impressão do desvio do Maicon. Lianco também tava na jogada, tá? É escanteio, lado esquerdo, de novo ele, o Sousa, e a arbitragem vai dar uma bronca ali no Isidro Pita, o paraguaio atacante do Red Bull Bragantino, que tá ali, é, no trabalho de aquecimento. Escanteio, Sousa na batida e tem mudança, Thiago.
2: Tá saindo 47, o Alacian, tá vindo 21, Lucas Barbosa, 21 no campo de jogo. Escanteio Bragantino, Abílio.
0: Aqui pelo lado esquerdo se prepara o Sousa pra cruzar na área de novo. Não deixa sobrar não, gente. Vem aí lançamento do Sousa na esquerda, cruzou o pé direito, segunda trave, toque de cabeça, foi fraquinho. Renan Lodi conseguiu chegar, o Lucas Barbosa cabeceou, bola no chão, Gabriel Delfim já liga o contra-ataque, a massa avisou, ele toca a bola pro Bernard pela esquerda, deixa ele primeiro pro Fred, Fred no meio pro Cassierra, que não leu a jogada outra vez. Ô Ale,
3: oba,
0: o Cassierra entrou meio desligado no jogo.
3: É, que é o padrão dele, né? E aí é um prejuízo técnico, né? Porque o Atlético fica menos com a bola e naturalmente quando tem a posse no contra-ataque busca o seu jogador mais adiantado, mas ele é o Cassierra. E eu faria mais uma modificação. Eu entendo o Bernard taticamente, ele é um cara que entende muito a descida do Lodi, recompõe, mas eu colocaria mais um marcador nesse campo, viu, Pedrão? Ou o Alexander, ou o Pérez, até para dar um pouquinho mais de liberdade pro Vitor Hugo, e tiraria o Bernard, porque o Bragantino continua chegando com perigo, né? Então o Atlético tá flertando aí com um gol de empate da equipe de Bragança e o jogo tá muito perigoso.
0: Thiago Volpi está jogando pela direita, dentro do campo de defesa, passe errado agora do Gustavo Marques, Bernard para Vitor Hugo, gira o corpo, toca no Coelho, lado direito, para fazer o segundo, tocou no pé do Eric Ramírez, que recupera pro Bragantino, contra-golpe agora do Massa Bruta pelo lado esquerdo, Juninho Capixaba faz o lançamento, bate no Natanael, briga por ela, Lucas Barbosa, fica com ela, toca para trás no Mosqueira, Mosqueira vê o Sacha chegar na área, dribla o Natanael, traz o jogo no pé direito, bate pro gol, desvia no Lianco e vai saindo em linha de fundo. 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
1: É só ele, o Sousa, a diferença é que agora tem o Lucas Barbosa, que entrou há pouco, né? 1,94 ele é de Bebedouro, tem 4 gols na Série A, artilheiro do Massa Bruta, tá na área do Galo, Abílio.
0: Atenção, defesa do Galo, Sousa se prepara pra jogar na área, pé direito, bola rasteirinha pra trás, escanteio curto cobrado com Mosqueira, vai bater direto pro gol, Delfim espalmou, rebote do Fernando, driblou na canhota, fuzilou pra fora, e o Barba imediatamente manda mexer, no time, porque o Bragantino não para de chegar. Fabrício Calazan,
1: sempre com perigo, escanteio curtinho cobrado pelo Sousa, o Mosqueira traz pra perna direita, uma porrada, Delfim, sempre ele, no rebote o Fernando traz pra perna esquerda, tira o Bernardo da jogada e chuta pra fora. É o Bragantino tentando o gol de empate, por enquanto Galo, 1-0.
0: Coelho, o Fred passou pedindo, lado direito, cruzou na boca do gol, Bernardo de peito, perdeu, recupera o Bragantino, vai descer agora no contra-ataque, o Eric Ramírez lança em profundidade, o Gabriel Delfim vai zagueirar, tirou dali como um zagueiro, goleiro do Galo, rebote pro Eduardo Sacha pelo lado esquerdo, deixa a bola sair,
4: Pedro,
0: Bernardo não viu que a bola chegaria nele. Oi, Thiago!
2: É, mas o Fred tava sozinho, né? Pois deu uma porrada lá em cima do Bernard. Pelo amor de Deus, era rolar pro Fred, ele entrava com a bola e tudo. O Alexander vem aí. Vai tentar recompor esse meio campo, Abílio. Alexander, número 5. Vai ser agora mesmo. Vai sair o Bernard. Depois de ter levado essa polada aí, ele tá passando ali a faixa de capitão ao Lianco. Bernard, hein? Cheio de moral. Aplaudido pela torcida do Galo, o autor do gol da vitória atleticana aqui na Arena MRV. Sai o Bernard, tá entrando o Alexander, número 5. 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
0: Você já falou ali que é pra ter mais um homem de marcação, mas aí como é que funciona o meio pra frente do Galo agora?
3: É, além do Michael e do Alexander na proteção, ele deve dar um pouco mais de liberdade pro Fred pelo lado direito, o Vitor Hugo pelo lado esquerdo. Aí você tem o Coelho mais aberto para puxar o contra-ataque e o Cassierra para atrapalhar o próprio contra-ataque.
0: 27 minutos desse segundo tempo. É.
3: Você me perguntou.
0: Eu espero que não. Eu espero que ele ajude. E nos ajude a ajudá-lo.
3: Sim, essa é a esperança, que nesse caso é a única que move.
0: 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Ali Oliveira aqui na jornada esportiva da Itatiaia. O Galo ataca com o Alexander. Ele esperta o Coelho na ponta direita. Vai embora Coelho. Cassierra na área. Coelho trouxe a bola pra linha de fundo. Muito cercado pelo Guzmão Rodrigues. Ele dribla pra trás e toca a bola no Fred. Fred olhou, fez o cruzamento pro Lodi, segunda trave, bateu pro gol pra fora. E o Cassierra passava pedindo na linha da pequena área, Cláudio.
4: É, porque o Fred achou o Lodi na chegada pelo segundo pau. Ele foi direto, chutou pro gol. A bola passou por cima. Ele chegou desequilibrado. Se ele tivesse mais inteiro no lance, ou poderia ter feito o gol, ou fazer a opção pelo Cassierra. Quase, quase. Agora a torcida do Galo gostou.
0: A torcida se anima, aumenta o volume da massa na arquibancada da sua casa, Arena MRV. Léo Duarte, lançamento pro Cassierra, pro Fred aqui pelo lado direito. Ninguém correu na bola, vai sobrar pro Bragantino. Chutão pro alto agora, ela vem sobrando, entrada na grande área, briga Léo Duarte, uma, duas vezes. Chega Maicon pra cortar mal, Lucas Barbosa pro Fernando, balança o corpo, faz o drible. Ele finta e depois toca lá pela direita. Vai pro trabalho do Fernando outra vez, domínio de bola do Eduardo, na verdade. Rola a bola pra trás e recomeça o jogo no Círculo Central. Vale, essencial. É viver a emoção do esporte. É segundo tempo, é reta final de jogo. 28 para 29 minutos. O Galo vence por 1-0 só. O Bragantino pressiona em busca do gol de empate. Fred rouba a bola na defesa. Liga contra golpe. O contra-ataque do Galo tá armado. Segura o Galo doido. Cassierra recebe do Fred. Toca a bola pro Vitor Hugo. Invade a grande área. O VH cruzou rasteira. Bola pro Coelho. Tira a zaga do Bragantino com Mosqueira. Escanteio, Cláudio.
4: O Coelho tava prontinho pra fazer o gol. O Vitor Hugo tentava cruzamento pra ele. Agora eles se cumprimentam aqui na área. É escanteio pro Galo, mas o Atlético começou a chegar com perigo, hein? E a massa vem junto. Escanteio com o Galo. Vem com o Maico aí, Pedro.
0: Às 8:30, quando o pronunciamento oficial rolar, TSE falando da eleição, você do rádio, vem pro aplicativo, vem pro YouTube, que o jogo tá bom demais. 29, vem Maicon de canhota, cruzamento no escanteio na segunda trave. Vou pedindo de soco, Alexander. Era o Lodi. No rebote, não te acertou aí não, né, Cláudio?
4: Não, passou perto e a bola foi pra arquibancada aqui, pelas cadeiras. A turma agora faz, tira foto, selfie com a bola do jogo. Essa vale ouro, viu? Pedro Abílio, 1-0 Galo, informando vale. O essencial é viver a emoção do esporte.
0: Agora 8:09, repetito pra você, às 8:30, pronunciamento oficial de Cássio Nunes Marques, presidente do TSE, em rede nacional de rádio e TV. 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Deixa o like aí no Itatiaia Esporte aqui no YouTube, a gente não vai parar não. Na Itatiaia eu giro e te atualizo, a bola rola, o tempo não para. 8:09, 30 do segundo tempo. Tá suando, mas o Galo tá vencendo. Gol do Bernardo, 1-0, Cirilo.
5: 35, segundo tempo em Ribeirão Preto, e o Botafogo está empatando com o Vila Nova. Gol do Botafogo. Botafogo 1, Vila Nova também 1. Vai perdendo a liderança o Vila Nova, o Juventude vai assumir da ponta Série B.
0: A Rádio de Minas, com o Galo doido ganhando. chegando mais uma. 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Aqui pelo lado esquerdo, domínio do Henrique Mosqueira. Braço, jogo no pé direito, cruza lá na segunda trave. Renan Lodi, de cabeça pra jogar pra fora, escanteio pros caras aí, Calazan.
1: É, no segundo pau, buscando ali o Herrera, tá? O Herrera acabou de entrar com a 32 na vaga do
2: Ramírez.
1: Ramírez, o 7.
2: E entrou também o Pita na vaga do Sacha. Portanto, Ramírez e Sacha foram embora. Pita número 9 e Herrera 32. Últimas mexidas do Bragantino. 1, 2, 3, 4, 5, 6. Levando em consideração a concussão no início do jogo do zagueiro Alex Diniz.
0: Cruzamento na boca do gol, a bola desvia em 2 jogadores do Bragantino e sobra na mão do Gabriel Delfim. O Galo também salvo pela sorte aqui na Arena Calazan.
1: É, o cruzamento do Sousa sempre perigoso. O Guzmán Rodrigues, o zagueirão, tentou o domínio e tocou no joelho dele. Olha o Galo.
0: O goleiro caiu, Cassierra vai bater pro gol, pra fora. O goleiro se chocou com o próprio zagueiro. O Fred não quer vaia não, tá pedindo aplausos pro Cassierra. Mas ele de longe manda por cima do gol, Cláudio.
4: É, o Fred tá ali protegendo, né, o Cassierra, porque desde quando entrou a torcida já tá chiando, né, com os lances do Cassierra. Agora ele teve a chance de ser goleiro no gol, né, mas tentou por cima, desperdiçou a chance do segundo gol do Galo. Cassierra agora vai sendo atendido ali, o jogador do Bragantino, o goleirão já se recuperou, o Volpi. E o Barba tá conversando com a turma ali agora para acertar os detalhes. É o Galão da Massa 1-0, informando Unimed BH.
3: Tudo é questão de ponto de vista, ô Pedroca. Se fosse no futebol americano, fio de gol, era 3 para nós. Tá, então calma, torcedor, aqui. De repente, Cassierra não é ruim, só tá no esporte errado.
0: 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Essencial é viver a emoção do esporte. Quase 34 minutos do segundo tempo. O kicker Cassierra mandou a bola para fora. É aqui, tiro de meta pro goleiro Thiago Volpi fazer a cobrança. É aqui com ele o Guzmán Rodrigues. Sai jogando com o Thiago Volpi. Quase embolou aí, hein? Quase que deu ruim, hein, goleirão? Joga a bola no Juninho Capixaba pelo lado esquerdo. Domina a bola, traz um pé canhoto, faz o lançamento. Lançamento para Lucas Barbosa. Ali por dentro ela passa por 2. Toque de cabeça pro Barbosa outra vez. Entrada na grande área. Rodrigues sai jogando com o Thiago Volpi. Quase embolou aí, hein? Quase que deu ruim, hein, goleirão? Joga a bola no Juninho Capixaba pelo lado esquerdo. Domina a bola, traz um pé canhoto, faz o lançamento. Lançamento para Lucas.

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1: Alexander recebeu do Cassiaga, invadiu a área, driblou duas vezes, perdeu! Chega pra cortar dali de qualquer jeito, Eduardo. Juninho Capixaba pega o rebote pelo lado esquerdo, toca curtinha a bola no meio, vai sair jogando por outra oportunidade o Bragantino. Tem muita dificuldade também, já mais cansado o jogo, 34 para 35 minutos do segundo tempo aqui na Arena MRV. 1 a 0 só tá pouco. Tem que matar esse jogo, que o jogo tá perigoso demais. Lateral cobrado pelo Cubeiro, joga na linha de fundo pro Alexander, encara a marcação, tenta sair do Guzmán Rodrigues, ainda o Alexander, perdeu agora pro Juninho Capixaba, dá um chutão na frente pro Mosqueira, tenta pegar a bola ali o Fred, rebote era o Sousa, marcado pelo Alexander, ele tenta o lançamento pro Lucas Barbosa, vai chegar primeiro ali pra cortar o Renan Lodge, ele e o Lianco deu passe na frente, passe errado, Sousa, Vitor Hugo tomou, bateu a carteira dele no campo de ataque, ele ganha pro Galo, dá o passe em profundidade, boa atacada de sinuca pro Cubeiro, na ponta direita, domina a rola pra trás, Vitor Hugo é agora, cruzou, boca do gol, passa.

0: pela esquerda, Capixaba na frente, vai pro chão agora o jogador do Bragantino e o Arthur vê falta no Fred, 35 para 36 minutos do segundo tempo.
1: Pedro, aquele gol da Série B que eu havia informado, gol do Botafogo, anulado por impedimento, segue Vila 1-0.
0: Aí o domínio é do Juninho Capixaba, toca no Sousa, foi derrubado pelo Michael, sem falta, ganhou o Alexander, toca pro Cacerra, eu tô sentindo, hein? O Galo vai crescendo no jogo, ela sobra pro Fred, Fred agora pro Coelho, Cacerra pede na área, Coelho vai na linha de fundo, Juninho Capixaba tira dele, joga pra fora, Mercantil, o banco dos 50 mais, abra sua conta em meumercantil.com.br. Em 15 minutos, presidente do Tribunal Superior Eleitoral, Cássio Nunes Marques, fará pronunciamento oficial em rede nacional de rádio e TV. Por isso, você quer continuar acompanhando o Galo e Bragantino com a gente, vem pro YouTube, vem pro aplicativo da Itatiaia, também na internet a gente segue o jogo. Aí na sequência o Alexander cometendo uma falta, já nem deu a falta, né? Deixou só a bola sair ali, linha de fundo, é tiro de meta pro Thiago Volpe fazer a cobrança. 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Vai sair jogando o Bragantino com o Juninho Capixaba, ele drible com o Edio, tenta sair por dentro, Cacierra tá na marcação, Juninho Capixaba toca de canhota aqui pelo lado esquerdo, vai pro trabalho do Mosqueira, rompe a linha do meio campo, vai avançando pra cima na marcação do Natanael, corta pra dentro lado direito, ele faz o lançamento, lança lá na lateral, lateral da direita por outra vez, Herrera, domina, coloca no chão, traz no pé esquerdo, fez a área, cruzamento, é lá pra segunda trave pro Barbosa, mata no peito, domina, coloca a bola no chão, Lucas Barbosa contra Natanael, linha de fundo, fez o cruzamento, bola pra fora, tem desvio, é isso, escanteio pra esse time enjoado, chato do Bragantino, Calazan.
2: É, chato e fisicamente muito forte, tá? O Barbosa tá aí, grandalhão de 1,94 m, enchendo o saco toda hora, né? Difícil de tomar a bola dele. Tentou o cruzamento, tocou no Natanael. Escanteio. Lado esquerdo, sempre ele, Sousa. Ele é enjoado, é bom de bola pra perna canhota, Bilho.
0: Vai jogar a bola pra dentro da área. Atenção. Lançamento, vai pra dentro da área, se prepara lá pro lançamento, Sousa, bola na meia lua, batida pro gol, Delfim, espalma de forma espetacular, voltou na bicicleta do Barbosa, Gabriel Delfim, Calazan.
2: Impressionante, que escanteio maravilhoso do Sousa, hein? Rasteirinho comendo grama, e aí, meu amigo, o Fernando deu uma patada de fora da área. Na gaveta, o Delfim fez uma defesaça e no rebote o Lucas Barbosa tentou uma bicicleta. De novo o Delfim, olha aí, a torcida canta em uníssono, Delfim, Delfim. Que coisa, hein? 1-0 Galo, graças a ele, Gabriel Delfim.
0: Chega mais, você que tá com a gente no YouTube, você que tá com a gente no aplicativo. Em 12 minutos, pronunciamento oficial de pouco mais de 5 minutos, o presidente do TSE, Cássio Nunes Marques. E aí você continua com a gente na nossa jornada nas plataformas digitais Itatiaia. Cola comigo aqui no Itatiaia Esporte no YouTube. Manda o seu nome. E manda também sua energia em forma de like aí que tá osso hoje. Gabriel Amarelo. Delfim que nos salve. Oi!
3: Amarelo pro 15. Nátio Sousa fez falta no meu campo agora há pouco. Eu começava

0: recentemente, viu, Pedro, com o Vitor, São Vitor, né? Hoje comentarista também, nosso colega, hoje comentários, ele me falava, torcedor do Galo pode ficar tranquilo, naquela época ali com o Everson, tava fora do time, começou a ficar fora, o Gabriel Delfim, principalmente, dentro do gol, ele é um goleiraço, tá mostrando aí jogo pós jogo.
1: É um goleiraço que salvou o Galo na Sul-Americana, tá salvando o Galo hoje aqui também.
2: Bragantino insiste, quase 40 do segundo tempo, abertura lá pelo lado direito, vai tentar jogar a bola pra dentro da área, domínio feito aqui pela lateral na direita, o passe é rasteiro do Eduardo pro miolo e o Sousa devolve errado, o Galo agradece, linha de fundo, tiro de meta, poste de bola pro Galo doido, a bola rola, o tempo não para, 8 da noite, 19 minutos aqui na Arena MRV, 40 minutos do segundo tempo, 1 pro Galo, gol de Bernard, 0 pro Bragantino.
3: Série B, acréscimos, o líder Vila Nova tá batendo o Botafogo em Ribeirão Preto por 1-0.
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1: Aqui vem Mosqueira pro campo de ataque com o Bragantino. Natanael chega, corta, joga pra fora. Galera do YouTube, Itatiaia tá chegando em peso, hein? Vamos chegar nos 5.000 likes aí. Bora lá, bora de like. Faltam poucos, faltam só 400 pra gente chegar aqui nos 5.000 likes na nossa jornada esportiva. Vem com a gente. Já já quero abraçar você e dizer de onde você tá participando. Cassierra rebate a bola, sobra aqui dentro da área defensiva. Natanael lança pro Coelho. Tentou o domínio, foi pro chão, pediu, parou. Falta do Guzmão em cima do Coelho. Tô abraçando o Eduardo, o Alexandre Fernandes, o Alex Duarte, o Fernando Henrique, o Ronaldo Matos, o William Santana, o Renato também por aqui, Márcio Gomes, Catarina Elfrida, o José Roberto Cruz, Vitor Bruno Veiga, toda a galera ligada aqui com a gente, de Resende, no Rio de Janeiro, o Wagner tá aqui acompanhando com a gente, e já tá votando o Delfim aqui hoje, lançamento longo ao ataque, chega a defesa do Bragantino, corta, manda pela linha lateral, Unimed BH até 2 de novembro, tem plano PJ com segunda mensalidade grátis, e esporte, se é essencial para os mineiros, tem a ver com a Vale, vem com a gente aqui para as plataformas digitais, um aplicativo no YouTube, daqui a pouco o pronunciamento oficial do TSE com o presidente do Tribunal Superior Eleitoral, Cássio Nunes Marques, na rede de rádio e TV. Pronunciamento oficial será às 8:30 da noite, com duração de aproximadamente 5 minutos, falando sobre as eleições deste domingo. Alexander tenta escapar da marcação, não consegue, ela sobra para outra oportunidade para o time do Bragantino. Recuperação de bola feita pelo Fernando. Ele toca para trás, está jogando capixaba, lança a bola rasteira. Léo Duarte, o estreante da noite, fecha a porta na cara deles. 42 do segundo tempo, é bola para o Bragantino outra vez. Passe recuado de Gustavo.
5: Abelio.
1: O goleiro Thiago Volpi, Fabrício Calazan.
5: Só um detalhe, o Rezende informou há pouco aí o cartão pro Sousa, jogador da equipe do Bragantino, único cartão da partida, né? Era um dos 9 pendurados do Massa Bruta, quarta-feira não enfrenta o Mirassol em Bragança.
1: Aí a bola sobra pro Mosqueira, ele tenta sair da esquerda pro meio, no miolo, fica de pé, se mantém com a bola dominada, toca de pé direito, curtinho, passe aqui no círculo central, roda gigante do campo pro Gustavo Marques, vacilou no gol do Bernard, o Bernard pegou a bola, arrancou metade do campo e fez o gol, na sobra, ela vem com o Juninho Capixaba, Capixaba lança de canhotinha, pra entrada na grande área, Léo Duarte corta pro Galo, e sobra com o Natanael, que toca na frente pro frente, de primeira pro Coelho. Tá todo mundo cansado a essa altura do campeonato, a bola saiu. 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É posse aqui pelo lado esquerdo, por outra oportunidade, a Juninho Capixaba. Juninho Capixaba domina, passa de esquerda, a bola pra trás. Tá chegando o Gustavo Marques, que é obrigado a recuar no goleiro, o Thiago Volpi. Vem com a Itatiaia nas plataformas digitais. Vai chegar nos 5.000 agora, hein? Observando a gente chegar nos 5.000 likes aqui no Itatiaia Esporte no YouTube. É bola pelo lado esquerdo, com Mosqueira, domina, tenta sair da marcação, ele toca no pé direito pelo lado esquerdo, busca o trabalho do Lucas Barbosa. Barbosa passa de canhota, bola pra trás. Tá chegando o Guzmán Rodrigues, entrada na grande área. Voltou pro Sousa. Lançou esquisita lá pela lateral da direita. Ela volta por outra oportunidade. Sousa toca a bola pra trás. Tá chegando o Bragantino, Galo todo fechado. 44 minutos do segundo tempo. Mosqueira na esquerda, fez a área. Cruzamento lá na segunda trave. Gabriel Delfim. Espetáculo de goleiro do Galo, fica com ela lá no alto, Prefeitura de Nova Lima, o futuro mora aqui, e o Delfim ficou no chão, hein, Calazan?
5: É, ele subiu, defendeu sem dar rebote e se chocou ali com o Fernando, o atacante da 11, o Belo Horizontino da equipe do Bragantino. Já se levanta o Delfim, a falta foi marcada nele, Galo vence 1-0, informou. do Unimed, BH.
1: A Patrícia tá aqui pedindo, acaba, pelo amor de Deus. O Maicon Magalhães está dizendo, Brumadinho é toda Itatiaia acompanhando o Galo nesta noite. Impedimento marcado no ataque do Galo. Posse de bola pro time do Red Bull Bragantino no campo de defesa. 44 minutos do segundo tempo aqui na Arena MRV. Vai terminando o jogo, o Galo tá somando 3 pontos muito, muito importantes.
5: 6!
1: Vamos até 51 minutos neste segundo tempo aqui na Itatiaia. Temos 45 minutos agora neste segundo tempo. Recuo errado, olha o Mosqueira, bateu pro gol, ela vai saindo! Não sai, rebote do Bragantino, ainda pelo lado direito Herrera, toca a bola pro Fernando, ele invade a grande área, traz o jogo no pé esquerdo, no bico da área, tentou mais um drible, toca a bola pra trás, recomeça, lado direito, vem o passe pro Cassierra cortar, na sequência da sobra pro time do Bragantino, conta muito com a sorte também o Galo aqui na Arena MRV, rebote do Mosqueira pelo lado esquerdo, ele teve a chance, agora ele vai pra linha de fundo com velocidade, bateu, a bola desvia, vai sobrando em linha de fundo, tiro de meta pro Galo, que recua esquisito, venenoso. A galera leva a mão ao coração, Fabrício Calazans.
5: Um recuo esquisitíssimo. O Fernando estava de olho na jogada, acompanhou tudo e bateu cruzado de perna esquerda, quase que sem ângulo. Foi a sorte do Galo. A bola passou por baixo do Gabriel Delfim. Quase, quase o gol do Massa Bruta, hein? Que coisa. Galo na sofrência, hein? 1-0, informando Prefeitura de Nova Lima, o futuro mora aqui.
1: Mais de 5.000 likes só no Itatiaia Esporte aqui no YouTube, noite de sabadão com o Galo vencendo, nos embalos de sábado à noite, aí é pra emendar o sabadão com o domingo, comemorando essa vitória do Galo, 46 minutos tem que manter essa vitória, Galo, tem que fazer de tudo pra não deixar o Bragantino chegar. É pelo lado esquerdo, Guzmán Rodrigues, ele passa pela metade do campo, toca na frente o Fred, fecha a porta na cara dele, volta a posse no círculo central pro Sousa. O Sousa marcado pelo Alexander, conseguiu o passe em profundidade, Lucas Barbosa cruzou na boca do gol, toque de cabeça, defesa, tira, sobrou Fernando, isolou, bateu pra fora, Calazan.
5: Agora ele desperdiçou, tá? O Lucas Barbosa fez uma jogadaça lado esquerdo, descolou o cruzamento ali na entrada da grande área. O Fernando teve tempo para dominar, o Lianco tava na frente dele, ele trouxe pra perna direita, muita sede ao pote, né? Seria uma chapadinha, né? Menos violência, mais tranquilidade, chutou de qualquer maneira, linha de fundo, tiro de meta batido, Galo 1-0.
1: Coelho, vem lateral pro Galo aqui pela direita, tem informação.
6: Nossa senhora, mas o Bandeira aqui, eu te contar, viu? Agora o juiz tá chamando a responsabilidade pra ele. Olha aí, o Cassierra sentiu, hein?
1: Sentiu.
6: Vai sair o Cassierra pra entrada do Igor Gomes. Vaiado o Cassierra, uma turma tenta aplaudir pra dar uma moral, mas a maioria vai. Cassierra vai embora, entra Igor Gomes, 17 no Galo. Informando, um abraço pro rapaz que tem um aplicativo aqui, ó. Bem embaixo da gente aqui. Novos tempos, né? Ele tá ouvindo ali, ela colocou o aplicativo. Olha pra trás aí, o filho da mãe. Tá ouvindo a gente no aplicativo da Itatiaia, aqui na Arena MRV. É a Itatiaia multiplataforma, viu, Abílio? Tá ali... Isso, olha pra aê, trás aí, né? Ô, filho. Como é que você chama, meu filho? Teu nome, caramba! William, pronto, ó, Abílio, novos tempos. A gente cumprimenta o cara no aplicativo. Alô, William, obrigado pela audiência.
1: Vamos lá, William, vamos ganhar esse jogo. O Galo tá vencendo aqui na arena. Vamos chegar a 48 minutos do segundo tempo. 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Pelo lado esquerdo, Juninho Capixaba domina pro Bragantino, ele faz o lançamento de canhota, vira o jogo lá pra ponta direita. Herrera cruzou na boca do gol pro Pita, ela passa por ele, Natanael tem que pegar o rebote. Deixou a bola sair o Lucas Barbosa. É apenas tiro de meta pro goleiro Gabriel Delfim. 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É posse de bola aqui pro goleiro do Galo. O juizão ainda não abre a contagem. Gabriel Delfim ajeita a bola. O Lucas Casagrande prometeu o jogo até os 51. Em 2 minutos, vamos todos para as plataformas digitais. Vamos junto com o William, ouvinte que tá aqui na Arena MRV no aplicativo. Bora pro YouTube da Itatiaia. Vai curtir o pós-jogo com a gente. Completaço também. E aí a gente volta pro rádio logo depois do pronunciamento. Aqui pelo lado esquerdo, fica com a posse da bola o Sousa. Ele sai da marcação, Natanael faz a falta, joga pra fora o Igor Gomes. É esse o espírito. Não pode deixar o Bragantino respirar mais, não. veio pra terminar o jogo aqui na Arena MRV.
2: Thiago Volpi, ele toca curta, bola lá pela direita, sai jogando com Guzmán Rodrigues, acelera pro Bragantino, tenta levar pro campo de ataque, vem pro YouTube, vem pro radinho, vem pro aplicativo, o radinho agora não, vem aí o passe do Isidro Pita, deixou bater no Renan Lodi, saiu pela linha de lateral, é arremesso lateral pro time do Bragantino, vai jogar a bola pra dentro da grande área, tá tomando posição logo Gustavo Marques. Enquanto isso o tempo vai passando, 50 minutos do segundo tempo aqui na Arena MRV. Aí lançamento, bola lá na grande área, Alexander tira de cabeça, volta na sequência, ganha Vitor Hugo, goleiro tá fora do gol, Vitor Hugo partiu no contra-ataque em velocidade, Juninho Capixaba dá o carrinho, tira dele, recupera pro Bragantino, toca curtinha a bola no Gustavo Marques, o Fred faz a falta, falta pro Galo, falta pro Bragantino e cartão amarelo pro Fred. Falta tática, diriam os modernos, viu, Cláudio Rezende?
0: É, amarelo pro Fred, que teve que fazer a falta, no caso Sierra, Pedro, ele deu alguns socos no gramado, porque ele sentiu algo muscular. Cassierra tá fora no finalzinho, o Galo se segura.
2: Pronunciamento no TSE. A partir de agora, para quem tá no rádio, você do aplicativo e do YouTube, continua com a gente na jornada esportiva na Itatiaia.
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0: Acompanhe agora em rede nacional de rádio e televisão o pronunciamento do excelentíssimo senhor presidente do Tribunal Superior Eleitoral, ministro Cássio Nunes Marques.
1: Boa noite, cidadãs e cidadãos brasileiros. Amanhã, todos nós temos o mesmo compromisso: escolher as candidaturas que julgamos mais aptas para comandar os destinos do nosso país. Nestas eleições, teremos 5 cargos em disputa e 6 votos a serem registrados na urna. Acompanhe comigo. Primeiro, deputado federal, são 4 números. Depois, deputado estadual, com 5. Em seguida, o primeiro nome ao Senado. Na sequência, a indicação para a segunda vaga ao cargo de senador, ambos com 3 números. Finalmente, com 2 números, escolheremos quem ocupará os cargos de governador, presidente da República e seus vices, nessa ordem. Já deu para perceber que memorizar tanta informação não é uma tarefa fácil. A Justiça Eleitoral recomenda que você, antes de ir à sessão de votação, anote em um papel os nomes e os números das suas candidaturas escolhidas. No site do TSE e de cada TRE, existe um modelo de cola eleitoral. Basta imprimir. Para facilitar, acesse o QR Code na tela. Você também pode fazer a sua como achar melhor. O importante é lembrar de levar. Essa atitude simples garante a certeza do voto e ajuda a diminuir o tempo de votação. É importante lembrar que nenhum tipo de aparelho eletrônico pode ser levado para a cabine, inclusive o celular. Isso porque nossa Constituição estabelece que o voto é direto, secreto e tem valor igual para todos. Da mesma forma, é mandamento constitucional levar cada brasileira e cada brasileiro até a urna. Nesse sentido, instituímos de maneira inédita o programa Seu Voto Importa, que buscará em casa pessoas com deficiência ou mobilidade reduzida e as que vivem em comunidades remotas, incluídos os povos indígenas, os quilombolas e as comunidades tradicionais que já se cadastraram. Também investimos na qualidade das informações dirigidas à cidadã e ao cidadão. Formulamos um manual para o eleitor e o traduzimos para várias línguas indígenas. Isso porque tenho a convicção de que você, eleitora ou eleitor, deve estar no centro da atenção da Justiça Eleitoral. Trabalhamos todos os dias para cumprir essa missão. O voto é direito fundamental e o principal instrumento de participação na vida pública. Por meio dele, cada cidadã e cada cidadão dá a sua contribuição para definir os rumos do país. Lembre-se, a decisão pertence exclusivamente a quem vota. A urna eletrônica, que há 30 anos integra a experiência democrática brasileira, garantirá mais uma vez esse direito. Nosso sistema de votação, que se atualiza a cada pleito, reúne mecanismos de segurança, transparência e auditabilidade únicos no mundo. Nestas eleições, convidaríamos os últimos 2 eleitores aptos a votar em cada sessão eleitoral do país para acompanhar o encerramento do processo de votação. A ele será entregue um boletim de urna com todos os votos registrados na sessão. O documento traz um QR Code que permite a comprovação do resultado por meio do aplicativo BU na mão. Faço agora um chamamento às candidatas, aos candidatos e seus apoiadores. Amanhã é o dia da liberdade do voto. Ameaças, assédio ou tentativa de interferência na vontade do eleitor, em qualquer de suas formas, serão prontamente reprimidas. Peço ainda o compromisso de todas as brasileiras e de todos os brasileiros com a qualidade das informações que circulam neste momento. Em caso de dúvida, recorram aos canais oficiais da Justiça Eleitoral. Checar antes de compartilhar é uma atitude simples e eficaz e que está ao alcance de todos. Registro agora meu agradecimento ao empenho das magistradas e dos magistrados, das promotoras e dos promotores, das servidoras e dos servidores da Justiça Eleitoral durante todo esse período, e especialmente das mesárias e dos mesários que voluntariamente dedicarão o seu domingo à democracia. A você, eleitora e eleitor, reitero o convite para comparecer amanhã à sua sessão de votação com o seu documento de identificação com foto e a cola eleitoral de papel preenchida. A Justiça Eleitoral estará pronta para receber você. Vote, exerça seu direito. Muito obrigado e excelentes eleições a todos.
2: O time conseguiu superar os suas dificuldades e conseguiu superar o Bragantino mais uma vez.
3: Pra quem tava no radinho, Ale Oliveira, com a rede obrigatória de rádio, agora já estamos de volta também no rádio. Nós seguimos juntos no YouTube, estamos falando da vitória do Galão da Massa, hein? O Galo ganhou, o Galo venceu o Bragantino, 1-0, gol do Bernardo, minuto 18. E a gente dizia, Ale, a gente pode repetir parte do seu comentário agora no YouTube. Se não foi o dia mais vistoso, se teve mais sorte do que juízo, no fim das contas valeu a mesma coisa. Três pontos fundamentais que vem aí, semifinal, ida e volta sul-americana. Duas semanas depois, semifinal, ida e volta, Copa do Brasil. Não tem respiro, mas agora no Campeonato Brasileiro, com essa vitória muito valiosa, o atleticano pode respirar de boa. E respira na sétima posição do Campeonato Brasileiro, hein, Ale?
2: E com a terceira melhor campanha do retorno, né? Se você lembrar que no turno o Atlético foi o 13º, então é uma ascensão muito importante junto com as partidas decisivas das Copas, né? Então, o Campeonato Brasileiro na sua segunda parte, você tem que dividir a sua agenda com os jogos decisivos das Copas, e o Atlético conseguiu fazer muito bem isso. Terceira melhor equipe em campanha no retorno e em duas semifinais, e o jogo de hoje também serve, também ajuda, pensando na primeira dessas semifinais, que é da Sul-Americana, não só dando moral, não só dando confiança, não só dando uma tranquilidade no Campeonato Brasileiro, né? Porque o time só olha para cima agora, mas também para dar soluções pro Barba, né? E o Campeonato Brasileiro tem feito isso, fez isso com o Vitão, por exemplo, e acho que fez isso também com o Léo Duarte hoje, que entrou bem no jogo, sabe? Acho que pode ajudar bastante. Fez isso com o Vitor Hugo, que a gente precisa discutir se com ritmo, né? Não pode ser titular dessa equipe. Fez isso mais uma vez com o Alexander, que sempre entra bem. E é claro, você vai ganhando o ritmo de jogo novamente, entrosamento, para quando chegar na semifinal da Copa Sul-Americana e depois da Copa do Brasil, você tá voando. Esse é o objetivo principal.
3: Esse é o objetivo. Torcedor, participe, hein? Itatiaia Oficial, Itatiaia Esporte, seguimos juntos com o pós-jogo da Itatiaia. Completaço pra você em todas as nossas plataformas. Todas as plataformas da Itatiaia, com o nosso pós-jogo, rádio, site, aplicativo e também no YouTube. 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Quem foi, Ale?
2: Ah, essa é fácil e tem sido fácil, né? O Delfim jogou muita bola, principalmente no segundo tempo, quando o Bragantino abandonou o sistema com três zagueiros, colocou jogadores de qualidade como o Sousa e o Mosquera, e o Bragantino criou várias possibilidades de gol, né? Foram 8 finalizações para transformar o Delfim novamente como o melhor jogador da partida.
3: De novo, Gabriel Delfim, alô Rezende.
4: Eu acompanho o comentarista Ale Oliveira. Gabriel Delfim.
3: Fabrício Calazans.
5: O Gabriel deu fim às chances de empate do Bragantino, viu, Cirilo? Deu fim.
3: Essa tava fácil. Alô, Thiago Reis.
5: Ô, Cirilo, eu sempre priorizo o ataque. Então, meu voto é no Bernard. Sim. Meu herói. Fez gol hoje. Não, garantiu 3 pontos.
3: Você sempre prioriza a discordância, Thiago Reis.
5: Quem diga isso.
3: É, ok. Pedro Abílio.
4: Gabriel Delfim.
3: Delfim, melhor em campo, CSN. 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
5: Bota alegria nessa história aí, né, Cirilo? Galo ganhou, Galo ganhou, Galo ganhou! Vitória do Galo, hein? Na retomada do Brasileirão. O Galo ganhou aqui na Arena MRV e a Itatiaia vai registrar o torcedor com o apoio da Prefeitura de Belo Horizonte. 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O microfone da rádio mais ouvido do Brasil, à disposição do torcedor mineiro, sempre jogando pra cima, galera.

0: lá na Itatiaia com o apoio da Prefeitura de Belo Horizonte, hein? 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Enaldinho tá sempre ouvindo a Itatiaia, torcedor do Galão da Massa. Vem cá, meu filho, seu nome e seu bairro.
1: João Cardoso, bairro Nazaré.
0: Ô, João Cardoso, tá um friozinho aqui, você já tá meio encolhido aí, né, João? Agora 17 graus aqui, temperatura caiu, mas o Galo ganhou. Aí esquece.
1: Todo mundo feliz, tá bom. Mas que Cassiano é ruim pra caralho.
0: É isso, pra baralho, Cassiano. Fraco?
1: Você tá doido? Fraco não. O Renier eu nunca critiquei. Ô, camisa 9 bom, senhor.
0: Rapaz, eu fico às vezes assim até com pena, porque é incrível como ele tá sempre no lugar errado, né? Ele tá sempre dois passos pra trás. A bola passa, tá pra frente, ela passa atrás. Ele tá atrás, ela passa na frente. Impressionante também. Ainda machucou. Por que que jogou?
1: Ai, cara ruim machuca mesmo. Tem jeito, não.
0: Acho que é o caso de tentar emprestar ele aí, pra ele dar um giro aí no final do ano, arrumar outra coisa, não.
1: Ah, que isso aí. Tem que emprestar ele, não. Tem que deixar ele aí pra ele aposentar e ver que esse cara é ruim. Nunca mais jogar no time nenhum. Aqui, o que não é bom pra nós, não é bom pros outros, não.
0: Ah, você não quer o mal pros outros. É bom pensamento também, entendi. Você deixa ele aí, meu filho. Vem cá. Deixa eu falar com o senhor que tem mais experiência que ele aqui, com muito mais tempo de vida. Pera aí, menino. Você vai falar, você vai cantar o hino do Galo, menino? Você sabe cantar o hino do Galo, menino? Sabe? Só vai treinando aí pra aprender a outra metade, ô filho da mãe. Como é que ele só sabe a metade? Ah, pera aí, menino. Vai treinando aí pra você cantar o hino do Galo. 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Seu nome e seu bairro?
2: Edinho do Depósito Oliveira.
0: Ô, Edinho! Você tá bom, tá vendendo bem no depósito?
2: Bom demais. Sucesso igual o Galo.
0: Ah, Edinho, você mandou bem no slogan. Agora, Edinho, e esse goleiro do Galo deu fim, rapaz? O homem pegou tudo hoje e segurou o empate do... segurou a vitória do Galo aqui, o resultado positivo do Galão. Passou muito na mão dele.
2: Deu fim, nota 10. Bom demais esse cara, hein?
0: E agora com o Everson voltando. Aí o Everson é titular, o Delfim espera. Ou vai ter briga boa nesse gol do Galo?
2: Não. O Everson volta e o Delfim espera. Tem que respeitar a vez do melhor.
0: O Everson é ídolo, né?
2: É ídolo.
0: Agora, pensando no ataque do Galo, vou falar de Cassier. Queria falar do Bernard, que fez o gol, a torcida em determinado momento pegou no pé dele. O Bernard tá crescendo aí com o comando do Bárbara.
2: O Bárbara voltou o Bernard. E eu acredito que ele deve ter alguma coisa que espera do Cassier, que tão ruim e apanha ele em todo jogo, eu acho que ele vai fazer o jogo do título.
0: Ah, você acha que o Cassier, nessa maré toda, aí uma Copa do Brasil, a Sul-Americana, o Galo vai ser campeão com o gol do Cassier?
2: Gol do Cassier, de tão ruim que ele é, que ele vai acabar fazendo gol. Senão o Bárbaro não insistia tanto assim.
0: Tá com febre, né? Não. Tô brincando, menino, tô brincando. Tomara, Deus abençoe. Coitado do Cassier, eu fico com dó, rapaz, então é verdade.
2: Que do Bárbaro?
0: Bárbara?
2: Justamente, ele é o cara, ele sabe tudo.
0: Quem que é o cara?
2: É o nosso técnico aí.
0: É o Bárbara, eu gostei, ele já inventou. Ele tá barbarizado. Vou falar, vem cá, minha filha, vamos lá, eu tô aqui, vou lá com as torcedoras aqui, com o apoio da Prefeitura de Belo Horizonte. Seu nome e seu bairro?
3: Bruna de Lagoa Santa.
0: Bruna, minha vizinha, você ficou vermelha quando eu perguntei, você tá nervosa, Bruna?
3: Tô muito nervosa, não tô acostumado com isso, não.
0: Ah, Bruna, por isso que eu tô aqui, pra entrevistar quem não tá acostumado. Quem tá acostumado é o tonto do Ale Oliveira lá em cima, você não pode tá acostumada mesmo. Agora me conta uma coisa, Galo ganhou, vai criando casca no brasileiro pra ganhar um prazo aí pra Copa, né? Pra jogar a Sul-Americana e também a Copa do Brasil. Você acha que o Galo ganha pelo menos um título, ganha dois títulos? Qual que é o seu sentimento daqui por diante com o Galo?
3: Não, o Galo tá indo muito bem, vai ganhar tudo daqui pra frente. Esse ano eu acredito, viu?
0: Confiante.
3: Tô muito confiante.
0: Muito bem, vem cá, deixa eu falar com essa torcedora aqui. Calma que vai chegar a vez dele, você é um corneto danado, eu já falei. Ele tá treinando o hino aí. Vem cá que eu vou falar com a senhora primeiro. 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Seu nome e seu bairro?
3: Sandra, do bairro Novo Glória.
0: Ô Sandra, tô vendo que a senhora tá com o terço aí. Esse segundo tempo precisou correr a mão no terço ali, que o Bragantino fez uma pressão, minha filha.
3: Muita pressão. Mas entrou Cassierra. Cassierra não tem que jogar nesse time. Faz nada, Thiago. Toca, de tanto que eu gritei, adoro, venho todos os jogos, quase todos os jogos do Galo. Mas quando fala que Cassierra vai jogar, eu me dá até um frio no coração.
0: A senhora gritou de apoiar o Galo ou de xingar o Cassierra?
3: De apoiar o Galo, e na hora que o Cassierra faz aquelas besteiras que ele fez ali em campo, eu, fora, Cassierra, Cassierra, corta!
0: Nossa, eu vou embora mesmo, minha mãe fala, fora, Cassierra, fora! Aqui, ele perdeu um gol sem goleiro, né? Ô,
3: Cassierra, não tem cabimento, até eu fazia aquele gol.
0: Fazia, menina?
3: Fazia, sou professor de educação física, tô quase que em forma. Até eu fazia aquele gol.
0: Tá em forma. Aliás, um abraço aos professores, né? Dia 15 de outubro é mesmo dos professores também. Uma salva de palmas, né? O único que aplaudiu foi o menino aqui. Você tá precisando de nota na escola, né, fila da mãe? Já puxou logo uma salva de palmas. Como é que é?
3: Te acompanho todos os dias. Meu rádio fica ligado, né, Itatiaia? De manhã até a noite, o tempo que eu tô em casa. E não vem pro jogo.
0: Tô te vendo aí com o fone.
3: Radinho.
0: Como é, seu radinho? Você tá aí, você é o fone. Já tá ouvindo aqui, viu, Cirilo? Ah, é no celular, tá vendo? Tempos modernos. A senhora põe no rádio aí?
3: Eu ponho no rádio, que aqui tem rádio. O outro, meu telefone, é rádio...
0: Tem, aí tem cara no digital, na internet.
3: Não é.
0: Muito bem. E a senhora acompanha o Rádio Esporte, sou de 11h30.
3: Esporte, 11h30, às 6h, o...
0: Cirilo, na turma do futebol. Sabe como é que eu vou falar segunda-feira? Galo ganhou, Galo ganhou, Galo ganhou.
3: Gosto.
0: Obrigado pelo carinho, agora é sua vez aqui, menino. Presta atenção que a turma vai te ajudar, hein? Olha que ventinho gelado, tá frio aqui esse sabadão. Olha aí, Itatiaia, ouvindo a galera, hein? 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Seu nome e seu bairro?
4: Bernardo de Paiva Abdala, Vista do Sol.
0: Bernardo, Cirilo, eu gosto. Quantos você tem, Bernardo?
4: 11.
0: Ele tá aqui, ele tá aquecendo pra dar entrevista. Ele já deu 36 chutes na cadeira. Ele tá balançando as pernas, ele balança os braços. Eu tô entrevistando, tô olhando ele. Ele tá balançando pra lá, pra cá. O que você achou? Era o quê?
3: Achei mais que o Cassierra.
0: Achei, já correu mais aqui daqui bancada que o Cassierra no campo lá de nervosismo. Ô, Bê, o que você achou do Galo hoje?
4: Muito bom. É só o Cassierra que é ruim e o Lino tá melhorando.
0: Muito bem. Agora eu quero que você cante o hino do Galo. A turma vai te ajudar pra gente encerrar, que eu tenho que ir lá pra zona mista entrevistar os jogadores. Então puxa o hino do Galo aí, Bê.
4: Clube. Do Clube Atlético Mineiro. Jogamos com muita raça e amor. Vibramos com alegria das vitórias. Clube Atlético Mineiro. Galo forte, vincador.
0: Bom retorno pra todo mundo, você que tá no carro aí, né? Já aumentou o volume, já puxou a buzina, que o Galo ganhou, Galo ganhou, Galo ganhou. 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Ô Cirilo, aproveitando para confirmar público e renda, trouxemos a informação já no finalzinho do jogo, 22.159 torcedores. A renda, R$1.275,79. R$1.275,79 para 22.159 torcedores. 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Agora, zona mista. Ouvir os jogadores do Galo, Cirilo.
5: Valeu, seu nome e seu bairro, ô Pedro Abílio. Ufa, e vitória, hein, Pedro?
6: Mais sorte que juízo, né, Cirilo? Tem essa frase, a máxima aí no futebol que muita gente gosta de falar. O Atlético hoje sofreu, mas sofreu quando teve o goleiro Gabriel Delfim muito inspirado. E quando o Gabriel Delfim tá inspirado, ele consegue fazer com que o Atlético tenha o seu nível elevado. É de novo um time que sai daqui sem tomar gol. Faltava isso nos últimos jogos, né? O Atlético vinha fazendo mais gols, se tornou um time um pouco mais livre de criar, se tornou um time um pouquinho mais ofensivo depois que chegaram o Fred e o Castanho, principalmente. No entanto, a gente viu o Bragantino ser melhor durante os 90 minutos aqui hoje, o que é de fato preocupante, né? Vamos ver como a volta dos jogadores que estavam em seleções pode fazer com que o Galo sofra menos nos jogos. Tem uma parada duríssima na quarta-feira, porque o Atlético Paranaense regula no campeonato desde que o campeonato começou. E a gente não pode deixar de citar, né, a importância de estar atento ao erro do adversário. Você tem que se fechar pro erro zero, foi o que a defesa tentou fazer hoje, e aproveitar quando o adversário erra. O Gustavo Marques errou e o homem fez o gol. O Bernard é fera. Muito bem para o Galo. Muito obrigado a todo mundo que esteve com o barbante neles aí nos últimos jogos do Galo, Cirilo.
5: Maravilha, Pedro. Baita trabalho. Parabéns, Pedro. Grande vitória. Daqui a pouquinho o Barba Domingues.
6: Chegou.
5: Já chegou, Rezendão? Então vamos chegou. Lá.
6: Vamos aqui pro início.
7: 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Eu queria que você falasse sobre o jogo de hoje, especificamente até sobre o segundo tempo, quando o Atlético sofreu muito e conseguiu, mesmo sofrendo, sair com a vitória, com defesas espetaculares do Gabriel Delfim também, né?
8: Sim, boa noite. Boa noite, perdão. Sim, o segundo tempo sofremos muito e eu te falei com os jogadores no intervalo uma possibilidade que podiam acontecer, que muitas vezes se diz, há que saber sofrer. Que saber sofrer? Ninguém sabe sofrer, mas sim, en esos momentos temos que ter a tranquilidade, olhar a nosso lado, saber que a quem temos, que time e que torcida queremos representar, e nos organizar outra vez e competir. Delfim hoje ele fez a diferença. Estamos muito contentes com ele, também sabemos o potencial que ele tem, mas temos que continuar trabalhando. Sabemos que no todas las partidas vamos a ganar jugando así como en la segunda etapa, más también no todas las partidas vamos a empatar como jugamos contra Chapecoense. Entonces, estamos muy contentos y tenemos que continuar trabajando.
6: Eduardo, boa noite. Cláudio Rezende, da Itatiaia. O Galo chegou hoje a 14 jogos de invencibilidade, né? Sem perder em casa, na Arena MRV. E você falava lá no seu início, né, que era importante resgatar, né, essa conexão com a torcida e o Atlético fazer mais pontos, ser um time mais forte em seus domínios. Conseguiu, já é uma etapa importante, um dos pontos fortes do seu trabalho. Já podemos dizer que essa reconexão e o Atlético é um time quase imbatível, né? Vencendo assim em casa.
8: Temos que continuar assim. Sei que não é fácil o que os jogadores estão fazendo. Voltar a conectar com o torcedor era muito importante para nós. Num momento, no segundo tempo, o time não conseguia a posse de bola. Teníamos dificultades para defender y la torcida comenzó a gritar y apoyar al time. Entonces esa conexión tenemos que continuar trabajándola porque nos ayuda mucho dentro del campo de juego. Es un motor externo que siempre vamos a tener y precisamos de ellos. Precisamos de ellos como hoy hicieron. Entonces yo estoy muy contento.
9: Boa noite, Eduardo. Fernando, da Rádio Fã FM. Hoje você teve 10 desfalques e mesmo assim colocou em campo um time forte, um time equilibrado. A gente viu um time que saiu de campo com os 3 pontos. Queria que você falasse a importância disso, de se ter um elenco forte, mesmo com 10 desfalques, o time conseguiu 3 pontos no Campeonato Brasileiro.
8: Ok, eu quero falar para meus jogadores é que estou muito contente com eles, muito, muito, estou feliz, por espírito esportivo que eles têm. Você pode jogar melhor, pode jogar pior, mas antes essa classe de partidas por ali não se venciam. Agora conseguimos vencer. Sin jugar sin jugar bonito o sin jugar de todo o a partida completa, porque el primer tiempo fue para ellos, digamos. Si hicimos la diferencia de la cualidad de jugadores que tenemos, más cuando tuvimos que defender y defender el resultado, o espíritu esportivo que tiene el grupo. Entre quien entre, llueve quien llueve, representamos una torcida importante. Queremos continuar con esa conexión, mas para tener o espíritu esportivo que estoy hablando, eso día a día do jugador. O esfuerzo individual que él están haciendo. El resalté y, digamos, una fala que Uchibi con Elis, que tenemos que nos respetar nuestro trabajo, respetar, digamos, a nuestro compañero que no entra al campo de juego de inicio, que si se tenía que respetar o esfuerzo de Alexander, o esfuerzo de do día a día, porque Alexander está trabajando muy bien, hoy entró y él hizo un trabajo correcto. Precisábamos da pose que ele tem e deu. E se todos os dias respeitamos o trabalho de um e de nosso companheiro, digamos, o espírito esportivo que está tendo o grupo, eu estou muito contente.
10: Domingos, boa noite. Leandro Colombo, Tempo Esportes. Acho que depois do Gabriel Delfim, o goleiro, o jogador talvez mais celebrado pelo torcedor hoje seja o Lianco, né? Pela boa partida que fez. O torcedor do Atlético teve uma identificação logo de cara pela valentia, pela raça, determinação do Lianco, e nesses últimos jogos ele foi criticado porque ele enfeitaria demais algumas jogadas ou jogaria algumas jogadas ali de forma desnecessária. Você sempre falou aqui pra gente que conversou em particular com alguns jogadores, com Cassierra, você já me disse, com Cissé a mesma coisa. Teve alguma conversa com o Lianco que voltou às redes sociais, que é sempre uma pauta também que o torcedor do Atlético levanta? Enfim, teve algum diálogo específico com o Lianco? Obrigado.
8: Não, já tenho falado muito com ele. Ele sabe o que eu penso, no que acredito, no que não. E quando um é jogador, porque eu estive lá nesse lado, sabe cuando haces cosas bien y cuando no están aconteciendo las situaciones que uno espera ofrecer a Uchimi y al grupo. Él sabe la cualidad que él tiene, jugador muy experiente para nosotros, de mucha raza, como se fala aquí. Él tiene que tener paciencia, porque un día você puede mentalmente estar acima, otro día un poco más bajo. La creencia que el grupo tiene en él es muy importante, es uno de los líderes del grupo. Entonces, yo no voy a desacreditar a él, porque yo acredito mucho en su trabajo, su día a día, su templanza y su liderazgo.
11: Boa noite, Eduardo. Lucas Silveira, da Rádio Jovem Pan News. Hoje teve a estreia do zagueiro Léo Duarte e também o retorno do Vitor Hugo. O que dois jogadores, com a qualidade que eles têm, a experiência que eles têm, saindo do banco, acrescentaram para o time hoje, e mesmo assim o Atlético teve dificuldade no segundo tempo?
8: Sim. Porque do outro lado, dentro del campo de juego, un time muy fuerte, muy físico, mucho. Y estaba con el time completo. Y ellos saben que no están en un buen momento. Ellos tienen que dar un poco más. dieran eso, porque también acontecimos esos momentos, ¿no? Y tuvimos que nos ofrecer, no solo mentalmente, sino físicamente, un poco más para elevar un nivel. Digamos, cuando un chimi tiene necesidades, siempre da un poco más, un poco más. Y el lideran. Entonces, si nos tenemos y tivemos las cualidades dentro del campo, más cuando usted tiene o pegó resultado dentro de la mano y usted tiene que estar bien fechado, o chimi fez eso.
12: Eduardo, boa noite. Max Lopes, do canal do Max Lopes, do Bate Fundo Esportivo. Primeiro tempo, você estava com o seu esquema tático padrão, né? O 3-4-2-1, tem sido carro-chefe aí do seu trabalho, encaixou muito bem assim. No segundo tempo, após as substituições, você mudou para um 4-3-3, fazendo ali o Maico como primeiro volante e mais dois ali, segundo volante, um pelo lado direito, outro pelo lado esquerdo, né? Ora o Fred, ora o Vitor Hugo. Eu queria saber o porquê dessa mudança, né? Tendo em vista que você tem um esquema que tem dado mais certo no momento que a equipe também estava perdendo muito duelos físicos. O que que você pensou nessa mudança de esquema em determinado momento do jogo? Obrigado.
8: Que o jogador esteja mais confortável dentro do campo de jogo quando não tínhamos a posse. Era importante que eles se sentiram assim, porque quando começávamos com a posse, também, digamos, começava o time a ter alguma dúvida respecto a isso, a seu posicionamento e muitas outras coisas. Sabíamos também que poderia mudar o esquema, mudou, e que Maicon esteja melhor acompanhado, era muito, muito importante para mim, porque ele é um jogador muito importante para o grupo, para o time. Por momentos estivemos bem, por momentos alguns, muitos momentos não, sobretudo a segunda etapa, e nada, sabemos que temos que melhorar, mas também sabíamos a importância de ganhar hoje.
7: Eduardo, Igor Assunção da Rádio 98 FM, eu queria que você falasse um pouquinho da sequência que o Atlético vai ter agora, né? Do dia 8 agora, o jogo contra o Atlético Paranaense, até o dia 7, o jogo da volta da semifinal contra o Grêmio, vão ser 10 jogos,